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3: E aí, galera? Beleza? Começando mais uma edição do seu Balada Jovem. Hoje, portanto, dia 12 de julho de 2016. O programa que une boa música, fé e esperança para iluminar a sua noite de domingo. Uma alegria muito grande estarmos juntos nesta companhia. A você que nos acompanha pelo Rio de Janeiro, Fortaleza, em todo o estado do Ceará. Enfim, o Brasil inteiro ligado em nosso Balada Jovem. Nosso muito obrigado pela sua audiência. O Evangelho nos apresenta a conhecida parábola do semeador. E Jesus nos mostra que a palavra de Deus é como uma semente lançada com generosidade. O semeador não faz distinção. Ele espalha a semente por toda parte. Mas o que faz a diferença é o terreno aonde ela vai cair. E aí fica a pergunta para mim e para você nessa noite. Como está o nosso coração? Será que ele está endurecido pelas preocupações da vida, distraídos pelas coisas do mundo, ou preparado para acolher a palavra de Deus e deixar que ela possa produzir os frutos necessários? Jesus continua semeando todos os dias. Ele fala conosco através da Bíblia, da igreja, na Santa Missa a qual você participa, do seu grupo de oração, na sua família, bem como aquelas pessoas que se colocam em nosso caminho. Que ao longo deste Balada Jovem, galera, cada música, cada reflexão sejam sementes lançadas em seu coração. E que o Espírito Santo faça brotar em nós uma fé viva, capaz de transformar nossa vida e também a vida daqueles que caminham ao nosso lado. Essa é a dica do nosso Balada Jovem desta noite. Destacando para você o quadro Sequência Máxima, Conexão de Ritmos, no clima da festa julina, galera. É verdade, uma sequência super especial. Também teremos o Clássicos do Balada, você revivendo grandes momentos da sua vida cristã, e o quadro Papo Reto com o padre Igor Gomes, abordando sobre o dom da piedade, um dos dons do Espírito Santo. Portanto, aumente o volume, porque está no ar o nosso Balada Jovem, com muita música no seu rádio, até às 10 da noite. Vamos lá!

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1: Maravilha, é o somzão do Diego Fernandes, a música Dança de Avivamento. Antes, porém, toquei Colo de Deus, a música Desperta. Missionário Shalom, a música Enfermo de Amor. E a primeira com Colo de Deus, a música Jesus Shalom.
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1: Vamos juntos, galera, até às 10 da noite com o nosso Balada Jovem para todo o Brasil. Obrigado a você que nos acompanha onde quer que você esteja, você que já saiu agora da sua comunidade, participou da última missa do domingo, tá dando aquela carona bacana, tá indo pra pizzaria. Que beleza, pega leve, hein, pega leve, porque amanhã é segunda-feira, meu jovem, se liga. Obrigado pela sua audiência, onde quer que você esteja. Intervalo chegando, daqui a pouquinho estaremos de volta trazendo pra você o quadro Conexão de Ritmos, trazendo muita música no seu rádio até às 10 da noite. Não sai daí, galera!
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0: Charles.
1: Opa, é comigo mesmo, até às 10 da noite com o nosso Balada Jovem pra todo o Brasil. Abraçando a galera do Rio de Janeiro que nos acompanha pela Cátedra FM, a turma boa de Fortaleza no Ceará, que nos acompanha pela FM do Bosco 96,1 e pelas rádios irmãs que retransmite o nosso Balada Jovem pela internet. Tá todo mundo ligado aqui.
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1: Bora, galera, agora vem chegando o quadro Eu Tô no Balada e tem gente na linha. Alô?
4: Olá, meus irmãos e minhas irmãs, caríssimos ouvintes da Rádio Catedral, aqui quem vos fala é o Padre Jorge Pereira Bispo, reitor do Santuário de Nossa Senhora da Conceição em Santa Cruz. Nos dias 17, 18 e 19 de julho teremos a nossa festa nordestina. É uma grande festa familiar, com comidas típicas, o famoso Baião de Dois. Um ambiente de muita alegria, com forró ao pé de serra. Você pode trazer sua família e participar com muita alegria. Conto com todos vocês. Que Deus vos abençoe abundantemente.
1: Alô, Padre Jorge Bispo, do Santuário Nossa Senhora da Conceição, em Santa Cruz, no Rio de Janeiro. Ligado com a gente, Padre Jorge Bispo, hein? Que saudade do senhor. O padre que não é bispo, mas não tem o nome de bispo, né? Padre Jorge Bispo, é verdade. Muita história, né, padre? Olha, que saudade do senhor. E mais uma vez divulgando este grande evento que já virou tradição lá no povo de Santa Cruz, é verdade. A grande comunidade nordestina se reúne nos dias 17 a 19 de julho, começando às 20 horas, a grande festa nordestina e com direito à música e tudo. Toca aí a música do Digo da Festa, meu jovem. Toca aí.

0: festa vai bombar. Festa Nordestina, de 17 a 19 de julho, no Santuário Nossa Senhora da Conceição, em Santa Cruz. Começando às 20 horas, muita comida típica, brincadeiras para as crianças. E, é claro, o mais importante, a animação e a presença do Espírito Santo no meio de nós. Um abraço para o senhor, Padre Jorge Bispo, toda a comunidade. Santuário Nossa Senhora da Conceição, localizada em Santa Cruz, no Rio de Janeiro.
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0: Simbora, galera, para o quadro Conexão de Ritmos. Músicas de todos os estilos para você curtir e dançar em nosso Balada Jovem. Vamos lá!
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0: o somzão do William Sanfona. Ô, Satanás, vai de retro, Satana. Antes, porém, toquei Forró Santíssima Trindade, a música Eu Sou Lindão. E eu sou lindão, com certeza. Com certeza.
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0: Não faça isso. Toquei também Comunidade Recado, a música Venha Comigo e Dança da Amizade. Antes, porém, toquei Naldo José, a música Alegria que não dá pra segurar, e abri com DDD, a música Forró do Bom.

0: galera, até às 10 da noite com o nosso Falada Jovem, agora abrindo espaço para o quadro Alegria Missionária. Hoje recebendo a jovem Yasmin Rodrigues, ela que participa do Ministério Jovem da Renovação Carismática Católica do Rio de Janeiro, participando do quadro Alegria Missionária. Vamos lá!
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2: Olá, queridos, a paz de Jesus. Me chamo Yasmin, sou do Santuário Arquidiocesano de São João Batista. Sirvo ao Senhor na Renovação Carismática Católica, neste tempo como coordenadora do Ministério Jovem do Vicariato Jacarepaguá. E também meu grupo de oração é o Grupo de Oração Jovem Nova Jerusalém. E vim compartilhar com vocês a alegria de ser missionária, de ser uma jovem missionária. E é o que está escrito em Eclesiástico 30, versículo 23. A alegria do coração é a vida do homem e um inesgotável tesouro de santidade. A alegria do homem torna mais longa a sua vida. Durante muito tempo da minha vida, eu busquei a alegria em pessoas, em outros lugares, em outras coisas, mas foi no grupo de oração, na vivência carismática, nas práticas dos carismas, na fraternidade, no louvor, no serviço ao Senhor, no Ministério Jovem. Como diz a palavra, eu encontrei esse tesouro de santidade, eu encontrei essa alegria que se chama Jesus Cristo de Nazaré. E servir a Jesus é um privilégio. É o que diz também o documento de Aparecida, fazer Jesus conhecido através das nossas práticas, das nossas palavras e obras, é a nossa alegria. Não como uma alegria passageira, mas como uma alegria duradoura, que se encontra em se gastar, em se doar para os irmãos, em ser uma fonte inesgotável do amor de Deus aqui na Terra. Essa é a nossa maior missão, ser uma fonte do amor e da alegria do Senhor para outros irmãos, para outras pessoas. Então, que você também que me escuta neste momento, se deixe usar pelo Senhor no chamado, no serviço, na vocação do qual Ele te chama. Um grande abraço, que Deus te abençoe.
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0: Valeu, Yasmin, obrigado pela sua participação no nosso quadro Alegria Missionária, recebendo os testemunhos, as mensagens dos nossos jovens de todo o Brasil. Você que quer participar do nosso quadro Alegria Missionária, você que exerce a sua missão em sua comunidade, fazendo a diferença aí na sua paróquia, no seu movimento, será uma alegria poder receber a sua mensagem aqui no Instagram, no arroba DJ Vitor Salles, você mandando o seu direct, que para mim será uma honra receber o seu testemunho aqui no quadro
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0: Beleza, intervalo chegando, daqui a pouquinho estaremos de volta na sua reta final, trazendo pra você o Clássicos do Balada e o quadro Papo Reto. Não sai daí, galera!

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1: Opa, é comigo mesmo, até às 10 da noite, com o nosso Brada Jovem, agora na sua reta final. Abraçando você, ouvinte da Rádio Catedral FM no Rio de Janeiro, a galera da FM do Bosco em Fortaleza, no Ceará, e as rádios irmãs que retransmite o nosso programa pela internet. Tá todo mundo ligado aqui.
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1: E olha, o PHN neste ano maravilhoso, hein? Bombou demais. Tá de parabéns toda a comunidade Canção Nova que mais uma vez fizeram a diferença. Um final de semana pra lá de especial. Um abraço a você, Peter de Laura, e toda a turma da comunidade Canção Nova e Cachoeira Paulista, São Paulo, que abriram as portas da Chácara de Santa Cruz e com um tema muito forte neste ano, né, galera? Alvejados, lavados pelo sangue do Cordeiro. Um evento que reuniu mais de 100 mil jovens em Cachoeira Paulista, São Paulo, com diversos shows de evangelização, adoração, missas e pregações. Para você que nos acompanha agora pelo rádio, tá chegando de São Paulo pro Rio de Janeiro, olha, nosso muito obrigado pela sua audiência. Vamos aqui recordar o hino do PHN deste ano, a música Alvejado, uma versão exclusiva na voz de Peter de Laura, galera. Vamos lá!
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0: É, galera, você curtiu aí o tema do PHN deste ano, Alvejado, na voz de Pita de Laura, em nosso Balada Jovem.
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0: Simbora, galera, agora abrindo espaço para o Clássicos do Balada, aquele momento de você abrir o baú da saudade e reviver grandes momentos da sua vida cristã, pra você em nosso Balada Jovem. Vamos lá!
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1: Que maravilha, o somzão do Padre Marcelo Rossi em versão eletrônica, a música O Senhor é Rei. Antes, porém, toquei Ken Sato, a música Alegria, versão Extend Electro. Toquei também este clássico Dunga na pista, a música Pare de Pecar, fazendo remember ao PHN. A primeira abri com este clássico eletrônico do Rio de Janeiro, na voz do meu saudoso amigo Leandro Souza, da banda Fruto de Medjugorje, a música Nossa Festa.
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1: Maravilha, galera. Agora abrindo espaço para o quadro Papo Reto. Com o padre Igor Gomes, do Santuário Nossa Senhora de Fátima em São João de Deus, localizado no Jardim Novo, no bairro de Realengo, no Rio de Janeiro, meditando sobre os dons do Espírito Santo. E hoje, abrindo espaço, falando sobre o dom da piedade. Para você, no quadro Papo Reto. Vamos lá!
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2: Fala, galera, eu sou o padre Papo Reto e eu sou o padre Igor Gomes. E hoje vamos conhecer o dom da piedade, porque esse dom nos ajuda a viver uma relação profunda de amor e confiança com Deus. Por meio dele, passamos a nos reconhecer como filhos amados do Pai e a tratar os outros como irmãos. A piedade não significa apenas rezar muito, significa cultivar um coração que ama a Deus e deseja agradá-lo em todas as coisas. Quando esse dom está presente em nossa vida, a oração deixa de ser uma obrigação e se torna um encontro com aquele que nos ama infinitamente. O dom da piedade também nos torna mais sensíveis às necessidades dos outros. Crescemos na compaixão, na caridade e no desejo de servir. Jesus nos ensinou a chamar Deus de Pai e a confiar plenamente em seu amor. É justamente essa intimidade com Deus que o dom da piedade fortalece em nosso coração. Por isso, peçamos hoje ao Espírito Santo que aumente em você e em mim, em cada um de nós, o amor pela oração, pela Eucaristia e pela Palavra de Deus e pelo serviço aos irmãos. Que o Espírito Santo nos conceda o dom da piedade. Que Deus te abençoe.
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1: Valeu, Padre Igor. De volta no próximo domingo, trazendo mais um tema especial do quadro Papo Reto. Galera, Deus abençoe. Um grande abraço. Ponto final em mais uma edição do nosso Balada Jovem. Neste domingo, pra lá de especial. Obrigado pela sua audiência. Onde quer que você esteja, que Deus te abençoe. Uma semana abençoada. Encontro marcado no próximo domingo, às 21h, fazendo a festa no seu rádio. Grande abraço e até a semana que vem, se Deus quiser. Tchau, tchau, galera!
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1: Hoje, 12 de julho, um domingo, dia que nós comemoramos Santa Epifânia, São João Jones, São João Galberto, dia do engenheiro florestal, 15º domingo do tempo comum. E como diz o Salmo 64, cuidastes da terra e a resgatastes. E nós queremos ter diante de nós o plano do amor de Deus. E é por isso que em cada celebração eucarística no domingo, nós vemos nas três leituras como o povo de Deus tira do Antigo Testamento as lições práticas para a sua vida. E também na época do Cristo e logo depois do Cristo, como os primeiros cristãos pegavam os ensinamentos para colocá-lo em prática. E o próprio Evangelho que nos dá e nos ensina como devemos fazê-lo. Nesta celebração do 15º domingo do tempo comum, a primeira leitura é tirada do livro de Isaías, capítulo 55, versículo de 10 a 11. Diz o texto: pois como descem a chuva e a neve dos céus, para lá não voltam, se não irrigaram a terra, fazendo-a gerar, brotar e dar semente ao que semeia, e pão ao que come. Assim será a minha palavra que sai da minha boca, não voltará a mim vazia, se não fez o que eu quis e teve êxito daquilo que eu a enviei. Vemos como o profeta Isaías lembra a ação do Espírito do Evangelho, Espírito de Cristo e a ação do Espírito Santo na nossa vida. Então, compara a chuva, as neves, e cada coisa deve completar a sua função e o sentido daquilo para tornar fecundo a terra. Na segunda leitura, São Paulo aos Romanos, capítulo 8, versículo 18 a 23, nos ajuda a refletir. Diz o texto: considero que os sofrimentos do tempo presente não têm proporção com a glória que está por revelar-se a nós. A criação, em ardente expectativa, anseia pela revelação dos filhos de Deus, pois a criação foi submetida à vaidade, não voluntariamente, mas por vontade daquele que a submeteu, na esperança de que também ela, a criação, seja libertada da servidão da corrupção para a liberdade da glória dos filhos de Deus. Sabemos que toda a criação geme e agoniza até o momento presente. E não somente ela, mas também nós que temos as primícias do Espírito. E gememos interiormente, aguardando ansiosamente a adoção filial, a libertação do nosso corpo. Todos nós queremos ficar livre de sofrimentos, de situações que, por vezes, nos assustam. As doenças e também as pessoas, quando, de uma forma ou de outra, nem sempre estão em sintonia com o plano de Deus. E para isso vem o Evangelho de hoje, Mateus capítulo 13, versículo 1, que diz: naquele mesmo dia, Jesus saiu de casa e sentou-se à beira do mar. Reuniram-se ao seu redor grandes multidões, de modo que ele subiu a um barco e sentou-se, e toda a multidão permanecia na praia. Falou-lhes de muitas coisas em parábolas. Jesus disse: saiu o semeador a semear. Ao semear, algumas sementes caíram à beira do caminho, e vieram as aves e as devoraram. Outras caíram em terreno pedregoso, onde não havia muita terra, e logo brotaram, porque a terra não era profunda. Mas quando surgiu o sol, queimaram-se, e por não terem raiz, secaram. Outras caíram entre os espinhos, e os espinhos cresceram e as sufocaram. Enfim, outras caíram em terra boa e deram frutos, uma 100, outra 70, outra 30. Quem tiver ouvidos, ouça. Qual seria a lição prática para a nossa vida do texto do Evangelho de Mateus, capítulo 13, versículo de 1 a 23? Jesus assume duas posturas. Na primeira, quis contemplar o mar da Galileia. Na segunda, entra em uma barca para que as multidões contemplassem o mar por meio dele e seus ensinamentos. Quatro partes compõem este texto. Uma introdução que nós encontramos no versículo 1 a 3. A parábola do semeador nos versículos 4 e 9. O sentido de falar em parábolas nos versículos 10 a 17. E a explicação da parábola do semeador nos versículos 18 a 23. Na introdução, o evangelista coloca Jesus junto das multidões, ou seja, cria um ambiente, as quais fala em parábolas. Estas são distintas da alegoria, pois o significado não está em um único elemento, mas deve ser encontrado nos vários elementos que compõem a parábola. Jesus toma um exemplo típico da região, pois a Galileia era propícia para a agricultura. Por um lado, coloca em evidência a ação do semeador. Por outro, mostrou o destino da semente de acordo com o tipo do terreno. O falimento ou sucessão da ação do semeador não depende da potência da semente, mas da qualidade do terreno sobre a qual caiu. Parece estranho que o semeador desperdiçasse sementes em terrenos não apropriados. Na sequência, os discípulos que não foram mencionados na introdução surgem e interrogam Jesus sobre a sua ação de ensinar por meio de parábolas. Para a comunidade de Mateus, faria sentido de que Jesus reservasse a compreensão aos discípulos, primeiros destinatários dos seus ensinamentos, pois esses deveriam se tornar os propagadores da mensagem do Evangelho. Desta, deviam ter a devida clareza, a fim de oferecer a explicação correta. A citação da profecia de Isaías, capítulo 6, versículo 9 a 10, pode revelar tanto a disposição dos destinatários como a exaltação do benefício dado aos discípulos. Disso vemos na primeira leitura do profeta Isaías. Na explicação sobre a parábola, o foco é desviado do semeador e colocado sobre quem recebe a palavra do reino. Se a mensagem não produz fruto, não é negligência do mensageiro, não é impotência da palavra, mas depende de quem a escuta, como se posiciona ao recebê-la e o que faz com ela. Daí a importância para refletirmos, cada um de nós, qual seria a lição prática. Três obstáculos para se experimentar a eficácia da palavra são oferecidos em sequência: o maligno que rouba a semente do coração, o ser humano que é inconstante, o ser humano que se deixa levar pelos próprios interesses. A eficácia da palavra, porém, resulta da combinação da escuta e de sua compreensão por parte do destinatário, capaz de ver, ouvir e entender com o coração. Daí, devemos ser coerentes e sermos verdadeiros. Quem sabe hoje vamos dar uma resposta a Deus e ter a certeza que estamos fazendo a nossa parte. Pai nosso que estais nos céus, santificado seja o vosso nome, venha a nós o vosso reino, seja feita a vossa vontade, assim na terra como no céu. O pão nosso de cada dia nos dai hoje, perdoai as nossas ofensas, assim como nós perdoamos a quem nos tem ofendido. E não nos deixeis cair em tentação, mas livrai-nos do mal. Amém. Ave Maria, cheia de graça, o Senhor é convosco. Bendita sois vós entre as mulheres e bendito o fruto do vosso ventre, Jesus. Santa Maria, Mãe de Deus, rogai por nós, pecadores, agora e na hora de nossa morte. Amém. Senhor, fazei-me maior que as coisas pequenas de cada dia, para que não me torne do tamanho delas. Fazei-me também maior que os grandes sofrimentos, para que não me desespere, tornando-os maiores do que eu. Finalmente, tornai-me maior que as grandes alegrias da vida, para que estas não me elevem, tornando-me menor do que elas. O Senhor Jesus Cristo esteja ao nosso lado para nos defender, dentro de nós para nos conservar, diante de nós para nos conduzir, atrás de nós para nos guardar, acima de nós para nos abençoar. Abençoe-nos o Deus Todo-Poderoso, Pai, Filho e Espírito Santo. Amém. Boa noite.

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Boa noite, prezados amigos e ouvintes da Rádio Catedral FM. Está no ar o Expresso da Saudade desse domingo, dia 12 de julho de 2026, em que celebramos o 15º domingo do tempo comum. Em verdade vos digo, muitos profetas e justos desejaram ver o que vedes e não viram. Desejaram ouvir o que ouvis e não ouviram. Mateus capítulo 13, versículo 17. A liturgia do 15º domingo do tempo comum traz um forte apelo para que o ser humano acolha a palavra e se deixe transformar por ela. Todos os textos nos trazem a imagem do reino como uma realidade misteriosa, sucinta e discreta, mas com uma inexplicável força transformadora. Ao ser humano cabe a decisão de acolher esta proposta realizada por Jesus Cristo e se deixar transformar igualmente por ela. A primeira leitura nos coloca diante de Isaías exercendo sua missão profética junto ao desolado povo de Israel em meio ao exílio da Babilônia. Israel é a imagem de toda a humanidade e, portanto, assim como acontece conosco, Israel também tem a memória fraca quando se trata de lembrar dos próprios erros. Apesar de ter abandonado livremente a aliança, o povo eleito se encontra decepcionado com a fé, e esta desilusão o leva a transferir sua culpa para Deus, acusando injustamente de infidelidade. Os versículos que meditamos fazem parte do chamado Livro da Consolação, obra na qual o profeta proclama a libertação do cativeiro babilônico e o início de um novo êxodo. Mesmo que o povo esteja cansado dos oráculos repletos de esperança, o profeta não desiste. A palavra de Deus nunca falha, mesmo que demore. Ela permanece eficaz, transformadora e geradora de vida. Por isso, Isaías utiliza a imagem da chuva e da neve, porque assim como elas fecundam e geram vida na natureza, a palavra, de modo misterioso e imperceptível, acabará por produzir vida em abundância para o povo eleito. A segunda leitura, depois de apresentar os dois caminhos que devem ser discernidos e escolhidos pelo ser humano, a vida segundo a carne e segundo o Espírito, São Paulo revela que a renovação da criação depende também desta escolha humana. Para o apóstolo, o pecado do homem contaminou a criação com a desordem. No entanto, à medida que o homem acolhe a redenção dada por Cristo e deixa para trás os grilhões da morte, toda a criação recupera o seu propósito original, se transforma no novo céu e na nova terra, pois se torna fruto da redenção. Antes que se diga que esta afirmação se trata de uma inovação forçada, para querer unir teologia com ecologia, este tema sobre a solidariedade do ser humano para com o restante da criação surge inclusive em vários outros momentos da Bíblia, tanto no Antigo quanto no Novo Testamento. Ao longo das semanas anteriores, acompanhamos Jesus escolhendo os discípulos, os preparando catequeticamente para anunciar e viver os valores do reino, e depois os enviando em missão para anunciar a chegada da salvação. Os discípulos retornam da missão e muitos expressam a insatisfação diante da rejeição que sofreram, principalmente nas grandes cidades e povoados. O evangelho que meditamos hoje se trata do momento no qual Jesus ouve as impressões e frustrações dos discípulos sobre as dificuldades da missão. Diante da crise de fé causada pelas inseguranças dos seguidores, Cristo lhes narra a parábola do semeador e da semente. Para início de conversa, a parábola é uma reflexão sobre a forma como acolhemos a palavra anunciada e uma exortação para nos tornarmos boa terra, onde a semente irá crescer e dar frutos, ou seja, devemos conservar o coração disponível para escutar as propostas de Jesus, as acolher e para deixar que os valores do reino deem abundantes frutos em nossa vida de cada dia. Sabemos que as parábolas, ainda que não sejam criação ou exclusividade do evangelho, elas se tornaram expressão da pedagogia e didática singular de Jesus.
Ele falava do reino com imagens tiradas da natureza e das situações da vida diária do povo. No entanto, por serem simples e cheias de figuras, as parábolas somente poderiam ser compreendidas por aqueles que tivessem um coração humilde e bom, isto é, os pequeninos mencionados no domingo passado. Para nós, pode parecer estranho um semeador ter tanta desatenção enquanto realiza o seu trabalho, porque ele não percebe as sementes caindo em lugares inapropriados. Por que ele não retorna para recolher sementes em meio aos espinhos e pedras? Os fatos narrados na parábola indicam, na verdade, as técnicas agrícolas usadas na Palestina daquela época. Primeiro, o agricultor lançava semente na terra. Depois, é que passava o arado no terreno. Assim, compreende-se porque uma parte da semente caiu à beira do caminho, outra em lugares pedregosos, onde não havia muita terra, e outra entre os espinhos. Isto acontecia porque a semeadura ou plantio não era realizado depois que a terra estava arada, mas antes. Esta imagem revela a pedagogia do reino dos céus. O evangelho é anunciado a todos os corações, independentemente de eles estarem dispostos a acolher ou não. O acolhimento do evangelho não depende nem da semente, nem de quem semeia, mas depende da qualidade da terra. Com o tempo, respeitando a liberdade humana, a graça faz frutificar o que foi anunciado a partir da acolhida que foi dada pelo coração humano. Por meio desta imagem, a realidade do reino é revelada como uma força transformadora e imparável. Uma vez que, mesmo sofrendo rejeições por causa dos valores opostos que tomam conta do coração humano, ainda que demore, ele, o reino, cedo ou tarde, manifestará em todo o seu vigor, esplendor e abundância a vida de Deus. Se no tempo de Jesus haviam muitos valores que rivalizavam com a graça e com os valores do reino, no nosso de hoje, as dificuldades são muitas, uma vez que os projetos mundanos se multiplicaram como ervas daninhas ou insetos devoradores. Muitos são os desvalores perversos que desejam devorar o coração humano. Todos nós, no fundo, queremos ser um terreno bom, onde a palavra de Deus possa dar muitos frutos. No entanto, nem sempre estamos dispostos a renunciar nossas ambições para deixar o coração disponível para Deus. Se o semeador é Jesus e a semente é a palavra, obviamente que o terreno somos nós. Eis aqui a nossa grande responsabilidade: fazer com que o nosso coração permaneça uma terra boa. Nós seremos o terreno bom na medida em que tivermos a capacidade de nos deixar transformar pelo evangelho, de acolher e viver os seus valores, resumindo numa frase: a capacidade de nos converter. A semente é a palavra do Santo Evangelho. O reino é o fruto que nasce do encontro da semente, palavra com o terreno, que é o coração. A parábola do semeador e da semente permanecerá sendo uma exortação não apenas aos cristãos, mas a toda a humanidade, para acolher a palavra de Jesus, sem deixar que os problemas cotidianos, as adversidades da vida, os desvalores mundanos, egocêntricos, impeçam o evangelho de frutificar ou tornem a palavra, a semente da palavra, uma semente estéril e sem vida. E você está no Expresso da Saudade, esse trem que vai levando melhor para você e para sua família. E como é costume, aqui no Expresso nós vamos iniciar com uma canção religiosa. Ontem nós celebramos São Bento, e o hino de início aqui do Expresso vai ser exatamente São Bento, Livrai-nos do Mal, interpretada por Álvaro e Daniel, com participação de Padre Maxwell. Vamos ver o que diz a letra. 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
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De toda inveja livrai-nos do mal, da depressão livrai-nos do mal, de toda doença livrai-nos do mal, das maldições livrai-nos do mal, da feitiçaria livrai-nos do mal, de todos os vícios livrai-nos do mal, de todo pecado livrai-nos do mal, de toda maldade livrai-nos do mal. Vamos ouvir essa linda canção aqui no Expresso da Saudade.

e você está viajando com esse trem que leva alegria, leva palavras de ânimo, de coragem para os seus ouvintes. Temos um poema aqui de nossa querida poeta Celi Luz que se chama Amar o Mar. O mar é fonte, amar é vida. É decifrar enigmas das ondas com suas naus das descobertas, levar rotinas com seus barcos e as serelepes aves marinhas, contar histórias de belas sereias, lembrar-se de aventuras marinheiras e avistar o horizonte da terra querida. Na paz das águas, amar é vida. Viver é impreciso, eu preciso navegar, flutuar, olhar amanhã sobre as águas, decifrar-me em marés altas e baixas, poetizar-me, integrar-me ao sal, sonhar-me golfinho, tartarugar-me. Mas há que chorar de tsunamis, vendavais, enfrentar o mau tempo e a saudade. Netuno sabe do naufrágio de amores, há que desconfiar do que não deve ser mar. O que vai ficar de quem não sabe amar? O que vai levar do mar quem não sabe amar? Quero a brisa em minha face, quero o mar. Hoje talvez voar com os rios aéreos para juntar-me às nascentes e em seus braços criar meus deslimites. Olha que lindo poema da querida Celi Luz. Aliás, foi o poema Hors Concours de 2025 da revista Mare Nostrum. Muito obrigado, Celi, por essa maravilhosa contribuição aqui no Expresso da Saudade. Que Deus te abençoe, né? Vamos seguir nosso programa com a sua presença, com a presença dos nossos amigos, queridos ouvintes que sempre nos brindam com essa maravilhosa audiência. Vamos aqui às curiosidades do Expresso. As curiosidades de hoje vão ser sobre as lagartixas. Quem é que tem medo aí das lagartixas? Eu não acredito que os ouvintes do Expresso da Saudade têm medo de lagartixa, hein? Pelo amor de Deus. Será que alguém tem medo de lagartixa? Então vamos aqui às curiosidades. Este pequeno réptil tem características verdadeiramente especiais. Embora muitas pessoas tenham a imediata intenção de matar uma lagartixa, ou gritar de medo ou nojo, esses animais são importantes controladores de pragas, como insetos. E além disso, são criados por gente do mundo todo como animais de estimação. A lagartixa é um animal muito antigo, já que os répteis são animais presentes em estudos arqueológicos desde muito tempo atrás. Por conta do seu tamanho pequeno e sua estrutura óssea, também ser menor, não se pode dizer com precisão quando foi vista a primeira vez no nosso mundo. Porém, como a lagartixa tem evoluído de forma rápida nos dias atuais, deve ter ocorrido mesmo durante o passado. E existem algumas pesquisas que dizem que elas eram animais maiores e se diferenciavam dos lagartos apenas por conta das suas patinhas. Seu tamanho ter diminuído é uma prova de sua evolução para conseguir se esconder em ambientes domésticos e entre galhos de árvores menores. É fácil distinguir qualquer espécime das mais de 4 mil espécies de lagartixas. Estes animais pertencem às famílias Geconidae e Lacertidae. O nome científico da lagartixa é Podarces muralis. Estes são pequenos lagartos espalhados pelo mundo, exceto na Antártida, que se arrastam com movimentos nervosos em todos os tipos de superfície, na natureza ou em casas. A aparência da lagartixa muitas vezes inspira simpatia, pois ela é absolutamente inofensiva. É por isso que há pessoas que adotam lagartixas como animais de estimação. No entanto, pouco se sabe sobre este réptil. De natureza elusiva, ele prefere se esconder entre as rachaduras, arbustos ou pedras que tem contato direto com os seres humanos. A lagartixa pode atingir uma média de 10 anos de vida e medir 10 centímetros, sem incluir a cauda. Esta cauda é mais longa que o corpo e pode se estender ainda mais se a lagartixa se sentir ameaçada.
Seus olhos esbugalhados, como de sua família distante, os crocodilos, fazem com que elas tenham uma visão privilegiada, enxergando luzes de forma 300 vezes maior que os humanos. Conseguem também dormir com os olhos abertos, dando certos sustos nas pessoas quando estão paradas em alguns locais parecendo que estão mortas, mas estão apenas em descanso. Dormem pequenos cochilos durante o verão e saem à noite e hibernam no inverno. Quanto à sua pele, é coberta por escamas minúsculas com maior preponderância nas costas do que no abdômen. As cores e tons oscilam entre verde escuro, verde claro e marrom. As lagartixas têm em sua estrutura pequenas células em formato de gancho em suas patas que permitem que elas se prendam e caminhem com facilidade nas paredes e nos tetos das residências, ainda que se tratem de superfícies irregulares. Suas patinhas possuem ganchos minúsculos que conseguem fazer com que ela se fixe sobre esses lugares. Além desses ganchinhos, ela possui pequenos pelos que causam uma espécie de atrito e diminuição à fricção ao andar sobre alguns locais. Machos e fêmeas podem ser distinguidos porque os primeiros têm manchas escuras nas costas. Já as fêmeas contam com linhas cruzando nas costas, de caracóis a besouros. Tudo cai bem para este carnívoro animal. Destaca-se seu intenso instinto predatório e sua capacidade de se adaptar a praticamente qualquer região do planeta. Outro fato que permite a lagartixa se expandir facilmente ao redor do mundo é a quantidade de ovos que ela pode pôr por estação. Durante 4 meses por ano, ela colocará ovos de 1 a 3 vezes. A cada vez, ela pode colocar até uma dúzia de ovos. Quanto maior, maior o número de filhotes. As fêmeas tendem a ser gregárias durante o período de incubação. Elas oferecem companhia uma à outra e geralmente passam tempo juntas esperando pelo nascimento dos bebês. Outra curiosidade das lagartixas é que algumas espécies conseguem se comunicar vocalmente através de ruídos, coisa incomum para répteis. Vamos a uma canção, daqui a pouco voltamos com as curiosidades sobre a lagartixa, né? Que estão muito interessantes. Nós vamos ouvir agora Amélia, que era mulher de verdade, interpretada pelo grupo Demônios da Garoa. Então vamos ver o que, que diz aqui a letra. Nunca vi fazer tanta exigência, nem fazer o que você me faz. Você não sabe o que é consciência, não vê que eu sou um pobre rapaz. Você só pensa em luxo e riqueza, tudo o que você vê, você quer. Ai meu Deus, que saudade da Amélia, aquilo sim é que era mulher. Às vezes passava fome ao meu lado e achava bonito não ter o que comer. Quando me via contrariado, dizia, meu filho, o que se há de fazer? Amélia não tinha a menor vaidade, Amélia é que era mulher de verdade. Vamos ouvir Ai Que Saudade da Amélia aqui no Expresso da Saudade.

Voltando aqui às curiosidades sobre as lagartixas. Elas se sentem em perigo, deixam a cauda para trás para enganar o predador. Eu tenho certeza que vocês já viram isso em casa, né? Que o rabinho da lagartixa fica lá solto e ela vai embora. Depois, a cauda cresce novamente. As lagartixas possuem músculos frouxos na região da cauda e por conta disso ela consegue soltá-la com facilidade. Embora a cauda cresça novamente, nunca mais será a mesma, pois assim que se solta uma vez, ela não terá mais ossos, e sim cartilagens, além de poder se tornar mais fina ou mais grossa. Existem muitos casos que a lagartixa volta para o local que soltou a cauda para comê-la depois. Ela solta a cauda como meio de dispersar seus predadores, pois a cauda fica se debatendo por alguns minutos e a lagartixa possui certa velocidade e se esconde em frestas de casas ou em buracos em galhos quando seu habitat natural. Para crescer a cauda, as lagartixas muitas vezes abrem mão de certa energia e por conta disso as jovens não crescem o bastante e as fêmeas colocam menos ovos para que a cauda possa se regenerar. Como animais que têm sangue frio, as lagartixas precisam sempre se aquecerem ao sol, até mesmo aquelas espécies com cor e textura mais elaboradas podem ser atraídas pelas claridades da sombra projetadas por elas. Se alimenta de insetos de vários tipos, como formigas, abelhas, moscas, também aranhas, escorpiões e baratas. A quantidade diária de alimento varia de acordo com o seu tamanho. Algumas lagartixas podem se camuflar, assim como os camaleões, modificando a cor de sua pele em meio à paisagem. Algumas lagartixas têm em suas patas uma espécie de pele, ligando um dedo ao outro, as fazendo voar ao pular de um galho para o outro. Essa mesma formação é encontrada em aves que evoluíram para ambientes aquáticos e utilizam essa qualidade para nadarem melhor. Também foram vistas lagartixas que soltam teias de sua cauda como meio de afastar predadores. Essas teias, no caso, são jogadas de uma única vez e não são tecidas, como o caso das aranhas. A língua da lagartixa tem qualidades sensoriais intensas que, juntamente com a acuidade visual, conferem-lhe propriedades de grande caçador. A lagartixa pode passar horas em estado de repouso, com o ventre latejando e o resto do corpo imóvel. As lagartixas mordem muito, mas não você. Lagartixas não têm veneno e não transmitem doenças. Todavia, elas andam pelo chão e por cantos da casa. Lave bem as mãos se por acaso tocarem uma delas. Além disso, as lagartixas podem ser uma das suas principais aliadas na hora de cuidar da casa. Sim, lagartixas cuidam da sua casa. Esse tipo de réptil é bem-vindo aonde quer que vá. O motivo é a sua capacidade de estabilizar os ecossistemas, integrando um elo fundamental na cadeia alimentar. Elas são excelentes caçadoras e se alimentam exatamente do que faz mal para você e sua família: moscas, mosquitos, baratas e outros insetos. Aranhas e até pequenos escorpiões estão sempre no cardápio. Se ao invés de espantar, ou pior, matar as lagartixas, você aprender a conviver com elas, todos sairão ganhando. Já parou para observar quanto uma lagartixa come? Uma única lagartixa é capaz de caçar dezenas e até uma centena de pequenas moscas e mosquitos em uma noite. Elas adoram ficar próximas às fontes de luz instaladas em paredes, pois é ali que encontram farto alimento. São inacreditavelmente rápidas e conseguem capturar moscas e mosquitos em pleno voo. Elas são ariscas e vão fazer questão de ficar longe de você. Por isso, não tenha medo. Salve as lagartixas e deixe que elas protejam sua casa e façam trabalho sujo com os insetos. A lagartixa possui uma linguagem própria. Para se comunicar com outro membro de sua espécie, ela recorre a uma série de movimentos e posições específicos. Estas ações são realizadas para defender o território de qualquer ataque inimigo. Em algumas variantes desta espécie, as escamas podem mudar de cor, o que expressa o humor do animal.
Como vimos, a lagartixa é um dos animais com melhor adaptação ao meio ambiente. Caso encontre uma, você não deve machucá-la. Devemos respeitar sua aparição inofensiva. Ela pode simplesmente ser colocada perto de qualquer árvore. E essas foram as curiosidades de hoje aqui no Expresso da Saudade, sobre esses animaizinhos tão pequeninos, né, mas que fazem toda a diferença. Vamos a mais uma canção aqui no Expresso. Dessa vez nós vamos ouvir a canção Yolanda, na voz da grande Simone. Vamos ver então o que, que diz a letra. Aliás, Simone já estava um pouco sumida aqui do Expresso, né? Esta canção não é mais que uma canção, quem dera fosse uma declaração de amor, romântica, sem procurar a justa forma, do que me vem de forma assim tão caudalosa. 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A minha pele vais despindo aos poucos. 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De amores, eternamente de amores. Se alguma vez me sinto derrotado, eu abro mão do sol de cada dia, rezando o credo que tu me ensinaste. Olho o teu rosto e digo a ventania, Yolanda, Yolanda, eternamente Yolanda, Yolanda, eternamente Yolanda. Vamos ouvir essa linda canção aqui no Expresso da Saudade.

E temos aqui alguns conselhos para vocês. O fraco jamais perdoa. O perdão é uma das características do forte. Mahatma Gandhi disse isso. E Machado de Assis diz: há pessoas que choram por saber que as rosas têm espinho. Há outras que sorriem por saber que os espinhos têm rosas. Muito bem, Machado de Assis e Mahatma Gandhi aqui no Expresso da Saudade. E vamos ao Vaticano, vamos saber o que que o Papa tem dito. O Papa Leão XIV tem sempre aí uma palavra de ânimo, uma palavra de coragem, né, para as suas ovelhas. Ele que sempre nos instrui com conselhos, né, sabedorias de vida, são sempre luzes que nos iluminam, iluminam os nossos caminhos. E o Papa diz aos jovens do Iraque: sejam a luz de Cristo em meio à escuridão. Leão XIV, em mensagem em vídeo, no dia da abertura do encontro da juventude no Iraque, encorajava os jovens a serem luz no mundo, mesmo não podendo controlar os desafios da guerra e da instabilidade. Vocês devem ser a luz de Cristo em meio a uma escuridão que às vezes pode parecer avassaladora. Não tenham medo e não pensem que estão sozinhos nesta tarefa. Estou com vocês, a igreja está com vocês. O Papa Leão enviou uma mensagem por vídeo a milhares de jovens que tradicionalmente se reúnem para o encontro da juventude na cidade do Kurdistão iraquiano, subúrbio de Erbil, com representantes de várias partes do país. Neste ano, o evento de renovação espiritual, né, durou 4 dias. Começou justamente quarta-feira, dia 8, com a participação online do Papa. Na saudação do Pontífice, eu desejo que o encontro seja realizado em um clima de fé e comunhão, e para que todos cresçam na amizade com Jesus uns com os outros. A partir do tema da missão, escolhido para o evento deste ano, o Papa enalteceu o quanto os jovens também fazem parte desse propósito junto à Igreja, compartilhando a luz de Cristo e levando homens e mulheres à comunhão com Deus. Porque os jovens não são apenas o futuro da Igreja, mas também o presente. Leão disse que tanto Deus como o Pontífice confiam muito nessa missão da juventude, chamada a ser luz no mundo, em uma situação nada fácil, marcada por guerra e instabilidade. Vocês devem ser a luz de Cristo em meio a uma escuridão que às vezes pode parecer avassaladora. Não tenham medo e não pensem que estão sozinhos nesta tarefa. Estou com vocês, a igreja está com vocês. Coloquem sua confiança em Jesus, escutem-no na oração e por meio da orientação dos outros, e permitam que ele os guie. Leão XIV então refletiu sobre 3 aspectos da luz que ajudam a guiar nessa missão junto com a igreja. Em primeiro lugar, a luz é necessária para ver, o que nos lembra do dom da fé, disse o Pontífice. Para poder reconhecer as dificuldades da vida, do mundo, dos outros e de nós mesmos através dos olhos do Senhor, sabendo que Deus está conosco, mesmo que não possamos vê-lo. Assim, a maneira como se vive também deve ser testemunho da fé, para que os outros possam ver em você a verdade e o sentido que também eles desejam, e assim venham a participar da mesma luz. A luz também proporciona calor, o que simboliza

o amor e o relacionamento vivo com Deus, disse o Papa ao refletir sobre o segundo aspecto. Para sermos luz para o mundo, precisamos, antes de tudo, participar da própria luz e da vida de Cristo, nos abrindo ao seu amor transformador. E Leão XIV, ao insistir para que os jovens não tenham medo de construir suas vidas sobre ele, orientou: é por isso que é tão importante dedicar tempo todos os dias à oração e nos aproximarmos de Deus através dos sacramentos, especialmente da confissão e da Eucaristia. Por fim, disse o Papa, a luz é um símbolo de esperança, uma virtude que inspira a olhar para o céu com a confiança de compartilhar a paz que vem de Cristo. O Papa finalizou a mensagem em vídeo exortando os jovens a nunca duvidarem da bondade de Deus e a não ter medo dos planos do Senhor para cada um. Enraizados na caridade, vocês são especialmente chamados a ser artífices da paz, a unir aqueles que os rodeiam e a incluir nos outros a esperança de um futuro marcado pela paz duradoura. Talvez vocês não possam controlar sua situação ou os desafios que terão de enfrentar, mas sempre podem escolher permitir que a paz de Cristo reine em vossos corações. Palavras do nosso querido Papa à juventude, né? Como é importante falar aos jovens, né? Como é importante se preocupar com a juventude, porque, como o Papa disse, não são só o futuro da igreja e do mundo, mas são também o presente. Vamos a mais uma canção, dessa vez nós vamos ouvir uma canção internacional, Crocodile Rock, na voz de Elton John. E vamos ver o que que diz a tradução dessa música. Primeiramente o título, O Rock do Crocodilo, e a letra. Eu me lembro de quando o rock era jovem, eu e Suzy nos divertíamos tanto, dando as mãos e jogando pedrinhas na água. Eu tinha um velho Chevy dourado e o meu próprio canto, mas a maior emoção que eu já tive foi dançar um negócio chamado Rock do Crocodilo. Enquanto a garotada dançava sem parar, a gente pulava e dançava o Rock do Crocodilo. Bom, o Rock do Crocodilo é algo chocante, quando seus pés não conseguem ficar parados. Eu nunca tive momentos melhores e acho que nunca terei. Oh, minha nossa, aquelas noites de sexta-feira quando Suzy usava seus vestidos colados e o Rock do Crocodilo era sensacional. Lá, lá, lá, lá, lá, lá, lá. Mas os anos se passaram e o rock acabou, Suzy foi embora e me trocou por um cara estrangeiro. Longas noites chorando ao lado da vitrola, sonhando com meu Chevy e o meu velho jeans azul, mas eles nunca poderão apagar as lembranças das emoções que vivemos, gastando a sola do sapato no rock do crocodilo, aprendendo rápido conforme as semanas passavam. A gente realmente achou que o rock do crocodilo duraria para sempre. 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Vamos ouvir essa música na voz de Elton John.

E está na hora dos nossos abraços. Vamos abraçando aí os nossos ouvintes que estão ansiosos por esse momento, né? Esse momento é um momento importantíssimo aqui do Expresso da Saudade. E nós começamos aqui pelas Fátimas, né? Vamos abraçando Fátima Moreira, Fátima Macausen, Fátima Prachedes, Fátima de Souza, Fátima Gonçalves, o Edson Dias, Ana Rezende, Luiz Sérgio Macedo, a Jocely, a Tereza Barroso, a Cristina Rocha, a Carla Albuquerque, sua mãe Terezinha, a Cida Nunes, a Socorro, a Tereza, a Célia Vieira, o Carlos Alberto, a Micaela, a Maria José de Mesquita, nossa poeta Celi Luz, Dom Roberto, Padre Luiz Carlos, a Inês Helena, a Margarete, a Ruth da Paixão, o Márcio, a Simone Correia, a Luci, a Lucineide, minha prima Alessia, minha mãe Edilene, a Wanda da Paróquia Cristo Rei, o Jorge, a Elza, Ana Maria Mairinque, Ana Maria Loyola, a Socorro Medeiros, o Mauro Magalhães e a Vera Lúcia Magalhães. Quem mais aí ligadinho? Edneia Landim, a Rosália, o Carlos Eduardo, a Suzana lá do Loreto, a Nazaré e a Mariette, a Cecília Nazaré, Paulo Lima Jurandi, a Maria Augusta, né, do Apostolado, a Fátima e o Renato, a Zoraia Balbino, a Francisca Moreira, a Fátima Jesus, a Neó, a Marcelena, a Sandra Helena, a Lúcia Mota, a Neide Macedo, a Graça Teixeira, a Minervina, a Regina Araújo, a Selma dos Santos, a Maria Auxiliadora, seu esposo Ricardo, sua filha Lauane. Quem mais aí ligadinho no Expresso? Vamos abraçando os nossos amigos, a Ivete Floriano, Leonardo Xavier, Jane Xavier, Moisés, seu Moisés e Dona Laura, a Antônia Mendes, a Maria Batista, da Santo Antônio, a Elaine Agrícola, também da Santo Antônio, Paulinho da Jesus Sacramentado, o Charles Reis, a Ivone, o Aloísio, a Ermelinda, meu amigo Jonatas, a Dona Ilma, Dona Domingas, o Walter José, meu tio, a sua esposa Marilene, minhas primas Cristiane e Tatiane, primo Caleb, quem mais aí ligadinho no Expresso, meus paroquianos, a Júlia, a Elvira, o Denaí, Raquel e Antônio, São, Isméria, Marilene César, a Irene, Ana, Sônia, Tânia, Lurdinha, Marilza, Regina, Marcela, Terezinha, Fátima, Geni, pessoal do Apostolado, Maria do Céu, Rosa, Conceição, a Lurdinha, Maria Eugênio Andrei, quem mais? Geraldo e sua esposa Val, Marco Aurélio Rufino, a Conceição Zandonade, a Olga, o Manuel Vital, a Clara, a Cida Rocha, a Tânia da Lagoa, seu filho Ricardo, também pessoal da Ressurreição, Zé Carlos e Cláudia, Ana Lúcia, a Neide, a Virgínia, a Dona Norma, a Sônia Maria, pessoal de Acari, Carminha, Sueli Moreira, Irece, Dona Ivanilde, Suane, a Marilene, o Emanuel, a Crescilene, a Inês Vicente, da Auxiliadora, a Janes, a Deusa Vitória, a Ana Maria da São Geraldo, Dona Alvina, a Zezé e o Ramos e o netinho Bernardo, enfim, todos os que nos brindam com essa maravilhosa audiência aqui no Expresso da Saudade. Vamos a mais uma canção aqui no Expresso. Dessa vez nós vamos ouvir Vai Passar, canção de Chico Buarque. E a letra diz: vai passar nessa avenida um samba popular, cada paralelepípedo da velha cidade essa noite vai se arrepiar ao lembrar que aqui passaram sambas imortais, que aqui sangraram pelos nossos pés, que aqui sambaram nossos ancestrais num tempo, página infeliz da nossa história, passagem desbotada na memória das nossas novas gerações. Dormia a nossa pátria mãe tão distraída, sem perceber que era subtraída em tenebrosas transações. Seus filhos erravam cegos pelo continente, levavam pedras feito penitentes, erguendo estranhas catedrais,
e um dia final tinham direito a uma alegria fugaz, uma ofegante epidemia que se chamava Carnaval. O Carnaval. Palmas para a ala dos barões famintos, o bloco dos Napoleões retintos e os pigmeus do Boulevard. Meu Deus, vem olhar, vem ver de perto uma cidade a cantar, a evolução da liberdade até o dia clarear. Ai que vida boa, olerê, ai que vida boa, olará, o estandarte do Sanatório Geral vai passar. Vai passar nessa avenida um samba popular, vai passar nessa avenida um samba popular. Vamos ouvir essa linda canção na voz de Chico Buarque.

0: E vamos conhecer a história de Santa Maria Goretti, que a igreja fez memória no último dia 6 de julho. A igreja celebrou a Virgem Marte, que encantou e continua enriquecendo os cristãos com seu testemunho de sim a Deus e não ao pecado. Nasceu em Corinaldo, centro da Itália, no ano de 1890. Era de família pobre, numerosa e camponesa, mas muito temente a Deus. Com a morte do pai, Maria Goretti, com os seus, foram morar num local perto de Roma, sob o mesmo teto de uma família composta por um pai viúvo e dois filhos, sendo um deles Alessandro. Aconteceu que este jovem, por várias vezes, tentou seduzir Goretti, que ficava em casa para cuidar dos irmãozinhos. E por ser uma menina temente a Deus, sua resposta era cheia de maturidade: não, não, Deus não quer, é pecado. Santa Maria Goretti certa vez estava em casa em oração. Por isso, quando o jovem, que era de maior estatura e idade, tentou novamente seduzi-la, Goretti resistiu com mais um grande não. A resposta de Alessandro foram 14 facadas, enquanto da parte de Goretti percebemos a santidade na confidência à sua mãe: sim, o perdoo. Lá no céu rogarei para que ele se arrependa. Quero que ele esteja junto comigo na glória eterna. O martírio desta adolescente de apenas 12 anos foi a causa da conversão do jovem assassino, que depois de sair da cadeia esteve com as 400 mil pessoas na Praça de São Pedro na ocasião da canonização dessa santa, ao lado da mãe dela, que o perdoou também. Santa Maria Goretti manteve-se pura e santa por causa do seu amor a Deus, por isso reina na glória com Cristo. Sua beatificação foi celebrada no dia 27 de abril de 1947, pelo Papa Pio XII, e em 24 de junho de 1950 o mesmo celebrou a canonização da santa. Sua festa é celebrada no dia 6 de julho. Santa Maria Goretti é tida como a santa da castidade, da juventude, das vítimas de estupro, da pureza de coração e do perdão. É representada segurando lírios, que simbolizam sua pureza, e com vestes brancas, sinal de sua virgindade. Vamos rezar. Santa Maria Goretti, interceda por nós junto a Deus, para que possamos também viver a castidade de corpo e mente e de coração. Que não tenhamos medo de entregar nossa vida por amor a Deus. Assim seja. Amém. Santa Maria Goretti, rogai por nós. Vamos a mais uma canção internacional aqui no Expresso, Time After Time, na voz de Cyndi Lauper. Vamos ver o que que diz a tradução dessa música. Primeiramente do título, Através dos Tempos, e a letra: deitada na minha cama, ouço o tic-tac do relógio e penso em você. Presa em círculos, confusão não é nenhuma novidade. Recordações de noites quentes, quase esquecidas, uma mala de lembranças através. Às vezes você me imagina andando bem à frente. Você me chama, não consigo ouvir o que você disse. Então você diz, vá devagar, eu fico para trás. O ponteiro dos segundos está voltando. Se você estiver perdido, pode procurar e vai me encontrar. Através dos tempos. Se você cair, eu vou te segurar, estarei esperando. Através dos tempos. 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Vamos ouvir essa linda canção na voz de Cyndi Lauper aqui no Expresso da Saudade.
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E temos aqui piadinhas no Expresso da Saudade. Aliás, são charadas. Vamos ver se vocês vão acertar. Eu tenho encontrado com algumas pessoas que dizem que estão acertando, hein? Ah, não, padre, eu tenho acertado todas as charadas do Expresso. Será verdade? Então vamos lá. Por que a vassoura não luta karatê? Ora, porque ela já luta capoeira. Essa foi boa, hein? Essa foi legal. Sabe como se faz para transformar um suco em cobra? É muito fácil. É só fazer cócegas no suco que o suco ri. E aí, estão gostando das charadas do Expresso da Saudade? Tem mais uma. Um prédio se chama Brasil e cada andar é um estado. Como se chama o elevador? Alguém sabe? Ora, apertando o botão. Se você não apertar o botão, você não vai conseguir chamar o elevador, não é verdade? Vamos seguindo então com o nosso programa, levando aí para vocês alegria, levando aí palavras de sabedoria, né, que são tão importantes para que possamos tocar a nossa vida. Sempre em frente, como dizia o Papa Francisco, né? Sempre adelante, né? Sempre em frente, sem olhar para trás, pedindo a Deus a graça da sua misericórdia, a luz divina que nos dá o calor necessário, né, para que o nosso coração não esfrie. Palavras aqui agora de Albert Einstein. 100 vezes todos os dias lembro a mim, mesmo que minha vida interior e exterior depende dos trabalhos de outros homens, vivos ou mortos, e que devo esforçar-me a fim de devolver na mesma medida o que recebi. Olha, palavras aí de sabedoria, né? Ele está querendo dizer o quê? A gratidão, né? Que é importante. Quantas pessoas aí que viveram, que já não estão mais aqui, que se esforçaram, né, para que nós pudéssemos ter uma vida de qualidade. E nós devemos fazer valer o esforço de todas elas. Vamos a mais uma canção aqui no Expresso. Dessa vez nós vamos ouvir outra canção internacional, Take On Me. É do A-ha, essa canção. Vamos ver o que diz a tradução dela. Primeiramente, o título, Me Dê Uma Chance. E a letra, estamos jogando conversa fora. Eu não sei o que vou dizer. Eu direi mesmo assim, hoje é outro dia para te encontrar. Me evitando. Eu voltarei para buscar o seu amor, tá bom? Me dê uma chance. Me aceite. Eu irei embora. Em um dia ou dois. Não é preciso nem dizer. Eu não valho muito, mas seguirei mesmo tropeçando, aprendendo aos poucos que a vida é boa. Repita comigo, é melhor ser arriscado que se arrepender. 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Em um dia ou dois, todas as coisas que você diz, é a vida ou apenas para jogar minhas preocupações fora. 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Vamos ouvir essa maravilhosa canção aqui no Expresso da Saudade.

E você está na agradável companhia do Expresso da Saudade, sempre produzindo melhor para o seu entretenimento. E vamos caminhando, né? Caminhando, cantando e seguindo a canção. Isso é importante, sempre caminhando, né? Caminhando, sabendo para onde está indo, né? Às vezes a gente fala assim com alguém: e aí, como é que tá? Tô indo. Ué, mas tá indo para onde, né? Essa resposta aí é muito complicada. Tô indo. Tá indo para onde? Será que tá seguindo aí com perseverança, com alegria, né? Ou será que tá indo no sentido de tá vagando? Aí não é legal, né? Então vamos saber para onde está indo a nossa vida, né? Aquele que tem Jesus tem o rumo, aquele que tem Jesus caminha com perseverança, caminha na verdade, sem medo, né? Caminha dando testemunho da fé. Isso é muito importante. Vamos aqui a um poema. Esse poema é do grande Fernando Pessoa, que aliás sempre está aqui no Expresso. Se chama Presságio. O amor, quando se revela, não se sabe revelar. Sabe bem olhar para ela, mas não lhe sabe falar. Quem quer dizer o que sente, não sabe o que há de dizer. Fala, parece que mente, cala, parece esquecer. Ah, mas se ela adivinhasse, se pudesse ouvir o olhar, e se um olhar lhe bastasse para saber que a estão a amar. Mas quem sente muito, cala. Quem quer dizer quanto sente, fica sem alma nem fala, fica só, inteiramente. Mas se isto puder contar-lhe, o que não lhe ouso contar, já não terei que falar-lhe, porque ele estou a falar. Fernando Pessoa, que nesse pequeno poeminha fala sobre o amor, sobre aquele amor que é difícil de revelar, o amor tímido da pessoa que ama em silêncio. É isso aí, vamos a mais uma canção, porque o Expresso da Saudade é música. Dessa vez, para esquentar os corações dos nossos ouvintes, Chega de Saudade, na voz do grande Tom Jobim. Tom Jobim que andava sumido aqui do Expresso, né? Vai, minha tristeza, e diz a ela que sem ela não pode ser. Diz-lhe numa prece que ela regresse, porque eu não posso mais sofrer. Chega de saudade, a realidade é que sem ela não há paz. Não há beleza, é só tristeza, e a melancolia que não sai de mim, não sai de mim, não sai. Mas se ela voltar, que coisa linda, que coisa louca. Pois há menos peixinhos a nadar no mar do que os beijinhos que eu darei na sua boca. Dentro dos meus braços, os abraços hão de ser milhões de abraços, apertado assim, colado assim, calado assim. Abraços e beijinhos e carinhos sem ter fim, que é para acabar com esse negócio de você viver sem mim. Não há paz, não há beleza, é só tristeza. 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Vamos ouvir essa linda canção aqui no Expresso da Saudade.

E temos aqui no Expresso mais um poema. Um poema de quem? De Fernando Pessoa também. Esse poema, que é famoso, se chama Odes de Ricardo Reis. Uns com os olhos postos no passado veem o que não vem, outros fitos, os mesmos olhos no futuro veem o que não pode ver-se. Por que tão longe ir por o que está perto? A segurança nossa, este é o dia, esta é a hora, este é o momento. Isto é quem somos e é tudo. Perene flui a interminável hora, que nos confessa nulos. No mesmo hausto em que vivemos, morreremos. Colhe o dia, porque és dele. Olha, Ricardo Reis, que escreve sobre o passado, futuro e o presente momento, nesta breve poesia, reforça a importância de se aproveitar a brevidade da vida. A vida passa muito rápido, né? Muito, muito rápido. Aliás, nós vamos fazer aqui uma homenagem no Expresso da Saudade à grande cantora Bonnie Tyler, que com sua voz rouca encantou o mundo. Ela faleceu, né? Foi esses dias, eu acho que tem... deve ter uns 3 dias que ela faleceu por aí, né? Ela que estava entubada, fez uma cirurgia de emergência, depois ficou entubada e veio a falecer. Eu acho que a última vez que ela teve aqui no Brasil foi no programa de televisão que ela cantou, né? Então, aqui a nossa homenagem para a grande Bonnie Tyler, que com a sua voz rouca encantou o mundo, né? Que ela descanse em paz, que ela seja acolhida na eternidade através das mãos de Nosso Senhor. E vamos aqui então escutar a Bonnie Tyler cantando para nós, né? Essa canção que é famosa se chama Total Eclipse of the Heart. Bonnie Tyler. Vamos ver o que diz aqui a tradução, primeiramente do título, Eclipse Total do Coração. E a letra, de vez em quando me sinto um pouco solitária e você nunca aparece por aqui. De vez em quando me sinto um pouco cansada de ouvir o som das minhas lágrimas. De vez em quando me sinto um pouco nervosa pelos melhores anos já terem passado. De vez em quando me sinto um pouco apavorada e então eu vejo o olhar nos seus olhos. Virem-se olhos brilhantes, de vez em quando eu desmorono. Virem-se olhos brilhantes, de vez em quando eu desmorono. Vire-se. De vez em quando me sinto um pouco inquieta e sonho com algo selvagem. De vez em quando me sinto um pouco impotente, me deito como uma criança em seus braços. De vez em quando me sinto um pouco irritada e sei que tenho que sair e chorar. De vez em quando me sinto um pouco apavorada, mas eu vejo o olhar nos seus olhos. Vamos ouvir essa linda canção, né, na voz da saudosa Bonnie Tyler, aqui no Expresso da Saudade.

E você está viajando no trem do Expresso da Saudade através das ondas da Rádio Catedral FM. Essa rádio católica, não é, que chega a todos os lares do Rio de Janeiro, levando aí canções que falam da palavra de Deus, canções que falam da igreja, né? E aqui no nosso Expresso nós temos essa particularidade de colocar canções que nunca ficam velhas, são canções atemporais, canções que fazem parte do nosso patrimônio da música popular brasileira. E isso é muito bom, né? Poder viajar no tempo através dessas canções que marcaram gerações, também fazem com que a gente reviva momentos e pessoas também que já partiram, né? Vamos aqui a palavras do provérbio chinês: jamais se desespere em meio às sombrias aflições de sua vida, pois das nuvens mais negras cai água límpida e fecunda. Olha, grande sabedoria, né? Das nuvens negras caem águas límpidas, cristalinas, né? Que fecundam. Então, um conselho aí para nós. Muitas vezes que passamos por tribulações, né? Aflições, e não enxergamos, né? A providência divina tirando algo bom daquela situação. Então, olhe para as nuvens, elas estão escuras, mas tenha certeza que a água que cai de dentro delas é uma água cristalina, né? É a bênção de Deus que visita você. Vamos a mais uma poesia aqui no Expresso da Saudade. Essa poesia se chama Autopsicografia. O poeta é um fingidor, finge tão completamente que chega a fingir que é dor. A dor que deveras sente, e os que leem o que escreve, na dor lida sentem bem. Não as duas que ele teve, mas só a que eles não têm. E assim nas calhas de roda gira entre inteira razão esse comboio de corda que se chama coração. Fernando Pessoa escreve sobre sua relação com a escrita, com o leitor e com a poesia. Queridos amigos e ouvintes, como que é bom durar pouco, o Expresso da Saudade está chegando ao fim. Depois da despedida, nós vamos ouvir a canção Apenas Mais Uma de Amor, na voz do grande Lulu Santos. Então fiquem com Deus, até o domingo que vem, se Deus quiser. E a letra da canção, já ia esquecendo, né? A letra diz: eu gosto tanto de você que até prefiro esconder, deixo assim ficar subtendido, como uma ideia que existe na cabeça e não tem a menor obrigação de acontecer. Eu acho tão bonito isso de ser abstrato, baby. A beleza é mesmo tão fugaz, é uma ideia que existe na cabeça e não tem a menor pretensão de convencer. Pode até parecer fraqueza, pois que seja fraqueza então, a alegria que me dá, isso vai sem eu dizer. Se amanhã não for nada disso, caberá só a mim esquecer o que eu ganho e o que eu perco, e ninguém precisa saber. Então, fiquem com Deus e até o domingo que vem, se Deus quiser. Lenta. Então, fiquem com Deus e até o domingo que vem, se Deus quiser. Lenta.

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0: Louvado seja o nosso Senhor Jesus Cristo.
1: Para sempre seja louvado.
0: Amados irmãos e irmãs, que alegria podermos mais uma vez nesta hora da misericórdia rezar com você pela nossa tão querida Rádio Catedral. Mais uma vez eu quero agradecer a você por estar sempre conosco rezando esse texto da misericórdia. Hoje, de forma muito especial, está na nossa mesa, ou melhor, estão em nossa mesa as nossas queridíssimas irmãs lá da central de relacionamento da nossa querida Rádio Catedral, a querida Denise e a querida Jane. Boa tarde, minhas irmãs.
2: Boa tarde, Padre Valnei. Boa tarde, ouvintes e amigos da Rádio Catedral.
3: Boa tarde a todos os amigos, ouvintes. Boa tarde, Denise. Boa tarde, Padre Valnei.
0: Boa tarde, povo de Deus. Que muita alegria. Estamos aqui para rezar esse texto da misericórdia. Já coloca a sua intenção, a intenção que está no íntimo do seu coração, aquilo que você hoje acordou bem cedinho, diz assim: Senhor, toma essa minha intenção, toma a intenção do meu coração. E que agora, nessa tarde da misericórdia, você está repetindo: Senhor, toma esta minha oração, esse meu apelo, toma essa minha angústia nas tuas mãos, toma minha vida, toma minha família, toma minha casa, toma esse desafio. Senhor, segura sempre, sempre as minhas mãos. Iniciamos o Santo Terço. Em nome do Pai, e do Filho, e do Espírito Santo.
1: Amém.
0: Pai nosso,
1: que estás nos céus, santificado seja o vosso nome. Venha a nós o vosso reino, seja feita a vossa vontade, assim na terra como no céu. O pão nosso de cada dia nos dai hoje. Perdoai as nossas ofensas, assim como nós perdoamos a quem nos tem ofendido. E não nos deixeis cair em tentação, mas livrai-nos do mal. Amém.
0: Ave Maria, cheia de graça, o Senhor é convosco. Bendita sois vós entre as mulheres, e bendito é o fruto do vosso ventre, Jesus. Santa Maria, Mãe de Deus, rogai por nós, pecadores, agora e na hora de nossa morte. Amém. Creio em Deus Pai, Todo-Poderoso, Criador do céu e da terra, e em Jesus Cristo, seu único Filho, nosso Senhor, que foi concebido pelo poder do Espírito Santo, nasceu da Virgem Maria, padeceu sob Pôncio Pilatos,

0: ressuscitou ao terceiro dia, subiu aos céus, está sentada à direita de Deus Pai Todo-Poderoso, de onde há de vir a julgar os vivos e os mortos. Creio no Espírito Santo, na Santa Igreja Católica, na comunhão dos santos, na remissão dos pecados, na ressurreição da carne, na vida eterna. Amém. Nessa nossa primeira dezena, nós queremos apresentar a Jesus todas as pessoas que hoje estão angustiadas, todas as pessoas que hoje acordaram com uma angústia profunda no coração, que não tem e não sabe o que fazer, não sabe que atitude tomar. Eu falo para você o que deve fazer. Confia em Jesus. Confia. Tudo isso que você hoje possa estar vivendo, possa estar passando, sobre a guarda daquele que é o Senhor dos senhores, que é o Senhor Jesus, fonte de misericórdia. Eterno Pai, eu vos ofereço o corpo e o sangue, a alma e a divindade de vosso diletíssimo Filho, nosso Senhor Jesus Cristo, em expiação dos nossos pecados e os do mundo inteiro. Pela sua dolorosa paixão,
1: tende misericórdia de nós e do mundo inteiro.
0: Pela sua dolorosa paixão,
1: tende misericórdia de nós e do mundo inteiro.
0: Pela sua dolorosa paixão,
1: tende misericórdia de nós e do mundo inteiro.
0: Pela sua dolorosa paixão,
1: tende misericórdia de nós e do mundo inteiro.
0: Pela sua dolorosa paixão,
1: tende misericórdia de nós e do mundo inteiro.
0: Pela sua dolorosa paixão,
1: tende misericórdia de nós e do mundo inteiro.
0: Pela sua dolorosa paixão,
1: tende misericórdia de nós e do mundo inteiro.
0: Pela sua dolorosa paixão,
1: tende misericórdia de nós e do mundo inteiro.
0: Pela sua dolorosa paixão,
1: tende misericórdia de nós e do mundo inteiro.
0: Pela sua dolorosa paixão,
1: tende misericórdia de nós e do mundo inteiro.
0: Ó sangue e água que jorraste do coração de Jesus, como fonte de misericórdia para nós, eu confio em vós.

0: E nessa nossa segunda dezena, nós queremos pedir a Jesus misericordioso por todas as pessoas que hoje se encontram com uma situação na justiça, que tem um processo que já está há tempo travado lá na justiça, de repente engavetado em uma sala, em alguma gaveta lá, está esquecido, e que você, com o coração sempre desejoso, sempre cheio de esperança, que esse processo de encaminhamento ande e que você saia vitorioso, vitoriosa desse processo. Então eu quero apresentar a Jesus nessa segunda dezena você que está com um processo trabalhista, ou um processo familiar, ou um processo, seja ele qual for a qualidade, a situação desse processo. Queremos confiar a Jesus misericordioso essa sua situação, e que você possa, em Jesus Cristo, nosso Senhor, na sua infinita misericórdia, sair vencedor, vencedora desse processo. Eterno Pai, eu vos ofereço o corpo e o sangue, a alma e a divindade de vosso diletíssimo Filho, nosso Senhor Jesus Cristo, em expiação dos nossos pecados e os do mundo inteiro. Pela sua dolorosa paixão,
1: tende misericórdia de nós e do mundo inteiro.
0: Pela sua dolorosa paixão,
1: tende misericórdia de nós e do mundo inteiro.
0: Pela sua dolorosa paixão,
1: tende misericórdia de nós e do mundo inteiro.
0: Pela sua dolorosa paixão,
1: tende misericórdia de nós e do mundo inteiro.
0: Pela sua dolorosa paixão,
1: tende misericórdia de nós e do mundo inteiro.
0: Pela sua dolorosa paixão,
1: tende misericórdia de nós e do mundo inteiro.
0: Pela sua dolorosa paixão,
1: tende misericórdia de nós e do mundo inteiro.
0: Pela sua dolorosa paixão,
1: tende misericórdia de nós e do mundo inteiro.
0: Pela sua dolorosa paixão,
1: tende misericórdia de nós e do mundo inteiro.
0: Pela sua dolorosa paixão,
1: tende misericórdia de nós e do mundo inteiro.
0: Ó sangue e água
1: que jorraste do coração de Jesus como fonte de misericórdia para nós, eu confio em vós.

0: Nesta nossa terceira dezena, nós queremos rezar por todas as pessoas hoje que se encontram no mundo das drogas, que se encontram na dependência química, essa família que está sendo destruída, essa família que está sendo aniquilada, essa família que hoje sofre angústia de ter um filho, de ter uma filha, de ter um esposo ou uma esposa, de ter um afilhado, uma afilhada, de ter um irmão, de ter uma irmã que sofre com o flagelo das drogas. Nós sabemos que as drogas não escolhe raça, não escolhe classe social, não escolhe sexo. As drogas, ela não escolhe, é qualquer um. Todos estão sujeitos a viver essa miséria, essa desgraça. Por isso, nessa nossa terceira dezena, nós apresentamos você que passa por essa angústia, que passa por essa provação, que a misericórdia de Deus alcance o seu coração e toda a sua luta seja vencedora em Jesus. Que você possa ter certeza de que nós aqui da Rádio Catedral, nós levantamos um clamor ao nosso Senhor Jesus Cristo pela sua casa, pela sua vida, você que está vivendo a angústia do flagelo dessas drogas que tem consumido a sua vida, consequentemente tem consumido a sua casa, a sua família. Eterno Pai, eu vos ofereço o corpo e o sangue, a alma e a divindade de vosso diletíssimo Filho, nosso Senhor Jesus Cristo, em expiação dos nossos pecados e os do mundo inteiro. Pela sua dolorosa paixão,
1: tende misericórdia de nós e do mundo inteiro.
0: Pela sua dolorosa paixão,
1: tende misericórdia de nós e do mundo inteiro.
0: Pela sua dolorosa paixão,
1: tende misericórdia de nós e do mundo inteiro.
0: Pela sua dolorosa paixão,
1: tende misericórdia de nós e do mundo inteiro.
0: Pela sua dolorosa paixão,
1: tende misericórdia de nós e do mundo inteiro.
0: Pela sua dolorosa paixão,
1: tende misericórdia de nós e do mundo inteiro.
0: Pela sua dolorosa paixão,
1: tende misericórdia de nós e do mundo inteiro.
0: Pela sua dolorosa paixão,
1: tende misericórdia de nós e do mundo inteiro.
0: Pela sua dolorosa paixão,
1: tende misericórdia de nós e do mundo inteiro.
0: Pela sua dolorosa paixão,
1: tende misericórdia de nós e do mundo inteiro.
0: Ó sangue e água
1: que jorraste do coração de Jesus como fonte de misericórdia para nós, eu confio em vós.

0: E nessa nossa quarta dezena, nós queremos pedir a Jesus Cristo, nosso Senhor, pelos doentes, por todos aqueles que são em especial amigo da nossa rádio, que hoje está passando pelo flagelo de uma enfermidade, que está passando por essa provação, você que está vivendo esse momento de provação na área da sua saúde, que é física, que é emocional, que é espiritual, que o Senhor nosso Deus, na sua infinita misericórdia, te dê a vitória. A vitória. Jesus muitas vezes diz assim para aquele que ele havia curado. Ele falou assim, ó: a tua fé te salvou. Que você seja uma mulher de fé. Que nesse momento em que você está vivendo, você possa entregar tudo ao Senhor. Que você seja um homem de coragem e de fé. Que tudo aquilo que você está passando, que o Senhor está contigo. O Senhor vive em ti, por toda a missão, por todo o trabalho, por todo o cuidado que você tem pela obra do Senhor. Que o Senhor te conceda a graça da cura, que essa tarde da misericórdia seja a tarde da sua libertação. Eterno Pai, eu vos ofereço o corpo e o sangue, a alma e a divindade de vosso diletíssimo Filho, nosso Senhor Jesus Cristo, em expiação dos nossos pecados e os do mundo inteiro. Pela sua dolorosa paixão,
1: tende misericórdia de nós e do mundo inteiro.
0: Pela sua dolorosa paixão,
1: tende misericórdia de nós e do mundo inteiro.
0: Pela sua dolorosa paixão,
1: tende misericórdia de nós e do mundo inteiro.
0: Pela sua dolorosa paixão,
1: tende misericórdia de nós e do mundo inteiro.
0: Pela sua dolorosa paixão,
1: tende misericórdia de nós e do mundo inteiro.
0: Pela sua dolorosa paixão,
1: tende misericórdia de nós e do mundo inteiro.
0: Pela sua dolorosa paixão,
1: tende misericórdia de nós e do mundo inteiro.
0: Pela sua dolorosa paixão,
1: tende misericórdia de nós e do mundo inteiro.
0: Pela sua dolorosa paixão,
1: tende misericórdia de nós e do mundo inteiro.
0: Pela sua dolorosa paixão,
1: tende misericórdia de nós e do mundo inteiro.
0: Ó sangue e água
1: que jorraste do coração de Jesus como fonte de misericórdia para nós, eu confio em vós.

0: E nessa nossa quinta dezena, nós queremos pedir a Jesus misericordioso que olhe pelo Santo Padre o Papa, olhe pelas orações pessoais do Santo Padre o Papa Leão, olhe pelo nosso Papa. Pedimos pelo nosso cardeal, em especial o cardeal do Rio de Janeiro, e nele pedimos por todos os cardeais, pedimos pelos nossos bispos, de forma muito carinhosa e especial, reza pelo padre da sua paróquia, reza pelo padre que hoje assume a missão na sua paróquia, reza pelo padre que batizou você, que quer esteja vivo ou que já esteja na eternidade, reze por ele, reze pelo padre que você conhece, que hoje possa estar vivendo uma grande tribulação, que hoje está vivendo uma angústia, que hoje está sendo afetado diretamente na sua vocação, no seu chamado. Reze por esse padre que está angustiado, talvez por uma calúnia, talvez por uma fragilidade afetiva, talvez por uma provação, um desencontro com seu bispo, com as suas autoridades. Reze por o seu padre, reza por cada religiosa, por cada religioso, reza pelos seminaristas, em especial os seminaristas que são seus amigos, reze pelas vocações sacerdotais e religiosa, reza por todas as religiosas, as freiras que estão diretamente nas missões, reze por aqueles leigos e leigas que hoje precisam das suas orações diante das lutas que estão passando, diante das provações que possam estar vivendo. Reze por essa parte da igreja tão importante, que são os leigos e leigas que dão verdadeiramente vida à igreja. Nós, padres, damos a força espiritual pelas nossas orações. Vocês, leigos, dão a força da missão do seu trabalho, do seu carisma, da sua vocação, colocando a serviço da Santa Igreja. Por isso, nessa quinta dezena, nós rezamos por todos aqueles que hoje suplicam, pedem a Deus a graça de um novo na vocação. Eterno Pai, eu vos ofereço o corpo e o sangue, a alma e a divindade de vosso diletíssimo Filho, nosso Senhor Jesus Cristo, em expiação dos nossos pecados e os do mundo inteiro. Pela sua dolorosa paixão,
1: tende misericórdia de nós e do mundo inteiro.
0: Pela sua dolorosa paixão,
1: tende misericórdia de nós e do mundo inteiro.
0: Pela sua dolorosa paixão,
1: tende misericórdia de nós e do mundo inteiro.
0: Pela sua dolorosa paixão,
1: tende misericórdia de nós e do mundo inteiro.
0: Pela sua dolorosa paixão,
1: tende misericórdia de nós e do mundo inteiro.
0: Pela sua dolorosa paixão,
1: tende misericórdia de nós e do mundo inteiro.
0: Pela sua dolorosa paixão,
1: tende misericórdia de nós e do mundo inteiro.
0: Pela sua dolorosa paixão,
1: tende misericórdia de nós e do mundo inteiro.
0: Pela sua dolorosa paixão,
1: tende misericórdia de nós e do mundo inteiro.
0: Pela sua dolorosa paixão,
1: tende misericórdia de nós e do mundo inteiro.
0: Ó sangue e água que jorraste do coração de Jesus como fonte de misericórdia para nós, eu confio em vós. Deus Santo, Deus Forte, Deus Imortal, tende piedade de nós e do mundo inteiro. Deus Santo, Deus Forte, Deus Imortal, tende piedade de nós e do mundo inteiro. Deus Santo, Deus Forte,
2: Deus imortal, tende piedade de nós e do mundo inteiro.
0: Levanta-se, Deus, por intercessão da bem-aventurada Virgem Maria, de São Miguel Arcanjo e de todas as milícias celestes, que sejam dispersos seus inimigos e fuja de sua face todos que vos odeiam. Antes de dar a bênção, quero agradecer a você que nos acompanhou pela Rádio Catedral. Atento à nossa meta, por favor, nos ajude a terminar, a chegarmos a 100% da nossa meta. Por favor, eu vos imploro que o seu coração animado, caridoso, nos ajude a chegar à meta deste mês. Vos peço, por caridade, caridade. Nós, padres e diáconos que estamos aqui trabalhando na Rádio Catedral, oferecemos com amor o nosso trabalho para a Rádio Catedral. E com o mesmo amor, essa rádio tem funcionários e que precisam ser sustentados. E é o seu algo a mais, a sua amizade com a nossa rádio, que faz com que, de fato, nós consigamos chegar à meta e os funcionários poderem levar o sustento para a sua casa com a sua caridade. Por isso eu te peço, cuide da Rádio Catedral. E te peço, já te agradecendo por todo o zelo que você tem para com a nossa Rádio Catedral. Vamos dar aquele grito bem bonito. Vamos dar a benção primeiro? Vamos dar a benção? E logo depois da benção, vamos dar aquele grito bem bonito. O Senhor esteja convosco.
1: Ele está no meio de nós.
0: Que por intercessão de Santa Faustina, que por intercessão de São José e da Santíssima Virgem Maria, abençoe-vos o Deus Todo-Poderoso, o Pai, o Filho e o Espírito Santo.
1: Amém.
0: A nossa igreja é
1: linda!
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9: Um dia, Maria Madalena, chorosa, foi ao Santo Sepulcro encontrar Jesus, que tinha morrido. Mas quando ela chega lá, ela encontra o anjo que diz: Por que choras? Por que choras?

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0: Deus Pai Todo-Poderoso, Criador do céu e da terra, e em Jesus Cristo, seu único Filho, nosso Senhor, que foi concebido pelo poder do Espírito Santo, nasceu da Virgem Maria, padeceu sob Pôncio Pilatos, foi crucificado, morto e sepultado, desceu à mansão dos mortos, ressuscitou ao terceiro dia, subiu aos céus e está sentado à direita de Deus Pai Todo-Poderoso, donde há de vir a julgar os vivos e os mortos. Creio no Espírito Santo, na Santa Igreja Católica, na comunhão dos santos, na remissão dos pecados, na ressurreição da carne, na vida eterna. Amém. Pai nosso que estais no céu, santificado seja o vosso nome. Venha a nós o vosso reino, seja feita a vossa vontade, assim na terra como no céu.
1: O pão nosso de cada dia nos dai hoje. Perdoai-nos as nossas ofensas, assim como nós perdoamos a quem nos tem ofendido. E não nos deixeis cair em tentação, mas livrai-nos do mal. Amém.
0: Ave Maria, cheia de graça, o Senhor é convosco. Bendita sois vós entre as mulheres e bendito é o fruto do vosso ventre, Jesus.
1: Santa Maria, Mãe de Deus, rogai por nós, pecadores, agora e na hora de nossa morte. Amém.
0: Ave Maria, cheia de graça, o Senhor é convosco. Bendita sois vós entre as mulheres e bendito é o fruto do vosso ventre, Jesus.
1: Santa Maria, Mãe de Deus, rogai por nós, pecadores, agora e na hora de nossa morte. Amém.
0: Ave Maria, cheia de graça, o Senhor é convosco. Bendita sois vós entre as mulheres e bendito é o fruto do vosso ventre, Jesus.
1: Santa Maria,
0: convosco. Bendita sois vós entre as mulheres e bendito é o fruto do vosso ventre.

0: Pai nosso que estais no céu, santificado seja o vosso nome. Venha a nós o vosso reino, seja feita a vossa vontade, assim na terra como no céu.
1: O pão nosso de cada dia nos dai hoje. Perdoai-nos as nossas ofensas, assim como nós perdoamos a quem nos tem ofendido. E não nos deixeis cair em tentação, mas livrai-nos do mal. Amém.
0: Ave Maria, cheia de graça, o Senhor é convosco. Bendita sois vós entre as mulheres, e bendito é o fruto do vosso ventre, Jesus.
1: Santa Maria, Mãe de Deus, rogai por nós, pecadores, agora e na hora de nossa morte. Amém.
0: Ave Maria, cheia de graça, o Senhor é convosco. Bendita sois vós entre as mulheres, e bendito é o fruto do vosso ventre, Jesus.
1: Santa Maria, Mãe de Deus, rogai por nós, pecadores, agora e na hora de nossa morte. Amém.
0: Ave Maria, cheia de graça, o Senhor é convosco. Bendita sois vós entre as mulheres, e bendito é o fruto do vosso ventre, Jesus.
1: Santa Maria, Mãe de Deus, rogai por nós, pecadores, agora e na hora de nossa morte. Amém.
0: Ave Maria, cheia de graça, o Senhor é convosco. Bendita sois vós entre as mulheres, e bendito é o fruto do vosso ventre, Jesus.
1: Santa Maria, Mãe de Deus, rogai por nós, pecadores, agora e na hora de nossa morte. Amém.
0: Ave Maria, cheia de graça, o Senhor é convosco. Bendita sois vós entre as mulheres, e bendito é o fruto do vosso ventre, Jesus.
1: Santa Maria, Mãe de Deus, rogai por nós, pecadores, agora e na hora de nossa morte. Amém.
0: Ave Maria, cheia de graça, o Senhor é convosco. Bendita sois vós entre as mulheres, e bendito é o fruto do vosso ventre, Jesus.
1: Santa Maria, Mãe de Deus, rogai por nós, pecadores, agora e na hora de nossa morte. Amém.
0: Ave Maria, cheia de graça, o Senhor é convosco. Bendita sois vós entre as mulheres, e bendito é o fruto do vosso ventre, Jesus.
1: Santa Maria, Mãe de Deus, rogai por nós, pecadores, agora e na hora de nossa morte. Amém.
0: Ave Maria, cheia de graça, o Senhor é convosco. Bendita sois vós entre as mulheres, e bendito é o fruto do vosso ventre, Jesus.
1: Santa Maria, Mãe de Deus, rogai por nós, pecadores, agora e na hora de nossa morte. Amém.
0: Ave Maria, cheia de graça, o Senhor é convosco. Bendita sois vós entre as mulheres, e bendito é o fruto do vosso ventre, Jesus.
1: Santa Maria, Mãe de Deus, rogai por nós, pecadores, agora e na hora de nossa morte. Amém.
0: Ave Maria, cheia de graça, o Senhor é convosco. Bendita sois vós entre as mulheres, e bendito é o fruto do vosso ventre, Jesus.
1: Santa Maria, Mãe de Deus, rogai por nós, pecadores, agora e na hora de nossa morte. Amém.
0: Glória ao Pai, ao Filho e ao Espírito Santo.
1: Como era no princípio, agora e sempre. Amém.

0: Pai nosso que estais no céu, santificado seja o vosso nome. Venha a nós o vosso reino, seja feita a vossa vontade, assim na terra como no céu.
1: O pão nosso de cada dia nos dai hoje. Perdoai-nos as nossas ofensas,

0: ser ofendido. E não nos deixeis cair em tentação, mas livrai-nos do mal. Amém.
1: Ave Maria, cheia de graça, o Senhor é convosco. Bendita sois vós entre as mulheres e bendito é o fruto do vosso ventre, Jesus.
0: Santa Maria, Mãe de Deus, rogai por nós, pecadores, agora e na hora de nossa morte. Amém.
1: Ave Maria, cheia de graça, o Senhor é convosco. Bendita sois vós entre as mulheres e bendito é o fruto do vosso ventre, Jesus.
0: Santa Maria, Mãe de Deus, rogai por nós, pecadores, agora e na hora de nossa morte. Amém.
1: Ave Maria, cheia de graça, o Senhor é convosco. Bendita sois vós entre as mulheres e bendito é o fruto do vosso ventre, Jesus.
0: Santa Maria, Mãe de Deus, rogai por nós, pecadores, agora e na hora de nossa morte. Amém.
1: Ave Maria, cheia de graça, o Senhor é convosco. Bendita sois vós entre as mulheres e bendito é o fruto do vosso ventre, Jesus.
0: Santa Maria, Mãe de Deus, rogai por nós, pecadores, agora e na hora de nossa morte. Amém.
1: Ave Maria, cheia de graça, o Senhor é convosco. Bendita sois vós entre as mulheres e bendito é o fruto do vosso ventre, Jesus.
0: Santa Maria, Mãe de Deus, rogai por nós, pecadores, agora e na hora de nossa morte. Amém.
1: Ave Maria, cheia de graça, o Senhor é convosco. Bendita sois vós entre as mulheres e bendito é o fruto do vosso ventre, Jesus.
0: Santa Maria, Mãe de Deus, rogai por nós, pecadores, agora e na hora de nossa morte. Amém.
1: Ave Maria, cheia de graça, o Senhor é convosco. Bendita sois vós entre as mulheres e bendito é o fruto do vosso ventre, Jesus.
0: Santa Maria, Mãe de Deus, rogai por nós, pecadores, agora e na hora de nossa morte. Amém.
1: Ave Maria, cheia de graça, o Senhor é convosco. Bendita sois vós entre as mulheres e bendito é o fruto do vosso ventre, Jesus.
0: Santa Maria, Mãe de Deus, rogai por nós, pecadores, agora e na hora de nossa morte. Amém.
1: Ave Maria, cheia de graça, o Senhor é convosco. Bendita sois vós entre as mulheres e bendito é o fruto do vosso ventre, Jesus.
0: Santa Maria, Mãe de Deus, rogai por nós, pecadores, agora e na hora de nossa morte. Amém.
1: Ave Maria, cheia de graça, o Senhor é convosco. Bendita sois vós entre as mulheres e bendito é o fruto do vosso ventre, Jesus.
0: Santa Maria, Mãe de Deus, rogai por nós, pecadores, agora e na hora de nossa morte. Amém.
1: Glória ao Pai, ao Filho e ao Espírito Santo.
0: Como

0: Pai nosso que estás no céu, santificado seja o vosso nome. Venha a nós o vosso reino, seja feita a vossa vontade, assim na terra como no céu.
1: O pão nosso de cada dia nos dai hoje, perdoai-nos as nossas ofensas, assim como nós perdoamos a quem nos tem ofendido. E não nos deixeis cair em tentação, mas livrai-nos do mal. Amém.
0: Ave Maria, cheia de graça, o Senhor é convosco. Bendita sois vós entre as mulheres, e bendito é o fruto do vosso ventre, Jesus.
1: Santa Maria, Mãe de Deus, rogai por nós, pecadores, agora e na hora de nossa morte. Amém.
0: Ave Maria, cheia de graça, o Senhor é convosco. Bendita sois vós entre as mulheres, e bendito é o fruto do vosso ventre, Jesus.
1: Santa Maria, Mãe de Deus, rogai por nós, pecadores, agora e na hora de nossa morte. Amém.
0: Ave Maria, cheia de graça, o Senhor é convosco. Bendita sois vós entre as mulheres, e bendito é o fruto do vosso ventre, Jesus.
1: Santa Maria, Mãe de Deus, rogai por nós, pecadores, agora e na hora de nossa morte. Amém.
0: Ave Maria, cheia de graça, o Senhor é convosco. Bendita sois vós entre as mulheres, e bendito é o fruto do vosso ventre, Jesus.
1: Santa Maria, Mãe de Deus, rogai por nós, pecadores, agora e na hora de nossa morte. Amém.
0: Ave Maria, cheia de graça, o Senhor é convosco. Bendita sois vós entre as mulheres, e bendito é o fruto do vosso ventre, Jesus.
1: Santa Maria, Mãe de Deus, rogai por nós, pecadores, agora e na hora de nossa morte. Amém.
0: Ave Maria, cheia de graça, o Senhor é convosco. Bendita sois vós entre as mulheres, e bendito é o fruto do vosso ventre, Jesus.
1: Santa Maria, Mãe de Deus, rogai por nós, pecadores, agora e na hora de nossa morte. Amém.
0: Ave Maria, cheia de graça, o Senhor é convosco. Bendita sois vós entre as mulheres, e bendito é o fruto do vosso ventre, Jesus.
1: Santa Maria, Mãe de Deus, rogai por nós, pecadores, agora e na hora de nossa morte. Amém.
0: Ave Maria, cheia de graça, o Senhor é convosco. Bendita sois vós entre as mulheres, e bendito é o fruto do vosso ventre, Jesus.
1: Santa Maria, Mãe de Deus, rogai por nós, pecadores, agora e na hora de nossa morte. Amém.
0: Ave Maria, cheia de graça, o Senhor é convosco. Bendita sois vós entre as mulheres, e bendito é o fruto do vosso ventre, Jesus.
1: Santa Maria, Mãe de Deus, rogai por nós, pecadores, agora e na hora de nossa morte. Amém.
0: Ave Maria, cheia de graça, o Senhor é convosco. Bendita sois vós entre as mulheres, e bendito é o fruto do vosso ventre, Jesus.
1: Santa Maria, Mãe de Deus, rogai por nós, pecadores, agora e na hora de nossa morte. Amém.
0: Glória ao Pai, ao Filho e ao Espírito Santo.
1: Como é.

Pai nosso que estais no céu, santificado seja o vosso nome. Venha a nós o vosso reino, seja feita a vossa vontade, assim na terra como no céu.

0: Ave Maria, cheia de graça, o Senhor é convosco. Bendita sois vós entre as mulheres e bendito é o fruto do vosso ventre, Jesus.
1: Santa Maria, Mãe de Deus, rogai por nós, pecadores, agora e na hora de nossa morte. Amém.
0: Ave Maria, cheia de graça, o Senhor é convosco. Bendita sois vós entre as mulheres e bendito é o fruto do vosso ventre, Jesus.
1: Santa Maria, Mãe de Deus, rogai por nós, pecadores, agora e na hora de nossa morte. Amém.
0: Ave Maria, cheia de graça, o Senhor é convosco. Bendita sois vós entre as mulheres e bendito é o fruto do vosso ventre, Jesus.
1: Santa Maria, Mãe de Deus, rogai por nós, pecadores, agora e na hora de nossa morte. Amém.
0: Ave Maria, cheia de graça, o Senhor é convosco. Bendita sois vós entre as mulheres e bendito é o fruto do vosso ventre, Jesus.
1: Santa Maria, Mãe de Deus, rogai por nós, pecadores, agora e na hora de nossa morte. Amém.
0: Ave Maria, cheia de graça, o Senhor é convosco. Bendita sois vós entre as mulheres e bendito é o fruto do vosso ventre, Jesus.
1: Santa Maria, Mãe de Deus, rogai por nós, pecadores, agora e na hora de nossa morte. Amém.
0: Ave Maria, cheia de graça, o Senhor é convosco. Bendita sois vós entre as mulheres e bendito é o fruto do vosso ventre, Jesus.
1: Santa Maria, Mãe de Deus, rogai por nós, pecadores, agora e na hora de nossa morte. Amém.
0: Ave Maria, cheia de graça, o Senhor é convosco. Bendita sois vós entre as mulheres e bendito é o fruto do vosso ventre, Jesus.
1: Santa Maria, Mãe de Deus, rogai por nós, pecadores, agora e na hora de nossa morte. Amém.
0: Ave Maria, cheia de graça, o Senhor é convosco. Bendita sois vós entre as mulheres e bendito é o fruto do vosso ventre, Jesus.
1: Santa Maria, Mãe de Deus, rogai por nós, pecadores, agora e na hora de nossa morte. Amém.
0: Ave Maria, cheia de graça, o Senhor é convosco. Bendita sois vós entre as mulheres e bendito é o fruto do vosso ventre, Jesus.
1: Santa Maria, Mãe de Deus, rogai por nós, pecadores, agora e na hora de nossa morte. Amém.
0: Ave Maria, cheia de graça, o Senhor é convosco. Bendita sois vós entre as mulheres e bendito é o fruto do vosso ventre, Jesus.
1: Santa Maria, Mãe de Deus, rogai por nós, pecadores, agora e na hora de nossa morte. Amém.
0: Glória ao Pai, ao Filho e ao Espírito Santo,

0: Pai nosso que estais no céu, santificado seja o vosso nome. Venha a nós o vosso reino, seja feita a vossa vontade, assim na terra como no céu.
1: O pão nosso de cada dia nos dai hoje. Perdoai-nos as nossas ofensas, assim como nós perdoamos a quem nos tem ofendido. E não nos deixeis cair em tentação, mas livrai-nos do mal. Amém.
0: Ave Maria, cheia de graça, o Senhor é convosco. Bendita sois vós entre as mulheres, e bendito é o fruto do vosso ventre, Jesus.
1: Santa Maria, Mãe de Deus, rogai por nós, pecadores, agora e na hora de nossa morte. Amém.
0: Ave Maria, cheia de graça, o Senhor é convosco. Bendita sois vós entre as mulheres, e bendito é o fruto do vosso ventre, Jesus.
1: Santa Maria, Mãe de Deus, rogai por nós, pecadores, agora e na hora de nossa morte. Amém.
0: Ave Maria, cheia de graça, o Senhor é convosco. Bendita sois vós entre as mulheres, e bendito é o fruto do vosso ventre, Jesus.
1: Santa Maria, Mãe de Deus, rogai por nós, pecadores, agora e na hora de nossa morte. Amém.
0: Ave Maria, cheia de graça, o Senhor é convosco. Bendita sois vós entre as mulheres, e bendito é o fruto do vosso ventre, Jesus.
1: Santa Maria, Mãe de Deus, rogai por nós, pecadores, agora e na hora de nossa morte. Amém.
0: Ave Maria, cheia de graça, o Senhor é convosco. Bendita sois vós entre as mulheres, e bendito é o fruto do vosso ventre, Jesus.
1: Santa Maria, Mãe de Deus, rogai por nós, pecadores, agora e na hora de nossa morte. Amém.
0: Ave Maria, cheia de graça, o Senhor é convosco. Bendita sois vós entre as mulheres, e bendito é o fruto do vosso ventre, Jesus.
1: Santa Maria, Mãe de Deus, rogai por nós, pecadores, agora e na hora de nossa morte. Amém.
0: Ave Maria, cheia de graça, o Senhor é convosco. Bendita sois vós entre as mulheres, e bendito é o fruto do vosso ventre, Jesus.
1: Santa Maria, Mãe de Deus, rogai por nós, pecadores, agora e na hora de nossa morte. Amém.
0: Ave Maria, cheia de graça, o Senhor é convosco. Bendita sois vós entre as mulheres, e bendito é o fruto do vosso ventre, Jesus.
1: Santa Maria, Mãe de Deus, rogai por nós, pecadores, agora e na hora de nossa morte. Amém.
0: Ave Maria, cheia de graça, o Senhor é convosco. Bendita sois vós entre as mulheres, e bendito é o fruto do vosso ventre, Jesus.
1: Santa Maria, Mãe de Deus, rogai por nós, pecadores, agora e na hora de nossa morte. Amém.
0: Ave Maria, cheia de graça, o Senhor é convosco. Bendita sois vós entre as mulheres, e bendito é o fruto do vosso ventre, Jesus.
1: Santa Maria, Mãe de Deus, rogai por nós, pecadores, agora e na hora de nossa morte. Amém.

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1: Dia 13 de julho. Celebra-se hoje a memória de Santo Henrique, primogênito do Duque da Baviera, que nasceu num belíssimo castelo às margens do rio Danúbio, no ano 973. Seu pai, antes conhecido como o Briguento, abriu seu coração à orientação da esposa, católica fervorosa, que anos depois seu apelido foi mudado para o Pacífico. Assim, seus filhos receberam educação correta e religiosamente conduzida nos ensinamentos de Cristo. O príncipe Henrique, na idade indicada, foi confiado ao bispo de Ratisbona, São Wolfgang, e com ele se formou cultural e espiritualmente. Por causa dos laços familiares, acabou sendo coroado também imperador de Roma, sendo consagrado pelo Papa Bento VIII. Henrique II não poderia ter comandado o povo com mais sabedoria, humildade e cristandade do que já tinha. Promoveu a reforma do clero e dos mosteiros, regeu a população com justiça, bondade e caridade, frequentando com ela a Santa Missa. Convocou e presidiu os concílios de Frankfurt e Bamberg. Realizou ainda muitas outras obras assistenciais e sociais. Ao mesmo tempo que defendia o povo e a burguesia contra os excessos de poder dos orgulhosos fidalgos, estabeleceu a paz com Roberto, rei da França. Com o fim da guerra, reconstruiu templos e mosteiros, destinando-lhes generosas contribuições para que se desenvolvessem e progredissem. Enfim, ao lado da esposa Cunegundes, também santa, concedeu à população incontáveis benefícios, amparando os mais necessitados e doentes. O casal chegou a fazer voto eterno de castidade, para que com mais firmeza de espírito pudessem dedicar-se apenas a fazer o bem. Henrique morreu em 13 de julho de 1024 e foi sepultado em Bamberg. Foi canonizado em 1152 pelo Papa Eugênio III. É um dos santos mais queridos da Alemanha, ao lado de sua esposa, Santa Cunegundes. Santo Henrique, rogai por nós.
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Caríssimos irmãos e irmãs, que a paz do Senhor esteja com todos vocês. O evangelho do dia de hoje nos faz algumas perguntas importantes e necessárias. Quem justamente ama seu pai e sua mãe não é digno de mim. Quem não toma sua cruz e não me segue não é digno de mim. Quem procura conservar a sua vida vai perdê-la. E quem perde sua vida por causa de mim vai encontrá-la. Quem vos recebe, me recebe. E assim vai a liturgia do dia de hoje. Com os versículos do evangelho de hoje, completa-se a imagem do missionário, do discípulo ou discípulo que Jesus envia para estender a todas as ovelhas perdidas e depois até os confins da terra. A missão que teve início no seio do Pai, a enviar o Filho seu ao mundo, o apóstolo tem que espelhar em si o Filho, que é o reflexo do Pai. Com o envio do Filho ao mundo, essa é a missão primeira, fundamental, mãe de todas as outras, chegou à terra o juízo divino. A salvação é um amor maior do que o maior amor desse mundo, que nos torna semelhantes ao Filho no seu amor pelo Pai e por nós. Quem acolhe o discípulo enviado, acolhe o Filho enviado, e se torna como o Filho que acolhe o Pai. Ao término do sermão apostólico ou missionário, a missão prossegue. Jesus, porém, não está mais sozinho, mas pode contar com a companhia dos seus discípulos. Jesus veio trazer a paz dos filhos de Deus. Essa paz, porém, não é uma paz qualquer. Uma paz que desafia o mal, que enfrenta lutas difíceis e traz à tona as duras contradições para construir-se sobre a verdade, a liberdade, a fraternidade e a justiça. Não é a paz perniciosa que se adapta ao mal, é a paz do Cordeiro que vence o mal pelo bem. É a paz do reino que só os violentos arrebatam. Jesus faz referência à espada, mas a espada que ele usará não é a de Pedro, mas a da confiança na palavra do Pai, que corta os dois lados, os dois gumes. Portanto, meus irmãos e irmãs, é preciso fazer uma fina distinção que passe pelo coração e clareie as relações, pois a experiência mostra que os inimigos do homem são seus próprios familiares. O filho veio para os seus e os seus não receberam. Foi traído, vendido, renegado e abandonado por seus próprios discípulos. O seu povo, articulado com o não povo, os ocupantes romanos, o condenaram como blasfemo e subversivo, mandando como amaldiçoado. Os ocupantes romanos o condenaram como blasfemo e subversivo,

0: a conquistá-lo, né? Deu a vida para João, entendeu como discípulo do amor. Nisso consiste o amor. Não fomos nós que amamos a Deus, mas foi ele quem nos amou e enviou no seu filho como vítima de expiação pelos nossos pecados. Aquele poema de amor que é o Cântico dos Cânticos, espelho do amor humano, parábola do amor divino, mostra que o amado torna-se vida de quem o ama. Meu amado é meu e eu sou dele. Para ser digno dele, expressão que é várias vezes repetida na perícope de hoje, preciso ver como ele é que é o amor. O Pai é de fato o amor amante, o Filho o amor amado, o Espírito Santo o amor mútuo, dado e recebido, segundo a analogia do amor de Santo Agostinho, explorada sabiamente por Bruno Forte em sua obra sobre a Trindade. Carregar a sua cruz faz parte da imagem do discípulo missionário cristão, como carregar a nossa cruz faz parte da imagem do missionário Cristo. Quando carregamos a nossa cruz, podemos ter a certeza que não estamos sozinhos. Jesus caminha à nossa frente e diante de nós. Carregamos a sua cruz, que na verdade é nossa, ajudado por algum sirineu, mas geralmente sozinho. Ele leva a parte mais pesada, sobre a qual será crucificado. A parte mais leve está em nossas costas. Sobre ela escorrerá o seu sangue, que expressão de amor, mais uma vez nos salvará. Possuir a vida, no sentido de agarrar-se a ela, é tudo o que queremos, mas é tudo o que nós devemos fazer, que não devemos fazer. À medida que os acontecimentos, que nós que o conseguimos, a perdemos, pois tornamos-nos egoístas e matamos a vida filial e fraterna. A vida é como o amor, é para ser dada, só assim sobrevive. Rezemos. O anjo do Senhor anunciou a Maria e ela concebeu do Espírito Santo. Ave Maria, cheia de graça, o Senhor é convosco, bendita sois vós entre as mulheres e bendito é o fruto do vosso ventre, Jesus. Santa Maria, Mãe de Deus, rogai por nós, pecadores, agora e na hora de nossa morte. Amém. Eis aqui a serva do Senhor, faça-se em mim segundo a vossa palavra. Ave Maria, cheia de graça, o Senhor é convosco. Bendita sois vós entre as mulheres, e bendito é o fruto do vosso ventre, Jesus. Santa Maria, Mãe de Deus, rogai por nós, pecadores, agora e na hora de nossa morte. Amém. E o Verbo se fez carne e habitou entre nós. Ave Maria, cheia de graça, o Senhor é convosco. Bendita sois vós entre as mulheres, e bendito é o fruto do vosso ventre, Jesus. Santa Maria, Mãe de Deus, rogai por nós, pecadores, agora e na hora de nossa morte. Amém. Rogai por nós, Santa Mãe de Deus, para que sejamos dignos das promessas de Cristo. Oremos. Infundi, Senhor, em nossos corações a vossa graça, vos suplicamos, a fim de que nós, que conhecendo pela anunciação do anjo a encarnação de Jesus Cristo, vosso Filho, cheguemos por sua paixão e morte de cruz à glória da ressurreição, pelo mesmo Cristo Senhor nosso. Amém. Glória ao Pai, ao Filho e ao Espírito Santo, como era no princípio, agora e sempre. Amém. Glória ao Pai, ao Filho e ao Espírito Santo, como era no princípio, agora e sempre. Amém. Glória ao Pai, ao Filho e ao Espírito Santo, como era no princípio, agora e sempre. Amém. E a todos vós, caríssimos amigos e irmãos, abençoe-vos o Deus Todo-Poderoso, Pai e Filho e Espírito Santo. Amém.
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1: Bom dia, Catedral, o seu dia de bênçãos começando agora. Desperta, desperta, desperta, desperta com Deus. Mais uma semana, mais um dia, Deus está conosco. Muito, muito bom saber que você está aí do outro lado, ligadinho, ligadinho, ligadinho, nesse saudoso, gostoso, maravilhoso radinho de pilha, talvez no seu aplicativo, do seu smartphone, do seu celular, talvez do seu lar. Isso, sentadinho, aí esperando o café ser preparado para mais uma manhã de segunda-feira. Muito bom estar contigo, você que nos dá uma carona gostosa no seu veículo. Isso, obrigado, obrigado por nos permitir entrar aí no seu carro e ser com você transportado, levando a mensagem do Evangelho. Muito, muito obrigado. Bom estar contigo. Talvez você fazendo a sua caminhada, a sua academia, o treino, aí com o seu fone no ouvido. Deus abençoe o teu dia. Que esse treino ensine você que, assim como o corpo precisa de cuidado, a alma também precisa. E por isso, aqui estamos nós, você e nós, aqui nos estúdios da Rádio Catedral, para dar sentido ao nosso dia. Canta, fala com Deus através da melodia.

Deus nos guarde, Deus nos abençoe. Onde você está? Reunidos, espalhados por essa linda cidade e talvez até bem longe dela. Em nome do Pai e do Filho e do Espírito Santo. Amém. Pai nosso que estás nos céus, santificado seja o vosso nome. Venha a nós o vosso reino. Seja feita a vossa vontade, assim na terra como no céu. O pão nosso de cada dia nos dai hoje, perdoai as nossas ofensas, assim como nós perdoamos a quem nos tem ofendido. E não nos deixeis cair em tentação, mas livrai-nos do mal. Amém. Ave Maria, cheia de graça, o Senhor é convosco. Bendita sois vós entre as mulheres, e bendito é o fruto do vosso ventre, Jesus. Santa Maria, Mãe de Deus, rogai por nós, pecadores, agora e na hora da nossa morte. Amém. Ao nosso anjo da guarda, Santo Anjo do Senhor, meu zeloso guardador, se a ti me confiou a piedade divina, sempre me rege, me guarda, me governa, me ilumina. Amém. Salmo 64, salmo da liturgia de ontem. Vamos rezar, dar sentido ao nosso dia com ele e com ele falar com o Salvador. O ano todo coroais com vossos dons. Os vossos passos são fecundos, transborda a fartura onde passais. Brotam pastos no deserto. Foi isso que nós cantamos, Senhor, e rezamos no dia de ontem, mas que agora nós queremos trazer para este primeiro dia útil da semana. Louvando e bendizendo a vossa presença em nosso meio, o ano todo coroais com vossos dons. Senhor, o ano tem muitos dias. Nós queremos trazer essa palavra para o alvorecer desta segunda-feira. O Senhor coroa a nossa segunda-feira com os vossos dons. Onde você está agora? Você pode? Repete comigo: meu Senhor e meu Deus, a minha segunda-feira é coroada por vossos dons. Os vossos passos na minha vida, nesta segunda-feira, são fecundos, produzem frutos. Diga: eu espero, Jesus, os vossos frutos na minha vida, nesta segunda-feira. Repita comigo: transborda a fartura onde passais. Diga: na minha vida, nesta segunda-feira, acontece um transbordamento, uma fartura, porque estás passando por minha vida. Diga: meu Senhor Jesus, brotam pastos no deserto da minha vida. Eu creio, Senhor, onde tudo parece árido e sem vida, o Senhor passa para fazer brotar pastos nos meus desertos. Senhor,
eu creio, mas aumenta a minha fé. Amém. Amém. É isso, irmãos. É isso. Começa o teu dia, começa a tua semana dizendo essa beleza, esse tesouro contido no salmo que nós recitamos na liturgia de ontem e agora retomamos para dar sentido ao nosso dia e à nossa semana. O ano todo coroais com vossos dons. Os vossos passos são fecundos, transborda a fartura onde passais. Brotam pastos no deserto. Louvado seja nosso Senhor Jesus Cristo, para sempre seja louvado. Canta conosco, reza conosco através da canção.

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5: O seu dia de bênçãos começando agora. Deus te guarde, Deus te abençoe. Não sei onde você está, mas queremos te acolher nesta manhã de segunda-feira, sabendo que tudo e em tudo damos graças ao Senhor, nosso Deus, nosso Salvador, nosso Redentor, o único que é digno de receber o nosso louvor e a nossa adoração. Pega comigo a sua palavra e vamos juntos dar sentido à nossa vida e dar sentido ao nosso dia. Antes mesmo da gente tomar as escrituras, quero fazer um pedido de oração aí a você. É dia, nesse dia 15, essa próxima quarta-feira, a gente está organizado para gente ir mais um dia às nossas ruas. Isso mesmo, ir às nossas ruas e levar não somente o alimento, mas o acolhimento. Levar não somente as nossas refeições, mas levar uma palavra de fé e de esperança. Levar não somente a refeição, mas levar também um agasalho, um cobertor, aqueles que moram nas ruas. Então faça a sua intercessão à noite de quarta-feira para que possamos ser o evangelho de nosso Senhor na vida daqueles que ele mesmo permitir a gente encontrar por alguns bairros que passaremos na noite desta quarta-feira, 15 de julho. Ainda dá tempo você levar um agasalho, ainda dá tempo você levar um cobertor lá na São Rafael até quarta-feira, na parte da tarde. Pega comigo. Evangelho de São Mateus. Isso mesmo. Evangelho de São Mateus, capítulo 10. Capítulo 10 do Evangelho de São Mateus. Versículo 38. Eu vou pegar um versículo para a gente poder trabalhar um pouquinho esse texto do evangelho que Deus nos dá de presente neste dia. Quem não toma a sua cruz e não me segue, não é digno de mim. Aquele que tentar salvar a sua vida, irá perdê-la. Aquele que perder por minha causa, irá reencontrá-la. Versículos 38 e 39 do capítulo 10 do Evangelho de São Mateus. Quem não toma a sua cruz e não me segue, não é digno de mim. Na época de Jesus, irmãos, é bom que a gente até entenda o contexto. A cruz não era um símbolo religioso, muito pelo contrário, era um símbolo de castigo, um instrumento de morte. Essa era a cultura judaica daquele momento. E quando Jesus disse que era necessário tomar a cruz, aqueles que lhe escutavam entenderam que ele estava falando sobre morrer para o próprio eu e viver para Deus. É isso. Era isso que nosso Senhor estava querendo dizer. E eles entenderam, mesmo tendo um comparativo com o maior instrumento de morte daquela época, de punição, de suplício para os piores. E aí a gente já pode, diante desse relato do Evangelho, se perguntar: você, eu, nós, estamos dispostos a seguir Jesus apenas quando é fácil? Ou também quando há um preço a ser pago por esse seguimento a ele? Tomar a cruz, tomar a nossa cruz, essa atitude exigente de nosso Senhor exige da gente algumas coisinhas que a gente precisa aprender. Renúncia. Renúncia. Renúncia é uma palavra que não está muito no cardápio da sociedade moderna, onde só se quer ter. Vencer, conquistar. Renunciar não é algo atraente nos dias de hoje. Negue-se a si mesmo. O maior obstáculo para seguir Jesus, ele deixa claro, é o nosso próprio ego. Negar-se não é deixar de viver, mas colocar a vontade do Senhor Jesus acima da nossa vontade. Você está disposto a tomar a sua cruz? É isso, viu? Às vezes, percebendo a vontade real de Deus na nossa vida, é necessário abrir mão da nossa própria. Jesus nos chama a abrir mão do que eu quero para se colocar no que seja feita a tua vontade. Como ele mesmo ensinou no Pai Nosso e nós rezamos na abertura do programa no primeiro bloco. E o próprio Jesus deixa isso evidente. Em outra passagem ele diz que nós devemos tomar a cruz, negue-se a si mesmo e tomar a sua cruz todo dia. Sabe por que Jesus disse isso? Porque um discípulo de Jesus Cristo, ele não é um discípulo só de domingo. Ele é um discípulo de todos os dias. Todos os dias eu e você somos chamados a permanecer fiéis, a obedecer seus mandamentos. Assim como estamos fazendo nesta manhã de segunda-feira, cada amanhecer, uma nova decisão de seguir Jesus. Por isso a cruz, ela é diária. Nós precisamos sacrificar muitas vezes aquilo que pensamos, achamos certos, aprendemos de um modo para se colocar na pedagogia do Evangelho, da vontade, da centralidade de Jesus. E aí, como já diziam os antigos, assim como nós alimentamos o corpo diariamente, precisamos renovar diariamente a nossa decisão de seguir a Jesus Cristo através da cruz. Eu acho tão bonito um texto de São Paulo que ele vai falar da linguagem da cruz. Isso significa que Deus fala por meio dela. A cruz não é um instrumento senão de comunicação do céu à terra. Agora, é necessário para mim e para você tomar a cruz e seguir Jesus. Não basta apenas, a vida nos propõe isso às vezes, né, as dificuldades, as lutas, mas é preciso tomar a cruz para ser digno dele, para segui-lo. A cruz sem nosso Senhor é puro e mero sofrimento. A cruz com ele é pura transformação. Somos translatados para um mundo espiritual, como aquele ladrão foi um dia ao lado de nosso Senhor. E nós aqui, através da nossa cruz, quem ama, vai dizer Jesus, quem não toma a sua cruz e não me segue, não é digno de mim. Cruz precisa ser instrumento de seguimento. A cruz precisa ser para mim e para você esse instrumento que nos leva a seguir Jesus. Mas há algo neste texto, e Jesus deixa claro: aquele que tentar salvar a sua vida irá perdê-la, viu? Mas aquele que perder por minha causa irá reencontrá-la. A cruz precede, a cruz é a antessala, a cruz é o primeiro degrau antes da glória. Nós precisamos entender que a salvação no reino funciona desta forma, que é diferente do mundo, não é verdade? Jesus está dizendo que quem entrega sua vida a ele encontra com a verdadeira vida. Depois da cruz veio a ressurreição. Depois da sua fidelidade virá a recompensa, viu? Se você quer salvar a sua vida, não tenha medo de perdê-la aqui. Jesus nunca, nos seus evangelhos, narrados por São Mateus, São Marcos, São Lucas e São João, Jesus nunca prometeu um caminho sem cruz. Mas ele prometeu a presença dele sempre ao nosso lado. Tomar a cruz não significa que eu vou acordar, nem você de manhã, buscando o sofrimento, mas aceitar o preço de viver como um seguidor, um discípulo de nosso Senhor. Essa cruz que representa a nossa renúncia, a nossa abnegação, a nossa fidelidade, mas também ela aponta para a esperança que não decepciona, que é a vitória de Cristo em nossa vida e neste mundo. Deixa eu te fazer uma perguntinha. Como é que você está carregando a tua cruz? Cuidado para você não perder os propósitos divinos fugindo da própria cruz. Porque quem abraça a sua cruz sempre encontrará Jesus no final dela. São Padre Pio, ele tem um belo escrito e ensinamento que diz assim: quanto maior for o sofrimento, tanto maior será o amor de Deus derramado sobre a alma que o suporta com fé. O amor de Deus, ele é derramado em profusão quando a cruz pesada está sobre nossos ombros. Quando estamos feridos pelos sofrimentos do tempo presente, São José Maria Escrivá vai dizer: não há amor sem sacrifício. Se eu e você desejamos nesta segunda-feira um propósito para nossa vida, é tempo de tomar a nossa cruz, negarmos-nos a nós mesmos e seguirmos o Senhor. A recompensa, ele mesmo disse que ela virá um dia. Não trabalhamos pela recompensa, trabalhamos pela obediência, mesmo sabendo que ela virá. A sua cruz, Deus quer fazer um caminho com você. Como diz a canção, tudo passa pela cruz. Canta, fala com Deus e deixe-se modelar pela cruz diária da sua vida, que não é o fim em si mesma, mas um caminho de peregrinação à pátria.

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4: O seu dia de bênçãos começando agora e concluindo com a bênção final, concluindo esse momento de fé, esse momento de partilha. A nossa gratidão a você que faz parte da nossa família 3231-3567. É aqui que você se comunica conosco. Esse é o canal, essa é a fonte. E é claro, a nossa gratidão a você que caminhou conosco em junho. Isso mesmo, no mês 6, e nos fez atingir a meta. Mas que agora já está de mãos dadas conosco para, através da sua oferta, da sua doação, mais uma vez nos fazer atingir a meta que tanto precisamos. 3231-3567, ajude-nos, ajude-nos. Continue fazendo parte de nossa história. Rezando conosco com a Ana Zilda, com a Ercília, com a Márcia Tristão, com a Márcia de Joinville. Deus te abençoe. Estela, Deus te guarde. Zando, Deus te proteja. Juscelino, um abraço grande nesse coração lindo. Gina, Deus te proteja, Deus te ilumine, abençoe sua família. Rezando conosco aqui, o Guilherme reza conosco, que Deus te abençoe. Auzilete Mendonça, Deus te proteja. Sandra Monteiro rezando conosco, Deus te guarde, Deus te ilumine. E tantos que nos acompanham pelas mídias sociais da nossa Rádio Catedral. E agora, com a bênção derradeira, convidamos os padres, os diáconos e quem sabe até mesmo alguns de nossos bispos que nos acompanham a abençoar esse povo maravilhoso que conosco reza. O Senhor esteja convosco e Ele está no meio de nós. Pela intercessão da sempre bem-aventurada Virgem Maria, de São José, o seu castíssimo esposo, dos arcanjos Miguel, Gabriel e Rafael, sobre você, sobre a tua família, sobre o teu trabalho, a tua saúde, toda a tua semana, a bênção de um Deus Todo-Poderoso, o Pai, o Filho e o Espírito Santo. Amém! Fiquemos em paz e o Senhor nos acompanhe, graças a Deus!
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0: Em nome do Pai, e do Filho, e do Espírito Santo.
1: Amém.
0: A graça de nosso Senhor Jesus Cristo, o amor do Pai e a comunhão do Espírito Santo estejam convosco.
1: Bendito seja Deus que nos reuniu no amor de Cristo.
0: Sejam todos bem-vindos, irmãos e irmãs, aqui presentes no Santuário Arquidiocesano de Santa Rita. Queridos irmãos e irmãs que rezam conosco também através da Rádio Catedral e das nossas mídias sociais. Que esta Eucaristia de hoje nos ajude a sustentar o nosso testemunho, que a palavra de Deus hoje nos oriente em nossos caminhos de santidade. Ato penitencial. Irmãos e irmãs, reconheçamos os nossos pecados para celebrarmos dignamente os santos mistérios. Arrependidos, cantemos implorando o perdão do Pai.

0: Deus Todo-Poderoso, tenha compaixão de nós, perdoe os nossos pecados e nos conduza à vida eterna.
1: Amém.
0: Oremos. Celebramos hoje esta Santa Missa em ação de graças a Deus pelo aniversário de Luiz Ângelo Oliveira Silva. Também rezamos, né, por todos os nossos ouvintes da Rádio Catedral e por todos os fiéis que rezam conosco também através das mídias sociais. Ó Deus, que mostrais a luz da vossa verdade aos que erram, para retomarem ao bom caminho. Dai aos que professam a fé rejeitar o que não convém ao cristão e abraçar tudo que é digno deste nome. Por nosso Senhor Jesus Cristo, vosso Filho, que é Deus, e convosco vive e reina na unidade do Espírito Santo, por todos os séculos dos séculos.
1: Amém.
2: Primeira leitura. Leitura do livro do profeta Isaías. Ouvi a palavra do Senhor, magistrados de Sodoma. Prestai ouvidos ao ensinamento do nosso Deus, povo de Gomorra. Que me importa a abundância de vossos sacrifícios, diz o Senhor. Estou farto de holocaustos de carneiros e de gordura de animais cevados, do sangue de touros, de cordeiros e de bodes, não me agrado. Quando entrais para vos apresentar diante de mim, quem vos pediu para pisardes os meus átrios? Não continueis a trazer oferendas vazias. O incenso é para mim uma abominação. Não suporto lua nova, sábado, convocação de assembleia. Iniquidade com reunião solene. Vossas luas novas e vossas solenidades eu as detesto. Elas são para mim um peso, estou cansado de suportá-las. Quando estendeis as vossas mãos, escondo de vós os meus olhos. Ainda que multipliqueis a oração, eu não ouço. Vossas mãos estão cheias de sangue. Lavai-vos, purificai-vos. Tirai a maldade de vossas ações de minha frente. Deixai de fazer o mal. Aprendei a fazer o bem. Procurai o direito. Corrigi o opressor. Julgai a causa do órfão. Defendei a viúva. Palavra do Senhor.
1: Graças a Deus.
2: Salmo 49. A todo homem que procede retamente, eu mostrarei a salvação que vem de Deus.
1: A todo homem que procede retamente, eu mostrarei a salvação que vem de Deus.
2: Eu não venho censurar teus sacrifícios, pois sempre estão perante mim teus holocaustos. Não preciso dos novilhos de tua casa, nem dos carneiros que estão nos teus rebanhos.
1: A todo homem que procede retamente, eu mostrarei a salvação que vem de Deus.
2: Como ousas repetir os meus preceitos e trazer minha aliança em tua boca? Tu que odiaste minhas leis e meus conselhos e deste às costas as palavras dos meus lábios.
1: A todo homem que procede retamente, eu mostrarei a salvação que vem de Deus.
2: Diante disso que fizeste, eu calarei? Acaso pensas que eu sou igual a ti? É disso que te acuso e repreendo, e manifesto essas coisas aos teus olhos.
1: A todo homem que procede retamente, eu mostrarei a salvação que vem de Deus.
2: Quem me oferece um sacrifício de louvor, este sim é quem honra de verdade. A todo homem que procede retamente, eu mostrarei a salvação que vem de Deus.
1: A todo homem que procede retamente, eu mostrarei a salvação que vem de Deus.
2: Aclamação ao Santo Evangelho.

0: conosco.
1: Ele está no meio de nós.
0: Proclamação do Evangelho de Jesus Cristo segundo Mateus.
1: Glória a vós, Senhor.
0: Naquele tempo disse Jesus aos seus discípulos: não penseis que vim trazer a paz à terra. Não vim trazer a paz, mas sim a espada. De fato, vim separar o filho de seu pai, a filha de sua mãe, a nora de sua sogra. E os inimigos do homem serão seus próprios familiares. Quem ama seu pai ou sua mãe mais do que a mim, não é digno de mim. Quem ama seu filho ou sua filha mais do que a mim, não é digno de mim. Quem não toma sua cruz e não me segue, não é digno de mim. Quem procura conservar a sua vida vai perdê-la, e quem perde a sua vida por causa de mim vai encontrá-la. Quem vos recebe a mim, e quem me recebe, recebe aquele que me enviou. Quem recebe um profeta por ser profeta, receberá a recompensa de profeta. E quem recebe um justo por ser justo, receberá a recompensa de justo. Quem der, ainda que seja apenas um copo de água fresca, um desses pequeninos, por ser meu discípulo, em verdade vos digo, não perderá a sua recompensa. Quando Jesus acabou de dar essas instruções aos 12 discípulos, partiu daí, a fim de ensinar e pregar nas cidades deles. Palavra da salvação.
1: Glória a vós, Senhor.
0: Queridos irmãos e irmãs aqui presentes no Santuário Arquidiocesano de Santa Rita, queridos irmãos e irmãs que rezam conosco nesta liturgia, nesta manhã de segunda-feira, através da Rádio Catedral, das nossas mídias sociais, o Evangelho desta segunda-feira, da 15ª semana do tempo comum, pode trazer um certo desconforto, né? Em primeira instância, Jesus fala primeiramente que não veio para trazer a paz, mas sim a espada. Jesus depois ele diz que nós não devemos amar ninguém além de Deus. Quem ama seu pai, sua mãe, seu filho, sua filha mais do que a mim, não é digno de mim. Por isso nós precisamos compreender bem aquilo que Jesus está querendo dizer. Jesus diz que aquele que assumir a missão do reino de Deus deve estar preparado para os conflitos. Quando ele diz, eu não vim trazer a paz, mas a espada, é justamente isso. O Evangelho é uma espada poderosa, é uma espada não que gera morte, mas que gera vida. E muitas vezes nós vamos encontrar contextos que não serão bem acolhidos, né? Nós não seremos bem acolhidos, o Evangelho não será acolhido, a proposta de Cristo não será acolhida. Então, muitas vezes, haverá divergências, ódio contra o próprio Evangelho. Nesse sentido que Jesus está ensinando os seus apóstolos. Jesus não está dizendo ali, olha, tudo vai dar certo, tudo vai ser conquistado na paz, tudo vai ser mil maravilhas na pregação do Evangelho. Jesus prepara, na verdade, os seus apóstolos. Jesus, digamos, dá uma real nos seus apóstolos, né? A coisa não será fácil. A partir do momento que vocês abraçarem a fé, que vocês viverem realmente o Evangelho como um projeto de vida, estejam preparados para o ataque do mundo, das realidades cruéis que nós vivemos. Porque o Evangelho, irmãos e irmãs, ele tem valores essenciais que são inegociáveis. Por exemplo, quem vive o Evangelho deve estar disposto a amar a Deus sobre todas as coisas. Quando Jesus diz, olha, quem ama seu pai, seu filho, sua filha, mais do que a mim, não é digno de mim, é justamente isso. O discípulo do reino de Deus, ele não pode trocar a Deus, nem mesmo pelos seus familiares. É claro que Jesus não está dizendo para não amar os familiares, né? Mesmo porque ali o honrar pai e mãe, né? Honrar o contexto familiar sempre foi algo muito sagrado para Deus. Mas a realidade é colocar as coisas nos seus devidos lugares. Amar a Deus sobre todas as coisas. Para que nós possamos aprender a amar aqueles que estão em nossas voltas. E o reino de Deus, irmãos e irmãs, ele se faz nas pequenas atitudes, no amor bem deslocado, né, bem vivido, o amor a Deus, o amor ao próximo, o amor à família, e também em gestos pequenos de caridade. Quando Jesus fala, olha, até mesmo um copo de água fresca, quando for dado a um desses pequeninos, não será esquecido por Deus. Jesus está ali com os seus apóstolos, né? Transmitindo estes valores, para que os seus discípulos, a partir dali, comecem a viver em suas realidades o projeto do reino de Deus. Assim como nós hoje, nós somos estes discípulos hoje. O que nós podemos fazer hoje para que o reino de Deus esteja presente em nossas vidas? Talvez não é algo grandioso, mas seja dar um copo d'água para aquele que está com sede. Isso já representa o reino de Deus. Ou como diz, né, o profeta Isaías na primeira leitura de hoje, vocês devem fazer o bem e não o mal. A prática do bem cotidiana, do respeito, do diálogo, da concórdia, da caridade, da justiça, da honra. São esses valores presentes na palavra de Deus, presentes no Evangelho, que quando nós vamos transmitindo em nossas vidas, em nossas realidades, em nossos trabalhos, em nossas relações, nós vamos fazendo com que o reino cresça em nosso meio, que os conflitos desapareçam, né, em nosso meio. Aprendei a fazer o bem, né, e procurai o respeito e a justiça. É isso, as sementes do reino de Deus, como nós celebramos também neste domingo passado, né? Elas devem ser semeadas por cada um de nós hoje, ao longo deste dia. Por mais que você esteja vivendo num contexto difícil, por mais que você esteja passando por uma grande provação na sua vida, por mais que o ambiente que você hoje esteja seja um ambiente hostil, mas cabe a você espalhar essa semente do amor, do bem, da justiça. Cabe a você fazer com que o reino de Deus esteja presente nesse lugar, pela fé que te trouxe aqui hoje. Fazer com que essa semente se multiplique no mundo, seja levada, espalhada e possa gerar frutos de vida. Então, que o Espírito Santo nos ajude, nos fortaleça, que esta Eucaristia nos alimente na nossa missão, que o nosso amor a Deus em primeiro lugar, né, nos faça cada dia mais testemunhar este reino presente no meio de nós. Louvado seja nosso Senhor Jesus Cristo.
1: Para sempre seja louvado.
0: Ofertório.

0: irmãs, para que o meu e o vosso sacrifício seja aceito por Deus Pai Todo-Poderoso.
1: Receba o Senhor por tuas mãos esse sacrifício, para a glória do seu nome, para nosso bem de toda a sua santa igreja.
0: Olhai, Senhor, os dons da igreja em oração e concedei que os fiéis que os recebem possam crescer em santidade, por Cristo nosso Senhor.
1: Amém.
0: O Senhor esteja convosco.
1: Ele está no meio de nós.
0: Corações ao alto.
1: O nosso coração está em Deus.
0: Demos graças ao Senhor nosso Deus.
1: É nosso dever e nossa salvação.
0: Na verdade, é digno e justo, é nosso dever e salvação dar-vos graças sempre e em todo lugar, Senhor Pai Santo, por vosso amado Filho Jesus Cristo. Ele é a vossa palavra, pela qual tudo criastes. Ele é o nosso Salvador e Redentor, que se encarnou pelo Espírito Santo e nasceu da Virgem Maria. Ele, para cumprir a vossa vontade e adquirir para vós um povo santo, estendeu os braços na hora da sua paixão, a fim de vencer a morte e manifestar a ressurreição. Por isso, com os anjos e todos os santos, proclamamos vossa glória, dizendo a uma só voz:
1: Santo, Santo, Santo, Santo, Santo. Senhor Deus do universo, o céu e a terra proclama vossa glória. Hosana nas alturas. Bendito que vem em nome do Senhor. Hosana nas alturas.
0: Na verdade, ó Pai, vós sois santo, fonte de toda santidade. Santificai, pois, estes dons, derramando sobre eles o vosso Espírito, a fim de que se tornem para nós o corpo e o sangue de nosso Senhor Jesus Cristo.
1: Enviai vosso Espírito Santo.
0: Estando para ser entregue, abraçando livremente a paixão, Jesus tomou o pão, pronunciou a bênção de ação de graças, partiu e o deu a seus discípulos, dizendo: Tomai todos e comei, isto é o meu corpo que será entregue por vós.

Do mesmo modo, no fim da ceia, ele tomou o cálice em suas mãos e, dando graças novamente, o entregou a seus discípulos, dizendo: tomai todos e bebei, este é o cálice do meu sangue, o sangue da nova e eterna aliança, que será derramado por vós e por todos para a remissão dos pecados. Fazei isto em memória de mim.

0: Mistério da fé.
1: Anunciamos, Senhor, a vossa morte e proclamamos a vossa ressurreição. Vinde, Senhor Jesus.
0: Celebrando, pois, o memorial da morte e ressurreição do vosso Filho, nós vos oferecemos, ó Pai, o pão da vida e o cálice da salvação, e vos agradecemos porque nos tornastes dignos de estar aqui na vossa presença e vos servir.
1: Aceitai, ó Senhor, a nossa oferta.
0: Suplicantes vos pedimos que, participando do corpo e sangue de Cristo, sejamos reunidos pelo Espírito Santo num só corpo.
1: O Espírito nos una num só corpo.
0: Lembrai-vos, ó Pai, da vossa igreja que se faz presente pelo mundo inteiro, que ela cresça na caridade, em comunhão com o Papa Leão, com nosso bispo Orani, seus bispos auxiliares e eméritos, os bispos do mundo inteiro, os presbíteros, os diáconos e todos os ministros do vosso povo.
1: Lembrai-vos, ó Pai, da vossa igreja.
0: Lembrai-vos também, na vossa misericórdia, dos nossos irmãos e irmãs que adormeceram na esperança da ressurreição e de todos os que partiram desta vida. Acolhei-os junto a vós na luz da vossa face.
1: Concedei-lhes, ó Senhor, a luz eterna.
0: Enfim, nós vos pedimos, tende piedade de todos nós e dai-nos participar da vida eterna com a Virgem Maria, Mãe de Deus, São José, seu esposo, os apóstolos, Santa Rita, nossa protetora e advogada, e todos os santos que neste mundo viveram na vossa amizade, a fim de vos louvarmos e glorificarmos, por Jesus Cristo, vosso Filho. Por Cristo, com Cristo e em Cristo, a vós, Deus Pai Todo-Poderoso, na unidade do Espírito Santo, toda honra e toda glória, por todos os séculos dos séculos.
1: Amém.
0: Irmãos e irmãs, rezemos juntos, com amor e confiança, a oração que o Senhor Jesus nos ensinou. Pai nosso que estais nos céus,
1: santificado seja o vosso nome, venha a nós o vosso reino, seja feita a vossa vontade, assim na terra como no céu. O pão nosso de cada dia nos dai hoje, perdoai-nos as nossas ofensas, assim como nós perdoamos a quem nos tem ofendido, e não nos deixeis cair em tentação, mas livrai-nos do mal.
0: Livrai-nos de todos os males, ó Pai, dai-nos hoje a vossa paz. Ajudados pela vossa misericórdia, sejamos sempre livres do pecado e protegidos de todos os perigos, enquanto aguardamos a feliz esperança e a vinda do nosso Salvador Jesus Cristo.
1: Vosso é o reino, o poder e a glória para sempre.
0: Senhor Jesus Cristo, dissestes aos vossos apóstolos: eu vos deixo a paz, eu vos dou a minha paz. Não olheis os nossos pecados, mas a fé que anima a vossa igreja. Dai-lhe segundo o vosso desejo a paz e a unidade. Vós que sois Deus com o Pai e o Espírito Santo.
1: Amém.
0: A paz do Senhor esteja sempre convosco.
1: O amor de Cristo nos uniu. Cordeiro de Deus, que tirais o pecado do mundo, tende piedade de nós. Cordeiro de Deus, que tirais o pecado do mundo, tende piedade de nós. Cordeiro de Deus, que tirais o pecado do mundo, dai-nos a paz.
0: Felizes os convidados para a ceia do Senhor. Eis o Cordeiro de Deus, que tira o pecado do mundo.
1: Senhor, eu não sou digno que entreis em minha morada, mas dizei uma palavra e serei salvo.
0: Que o corpo e o sangue de Cristo nos guarde para a vida eterna.
1: Amém.

0: Oremos. Alimentados pelos vossos dons, nós vos pedimos, Senhor, que cresçam em nós os frutos da nossa salvação, cada vez que celebramos este mistério, por Cristo nosso Senhor.
1: Amém.
0: Que Nossa Senhora nos acompanhe ao longo deste dia com a sua intercessão de mãe. Ela, como mãe e mestra, nos ensine a viver essa palavra de seu Filho Jesus, sermos fortes e corajosos na missão de anunciar o reino de Deus, fazer com que o amor de Deus esteja sempre presente em nossas vidas, em nossas atitudes, e que nós, pelas pequenas ações diárias deste dia que Deus nos concede, que nós possamos fazer com que o reino de Deus aconteça no meio de nós. Ave Maria, cheia de graça, o Senhor é convosco. Bendita sois vós entre as mulheres,
1: e bendito é o fruto do vosso ventre, Jesus. Santa Maria, Mãe de Deus, rogai por nós, pecadores, agora e na hora de nossa morte. Amém.
0: O Senhor esteja convosco.
1: Ele está no meio de nós.
0: Abençoe-vos o Deus Todo-Poderoso, Pai, Filho e Espírito Santo.
1: Amém.
0: Ide em paz e o Senhor vos acompanhe.
1: Graças a Deus.
0: Um bom dia e um bom trabalho a todos.
1: Bom dia.

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15: 7:35. Papa Leão XIV almoça com pessoas em situação de vulnerabilidade social. Estatuto da Criança e do Adolescente completa 36 anos. Governo publica novas regras para publicidade de apostas em plataformas sociais. Prefeitura anuncia a segunda fase de implantação da rede integrada de ônibus. Estas são as manchetes da primeira edição do Jornal 106, que está começando agora.
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15: O prefeito Eduardo Cavalieri anunciou a publicação de um edital para a segunda etapa do Sistema Rio, a rede integrada de ônibus. O projeto prevê mudanças no sistema municipal de transporte coletivo da cidade e será implantado de forma gradual até 2028. Segundo a prefeitura, essa nova fase da implantação vai contemplar as operações de ônibus em Guaratiba, Santa Cruz, Campo Grande, Bangu, Vila Isabel e Ilha do Governador. O Sistema Rio prevê mudanças no modelo de operação, fiscalização e remuneração das concessionárias de ônibus na cidade e a inclusão de 1.400 coletivos novos, o que vai representar um aumento de 55% na frota atual. A sessão pública para a entrega das propostas da licitação está marcada para o dia 28 de agosto. A Agência Nacional de Aviação Civil começou a discutir a implantação de rotas de voo por instrumentos na cidade do Rio de Janeiro. A iniciativa acontece após a colisão entre dois helicópteros no Recreio dos Bandeirantes no mês passado, que matou 6 pessoas, incluindo o cantor americano Oliver Tree. Hoje, o tráfego dessas aeronaves acontece em corredores pré-definidos e a responsabilidade de manter a distância entre elas é dos pilotos e feita de forma visual. Especialistas em segurança aérea defendem maior rigor na fiscalização da conduta dos pilotos e mudanças nas regras para tornar o espaço aéreo fluminense mais seguro diante do crescimento da frota. De acordo com a ANAC, o estado do Rio tem 319 helicópteros registrados. Os preços dos alimentos tiveram a primeira queda desde novembro. e ajudaram a inflação oficial fechar junho em 0,16%. O resultado mensal do Índice Nacional de Preços ao Consumidor Amplo é o menor desde outubro. O IPCA de junho ficou abaixo da estimativa do mercado. Na segunda-feira, o Boletim Focus, relatório semanal do Banco Central, projetava a inflação em 0,32%. Dos 9 grupos de produtos e serviços pesquisados pelo IBGE, os alimentos representaram a maior pressão de baixa de preços. Foram publicadas as novas regras para a publicidade das plataformas de apostas esportivas. As medidas entram em vigor na próxima sexta-feira. Fica obrigatória a exibição de advertências do Ministério da Fazenda em todas as campanhas. Também serão ampliadas as restrições ao conteúdo das propagandas, com proibição de anúncios que incentivem as bets como forma de ganhar dinheiro ou utilizem comentaristas para influenciar o público. As normas foram publicadas em duas portarias, uma do Ministério da Fazenda e a outra dos Ministérios da Fazenda, da Justiça e Segurança Pública e da Secretaria de Comunicação da Presidência da República. As medidas fazem parte da estratégia do governo para reforçar a proteção dos consumidores e endurecer a fiscalização sobre o setor. Os avisos serão semelhantes aos usados em campanhas publicitárias de produtos como cigarros e bebidas alcoólicas. O IBGE iniciou a coleta da terceira edição da Pesquisa Nacional de Saúde, realizada em parceria com o Ministério da Saúde. A pesquisa está sendo realizada por amostragem até 30 de novembro. Cerca de 1.800 entrevistadores visitarão aproximadamente 140 mil domicílios distribuídos em todos os estados. O levantamento domiciliar vai coletar informações sobre as condições de saúde da população, hábitos de vida, acesso e utilização dos serviços de saúde, ocorrência de doenças crônicas e fatores associados à qualidade de vida. Os dados servem para acompanhar e avaliar políticas públicas, planejar as ações do Sistema Único de Saúde, fortalecer a saúde privada e monitorar o cumprimento de metas nacionais e internacionais relacionadas ao tema. Estatuto da Criança e do Adolescente completa 36 anos e amplia a proteção no ambiente digital. Informações com Iveson Gomes, da Agência Rádio Web.
5: A internet mudou a forma de brincar, conversar, estudar e consumir informação, mas também abriu espaço para novas formas de violência. O Estatuto da Criança e do Adolescente chega ao seu aniversário de 36 anos com o desafio de garantir que os direitos previstos na lei também sejam respeitados no ambiente digital. A principal atualização recente dessa proteção é o Estatuto Digital da Criança e do Adolescente. O ECA Digital determina que a segurança seja considerada desde a criação dos produtos e serviços, como explica a coordenadora do Centro de Apoio Operacional de Defesa da Infância e Juventude do Ministério Público de Pernambuco, Aline Arrochelas.
6: O ECA Digital concretiza para o mundo online muito das diretrizes e dos direitos que já estavam consagrados no Estatuto da Criança e do Adolescente e também na Constituição Federal. Ele impõe às empresas, né, que possuem produtos, plataformas, redes sociais, etc., passam a ter mais diretamente uma série de responsabilidades na proteção de crianças e adolescentes.
5: Aos 36 anos, o ECA continua baseado no mesmo princípio. Crianças e adolescentes devem receber proteção prioritária. Agência Rádio Web, produção e reportagem, Iveson Gomes.
15: O mais recente balanço das vítimas da Venezuela, divulgado no sábado passado pelo governo, é de 4.333 mortos, sendo que 315 ainda não foram identificados. O número de feridos continua inalterado em relação ao balanço anterior, 16.740 pessoas, enquanto que 6.462 pessoas foram resgatadas. O presidente da Assembleia Nacional, Jorge Rodrigues, informou que nesta semana vai ser anunciada a distribuição de moradias aos afetados. A princípio, serão destinadas, nesta fase, 200 moradias. Cerca de 17 mil pessoas estão desabrigadas. A Arquidiocese do Rio de Janeiro, através do Vicariato para Caridade Social e da Caritas Arquidiocesana, continua com a campanha de ajuda à Venezuela. Para saber como você pode ajudar, é só acessar o site da Rádio Catedral. Lá tem todas as informações da conta da Caritas. Amanhã tem a primeira semifinal da Copa do Mundo, França e Espanha, às 16h, na cidade de Dallas. A outra semifinal será disputada na quarta-feira, Inglaterra e Argentina. Enquanto isso, os clubes do Rio de Janeiro se preparam para o início do Campeonato Brasileiro. No sábado, o Flamengo venceu o Benfica por 2-1, conquistando o torneio de Algarve. E ontem, o Fluminense venceu o Bahia por 2-0. Mesmo com a disputa do Mundial, que termina no próximo domingo, o Campeonato Brasileiro retorna na quinta-feira com dois cariocas em campo. No Rio, o Botafogo recebe o Santos e em Salvador, o Vasco enfrenta o Vitória. E agora, vamos ao Centro de Operações da Prefeitura para informações do trânsito e do tempo com Samuel Correia. Bom dia, Samuel.
14: Muito bom dia, Ricardo Franco, você ouvinte aqui da Catedral FM, uma boa semana, boa segunda-feira para todo mundo. A gente começa falando sobre a previsão do tempo para esta semana, esta segunda, dia segundo o Sistema Alerta Rio. O transporte de umidade do oceano em direção ao continente vai influenciar o tempo na capital fluminense. A previsão de céu nublado, parcialmente nublado, e também possibilidade de chuva fraca isolada ao longo do dia. Os ventos estarão moderados e as temperaturas apresentam declínio, com máxima chegando aos 25 graus. E atenção, porque a Marinha do Brasil emitiu um aviso de ressaca que entra em vigência a partir das 9 horas da manhã desta segunda-feira, terminando o prazo às 9 da manhã da próxima terça-feira. Durante o período, ondas de até 3 metros de altura podem atingir a orla aqui do Rio de Janeiro. Agora, falando de trânsito, muita atenção, você que trafega na região de Costa Barros, porque por conta de uma ocorrência policial, há bloqueios parciais ali na estrada de Botafogo e também na Avenida Pastor Martin Luther King Jr., isso no sentido Del Castilho. Muita atenção, evite ali a região. Segundo a Rio Ônibus, pelo menos 7 linhas tiveram o itinerário desviado por conta dessa ocorrência policial. Falando de Avenida Brasil, o trânsito segue lento para quem trafega em direção ao centro, já no trecho de Guadalupe. A chegada também à Benfica tem dificuldades. Na altura de Manguinhos, um pouco antes, mais cedo, teve um acidente com caminhão e moto, ocupou uma faixa da pista central lateral. Já observa aqui pelas câmeras do centro de operações, com o trânsito livre, a movimentação ainda é lenta, mas o fluxo fica melhor para quem já está um pouco mais à frente, ali próximo à Passarela 4. Você que trafega pela linha vermelha, observa boas condições na chegada à Ilha do Fundão, para quem segue em direção ao centro, o mesmo está acontecendo para quem acessa o trecho da Maré. Já no Caju, observa o trânsito um pouco mais intenso na linha vermelha, para quem sobe em direção a São Cristóvão. A chegada ao centro tem trânsito intenso no gasômetro, mesmo está acontecendo na Avenida Francisco Bicalho, e na Avenida Ripelé, trânsito está lento na altura do Maracanã. O mesmo acontece também com pontos de lentidão na Praça da Bandeira, para quem segue em direção à Avenida Presidente Vargas. Para saber mais sobre a previsão do tempo e o trânsito, é muito fácil. 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
15: 7h46. O Papa Leão XIV almoçou no sábado com um grupo de 200 pessoas em situação de vulnerabilidade da Diocese de Roma. O almoço agora faz parte do calendário oficial do Papa no verão europeu, quando ele aproveita alguns dias para descansar na residência de Castel Gandolfo. A cada ano, uma diocese italiana será escolhida para o almoço. Antes do almoço, ele fez uma oração afirmando que a igreja é um lugar onde haja amor para todos, especialmente para aqueles que vivem em situações de exclusão e fragilidade. Ontem, Leão XIV foi recebido com alegria pelos fiéis na porta da residência de verão, onde, depois de rezar o Ângelus, voltou a reforçar o apelo pela paz.
17: Em seus apelos, ao término da oração mariana deste domingo, 12 de julho, na Praça da Liberdade, em Castel Gandolfo, o Papa Leão XIV voltou a manifestar sua preocupação com os conflitos que continuam a provocar sofrimento em diversas regiões do mundo e renovou seu apelo em favor da paz.
18: Tornano, purtroppo, a soffiare i venti della guerra in Medio Oriente, in Ucraina e in numerose altre parti del mondo.
17: Infelizmente, voltam a soprar os ventos da guerra no Oriente Médio, na Ucrânia e em muitas outras partes do mundo, semeando violência, terror e morte, e atingindo, mais uma vez, tantos inocentes. Não permitamos que esses ventos apaguem a chama da esperança e da paz, mesmo quando ela parece frágil e vacilante. reitero meu apelo para que se prossiga com perseverança o caminho do diálogo, do encontro e da diplomacia, o único caminho capaz de conduzir a uma paz justa e duradoura, na qual os povos possam viver reconciliados, em segurança mútua e no respeito pela dignidade de cada pessoa.
15: Em meio aos apelos pela paz, notícias do Oriente Médio são de novos ataques na faixa de Gaza, com 5 mortes registradas ontem, uma delas uma menina de 9 anos. Uma nova rodada de negociações está marcada para amanhã e quarta-feira no Líbano. Próxima edição do Jornal 106, às 17 horas e 50 minutos. 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
2: Bom dia meu irmão, bom dia minha irmã, bom dia ouvintes da Rádio Catedral. Eu sou Carlinhos Lins e está começando mais um Deus é 10. Hoje é segunda-feira, dia 13 de julho, semana começando, meu povo. E a palavra de Deus hoje vem daquelas que mexem com a gente. Jesus diz: não penseis que vim trazer paz à terra. Não vim trazer a paz, mas sim a espada. Caramba, como assim, né? Jesus agora é de guerra? Claro que não, né? A gente precisa entender direito essa mensagem. Jesus não está pregando violência, não está mandando ninguém viver em guerra. Ele está dizendo que o evangelho, né, quando entra de verdade na nossa vida, corta muita coisa que estava fora do lugar. E aproveitando, já que a gente está falando de guerra, falar também de paz. Ontem que teve lá em Ipanema, nas ruas de Ipanema, procissão de Nossa Senhora da Paz, minha paróquia de origem. Um beijo a todos os ouvintes lá da Nossa Senhora da Paz, que são vários que eu sei. Tem o Paulo Eliana, tem o Lucas e a Carol, tem o Padre Wellington lá na Ressurreição. Um grande abraço, Padre. Enfim, tem muita gente que está escutando o programa todo dia. Tem Tia Cláudia, que era da sacristia da Nossa Senhora da Paz. Um beijo, mãe de cabeça. Enfim, mas vamos para a nossa leitura diária, então, para a gente entender melhor essa história de guerra, de espada, enfim. O Evangelho de hoje é de São Mateus, capítulo 10, versículos 34 até o capítulo 11, versículo 1. Naquele tempo, disse Jesus aos seus discípulos: não penseis que vim trazer paz à terra. Não vim trazer a paz, mas sim a espada. De fato, vim separar o filho de seu pai, a filha de sua mãe, a nora de sua sogra. E os inimigos do homem serão os seus próprios familiares. Quem ama seu pai ou sua mãe mais do que a mim, não é digno de mim. Quem ama seu filho ou sua filha mais do que a mim, não é digno de mim. Quem não toma a sua cruz e não me segue, não é digno de mim. Quem procura conservar a sua vida vai perdê-la, e quem perde a sua vida por causa de mim vai encontrá-la. Quem vos recebe, a mim recebe, e quem me recebe, recebe aquele que me enviou. Quem recebe um profeta por ser profeta, receberá a recompensa de profeta. E quem recebe um justo por ser justo, receberá a recompensa de justo. Quem der, ainda que seja apenas um copo de água fresca, a um desses pequeninos, por ser meu discípulo, em verdade vos digo, não perderá a sua recompensa. Quando Jesus acabou de dar essas instruções aos 12 discípulos, partiu daí, a fim de ensinar e pregar nas cidades deles. Palavra da salvação, glória a vós, Senhor. Bom, vamos lá, minha gente, o evangelho de hoje é super denso, né? No primeiro momento dá um nó na nossa cabeça, mas no fundo ele é um evangelho muito honesto. Jesus não está vendendo uma fé confortável para a gente. Ele não apresenta o discipulado, né, como uma vida sem conflito, sem renúncia, sem escolha difícil. Pelo contrário, ele mostra justamente que seguir a ele mexe com a estrutura da nossa vida, mexe com o nosso centro. E talvez a palavra mais importante dessa reflexão vai ser essa: centro. Quem ocupa o centro do meu coração? Porque quando Jesus diz que veio para trazer espada, ele não está falando, óbvio, de agressão. Ele está falando daquela divisão que aparece quando a verdade chega. Tem coisa que parecia paz, mas era só medo de mexer no problema. Tem aquele silêncio que parece harmonia, mas era só uma conveniência. Tem aquela relação que parecia amor, mas estava cheia de controle, dependência, chantagem emocional. A paz de Cristo não é anestesia. A paz de Cristo nasce da verdade. E a verdade, muitas vezes, incomoda antes de curar. E é por isso que Jesus vai falar da família. E aqui a gente precisa ter muito cuidado para não entender errado a mensagem. Jesus não está de forma alguma, gente, diminuindo pai, mãe, filha, filho. A família é sagrada. O amor familiar é um dom de Deus. Mas a família, ou seja, nenhuma família, pode ocupar o lugar de Deus. Quando qualquer amor vira absoluto, até um amor bonito assim, pode virar prisão. A pessoa começa a aceitar o que não devia aceitar, calar o que não devia calar, fazer escolhas erradas só para não desagradar alguém. E aí vem Jesus recolocar as coisas no seu devido lugar. Não é amar menos a família, gente. É amar melhor a família. Quando Deus está no centro, o amor fica muito mais livre, menos possessivo, menos medroso, menos manipulador. A gente aprende a amar sem transformar o outro em senhor da nossa consciência. Tem gente que abandona a fé só para ser aceito, tem gente que abre mão da própria consciência para evitar um conflito, e tem gente que chama de amor aquilo que, no fundo, no fundo, é medo de perder a aprovação do outro. Jesus hoje não está passando a mão na nossa cabeça de jeito nenhum. Ele está perguntando direto: quem vem primeiro? Porque se Deus não vem em primeiro lugar, gente, alguma outra coisa vai sentar no trono do nosso coração. Pode ser uma pessoa, pode ser dinheiro, pode ser aquela necessidade de agradar o outro, pode até ser um medo. E tudo aquilo que ocupa o lugar de Deus, cedo ou tarde, começa a cobrar caro. Aí Jesus vem e diz: quem não toma sua cruz e não me segue não é digno de mim. Essa frase também precisa ser muito bem entendida, né? Porque tomar a cruz, gente, não é aceitar qualquer sofrimento como se Deus gostasse de ver a gente sofrendo. Não é romantizar abuso, doença, injustiças. E olha que tem muita gente que interpreta essa frase de maneira errada. A cruz não é amor pela dor de forma alguma. É amor que permanece fiel, mesmo quando a fidelidade custa. Jesus não veio simplesmente colocar uma cruz nas nossas costas. Ele veio mostrar como carregar essa cruz. Ele veio dar sentido, dar esperança ao sofrimento quando ele é vivido, justamente unido a Cristo. Porque a cruz sem Jesus, aí vira um peso seco. Mas cruz com Jesus, aí vira caminho. A cruz aparece quando fazer o bem custa, quando perdoar existe humildade, quando dizer a verdade traz uma consequência. A cruz aparece, por exemplo, quando a gente quer ser honesto, mas parece prejuízo. Quando servir não dá aplauso, quando a fé precisa sair da nossa boca e entrar na decisão concreta de vida. Cada um sabe onde a cruz aperta, mas Jesus está dizendo: não somente toma minha cruz, ele está dizendo: toma a tua cruz e me segue. Ou seja, não vai carregar sozinho, segue comigo. E aqui vem outra frase forte desse evangelho: quem procura conservar sua vida vai perdê-la. Quem perde a sua vida por causa de mim vai encontrá-la. Isso, gente, não é desprezar a vida de forma alguma. É deixar de viver agarrado ao próprio conforto como se fosse salvação, sabe? Quem vive só tentando não perder nada acaba perdendo o essencial. Perde liberdade, coragem de amar, generosidade, ou seja, perde ter Deus no centro da vida. Mas quem entrega a vida por Cristo encontra uma vida muito mais verdadeira. Não necessariamente mais fácil, mas mais inteira. E aí, depois da gente falar de espada, família, cruz, Jesus fala de acolhida, fala de receber o profeta, receber o justo, oferecer até um copo de água fresca a um pequenino. Olha que bonito. O evangelho é radical, mas não é distante, não. Aquela mesma palavra que fala tomar a cruz também vai valorizar um simples copo d'água. Isso mostra que a fidelidade a Jesus, ela não vai aparecer só nos grandes gestos. Ela vai aparecer ali, numa caridade escondida, num cuidado que ninguém viu, até num copo d'água. Deus vê. Talvez a santidade, gente, dessa segunda-feira, dessa semana que está começando, é justamente aí. Colocar Deus no centro e deixar que isso apareça no pequeno. Bom, meu povo, nosso programa já está chegando ao fim. Que nessa segunda-feira o Senhor nos dê coragem para colocar Deus no centro. Que a gente ame nossa família, nossos amigos, a nossa missão e a nossa própria vida do jeito certo. Tudo em Deus, nada no lugar de Deus. E que Jesus nos ensine a tomar a cruz sem romantizar a dor, mas também sem fugir da fidelidade quando ela custar. E que a nossa fé apareça no grande, mas também no pequeno, até no copo d'água, de água fresca ali, oferecendo com amor. Amém? Bom, vamos ficando por aqui. Um forte abraço, minha gente. um ótimo início de semana pra gente e até amanhã, se Deus quiser. Lembrando, o programa agora está no Spotify. Muito bem, um grande abraço, fiquemos na paz do nosso Deus, que é 10. Até amanhã, tchau, tchau.
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0: cabeça, na cabeça da serpente. Amém.
1: Obrigado, Senhor, que amanhã serão 7 anos. Falta um dia, 7 anos. Olha como o tempo passa. Pílulas de fé e sabedoria. 1 e 2. Senhor, nos direciona. Lembrando que estamos orando pela união da família. E eu, caiu minha ficha, Mário, caiu minha ficha, sabe, agora. Quando eu olhei dia 13, eu falei assim, tô esquecendo de algum. Caiu minha ficha, Mário, caiu minha ficha, sabe, agora. Quando eu olhei dia 13, eu falei assim,

0: Nossa, é isso que eu tava me perguntando, 7 anos. Então foi 19.
1: Eu tava com 19. 14 de julho de 19.
0: Eu não sabia se era 19 ou 20.
1: Foram para a HN de lá, isso. Então foi misericórdia, Senhor. É, Deus tem, Ele sabe. Obrigado, Jesus, pelo teu poder, pela tua graça. E fala conosco, Senhor. É, estamos orando pela família. Eu não sei se vocês puderam acompanhar, mas eu perguntei quem está com a família com problema.
0: Dividida, quem padre. O que é que deu, padre? Dividida lá, eu estava olhando, mas eu não consegui ver. Estava correndo tanto que eu não consegui dar uma olhada.
1: Confesso a você que é 70% dividida, que triste, né?
0: 30%. Triste.
1: 70%. Você sabe que eu gosto de mensurar, que eu estava com o tablet, né? Então dá para ter uma noção. Vai, no visual, 70%. Misericórdia. Então, Senhor, aí é família. Mas também, sabe o que eu me alegrei também? Outra coisa, não posso deixar de colocar. Pessoas que... Ô, Pandinha, não tinha noção disso. Bom dia, boa tarde, boa noite. A pessoa não acompanha sozinha. Tem gente que acompanha com filho, com neto, né, com a vovó. Então, legal.
0: Já no final o senhor perguntou quem acompanha sozinho, quem acompanha com mais pessoas.
2: É uma bênção, vocês... né, padre? Tá acompanhando com a família, né?
1: Nossa, e aí como eu coloquei, pais, por favor, ensine seus filhos a agradecer. O poder da gratidão. Aí depois eu terminei, vocês aí não puderam acompanhar, né, que eu estou aqui, mas com aquelas frases, Jesus, eu te amo, mas agora é momento de fé, que nos mantém em pé. Obrigado, Senhor, pela pílula de fé e sabedoria. Fala conosco, Senhor.
2: Para você que se preocupa muito com o amanhã, leia todos os dias este poderoso versículo em São Mateus 6:34. Não vos preocupeis, pois com o dia de amanhã. O dia de amanhã terá suas preocupações próprias. A cada dia basta o seu cuidado. Se realmente vivêssemos esse versículo, não teríamos ansiedades e medo do futuro, porque creríamos que Deus cuida de cada detalhe de nossa vida. Jesus, aumenta a nossa fé.
1: Pra você ter uma ideia, eu tenho printado e todos os dias eu leio para mim, só que eu acho a melhor tradução dessa Mateus 6:34 da Bíblia Mensagem, que é assim: preste atenção apenas no que Deus está fazendo agora e não se preocupe quanto ao que pode ou não acontecer amanhã. Quando depararem com uma situação difícil, Deus estará lá para ajudá-los. Bíblia Mensagem, Mateus capítulo 6, versículo 34. Confira, entra na internet e você, Bíblia Mensagem, essa é a tradução. Mário, respirando inteligência emocional, como nós precisamos em família. Inteligência emocional, pode ir, Mário.
0: Pílula 76. Muito se fala de amor neste mundo, mas o amor de Deus tem muitas facetas. Leia 1 de Coríntios, capítulo 13, versículos 4 a 7. A caridade é paciente, a caridade é bondosa. Não tem inveja, a caridade não é orgulhosa, nem escandalosa. Não busca os seus próprios interesses, não se irrita, não guarda rancor. Não se alegra com a injustiça, mas se rejubila com a verdade. Tudo desculpa, tudo crê, tudo espera e tudo suporta. Em outras traduções, usa-se, em vez de caridade, a palavra amor, que são sinônimas. Se queremos amar de verdade, temos que ter estas características. Que Deus nos dê essa graça.
1: Esse é um dos sacramentos que eu confesso a você que eu tomo muito cuidado ao fazê-lo. Por quê? Porque muitos casamentos não existem. Mário e Pandinha, vou falar do casamento que eu fiz. Pandinha, lembra quando eu casei você e a Roseli?
2: Lembro, padre. Lembro sim.
1: Lembra? Lembro. As três coisas são fundamentais, porque vocês são os ministros do casamento. Eu estou assistindo e abençoando. Mas sem essas três condições, o casamento é nulo, tá? Então, primeiro, eu perguntei para você e olhei nos seus olhos da Roseli. É de livre e espontânea vontade?
2: Sim. Então, ambos falaram que sim.
1: Exatamente.

0: Então, se por acaso você está casando por coação, então já é um fator de nulidade. Não existiu casamento. Segundo, eu perguntei para vocês se vocês iam se amar, respeitar e ser fiéis todos os dias da sua vida.
1: Ambos disseram que sim, lembra, padre?
0: Tá. Hoje muitas pessoas se casam, se der, ou faz o amor entre lá, tanto faz, se traiu, não traiu, é como se fosse, né? Então, já é um outro fator, tá? Terceiro, essas três coisas são as colunas de um casamento. Vocês estão preparados, dispostos a receber e ver os filhos dos seus filhos, né, com a bênção nupcial? Vocês aceitam, né, continuar, ter filhos?
1: Sim, padre, também falamos.
0: Lembra?
1: Assim. Lembro.
0: Veio o Pedrinho. Então, padre, você quando se casa com a intenção de não ter filho, já é uma causa de nulidade. Então, são coisas que as pessoas não param e não pensam. Por isso é um sacramento tão sério, matrimônio é tão sério. O que está sendo formado é uma família, tá? A importância primeiro, liberdade, você não está sendo coagido, no amor. Vocês são livres, é de espontânea vontade. Segundo, ao mesmo tempo, a importância da fidelidade. É o tripé do casamento. E a terceira coisa é os filhos. Vocês estão dispostos, estão abertos a realmente aos dons que Deus vai colocar, as graças. Então, se um desses três pilares não tem, é um fator que nós como párocos já entregamos, de fator de nulidade de um casamento, porque não aconteceu, não teve casamento. Muitos casamentos, por que eu estou dizendo isso? Muitos hoje, casamentos que a gente vê, as pessoas não têm noção que estão fazendo. Por isso a importância de conversar antes com a pessoa, dela entender, ei, você está entendendo o que você está recebendo? É um sacramento, é matrimônio. E a coisa mais linda, sabe o que acontece, Mário, na catequese de adultos?
2: O que, padre?
0: Os seus casamentos o padre Magal vai realizar, por sinal, o papai do ontem foi sétimo dia, sábado foi sétimo dia, mas ele esteve lá, o papai José Lodônio, que Deus o tenha, sétimo dia, e tem sim, porque foram 4 anos de sofrimento que o padre Magal teve, mas Jesus sabe o que fez. Mas voltando, o que tem os casamentos casais que viviam juntos e com a catequese vão receber também o matrimônio. Então que lindo, né? Estavam lá, eu podia abençoar, até postei uma vez na rede social que teve o curso com eles.
2: Sim, foi bem legal, padre.
0: Então você vê que pessoas que estavam lá, até perguntei quanto tempo juntos, né? E agora sim, né, recebendo o sacramento do matrimônio. Já voltamos.
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0: Bom, eu fiz no Coroa, mas quero fazer aqui agora a mesma coisa. Sua família precisa de união? Sua família precisa de união ou não? A telefone operadora prefixo
1: 11 989 680447.
0: Não, aí vai, eu já estou induzindo a dizer sim. Então, vou fazer a pergunta como eu fiz, ficou melhor até. Sua família está dividida ou unida? Sua família está dividida ou unida? Não, Mário, você vai lendo aí e depois
1: aqui,
0: a gente vai perguntar.
1: Padre, já começou aqui uma enxurrada.
0: Dividida ou unida? Vamos lá só.
1: Aqui, infelizmente, todos os primeiros que estão chegando estão dizendo que está bem dividido.
0: Vai olhando aí. Enquanto isso, testemunhos. Vamos lá, palavras move, testemunhos arrasta.
2: Bom dia, boa tarde, boa noite, Padre Marcelo Rossi, Mário Duarte, Pandinha, graça alcançada, né? A gente compartilha. Eu queria compartilhar, tocou no meu coração aqui para compartilhar com vocês a vida da minha filha, né? Que em 2020, a minha filha tinha só 11 anos e assim, quase perdi ela pro Covid. Tinha bronquite, tinha asma, a gente tomou todos os cuidados possíveis e impossíveis, assim, com tanto medo dela adoecer, que ela acabou adoecendo aqui na minha cidade, infelizmente. Ela foi a primeira criança diagnosticada e naquele momento da UTI, o doutor que atendeu ela só falou pra mim assim: mãezinha, você tem fé em Deus, peça a mãe que o filho atende. Você é mãe, você pede que o filho atende, porque eu não sei o que fazer com a sua filha. Mas naquele momento meu mundo desabou, né? Eu pensei que eu ia perder minha filha, que fui dominada pelo medo. Tanto é que até hoje eu me emociono muito ao falar isso. Mas naquele momento eu pedi a Nossa Senhora que ela sempre guardou a minha filha desde o nascimento dela. Que eu sei que no nascimento dela, Nossa Senhora segurou ela nos braços. E eu sei que naquele momento que eu pedi com tanta fé, eu fui atendida. E graças a Deus minha filha tá aí. Glória a Deus. Ela passou 13 dias na UTI. A única coisa que eu não deixei foi ela ser entubada. Eles queiram entubar, mas eu não deixei. Enfim, eu só queria compartilhar aqui que a gente tendo fé, a fé ela move montanhas. E eu sou muito grata, grata a Deus, grata a Nossa Senhora. Todos os dias eu acompanho ao vivo. E agora à noite aqui na minha cidade, que é em Maceió, passa também a partir das 18 horas, eu escuto de novo. Então quando dá, eu consigo escutar duas vezes. Então assim, eu só queria deixar assim o meu agradecimento, né? Que tem dias que o senhor fala, a gente sabe que a palavra é direto pra gente. Então assim, é muita força que esse programa nos dá. E vocês são demais, são guiados assim por Deus, enviados por Deus mesmo. Eu me chamo Aline e o nome da minha filha é Emily Leandra.
0: Maria, quem não sabe, essa é a terra do Chicão, tá?
1: É isso que eu ia comentar, padre. O senhor brincou com o Chicão hoje, olha aí, o primeiro testemunho de Maceió, Lagoa.
0: Não, ó, se você não falasse, eu ia acertar. Falei assim, ó, essa eu sei de onde é. Porque eu imagino mais de 30 anos ouvindo a pessoa, tá? Então eu sei o sotaque da pessoa. Apesar que o Chicão, ele veio com 5 anos pra cá, né? Então ele ficou mais paulistano, né? Então, mas é uma família toda dele. É, alagoano, né? Então Deus abençoe e proteja. Mário, o nome dela, Aline?
1: É, Aline da Conceição Pereira Lima, de Maceió, Alagoas. E a filha dela, que foi curada, glória a Deus, é a Emily Leandra Lima Pereira.
0: E como passa o tempo, hein? Eu tô aqui na capela desde, eu comento toda vez que eu faço a coroa. Eu vim nessa capela dia 16 de março de 2020. 2020.
1: Isso não saí mais. Padre, isso
0: não saí mais. Graças a Deus, que benção que é esse lugar, que é meu cantinho de oração. Glória a Deus, graças a Deus. E como está a estatística aí?
1: Padre, infelizmente é a maioria dividida.
0: Pior do que a minha, né?
1: A maioria dividida. Tem algumas famílias, minha família está unida, graças a Deus, mas a grande maioria é família dividida, padre.
0: É, então eu falei, 70-30. Ainda que eu estou sendo bonzinho, eu fiquei com medo de falar 80-20, mas vamos lá. Próximo testemunho. Eu sou vitorioso pelo sangue de Jesus. Essa frase tem um poder. Eu sou vitorioso pelo sangue de Jesus.
3: Eu sou vitorioso pelo sangue de Jesus. Bom dia, boa tarde, boa noite, Padre Marcelo, Mário Duarte, Pandinha. Eu tenho um testemunho para contar. Eu escuto o programa do Padre Marcelo desde o ano de 2000 e em 2005 eu tive um problema muito grave no meu estômago. Eu tive uma esofagite de refluxo no nível 5. Minha garganta já estava toda queimada, já saía sangue, o meu estômago, me tratando com vários médicos, tomando muito remédio e nada adiantava, nada adiantava. Até que um dia o Padre Marcelo, durante um momento de fé, falou comigo, falou que tinha uma pessoa que estava com um problema muito sério no estômago e que Jesus estava tocando ela. E eu peguei essa graça para mim. E a partir daquele dia, nunca mais eu senti nada no meu estômago. E agora, esse ano, e eu estava com um problema muito sério de circulação, o meu pé muito inchado, a minha perna muito inchada, um problema muito sério nas minhas varizes e tomando remédio, e não adiantava. E durante o programa Momento de Fé, também há uns 20 dias atrás, o Padre Marcelo falou que tinha uma pessoa que estava com um problema sério de circulação, que a perna estava inchada, o pé estava inchado e que Jesus estava tocando. E a partir daquele dia melhorou muito, muito. Meu pé desinchou, a minha perna desinchou e eu estou bem melhor da minha circulação. Eu preciso deixar meu testemunho para outras pessoas, para que elas saibam que Jesus age na vida da gente, que ele faz milagres como ele fazia antes. Eu me chamo Márcia, sou aqui do Rio Grande do Sul, da cidade de Osório.
0: Me salvou, que eu ia falar, sabe o que, Mário? Não sei de onde ela tá falando. Eu tava tentando, tentando
1: entender. Gaúcha, Padre Gaúcha, Márcia Souza, de Osório, Rio Grande do Sul.
0: Me pegou. Olha, Márcia, confesso algo que eu acertei da Lagoas, essa aqui eu já ia falar, não sei, tá? Glória a Deus, graças a Deus. E obrigação, enquanto ela falava isso, eu tocando um problema de trombose. Tem uma pessoa que ela passou por um problema de trombose e Jesus mandando um recado, coragem, tá? Graças a Deus você vai vencer. É só falar, você está, vai vencer, coragem. Tá? Eu sou vitorioso pelo sangue de Jesus.
4: Eu sou vitorioso pelo sangue de Jesus.
5: Bom dia, boa tarde, boa noite. Sua bênção, Padre. Eu sou uma amada de Deus. Eu vim dar um testemunho. Eu já escuto o Senhor desde menina. O seu livro, Ágape, mudou a minha vida. Ele me fez abrir a mente para muitas coisas. Mas, enfim, há 2 anos eu trato um nódulo na mama esquerda, né? Um câncer. E, por fim, ele tinha espalhado no meu pulmão e na minha pleura. E surgiu manchas também, né, que chamamos de metástase, assim como no pulmão, na pleura, no diafragma, e deu no cérebro também. Eles sempre falam que o cérebro é muito agressivo. Por fim, comecei minhas sessões de quimioterapia. Isso foi em janeiro, mas já sumiu o do pulmão e da minha cabeça. Eu fiz radioterapia e sumiu completamente todos os outros. E um que estava lá se tornou um cisto, uma bolsinha de água. E eles querem um acompanhamento para ver se vai crescer ou não. Mas enfim, o que eu quero dizer, Padre, é que a fé que vocês fazem, o programa, as pílulas diárias, que cada um lê o Senhor com as suas orações, eu entreguei na mão de Deus. E na semana passada o Senhor falou muito sobre sonhos e pesadelo. E o Senhor falou, vai, eu tô passando um pesadelo. Eu falei, não, eu tô passando um sonho de graças alcançada, porque eu entreguei na mão de Jesus. E como o Senhor diz, ele não faz o trabalho pela metade, a obra dele é completa. Assim como ele curou tudo, curou meu seio, curou tudo, esse cisto na minha cabeça já está curado em nome de Jesus. Padre, muito obrigado, ore por mim. Pandinho e Mário também orem por mim. Eu desejo toda a luz do mundo para vocês e continue sendo essas bênçãos que vocês são em nossas vidas. Então, Padre, sua bênção mais uma vez. Um beijo grande no coração de vocês. E eu sou vitoriosa pelo sangue de Jesus. Um grande beijo.
0: Essa frase eu uso muito. Estou com o teu nome aqui completo, tá? E já abri aqui, Mário. Agora já sei aqui.
1: Sim.
0: E mais, a gratidão. Eu falava muito isso hoje. Gente, a gratidão é um antídoto contra a inveja. A gratidão é um antídoto contra a comparação. Uma das coisas que o mundo do futebol, né? As pessoas que quem é o melhor jogador, quem é isso, quem é aquilo. Nós vivemos no mundo da comparação. Isso não faz bem, não. Gente, nós somos. Quando você é grato,
6: você não começa mais, acaba com a inveja. Porque você, para que você vai invejar o outro? Você se alegra com o outro. Tá? A gratidão é o antídoto da salvação. O grato é o que mais recebe. E aqui aproveito para falar com uma pessoa: padre, por que eu dou um passo para frente e 10 para trás? Porque você só reclama. Comece a agradecer. Mesmo as coisas que você não entende, agradeça. Mesmo na união da família, agradeça. A gratidão vai te dar inteligência emocional. A gratidão te levará a ter inteligência emocional. A saber se calar no momento certo. Um silêncio que não é covardia, mas é orante. Vocês não têm noção que é o poder de uma oração. Ela derruba o que for poder da oração. Mas tudo pela gratidão. Porque Deus vai me usar tanto, tanto, tanto. Último testemunho, intervalo. Vamos lá.
7: Bom dia, boa tarde, boa noite, Padre Marcelo. Aqui é o Carlos Barreto, de Itaquá. Todo dia eu estou na escuta. Bom dia, Mário. Bom dia, Pandinha. Ô, padre, eu estou muito contente. Daqui uns dias eu vou entrar na nossa casinha que a gente construiu com muito suor, com muito carinho. O mundo fica admirado quando vê uma pessoa poder inesperadamente tirar grande soma de dinheiro do banco para alguma emergência. Mas o que o mundo não viu foram as incontáveis pequenas quantias depositadas, ganhas com grande suor, trabalho durante muito tempo. É assim o banco do espírito. O mundo vê a pessoa que tem fé pedir forças a Deus e o pedido ser atendido. O mundo não vê o que essa pessoa vem depositando em agradecimento e louvor, em oração, em comunhão, em pequenas boas ações feitas com fé, com firmeza, através dos anos. Fica com Deus, padre. Um abraço aqui do Carlos Barreto da Silva, de Itaquá. Deus abençoe.
6: Parece que foi combinado, né? O que, que eu falei? A gratidão que faz.
8: O padre, era pra tocar o 5. Eu errei e toquei o 6.
6: Mas era o 6 que eu pedi. Era o 6, tá? Eu pedi o 6.
8: Tem um testemunho de São Bento, né?
6: Não, mas hoje não é o São Bento. Vai ficar para outro dia, o dia de São Bento, porque nós vamos pro intervalo, porque o senhor tá, preste atenção, Mário, é assustador o que você está vendo de famílias divididas, não é?
1: Assustador, padre, realmente.
6: É assustador. Grande, não estou vendo, mas eu confesso a você o que esmagadora. Eu já vi aqui, porque o YouTube é rápido demais, tá? Apesar que hoje, confesso a vocês que eu fiz uma atrapalhadinha. Eu tenho um celular que é para isso, eu mudei o celular, então o programa de hoje foi uma benção. Foi meio atrasado, deve ter tido algumas, né? Mas foi ao vivo, tudo mais. Mas se prepare, porque Deus vai nos usar tanto. Pare de reclamar. Agradeço. Continue comigo também agora. Obrigado, Senhor. E não vou falar mais nada. Nós vamos experimentar. Já voltamos.
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1: Que chama, Senhor.

0: onde há alguém sintonizado agora. Em cada lugar. Vem. Seja ao vivo ou depois no Spotify.
1: Vem controlar tudo.
0: Em Alagoas eu sei que até é repetido às 18 horas.
1: Vem.

0: apenas uma formiguinha, mas que honra te servir, Jesus. Usa-me, Senhor, palavras de ciência, sabedoria. Derrama os carismas sobre mim. Derrama, derrama. Em nome do Pai e do Filho e do Espírito Santo. Amém. Uau. Vocês vão entender porque eu amo. Coloque a sua mão. Geralmente eu peço para colocar a mão direita na fronte e mão esquerda no coração. Hoje não. Preste bem atenção. Se você agora não pode fazer isso, missão. Depois escute no Spotify. Depois. Mas eu preciso que você imponha as mãos em si mesmo. Em si mesmo. Impõe suas mãos na cabeça. Por favor, impõe suas mãos na cabeça. Obrigado, Senhor, pelo sacramento do batismo. Estou em teu nome, Jesus. E obrigado pelas curas. E o que eu estou falando aqui agora é só um pouquinho. Mas o Senhor tocando muitas pessoas. Preste bem atenção, porque a mão na cabeça. O Senhor tocando em você. Márcia, você vai até se assustar. O que é comigo, é eu, você vai se assustar, você vai ler aí, sou eu, é comigo que o Pai está falando, você que tem tido maus pensamentos de enfermidade, vira e mexe, vem pensamentos que estão te atormentando de enfermidade, de câncer, de coisas que vêm na sua mente, de medo, e aí você medo de ficar doente. Repito, várias pessoas que pensamentos que ficam atormentando de doença, e aí você vai ficando preocupada, e aquilo vai te angustiando. Obrigado, Senhor, que nesse momento o Senhor vai te libertando. Padre, o que fazer quando esses pensamentos começarem a invadir a minha mente? Eu sou vitorioso pelo sangue de Jesus. Você, mulher, eu sou vitoriosa pelo sangue de Jesus. Não dê acesso. Preste bem atenção. Quando esses pensamentos, o Senhor mostra muitas pessoas. Muitas pessoas. Mário, você já está percebendo aí, está vendo vários eus, né?
1: Sim, muitos, muitos.
0: Eu. O Senhor, vou repetir.
1: Aquela cachoeira,
0: várias pessoas, o Senhor tocando, não vai acontecer. Mas começa o inimigo a te atormentar com pensamentos. Porque você teve alguém com câncer na família. Ai, será que eu vou ficar com câncer também? Aí começa um pensamento de enfermidade. E o Senhor tocando. Aparece uma coisa aqui, uma outra lá. Tem uma mulher que apareceu um caroço no seio. E ela já começou a passar mil coisas na cabeça dela. Mulher, Deus está te tocando. Obrigado, Senhor, que o Senhor toca. Agora é fisicamente, tá? Agora o Senhor está tocando fisicamente. Obrigado, Jesus, por várias colunas. Nossa, ontem na missa o Senhor curava tanta coluna. Aliás, no sábado já foi impressionante. Nossa, que bênção tem sido o momento de fé também sábado, Senhor, que nos mantém em pé. E aqui, esse nosso cantinho de oração. Mas o Senhor tocando em várias colunas. Obrigado, Senhor Jesus, porque você vai... Tem pessoas que elas vão dormir... provavelmente elas dormem de um modo equivocado, no modo errado, porque elas acordam destruídas. E o Senhor nesse momento tocando na sua coluna. E quando eu digo coluna, é toda, tá? Desde a lombar à cervical. O Senhor tocando em muitas dores. Obrigado, Jesus. Senhor, já te entrego pessoas que carinhosamente mais idosas, que elas precisam caminhar. Dá coragem para elas, Senhor. Dá coragem para elas. Elas precisam caminhar. O exercício não é... quem fala... Estou falando não são, tá? Não são. Não é como professor de educação física, não. Você precisa de exercitar. E tem pessoas, agora vou tocar numa outra parte, porque já é um princípio de depressão. O Senhor tocando em você que perdeu o ânimo, você que perdeu a alegria, perdeu o sentido, perdeu o propósito de vida. Preste bem atenção. Nesse momento, a imagem é tão linda. Jesus te abraça. Eu vou repetir. Tem várias pessoas, não é uma não, que elas perderam o propósito. Pessoas foram falecendo, pessoas foram morrendo, e você está sem um propósito. E o Senhor nesse momento dizendo que Ele te ama, que Ele quer que você viva a cada dia o seu dia nele. E Senhor, eu te entrego todos os medos e todas as carências. Estou tocando agora em pessoas idosas que foram carentes na infância, que passaram por muito sofrimento, e Deus as tocando e dizendo: ei, eu te amo. E não sou eu que estou falando, é Jesus. Eu te amo. Você teve a graça, porque essas pessoas são lúcidas, de passar dos 80. Olha, estou falando com pessoas que passaram dos 80, e Deus dizendo que as ama. Coragem. Não perca nunca o propósito. É velho, sabe quem é? Quem não conhece o amor de Jesus. E Deus dando esse vigor, é a palavra, vigor. Aqui, profetas. Mário, você está com a Bíblia mais fácil aí?
1: Vamos lá, padre.
0: Tá, eu não posso abrir aqui.
1: Vamos
0: agora.
1: Lá que eu vou abrir aqui só um.
0: Então, profeta Isaías, capítulo 40, versículos 29, 30, 31. Preste bem atenção, é Deus falando com as pessoas. O senhor está falando agora com pessoas idosas. Ah,
1: eu acho que eu não vou nem abrir, padre. Isaías, 30, esses versículos.
0: 40, 29, 30 e 31.
1: Aos cansados ele dá. Não, eu vou abrir, melhor eu abrir.
0: Porque você quer falar o decor?
1: É.
0: Não, não faz decor, não.
1: Vamos lá.
0: É outra coisa, a palavra de Deus é ler. Se o decor também eu queria. Deus fala para ler. Falei. Abriu?
1: Só um minutinho, padre, que eu abri aqui Isaías 40.
0: 29, 30, 31. Os três últimos versículos. Preste bem atenção. Senhor, a palavra de Deus tem um poder.
1: Vamos lá.
0: Por isso ela tem que ser lida. Mário, você pode saber decor, mas não vai nessa não. Sempre leia a palavra, uma, duas, três. É repetição. É como exercício. Quanto mais eu leio, mais eu estou exercitando. É a palavra de Deus viva.
1: Vamos lá.
0: Achou?
1: Vamos lá, achei. Ele dá força ao cansado e multiplica as forças do que não tem vigor.
0: De novo. Tem gente que está precisando beber, mastigar essa palavra. Por favor, de novo.
1: Ele dá força ao cansado e multiplica as forças dos que não têm vigor.
0: De novo. Tem gente, abra sua mente. Deus está falando com você. Só que agora o Senhor não está falando com idosos, não. Deus está falando com todos.
1: Ele
0: inclusive
1: dá força...
0: comigo também.
1: Vamos lá.
0: Vai, de novo.
1: Vamos lá. Ele dá forças ao cansado e multiplica as forças dos que não têm vigor. Os jovens se cansarão e se fatigarão, e os moços certamente cairão. Mas os que esperam no Senhor renovam suas forças, voam nas alturas como águias, correm e não se cansam, caminham e não se fatigam.
0: Obrigado, Senhor, porque nesse momento o Senhor vai tocando. Qual tradução você usou, Mário, por favor?
1: Então, eu usei aqui, essa daqui eu nunca tinha aberto, cara.
0: Estou falando, essa tradução, que tradução que esse Mário usou?
1: Mas é bonita também, agora só que eu estou procurando aqui qual é essa tradução, eu só coloquei Isaías 40.
0: Nem ele sabe, gente, ele pegou a Bíblia, eu sei que é isso, tem 13
1: É bonita essa, o Pandinha falou que é bonita demais aqui, ó. Bonita mesmo, bonita. Ó, Bíblia Almeida Corrigida Fiel, padre.
0: Tá.
1: Vamos lá. Dá força aos cansados e multiplica as forças dos que não têm vigor.
0: Continua.
1: Os jovens se cansarão e se fatigarão, e os moços certamente cairão. Mas os que esperam no Senhor renovam suas forças, voam nas alturas como águias, correm e não se cansam, caminham e não se fatigam.
0: Aí já que o Mário fez assim, eu peguei também agora a Bíblia aqui também, que eu não leio, não estou acostumado a ler. NVI, é: ele fortalece o cansado e dá grande, olha, uau, qual foi a palavra que eu falava? Vigor, não foi?
1: Sim.
0: Olha só, ele fortalece o cansado. Também essa Bíblia eu não estou acostumado a usá-la. Eu abri aqui também com você, tenho três aqui. Ele fortalece, a Bíblia NVI, deve ser
1: Nova Tradução NVI, Internacional, nova, né? Versão, nova versão internacional. É.
0: Ele fortalece o cansado e dá grande vigor ao que está sem forças. Até os jovens se cansam e ficam exaustos. Os moços tropeçam e caem. Mas aqueles que esperam no Senhor renovam as suas forças. Voam alto como águias, correm e não ficam exaustos, andam e não se cansam. Senhor, eu te entrego quantas pessoas que estão precisando desse vigor, esse novo vigor. Mão na cabeça, por favor. Senhor, derrama esse novo vigor. E Padre, como renova o novo vigor? Com a palavra de Deus, sim, mas a gratidão. O Pandia falava algo muito sério no intervalo. Nós estamos num mundo polarizado do ódio. As pessoas querem odiar, estão se odiando. Por isso que nós estamos vendo esse número tão elevado na família, de família dividida. Porque a polarização invadiu a família, quer destruir. O inimigo quer dividir a família, destruir a família. E obrigado, Senhor, quando eu falo inimigo é Satanás, tá? Senhor, que é real. Não é brincadeira, não é continho de fada. Obrigado, Senhor Jesus, porque o teu poder vem nos unir. Essa semana é a semana da união. Gente, amanhã completo 7 anos. Não era para estar aqui. Quem não viu, eu sei que é forte, mas entra na internet e fala, pô, empurrão do padre. Eu estava em Israel, quando eu tentava explicar para a pessoa em árabe lá, ela não entendia, peguei na internet, cheguei e mostrei para ele. Quando ele viu, ele não acreditou, porque é realmente inacreditável. E aí depois ele me viu e eu levantei. Gente, já foram 7 anos. Repito, era para ter morrido. A mulher foi usada para ter morrido. Até hoje, Mari Pandinha, pense comigo, como que ela conseguiu passar lá dentro?
1: Pelo segurança e tudo
0: quem
1: mais.
0: Quem conhece, né, o lugar? Tinha primeiro, estava o vice-governador, todos os seguranças dele. É a hora da humilha. E detalhe, já tinha um padre, até hoje, eu não entendo isso. O padre exorcista foi lá e já tinha dito que uma pessoa, o inimigo ia matar um sacerdote. Ele nem era da renovação carismática, tá? Eu coloquei isso no livro, Batismo de Fogo. E detalhe, são coisas que não tem explicação. O padre Adriano Zandoná, que sabia, rezou por mim, a irmã Zélia, ele disse, precisamos rezar para você, mas ninguém me alertou. Pandinha, se você tivesse falado, olha, tive uma profecia que o inimigo, você acha que eu não ia ficar esperto?
2: Ah, ficaria.
0: Não falaram nada para mim. Simplesmente eu vou orar, lógico. Eu me ajoelhei, eu baixei. Gente, Deus é. Eu agradeço ao Tiago Tomé, que foi o que depois, que ela ia pular depois de novo. Eu estou aqui, Deus. Então, se você parar para ver, sabe, gente, como Deus é lindo. Deus tem planos maravilhosos. E obrigado, assim que ele fez por mim. Repito, poder de Deus. Vocês entenderam? Muitas vezes eu falo, tem hora que eu falo assim, mas. E o padre Zandoná ficou lá travado, ninguém fez nada. Mulher passou andando. Gente, não é hora da humilha aquilo. Gente, vocês estão percebendo o que eu estou falando? Gente, é sério. E era para ter morrido. O lugar é altíssimo. Eu bati. Foi Deus. Foi Deus. Então, eu só posso agradecer. Obrigado, Senhor Jesus, porque vocês entenderam? Eu não fui prevenido, eu não sabia de nada. Eles sabiam o que podia acontecer, mas não falaram nada. Eu não sabia de nada. Senão eu estaria prevenido. Nada. Para mostrar que é Deus que protege. É Deus que toma conta. Confie no Senhor, na graça de Deus. Gente, o que eu estou falando agora é tão sério. É tão profundo. Repito, a mulher saiu para subir, né? Quem vê no filme é impressionante a rapidez, o que foi, o modo que foi. E eu só posso agradecer, Senhor, obrigado pelo teu poder. E eu termino essa oração dizendo isso: assim como o Senhor me levantou, gente, foi Deus que me levantou. E repito, a dor que eu senti foi a mais dolorida fisicamente, né, da minha vida. Vocês não têm noção da dor que eu tive. E tanto era, até descobri que era minha perna, era uma dor. Tanto só fui parar quando o socorrista falou: vamos ter que tirar o padre daqui. Falei: não. Aí a hora que eu levantei e subi e terminei. E tinha espasmo depois, coitado do Dunga. Mas fui até o fim na missa. Obrigado, Senhor Jesus, é o teu poder. É o teu poder. A gratidão. Sem saber nada, eu confiar no Senhor. E com certeza Maria passou à frente. Em nome do Pai, e do Filho, e do Espírito Santo.
2: Você é o espelho que reflete a imagem do Senhor.
0: Nossa, e amanhã, 7 anos.
2: Ainda não notou, e já é o bastante Deus vem conhecer o seu valor.
0: Com certeza o programa de hoje
2: é especial.
0: Batismo de fogo surgiu desse momento.

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1: E abençoai, santificai, exorcizai essa água. Imperdível o programa hoje. Então hoje às 8:30 pela Rede Vida, o canal da família. Ó, padre, não tem o Rede Vida, vai no YouTube da Rede Vida, não perca o programa, porque estarei agradecendo a Deus 7 anos, né? Foi dia 14. E amanhã o programa é imperdível, tá? Só uma coisa, Mário, atenção, pessoal, e não é 7 horas da manhã, tá? A coroa.
2: Não, amanhã
1: falei
2: é 9:30.
1: Depois do programa.
2: Amanhã, tá? É 9:30, terça-feira, terças e sextas, 9:30, pessoal.
1: Por favor, tá? Vai ser uma bênção. Por isso abençoar, santificar e exorcizar essa água em nome do Pai e do Filho e do Espírito Santo.
3: Maria passa à frente.
1: Essa é a música da semana. Mãezinha, obrigado. Eu só posso agradecer. Obrigado, Senhor. E me lembro depois aquele abraço tão gostoso do Monsenhor Jonas, do Padre Jonas. Você está inteiro? Eu estou inteiro. Glória a Deus. Graças a Deus.
3: Maria passa à frente. Pisa na cabeça da serpente.
1: Deus dá grande vigor. Aqueles que confiam no Senhor.
3: Consagrada seja minha.
1: 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De novo, te amo, Jesus. 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
4: Te amo, Jesus.
1: Meu amor. Esse amor.
5: É o amor, é o amor, é o amor.
1: Tenhamos esse coração de criança. É o que nos levanta. É o que nos fortalece.
5: É o amor.
1: Não do mundo. É o amor de Deus.

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15: Oi, pessoal, bom dia. Aqui com você, Ricardo Franco. Uma excelente segunda-feira. A gente deseja para todo mundo. Hoje, dia 13 de julho, é dia do seu aniversário, não é? Parabéns para você, que Deus te abençoe. Coisa boa poder celebrar essa data tão importante com você. Afinal de contas, você é um presente de Deus para todos nós. Feliz aniversário! Muita música bonita. A gente reza com a canção aqui na Manhã 106. Não devemos permitir que alguém saia da nossa presença sem se sentir melhor e mais feliz. Madre Teresa de Calcutá. A gente ouve Padre Fábio Escobar, a tua ternura. A gente ouve Padre Fábio Escobar, a tua ternura.

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4: Agora 9:11 e chegando aqui no estúdio com notícia boa, Elizabeth Martins.
5: Oportunidades.
4: Bom dia, Beth.
6: Bom dia, Ricardo. Excelente.

0: semana também para todos, né, Ricardo? Segunda-feira as pessoas estão procurando trabalho,
1: Ricardo? É verdade, tem gente que fica ansiosa pra, que chegue logo segunda-feira exatamente para isso, para ver se tem respostas, né? Para ver se tem alguma oportunidade e já tá aí a procura. E a gente, na Rádio Catedral, a Elizabeth Martins traz todo dia aqui algumas vagas.
0: Isso mesmo, Ricardo. Olha, a loja Vivian Festas abre vaga para auxiliar de serviços gerais com experiência. Local Pavuna, e você envia seu currículo atualizado para o e-mail trabalheconosco@vivianfestas.com.br. trabalheconosco@vivianfestas.com.br. Lembrando sempre ao nosso ouvinte, o Ricardo, que esta informação ele vai encontrar lá no aplicativo Rádio Catedral FM-RJ oficial. No aplicativo da Rádio Catedral tem um ícone vagas de emprego, é só acessar e envie seu currículo. Certo, Ricardo?
1: Certíssimo, Elizabeth Martins, que fica com a gente aqui durante todo o dia, volta ainda no Índia com a Notícia, depois estará aqui no Som da Esperança, sempre trazendo coisa boa pro ouvinte da Rádio Catedral. Beth, um bom trabalho para você.
0: Beijo, bom trabalho.
1: Até amanhã, não, até quarta-feira.
0: Até quarta.
1: Adriana Arides, aqui na Manhã 106, Cenáculo de Amor.

Adriana Arides, aqui na manhã 106. Cenáculo de amor, ouvimos aqui. E daqui a pouquinho a gente dá aquela bisbilhotada lá no WhatsApp 3231-3567. Aí você manda o seu alôzinho aí pra gente, diz pra de onde você está nos ouvindo. Aliás, deixa eu ver aqui se o Geninho. Ah, Geninho é o mascote da Rádio Catedral e é o nosso atendente virtual. Ele que pega o seu alôzinho e manda pra gente aqui no estúdio. Bom dia, meu amigo Ricardo. Vamos quebrar um pouco esse frio. Jorlian de Lagoinha, São Gonçalo. Pois é, a temperatura caiu bastante, né, Jorlian? O Antônio Paulo também aqui com a gente. Um abraço grande para você, Antônio Paulo. E aqui na nossa Manhã 106, além de muita música bonita, tem também informação. A gente já teve aí a prestação de serviço com a Elizabeth Martins, trazendo aí as oportunidades de emprego. E, gente, eu tô vendo aqui, ó, tá cheio de amigo da rádio fazendo aniversário hoje. Daqui a pouco também a gente cita aqui alguns nomes. É, a gente fala aos pouquinhos. Agora de manhã a gente fala um punhadinho de nomes. No Som da Esperança fala outro punhado. A bênção a gente ouve aqui com a Aline Brasil e Dago Soares.

Lama. Ouvimos também Aline Brasil e Dago Soares, a bênção, Catedral FM, agora 9:33, WhatsApp 3231-3567, quem está com a gente aqui? Bom dia, cadê? Bom dia, Ricardo, todos da rádio. Ouvintes, uma semana de bênçãos. Joseilton, Vilar dos Teles, comunidade São José, abraço Ricardo, abraço Joseilton e para toda a sua família. Quero pedir oração pelo dia de hoje, uma data muito especial, pois é meu aniversário, 55, de muita gratidão a Deus e a Nossa Senhora. Me chamo Solange, da quase paróquia Nossa Senhora da Conceição, no Engenho Pequeno, em São Gonçalo. Parabéns para você, Solange, Deus abençoe. É festa então, é festa na quase paróquia Nossa Senhora da Conceição, aí no Engenho Pequeno, em São Gonçalo. Deus te abençoe, Solange. Bom dia a todos. Aqui é Vilminha, de Rio das Ostras. Gostaria de agradecer a Deus pela bênção de ter sido aprovada na UFRJ. E gostaria de mandar um beijo para minha mãe, Luzinete, da paróquia São Sebastião do Gramacho. Parabéns, Vilminha! Oh, que maravilha, hein? Que maravilha! Foi aprovado agora. Agora é estudar que só, né? Isso! Parabéns aí, Vilminha! 9:34, Catedral FM, a sintonia da felicidade.

0: Oxu aqui na manhã 106, oração da mãe, Catedral FM, agora 9:43, hoje dia 13 de julho, muitos amigos da rádio estão fazendo aniversário. Louvamos a Deus pelo dom da vida de Ercília Franca Buide, Rosa Maria de Queiroz Barros, Sueli dos Santos Romeu Nascimento, Vilma de Paiva Santos, Silvia Leonor Alves do Carmo Caldas, Alessandra Rosa Virgínio Abraão, a Carma da Paz de Almeida, Antônio Alves de Lima, Marlon Jairo Lima Martins, Carmen Costa de Azevedo, Benedito David Souza Rocha, Raquel Araújo Gomes de Oliveira e tem muitos outros amigos da Rádio Catedral fazendo aniversário hoje. E ao longo da programação, a gente vai aos pouquinhos, citando todos os nomes, em cada momento da programação, a gente cita um punhadinho de nomes de amigos da Rádio Catedral que fazem aniversário hoje. Bom, e falando em amigos da Rádio Catedral, você já é amigo da Rádio Catedral? Se ainda não, a gente te convida a se juntar a essa grande família de evangelizadores e ser conosco um missionário, um evangelizador. Entre em contato com a nossa central de relacionamento 3231-3560. A turma te explica direitinho como que funciona, como é ser amigo da Rádio Catedral. E por falar, ó, ele chega correndo aqui, com certeza, trazendo informações diretamente do setor Amigos da Rádio, Rodrigo Gomes da Costa. Bom dia, Rodrigo.
1: Bom dia, Ricardo Franco, e a todos da nossa família Catedral. Ricardo, hoje dia 13 de julho, vamos lá, meu irmão. 32%, tá? A Rádio Catedral atingiu os 32% da sua arrecadação nesse mês de julho. Precisamos melhorar, precisamos acelerar, porque precisamos recuperar os meses que ficaram para trás, tá? No qual ficamos no vermelho por não ter alcançado os 100%. E a rádio precisa do equilíbrio financeiro, porque precisamos honrar com todos os nossos compromissos. 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Pode. Nosso endereço: Rua Benjamin Constant, número 23, oitavo andar, bairro da Glória. 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Ricardo, vem aí a Semana do Amigo, Ricardo. Falta pouco, hein? E no dia 20, a próxima segunda-feira, vamos celebrar aquela missa especial voltada para todos os nossos ouvintes, amigos, anunciantes, essa família linda, essa família muito especial, quase aqui, praticamente aqui em frente, né? A nossa querida Rádio Catedral, na Paróquia Sagrado Coração de Jesus, tá? E o horário vai ser às 13h30, Ricardo. Onde? Com o nosso diretor, né, financeiro, Cônego Ionaldo. E logo após a missa, né, a gente vai rezar o terço da Divina Misericórdia. Vai ser um momento muito especial e esperamos por todos vocês, não é isso, Ricardo?
0: Opa, com toda certeza. Então, repete aí, dia e hora e local.
1: Dia 20, na Paróquia Sagrado Coração de Jesus, aqui mesmo na Rua Benjamin Constant, quase em frente ao prédio da Rádio Catedral, tá? Às 13h30. 8h30 com a celebração com o nosso querido diretor financeiro, Cônego Ionaldo, hein? Ricardo, se Deus quiser, estaremos aqui com toda aquela certeza, com o coração cheio de amor e de alegria, e é claro, trazendo o que, Ricardo? Boas notícias, é com você, meu amigo, irmão, valeu.
0: Opa, um abraço. A gente aguarda ansiosamente.
1: Opa.
0: Por essas boas notícias aí.
1: Valeu.
0: Como dizem os nossos queridos amigos da Rádio Catedral, rumo aos 100% ou mais, para a gente poder ir saudando aí aqueles atrasados, né? A gente repete para você aqui o contato, para você esclarecer qualquer dúvida que você tenha, é só entrar em contato com a nossa central de relacionamento, 3231-3560. Bom dia, Catedral, Maria do Rosário, Comunidade São Sebastião, meio da Serra, Petrópolis. Quero parabenizar hoje com muito amor de mami o meu muito amado filho Eduardo pelo dom de sua vida, que Nossa Senhora o cubra com um manto sagrado. Beijos, filho. Parabéns, parabéns. Oh, que beleza, hein? O Eduardo hoje completando mais um ano de vida. Deus te abençoe, Eduardo. Eric Egder, perseverar.

0: Eric Egder, na manhã 106, perseverar, Catedral FM, 9:52, e agora eu vou falar com a querida, linda Ana da Sotarelli. Bom dia, Ana.
1: Bom dia! Opa, tem que falar diferente.
0: Ah, é?
1: Bom dia, Rick da Catedral.
0: Ah, aí sim!
1: Eu só tava te enganando pra assim, ai, não sei com quem eu tô falando.
0: Fazendo teste, né? Ô, Ana.
1: Oi, você tá muito pouco tempo aí nessa rádio.
0: Ah, só.
1: Você é novo aí.
0: Só 32 anos é pouco
1: eu
0: tempo.
1: Pensei que era período de experiência que você tava? Três meses?
0: Então, período de experiência de 32 anos, velho.
1: Ah, que é isso? Acho que já passou então. Ricardo
0: Oi.
1: Franco. É segunda-feira, meu amor.
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1: 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Eu vou falar uma coisa pra você. Quando eu escuto assim, olha, eu tinha dor no joelho, ou na coluna, ou no quadril. O joelho é o que mais, é o campeão de reclamações, né? E fala assim, olha, só que tem gente, até tem um depoimento de um carioca, não me lembro o nome dele agora, me perdoe. Mas ele fala assim, ó, que ele, em 6 meses que ele tinha dor no joelho, no ombro, se não me engano, nos pés. Ele
0: Nossa.
1: Fala, sabe, não podia dormir de lado, isso que me chamou a atenção. Porque não é a primeira pessoa que me fala isso. Tem um empresário aqui de Curitiba que ele falou, Ana, eu também não. Mesma coisa, eu não podia dormir do lado que eu mais me acomodo, porque o ombro doía. Gente, bursite, desgaste de cartilagem, gente, tudo, a coluna, vértebra por vértebra, tem essa proteção.
0: Uhum.
1: E o nosso corpo, com o tempo, diminui a produção desse colágeno tipo 2, que na verdade é uma proteína fibrosa, né, Rick?
0: Aham, uhum. E essa cartilagem, esse disquinho que fica ali entre as vértebras, com o tempo ele vai mesmo diminuindo, né, Ana? Vai ficando cada vez mais fininho.
1: Vai. E outra coisa, aí desencadeia até dor no nervo ciático, né?
0: Uhum, belisca o
1: Porque
0: nervo.
1: Ele começa ali na coluna.
0: É.
1: Aí compromete aquela dor no glúteo, que irradia pras pernas. É horrível, horrível. 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
0: Ah, aliás, Ana, esses analgésicos, além de passou o efeito, a dor volta, né? tem outro problema, a gente fica mascarando e causando mais danos ainda, né?
1: Sobrecarrega o fígado.
0: Uhum,
1: rins,
0: é verdade.
1: Dependendo, sabe, do analgésico.
0: É.
1: Então, assim, analgésico é bom, gente. Não tô falando que não é pra tomar, não. Numa emergência, Deus o livre, a gente precisa.
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1: Sabe? 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
0: Sim.
1: 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E depois você vai viciando também, né? O vício que eu falo é assim, o organismo que vicia.
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1: 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Depois você
0: Nossa.
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0: Uhum.
1: Daqui a pouco você tem que trocar a marca, achar o outro, porque aquilo já não tá resolvendo mais. Né?
0: Uhum.
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0: 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Ótima segunda-feira.
1: Beijinho, Rick.
0: 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Daqui a pouquinho tem Experiência de Deus com o Padre Reginaldo Manzotti.

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0: Louvado seja nosso Senhor Jesus Cristo. Para sempre seja louvado. Queridos filhos e filhas, como é que foi seu final de semana? Espero que tenha sido bom. Com a missa, certamente a semana será abençoada. Hoje, segunda-feira. Gente, ânimo, alegria no viver neste mês dedicado a Nossa Senhora do Carmo, madrinha da obra Evangelizar é Preciso. Nós estamos em plena novena, o quarto dia, Nossa Senhora, rogai por nós. Quero saudar a todos, a partir da Rádio Evangelizar, de onde tudo começa, as rádios irmãs, cujos nomes cito neste momento.
1: A fé não é ausência da dor.
0: A fé não é ausência da dor. Saúdo pela TV Evangelizar, sinal digital em todo o país, em várias cidades, canal aberto, pelo YouTube Padre Manzotti Oficial, pelo aplicativo da Associação Evangelizar é Preciso e todas as plataformas digitais. Bora lá, filho, minha fé inabalável, dai-me, Senhor, uma fé inabalável. Repita, dai-me, Senhor, uma fé inabalável. Vamos juntos rezar, porque nós estamos reunidos na Trindade Santa. E esta fé inabalável que nos faz pedir, agradecer, suplicar, confiar, é começar uma semana na presença do Senhor, começar uma semana nos enchendo de Deus, pedindo discernimento em Deus. Acredite, fé não é ausência da dor, é saber onde ancorar, ancorar em Deus. Dai-me uma fé inabalável, Senhor. Dai-me uma fé inabalável. Em nome do Pai, do Filho e do Espírito Santo. Amém. Disse Jesus a seus discípulos: não penseis que eu vim trazer paz à terra. Não vim trazer paz, mas a espada. De fato, vim separar o filho do pai, a filha da mãe, a nora da sogra. Como assim, padre? Jesus é o príncipe da paz. Como pode dizer que vem trazer a espada? Quer dizer, segmento. Que muitas e muitas vezes, no segmento de Jesus Cristo, no segmento a Ele, teremos que fazer cortes, tomar decisões, fazer opções. E isso pode levar a distanciamentos daquilo que não convém a um bom cristão. Os inimigos do homem serão seus próprios familiares. Quem ama seu pai, sua mãe mais do que a mim não é digno de mim. Aqui o amor incondicional a Deus. Quem ama seu filho e sua filha mais do que a mim não é digno de mim. Escute agora. Quem não toma sua cruz e não me segue, não é digno de mim. Senhor Deus, quem procura conservar a sua vida vai perdê-la. E quem perde a sua vida por causa de mim vai encontrá-la. Senhor, eu te consagro toda esta semana e peço, Senhor, manda teus anjos todos os instantes da minha vida, de modo particular hoje. Sabe o som? Manda teus anjos, Senhor, que eu tome a minha cruz e siga o Senhor. Senhor Deus, manda teus anjos para me guardar no caminho do bem, para me guardar no discipulado. Manda teus anjos, Senhor, dentro da minha casa. Manda teu Espírito Santo no meu ambiente de trabalho. Nesse começo de semana, manda teus anjos, Senhor.
1: Envia, Senhor, os teus anjos para nos ter.
0: Para nos resgatar, os anjos, Senhor.
1: Envia, Senhor, os teus anjos para nos ter.
0: Para nos resgatar.

0: abrindo esta segunda-feira, esta semana, Senhor. Levantai-vos, ó meu Deus, estende a tua mão, vai rezando, filho, vai pedindo, tu és o meu refúgio. Nos momentos difíceis, Senhor, tu és o meu refúgio, confio em vós. Revele a tua face, Senhor, manda teus anjos que tragam bons fregueses, que tragam bons amigos e aparte as más companhias. Manda teus anjos, Senhor, porque nós precisamos da tua presença. Arcanjo Miguel, príncipe guardião e guerreiro, venha nos defender do mal. Manda teus anjos, Senhor, o arcanjo Rafael, trazer-nos, Senhor, a palavra de Deus. Manda teus anjos, Senhor, o arcanjo Rafael, que venha trazer os raios curativos de Deus. Miguel, Gabriel, Rafael, valei-nos, anjos de Deus, venha em nosso auxílio. Arcanjos do Senhor, venha em nosso socorro. Repita essa oração. Anjos de Deus, venha em meu auxílio. Anjos do Senhor, venha em meu socorro. E glorificar. Manda teus anjos, Senhor, durante todo o dia de hoje. Arcanjos do Senhor, Miguel, Gabriel, Rafael, permaneça conosco em cada participação, cada pessoa que ligar, cada intenção. E eu quero dizer para você que a melhor forma de que o seu nome esteja no altar do Senhor é você ligar direto 0800 410 6060. Você fala com os nossos atendentes, moças, rapazes, e deixa seu nome. E estes nomes são levados com muita seriedade até ao altar de Deus e várias missas são celebradas na sua intenção. Você prefere mandar um WhatsApp? Também é fácil. É 41-3221-6060. Nós temos como carisma a intercessão, então as suas intenções são as nossas, sempre no altar do Senhor. Eu vou para o intervalo, eu volto já, nós temos testemunhos, partilha de vida, leitura orante, volte comigo.
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0: E nós começamos a falar, manda teus anjos, não foi? Assim que a gente começou, manda teus anjos. Vamos escutar um testemunho que mostra como Deus está agindo em nossa vida. Vai lá, sacristão.
1: Meu nome é Valfredo Costa de Brito. Gostaria de dar um testemunho.
0: Diga.
1: Da minha cura.
0: Opa.
1: Eu tive um câncer de próstata. Fiz 20 sessões de radioterapia.
0: Certo.
1: E todas as vezes que eu deitava naquela maca, eu pedia para Jesus da Santa Chagra me curar. E Jesus da Santa Chagra me curou.
0: Oh,
1: tomando água,
0: Frido,
1: fazendo a novena, rezando, minha esposa dando a maior força do meu lado. Não me largou um minuto. Entrou até em depressão com essa situação minha, mas graças a Deus, Jesus da Santa Chagra me curou. E eu agradeço muito a Deus, que Deus nos abençoe a nós todos. Toca o sino, sacristão.
0: Louvado seja Deus, seu Valfrido, de algum lugar do Brasil, Deus seja louvado. Como ele disse, graças a Jesus da Santa e Chagas. E eu pergunto a você, que tal você ajudar a divulgar a devoção de Jesus da Santa e Chagas, que é uma devoção da igreja, é da igreja. Torne-se um líder mensageiro da Capelinha de Jesus da Santa e Chagas. 0800 410 6060 41 3221 6060. Você tá lá na dúvida, será que vou, será que não vou, vai me dar trabalho? Gente, trabalhar para Deus vale a pena. Trabalhar para Jesus, levando a devoção de Jesus das Santas Chagas dolorosas e gloriosas, que nasceu na cruz e na ressurreição, vale mais do que a pena. Faça esse ato de amor, torne-se um líder mensageiro da Capelinha de Jesus das Santas Chagas. Você estava na dúvida? Hoje, tome a decisão, eu vou me tornar agora. Que Deus confirme este propósito. Cristina, que a paz de Jesus esteja com você.
2: Amém, padre.
0: Deus abençoe, Cristina. Você fala de onde?
2: Eu falo de Orizona, Paraná.
0: Minha saudação a Orizona, Paraná, e como é que você me acompanha?
2: Eu acompanho pela Rádio Colmeia, Rádio Capital, pela TV, onde dá certo.
0: Tá certo, filha, acho que ali é a TV de Maringá que pega, né? 31.1. Tá certo. Diga lá, Cristina.
2: Olha, primeiramente eu quero dar dois testemunhos.
0: Pois
2: primeiro
0: não.
2: Primeiro testemunho é sobre a aposentadoria do meu marido. Ele já estava com 67 anos e já tinha passado por uns 10 advogados, e os advogados falavam que ele não tinha contribuição suficiente para aposentar. E eu comecei a fazer novena, várias novenas, e foi numa novena de
0: São José.
2: O senhor falou fortemente que tinha uma pessoa que tomasse posse da aposentadoria, e ele estava fazendo até almoço, e eu falei para ele, não, escuta o que o padre está falando, para você tomar posse da aposentadoria. E ele falou, o que, que é isso? Eu falei, para a aposentadoria vai dar certo. Ele falou, amém. Quando foi no outro mês, a advogada mandou mensagem que tinha sido aprovada.
0: Filha, a São José rogou?
2: São José providenciou.
0: Amém. Isso, São José. Eu tenho muita devoção a São José. Não é por acaso que ele é patrono da obra. Esse foi o primeiro testemunho. Tem mais, né?
2: Isso. E o segundo, padre, eu tenho duas filhas. Minha filha mais velha mora comigo e minha filha mais nova mora em Santa Catarina. E eu tava costurando com costura em casa e um dia antes eu conversei com ela. Quando foi no outro dia, eu recebi a mensagem dela escrito que ela precisava de R$1.470 para pagar um boleto. E na hora, coração de mãe é mole, né? Eu peguei e fiz o depósito para ela. Passando uns 10 minutos mais ou menos, eles pediram mais. Foi quando eu desconfiei que eu tinha recebido um golpe. Daí eu corri no banco, fiz o boletim, fui na delegacia, registrei o boletim. E tanto o pessoal do banco como o policial falou que era a coisa mais difícil receber isso de volta.
0: Sim.
2: Daí eu andei contando para umas pessoas, sabe? Contando para minha filha, que chorou bastante. E umas pessoas começaram a tirar sarro de mim, falando que eu era boba, entrei em golpe, na época de hoje.
0: É, ajuda muito fazer isso, né?
2: É, eu fiquei muito triste, padre. E o senhor estava fazendo novena de Santa Rita. Uns dois dias antes, o senhor falou assim, quem precisasse de uma causa impossível, que era para pedir Santa Rita. Eu falei, ai, não estou pedindo nada. Eu não estou precisando no momento. Quando passou dois dias, aconteceu esse golpe.
0: Entendi.
2: Era no sétimo dia. E eu peguei, padre, eu cheguei no outro dia, o senhor fazendo oração, e eu peguei, olhei para o céu, chorando, e pedi para Santa Rita que passasse na frente, que deixasse nosso inimigo envergonhado, que isso é Santa Rita da causa impossível. Isso foi na quinta-feira. Quando foi no domingo, eu recebi o dinheiro de volta sem descontar um centavo.
0: Nossa, filha, isso é fato louvável, viu?
2: Louvável, padre. Então, toca o sino, sacristão.
0: Isso, toca o sino, sacristão. Tô surpreso de você ter recebido.
2: Isso. Então, padre, tem vários outros testemunhos. Eu fiquei um ano de cadeira de roda, padre, e eu não tinha assim, conhecimento sobre muita igreja católica. Eu fui 12 anos evangélica. E através dessa enfermidade que eu voltei para a igreja católica e comecei a ter fé mesmo. Eu não falava só a verdade, padre, eu não gostava nem de ouvir sua voz. Mas, Deus, através desse que eu tive que passar, que eu consegui, sabe?
0: Amém.
2: E hoje eu ouço todos os dias. E eu peço oração, padre.
0: Para quem?
2: Eu peço oração pro meu esposo, que ele vai fazer um procedimento cirúrgico.
0: Como é que é o nome dele?
2: Nelson de Souza.
0: Nelson, tá.
2: Uma raspagem na bexiga. Eu vou fazer também uma perícia amanhã no INSS,
0: tá,
2: padre. E peço a Deus também que Deus conceda minha aposentadoria também, que eu sou PCD.
0: Tá bom.
2: E peço oração para minha filha também, e principalmente essa mulher que mora comigo, minha filha mais velha, que ela e meu esposo não estão se conversando, há mais de um ano. São desentendimento bobo, assim, e estão sem conversar.
0: Vamos pedir a restauração. Que Deus abençoe Cristina de Orizona, Paraná, TV Evangelizar, canal 31.1 de Maringá. Ela citou Rádio Colmeia FM, Padre Vinícius Alves Martins, Arcebispo de Maringá, Dom Severino Klazen. Marlene, que a paz de Jesus esteja com você, Marlene.
3: Bom dia, padre.
0: Deus abençoe, Marlene. Você fala de onde?
3: De Lucas do Rio Verde, Mato Grosso.
0: Lucas do Rio Verde, Mato Grosso. Como é que você me acompanha aí?
3: Sim. Eu acompanho pela Rádio FM.
0: Tá certo. Diga lá, filha.
3: Ô, padre, eu gostaria que você levasse o nome do meu marido em oração.
0: Tá.
3: Ele tem muito problema de coluna.
0: Tá. Como é que é o nome do marido, filha?
3: Sebastião.
0: Sebastião.
3: É.
0: Anotei. Ele tem problema de coluna?
3: Tem, padre.
0: Tá.
3: Sério.
0: Bom. Vamos rezar. Bem sei o que é a dor da coluna, que é horrível, algo horrível. Mais alguém você quer deixar em oração, filha?
3: E eu também, né, padre? Pro meu problema que eu tenho nos ossos, né? Que o Altimei me ataca.
0: Tá.
3: E gostaria, padre, de deixar meu testemunho.
0: Conte.
3: Que há 10 anos atrás, eu pedi pro príncipe da paz que eu conseguisse a minha casa, em São José dormindo. E eu consegui, padre, com muita luta, mas eu consegui, daquelas casinhas populares do governo.
0: Amém.
3: Mas eu consegui.
0: Louvado seja Deus. A São José rogou?
3: São José providenciou.
0: É isso mesmo, São José, São José, rogai por nós.
3: É, padre, tenho muito. Se eu for contar todas as minhas bênçãos que eu consigo, através do senhor.
0: Amém, Deus é maravilhoso.
3: Um dia é pouco.
0: Tá bom, Marlene, levarei o nome do seu marido e louvado seja Deus pela graça que você recebeu. Fique com Deus, Marlene, de Lucas do Rio Verde, Mato Grosso, Rádio Regional FM, Davi Paré, Dom Vital Quitolina, de Diamantino. Amado povo de Deus, nós voltamos com a leitura orante. Pegue a tua Bíblia, se prepare, daqui a pouco, leitura orante, a palavra de Deus. Essa leitura orante da primeira carta de São Paulo aos Coríntios. Voltamos já.
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0: 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Bíblia aberta, cartilha de oração. Tua palavra é lâmpada para os meus pés. 1 Coríntios capítulo 10. Atenção que eu vou fazer alguns saltos de alguns versículos. Irmãos, 1 Coríntios capítulo 10. Irmãos, eu quero que vocês lembrem do que aconteceu com os nossos antepassados que seguiram Moisés. Todos foram protegidos pela nuvem e passaram pelo Mar Vermelho. Você lembra disso? Vamos ver. Teu conhecimento de história da salvação. Você lembra que Deus conduzia tanto o povo que, quando o sol era forte, Deus os cobria com uma nuvem. À noite, uma bola de fogo para os guiar. Segundo feito, Deus estava muito presente na vida do povo. Não foi à toa que Moisés pediu: caminha conosco, Senhor, apesar de sermos um povo de cabeça dura. Passaram pelo Mar Vermelho, versículo 2. Como seguidores de Moisés, eles foram batizados na nuvem e no mar. Todos comeram a mesma comida espiritual. Beberam da mesma bebida espiritual, pois bebiam daquela rocha espiritual que ia com eles. Mas veja a interpretação que Paulo dá. Lembra que eles tiveram sede e eles pediam água. Moisés, lá em Massa, em Meriba, bateu com o bastão e jorrou água da rocha. Lembra desse fato? Ô padre, eu tô lembrando. Lembrando um pouquinho, então. Qual é a verdadeira rocha de onde brotou água e sangue? Cristo. Nós não bebemos da rocha lá de Moisés. Nós bebemos do lado aberto de Cristo, da chaga do peito de Cristo, onde estava o seu coração, transpassado pela lança, onde jorrou água e sangue. Mas Deus não ficou contente com a maioria deles, e por isso eles morreram, e seus corpos ficaram espalhados no deserto. Você consegue entender esse versículo 5? Você sabe que, se fosse em linha reta, O povo saindo do Egito, linha reta até Canaã, não demorava 40 anos. Por que demorou 40 anos? Porque eles ficaram andando em círculos, porque eles desobedeceram a Deus e até passar uma geração. A geração que desobedeceu a Deus não entrou na terra prometida. Sabia disso? Vai aprendendo, é catequese. Versículo 6. Tudo isso aconteceu a fim de nos servir de exemplo, para nós não querermos coisas más como eles quiseram. Eu pergunto, o mundo hoje, os nossos líderes, e às vezes nós, será que não estamos desejando coisas erradas? Dê uma olhada nos seus desejos mais profundos. Ei, fiz uma pergunta. Não aquilo que sai da boca. Quais são os desejos mais profundos? Tudo isso aconteceu a fim de nos servir de exemplo, para nós não querermos coisas más como eles quiseram. Segundo, vou até mudar a cor, nem adorar ídolos como alguns deles adoraram. Você lembra do bezerro de ouro? A base do Sinai, como diz as escrituras sagradas, o povo sentou-se para comer e beber e se levantou para se divertir. Não devemos cometer imoralidade sexual como alguns deles fizeram. Olhemos para hoje. Olhemos para hoje. Idolatria. Padre, nós não temos o bezerro de ouro, mas às vezes a idolatria é o cartão de crédito. A idolatria é um vício. A idolatria é o poder. O desejo de mandar. O desejo de ser aclamado. Não devemos cometer imoralidade sexual. Mas, padre, isso está tão presente. Tudo é normal hoje? Não. Para um cristão, não é porque todo mundo faz que está certo. Existem princípios que nos conduzem. A imoralidade sexual é um erro. Porque eles fizeram isso, 23 mil deles caíram mortos num dia só. Versículo 9. Não devemos colocar à prova a paciência de Cristo. Esta palavra sempre me toca. Não colocar à prova a paciência de Cristo. Ele nem falou de Deus, Deus Pai, está falando de Cristo. Todos nós falamos, e eu também, Jesus misericordioso, tá bom? Mas não coloque à prova a paciência de Cristo, a misericórdia de Cristo. Porque muitos podem pensar, tanto faz quanto fez. Deus é misericordioso mesmo, ele vai perdoar tudo. Como alguém disse, a religião de vocês é fraca. Como assim? Ué, vocês pecam, vão lá, confessam, está tudo perdoado? Não! Se não houver arrependimento, não tem perdão. E como é difícil alguém que envereda por um caminho, por uma tendência má, se corrigir, veja o vício. Enverede por o álcool, vai ver como é difícil a abstinência. Enverede para as drogas, enverede para a fofoca e vai ver como é difícil calar a língua. Enverede para uma compulsão sexual e vai ver o quanto é difícil segurar a castidade. Eu vou para o intervalo e eu volto. Eu quero terminar esse texto. Eu quero terminar esse raciocínio, essa perícope. Volte comigo.
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0: Filhos amados, filhas queridas, eu estou em 1 Coríntios capítulo 10. Nós bebemos da rocha que é Cristo. E Paulo vai dar alguns exemplos do que nós não devemos fazer como fizeram os nossos pais no passado. Lá no Antigo Testamento, primeiro, adorar ídolos, não o façamos. Não cometer imoralidade sexual, porque muitos morreram. Não colocar à prova a paciência de Cristo, ele vai dizer logo depois. Não ficar se queixando, versículo 10. Não deve se queixar como fizeram alguns deles. Por isso foram destruídos pelo anjo da morte. Agora veja a moral da história. Às vezes você lê e não presta atenção, versículo 11. Tudo isso aconteceu, e eu contei para você um pouquinho de trás para frente a história da salvação. Aconteceu com nossos antepassados, a fim de servir de exemplo para os outros. E aquilo foi escrito a fim de servirem de aviso para nós. Aviso para nós. Pois estamos vivendo no fim dos tempos. Eu vou parar aqui e eu pergunto. Quanto mais conhecemos a Bíblia, e se eu fui contando, eu peguei de trás para frente os fatos que Paulo citou, não serve de aviso para nós? Por exemplo, não está citado aqui briga entre irmãos, Caim e Abel, do mesmo sangue. O ciúme, a inveja, levou à morte. Não é um aviso para dominarmos o ciúme, a inveja? E assim por diante, eu te pergunto, o que você hoje lembra do Antigo Testamento e serve como um aviso para hoje? Mas amanhã tem mais. E amanhã começo com este versículo. Portanto, aquele que pensa está de pé, é melhor ter cuidado para não cair. Mas isso é amanhã. Esta foi a leitura orante de hoje. Lidiane, que a paz de Jesus esteja com você. Lidiane?
1: Oi, estou ouvindo.
0: Bom dia.
1: Bom dia.
0: Que a paz de Jesus esteja com você, filha.
1: Amém.
0: Você fala de onde?
1: De algum lugar de Minas Gerais.
0: De algum lugar de Minas Gerais, tá certo. Que tá acontecendo, Lidiane?
1: Então, padre, eu tô assim, desesperada, porque eu preciso de uma resposta e eu não tô tendo. Eu estou grávida e eu fiz um ultrassom e o ultrassom não viu o embrião, só viu o saco gestacional e a vesícula vitelina. E eu repeti de novo depois de 10 dias, deu a mesma coisa. E o médico falou comigo que era para eu esperar um aborto, que a gravidez não evoluiu. Porém, eu tô sem sintoma nenhum, sem nenhum sangramento, nada, nenhum sintoma de aborto. Pelo contrário, continuo os sintomas da gravidez.
0: Sim.
1: Só que eu sigo assim, sem saber se realmente eu tive uma perda, se realmente não tá aqui, Deus fez um milagre. Sabe, tá sendo assim, tão angustiante viver isso.
0: Eu entendo. Entendo e acolho. Eu não sou médico, muito menos ginecologista, mas obstetra, mas a questão, eu queria só entender, o que o médico sugeriu para você esperar?
1: Isso, ele sugeriu para mim esperar um aborto espontâneo, só que o estranho é esse aborto não ter acontecido ainda.
0: Então, filha, você tem que voltar no médico. Você tem que voltar no médico e não fazer nada. Se você tem dúvida, ainda mais se você tem dúvida que é gravidez, eu não vou debater com o médico. Você não deve fazer nada para depois não se culpar de um aborto provocado. Não sei se eu me fiz entender.
1: Mas, padre, é porque essa gestação foi tão sonhada. E tipo assim, não dá para acreditar que Deus permitiu eu ficar grávida e Deus vai me tirar.
0: Filha, o Deus que te deu essa gravidez, se eu não sei, essa gravidez te dará outra? Se não tava, não acompanhou a leitura orante de Jó? Deus deu, Deus tirou, louvado seja Deus. Lidiane, não é de se não é se revoltar contra Deus. Você acredita, você consegue imaginar que Deus Pai, quis que essa criança não nascesse? Existem muitas questões hormonais, questões humanas, físicas, que contribuem para a gestação ou não. Por que você não entrega para Deus?
1: Mas eu tô pedindo tanto a Deus, assim, se não for da vontade dele, que o meu corpo expulsa. Mas cada dia que eu peço isso, mas, tipo assim, não tá acontecendo. Meu corpo não tá expulsando se realmente aconteceu um aborto.
0: Filha, simplesmente diga, Senhor, tá nas tuas mãos. Tá nas tuas mãos. Só me parece um pouco inconclusivo esse teu médico. Eu sugiro que você procure de novo e se informe mais uma vez. Faça de novo um exame, uma ecografia, para que você tenha certeza do que está acontecendo. Agora, mais do que isso, eu não sei o que te dizer.
1: O senhor pode fazer uma oração comigo?
0: Posso. Eu quero que você reze, Senhor.
1: Senhor,
0: eu te entrego.
1: Eu te entrego.
0: A minha vida.
1: A minha vida.
0: E esta gestação.
1: E esta gestação.
0: Seja feita a tua vontade.
1: Seja feita a tua vontade.
0: Eu aceito.
1: Eu aceito.
0: Eu creio, Senhor.
1: Eu creio, Senhor.
0: Que seja neste momento.
1: Que seja neste momento.
0: Ou no futuro.
1: Ou no futuro.
0: Me darás a graça da maternidade.
1: Me darás a graça da maternidade.
0: Eu não me revolto.
1: Eu não me revolto.
0: Eu aceito a tua vontade.
1: Eu aceito a tua vontade.
0: Amém.
1: Amém.
0: Lidiane, tem alguém que está te acompanhando além do médico? Tem alguém da família?
1: Sim, meu esposo.
0: Vocês estão seguros do que, desse resultado que vocês estão tendo?
1: Não.
0: Então procure outro médico.
1: Uhum.
0: Na incerteza, procure uma segunda opinião. Você está me ouvindo?
1: Estou ouvindo.
0: Procure uma segunda opinião. Vale a pena. Nós estamos falando de vida. E exatamente por estarmos falando de uma pessoa, vida, é que é importante uma segunda opinião. Que Deus a abençoe. Meu abraço, Lidiane, e rezaremos por você. Escute esse testemunho, por favor.
2: Eu me chamarei José Soares de Lima, resido em Santo Antônio, Salto da Onça, Rio Grande do Norte. Estou dando esse testemunho da minha filha. Esteve 17 anos com um problema seríssimo de desmaio, perda de visão e outras coisas mais. Portanto, eu quero agradecer a graça recebida, que ela está curada, para a honra e glória do nosso Senhor Jesus Cristo. Obrigado, meu Jesus e Santa Chagas, Padre Reginaldo Manzotti e toda a sua equipe.
0: Deus seja louvado, Maria José, de Santo Antônio do Salto da Onça, Rio Grande do Norte. Arcebispo Dom João Santos Cardoso, de Natal. Eu vou para o intervalo e eu volto com o quarto dia da novena de Nossa Senhora do Carmo. Volte comigo, acredite, nunca se ouviu dizer que alguém tendo recorrido a Nossa Senhora do Carmo tenha ficado desamparado. Voltamos em oração.
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0: Hoje, aniversário de Dom Liro Vendelino Meurer, da Diocese de Santo Ângelo, Rio Grande do Sul. Aniversário da rádio Agora FM, Mandaguari, Paraná. Alvorada Mariana FM, Siritinga, Minas Gerais. Também Solte TV Entretenimentos Brasil Limitada, São Caetano do Sul. Gigabyte Multimídia, Uruaçu, Goiás. E hoje, aniversário da minha querida afilhada Helena Pinheiro Tormena. Afilhada de batismo, que Deus abençoe, querida Helena, com muita saúde, muita paz. Muitos conhecem que ela cantou comigo há uns anos atrás no Arraiá do Seu Vigário, ela mesma, hoje já uma moça, 16 anos. 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Também, pessoal dos Estados Unidos, já fizeram inscrição? Tá chegando. Dia 15 e 16 de agosto, é um sábado e um domingo. 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Padre, as palestras são diferentes, são. Meu grande abraço ao padre Adriano Lessa, sempre grande amigo. Então faça sua inscrição para 15 e 16. 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Bom dia, padre. Me chamo Jonathan. Foi um e-mail. Quero deixar um testemunho. Domingo passado, meu sobrinho engoliu um prego. Misericórdia. Recebi a notícia da minha mãe, que estava muito abalada. Na parte da tarde, eu estava assistindo às 24 horas de oração. Me ajoelhei. Pedi que Nossa Senhora intercedesse pelo meu sobrinho. Clamei a Jesus das Santas Chagas que ele derramasse uma gota do seu preciosíssimo sangue sobre o meu sobrinho e o livrasse do perigo. Meu irmão o levou para Maringá, em um bom hospital. E optaram por deixar sair naturalmente, graças à Mãe Maria Santíssima, que intercedeu a Jesus das Santas Chagas, fomos atendidos. E realmente ele expeliu, na terça-feira, sem nenhum dano. Meu sobrinho tem 4 anos. Graça alcançada, graça testemunhada, Jonathan, louvado seja Deus. Deus seja louvado. Filhos amados, você, adquire em todas as livrarias do Brasil, Inabalável. Leia esse livro, dê de presente este livro. Tem ajudado muita gente a compreender. Inclusive hoje, eu falava com a Lidiane, e ela perguntava por que Deus permitiu isso. Uma das propostas do livro Inabalável é uma releitura de Jó e entender por que Deus permite certas coisas. Vamos à novena? Juntos, Nossa Senhora do Carmo, rogai por nós. Quarto dia. Nossa Senhora do Carmo, que deixaste o santo escapulário como sinal do vosso amor e proteção, sois reconhecida como assistência na vida e consolador amável na hora da morte. Eu, vosso filho e devoto, pronto a vos servir, disposto a vos amar. Me apresento a vós e nesta novena faço o meu pedido. Faça o seu pedido. Faça o seu pedido. Nossa Senhora do Carmo, nunca se ouviu dizer que alguém necessitado, tendo recorrido a vós, tenha ficado desamparado. Com confiança, Mãe do Escapulário, intercedei junto ao vosso Filho Jesus Cristo por mim, por aqueles por quem devo rezar sempre e por aqueles que se confiaram às minhas orações. Mãe amável, sede-nos propícia e rogai por nós a Deus para que sejamos dignos das promessas de Cristo. Nossa Senhora do Carmo, rogai por nós. Mãe do Santo Escapulário, rogai por nós. Madrinha da obra evangelizar é preciso, intercedei por nós. O Senhor esteja convosco. Ele está no meio de nós. Abençoai, Senhor, a água, a roupa dos enfermos, as fotos de família, os remédios e a semana que hoje começa. Esta segunda-feira e toda esta semana, que transcorra em paz, harmonia, felicidades. Em nome do Pai, do Filho e do Espírito Santo. Amém. Começamos e terminamos. Termino com o clipe. Manda teus anjos sobre nós, sobre nosso trabalho. Evangelizar é preciso.
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2: Beijo, Robson Alencar.
1: Beijo, Aninha.
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0: 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É bom demais saber que você está aí do outro lado, nos valorizando com carinho da audiência, nesta segunda-feira, 13 de julho de 2026. Já de antemão, quero agradecer a todo mundo que foi me abraçar lá na paróquia Santa Terezinha do Menino Jesus, em Botafogo, né? Que tivemos 3 dias de festas, de festa junina. Então, quero agradecer a todo mundo que foi lá, me abraçou, né? O pessoal dizendo que acompanha o programa. Que legal, muito bom. E daqui a pouco eu vou falar do nome das pessoas, né, que foram lá me abraçar e falar do programa. Muito obrigado pelo carinho de sempre. Eu quero muito que você também participe do nosso Em Dia com a Notícia pelo 3231-3567, 3231-3567, para falar como é que foi a festa da sua paróquia no fim de semana, e se no próximo final de semana é a festa da sua paróquia, também ao longo da semana, vamos divulgar aqui no nosso Em Dia com a Notícia. O Zap Zap está aqui já online para você mandar a sua mensagem. Agora 11:10 no Rio, e a primeira atração do nosso Em Dia com a Notícia é
1: previsão do tempo.
0: Direto do Centro de Operações e Resiliência da Prefeitura do Rio de Janeiro, Maria Clara Alencar, bom dia.
2: Bom dia, Rodrigo, bom dia a todos os ouvintes da Rádio Catedral. Segunda-feira com tempo chuvoso e temperaturas amenas aqui na cidade do Rio de Janeiro. Hoje a máxima deve chegar a 23 graus, geladinho para o carioca. E para saber melhor como fica o tempo para hoje, já está aqui com a gente o Ricardo Souza, meteorologista do Sistema Alerta Rio, que vai passar a previsão completa para a gente. Bom dia, Ricardo, seja muito bem-vindo. E aí, como fica o tempo para esta segunda-feira?
3: Bom dia. Nesta segunda, após a passagem de uma frente fria, o tempo está sendo influenciado pela entrada de ventos úmidos do oceano, são os ventos mais frios. Ao longo do dia, o tempo vai ficar assim, com o céu nublado, e há previsão de chuvisco, chuva fraca em pontos isolados ao longo do dia. A máxima hoje prevista é de 23 graus.
0: Oi, Ricardo, bom dia. Seja muito bem-vindo ao nosso Em Dia com a Notícia. Você sabe quando é que o sol reaparece na cidade de São Sebastião do Rio de Janeiro?
3: Então, amanhã ele começa a aparecer ainda tímido, né? O dia ainda começa com uma chuvinha isolada, mas a partir de quarta-feira o tempo firma. E aí as temperaturas vão começar a subir, as máximas durante a tarde, mas as madrugadas ainda serão frias.
0: Eu não sei você, Maria Clara, mas olha, eu não tô gostando desse frio, não.
2: É, Ricardo, o Rodrigo, eu também tô aqui falando com o Ricardo que as temperaturas estão muito geladas pro carioca. Eu já tô aqui com o meu casaco, trouxe cachecol, quase só faltou o gorrinho, o Rodrigo, porque eu sou muito friorenta, não tô acostumada com esse friozão.
0: É isso, né? O inverno é um evento para o qual eu não tenho guarda-roupas.
2: Exatamente. Eu também estou assim, Rodrigo. Mas a gente também tem um alerta importante para o carioca, além, claro, dessa temperatura mais gelada. É importante frisar que hoje foi emitido um aviso de ressaca aqui para a cidade do Rio de Janeiro. Ondas de 2,5 metros a 3 metros podem atingir a orla da cidade até as 9 horas da manhã, de amanhã, terça-feira. Então, para a segurança de todos, né, o COR reforça as orientações para os cariocas evitarem banho de mar, evitarem também a prática de esportes aquáticos em áreas de condições de ressaca, não permanecerem mirantes na orla, né, e nem locais próximos ao mar durante esse aviso, né, durante esse período. Os frequentadores de praias devem seguir rigorosamente as orientações das equipes do Corpo de Bombeiros, e também os pescadores devem evitar navegar enquanto a ressaca estiver vigente. E claro, em casos de acidentes, não tentar resgatar

0: vítimas por conta própria. É sempre importante acionar imediatamente o Corpo de Bombeiros pelo telefone 193, Rodrigo. Daqui a pouco eu tô de volta para falar de trânsito e, claro, sempre bom deixar a nossa mensagem para os ouvintes conferirem as informações sobre o tempo nas redes sociais do COR, no arroba Operações Rio.
1: Ok, obrigado então, Maria Clara Alencar, que volta daqui a pouco com as informações do trânsito, direto do Centro de Operações e Resiliência da Prefeitura do Rio de Janeiro. Agora 11:13 e claro que para fazer um bom programa de rádio, para fazer o Em Dia com a Notícia, nós precisamos muito de você, do seu carinho, da sua animação, da sua participação. 3231-3567. 3231-3567 é o WhatsApp da nossa amada Rádio Catedral. Então mande a sua mensagem de texto, mande a sua mensagem de áudio. Peço apenas que a mensagem seja um pouco mais enxuta para que a gente possa ler e ouvir o maior número de mensagens ao longo do nosso programa, que é tão curtinho, somente por causa do tempo. Gostaria muito, né, de ouvir as mensagens mais longas, mas fica impossível por conta do tempo. Nós só temos 50, 55 minutos de programa. Então, mande a sua mensagem, a sua crítica, o seu elogio, a sua dúvida, a sua sugestão. Fale, como eu disse anteriormente, como é que foi a festa junina da sua paróquia, né? Se ainda não teve a festa junina, como é que vai ser, quando vai ser, né? Quem é que vai participar, se vai ter alguma atração de fora, mande a sua mensagem para que a gente possa, né, se conversar, se a gente pode, a gente possa interagir aqui no Em Dia com a Notícia. Então, mande a sua mensagem, estou esperando. 3231-3567 também é o WhatsApp da nossa central de relacionamento do setor Amigos da Rádio. Seja um amigo da Rádio Catedral. E se você não usa o WhatsApp, o telefone da nossa central de relacionamento é o 3231-3560. 3231-3560. 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No nosso programa de hoje, estado do Rio pode ter perdido quase 72 bilhões de reais para corrupção. Impasse entre rodoviários do Rio e empresários continua e nova audiência de reconciliação na Justiça do Trabalho será quarta-feira. Rio proíbe publicidade de casas de apostas em espaços públicos. E está aqui com a gente o João Oliveira hoje, diretamente do estúdio, aqui ao vivo com a gente para falar de Copa do Mundo, para falar de futebol. Ô João, deixa eu abraçar você antes da sua participação. João, bom dia, excelente semana para você. Dá um destaque aí pra gente do que a gente vai ouvir daqui a pouco no nosso Em Dia com a Notícia.
2: Muito bom dia, Rodrigo. Bom dia, ouvinte. Tem Copa do Mundo, mas tem também dupla Fla-Flu jogando amistosa, Flamengo sendo campeão mais uma vez, hein?
1: Então, daqui a pouco tudo isso, a gente só faz isso com craque, né? Porque não tínhamos combinado nada, então só com craque. Ele é só bater que ele vai lá, cabeceou, né? Batiu o escanteio e cabeceou, botou na rede. É gol, né? É nosso gol aqui no Em Dia com a Notícia. Então participe do programa, daqui a pouco também tem as informações do futebol. Está no ar o Em Dia com a Notícia, um olhar cristão sobre a realidade. Gente, nós temos muitos assuntos a serem tratados durante o nosso programa, né? E principalmente esse caso em que a gente vai analisar como a corrupção impede o desenvolvimento do estado do Rio de Janeiro. Daqui a pouco eu vou entrar mais nesse assunto, peço a sua atenção. Não vou iniciar agora esse assunto no final do bloco, porque vai ser um assunto mais extenso para que a gente possa fazer algumas reflexões. E uma das reflexões, antes do finalzinho desse bloco, eu quero manifestar para você como é que nascem as notícias. Basicamente de duas formas, né? Uma investigação a partir de uma denúncia que pode ser feita por um ouvinte, por um telespectador, por um leitor, e a partir daí o jornalista vai investigar, ele tem as suas fontes, nós temos as nossas fontes, e verificar o que, que está acontecendo, onde está a irregularidade, qual é a notícia. Outra possibilidade é através da assessoria de imprensa de um órgão oficial ou de uma empresa privada que manda pra gente o que a gente chama de release, né? E a partir daí a gente vai desenvolver uma matéria. E foi me oferecido na semana passada, eu não vou falar aqui qual foi o órgão, tá? Porque a pessoa que me oferece assessoria de imprensa não tem culpa do que acontece. Mas foi me oferecido uma matéria, e é uma matéria bem bacana, que a gente poderia desenvolver aqui de uma forma muito legal. No entanto, a primeira coisa que eu falo é o seguinte, quando entram em contato comigo, né, assessores de imprensa: olha, se for politicagem, eu vou cortar no ar, porque eu não vou participar de politicagem. Era um órgão público mandando uma mensagem, eu falei isso, marquei entrevista, inclusive essa entrevista seria hoje, né? E essa entrevista não vai ao ar hoje, porque no dia seguinte a pessoa entrou em contato comigo dizendo que, ah, por conta do período eleitoral, né, nós não vamos ter um porta-voz para falar, sabe? E eu recebi aquilo ali com uma indignação que eu quero compartilhar com vocês, essa indignação. Por que da indignação? Como pode uma iniciativa pública que seria divulgada por um órgão público e a pessoa não ter, né, esse órgão público não ter um porta-voz técnico para falar daquela iniciativa em prol da população? Entendeu? Sabe, a ligação com política é algo tão absurdo que algo que é feito para a população, a gente vai divulgar aqui na sequência dos nossos dias, mas seria um porta-voz traria muito mais informação pra gente, porque me daria a oportunidade de tirar dúvidas, inclusive receber a sua mensagem, qual é a sua dúvida sobre esse determinado assunto, e nós ficamos impedidos porque todos esses órgãos praticamente estão comprometidos politicamente. Sabe, é um absurdo, né? É uma informação que é pública e não tem um técnico, uma pessoa que possa explicar o que vai acontecer, o que vai ser oferecido para a população, sem que haja política no meio. Então eu deixo aqui o meu manifesto de repúdio, a minha indignação. 11:22, vamos ao nosso primeiro intervalo, já voltamos com mais Em Dia com a Notícia.
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1: Já estamos de volta com o nosso Em Dia com a Notícia. Gente, presta atenção. O estado do Rio de Janeiro pode ter perdido 71 bilhões e 800 milhões de reais para a corrupção. Esse montante teria sido desviado em contratos e recursos públicos sob suspeita de irregularidades investigados pela Polícia Federal. Cerca de 22 operações foram realizadas no estado do Rio de Janeiro entre 9 de junho de 2025 e 9 de julho deste ano. Portanto, no período de um ano. E aí eu me lembro, quando estávamos falando aqui a respeito de irregularidades de contratos, de corrupção, uma mensagem que eu recebi de uma ouvinte. Ela falando: Rodrigo, antigamente falava-se em milhões. E agora já se fala em bilhões. Isso mesmo, é assustador. Essa cifra, guarde bem, 71 bilhões e 800 milhões de reais. Ao longo dessas operações feitas pela Polícia Federal, a Justiça bloqueou 122 milhões de reais em bens e valores. Os alvos dessas operações são políticos, ex-gestores públicos, servidores estaduais e municipais, policiais civis, empresários, organizações sociais da saúde e instituições públicas. Esse valor, que, repito, de 71 bilhões e 800 milhões de reais, esse valor pode ter sido perdido para a corrupção, é mais do que o suficiente para executar 15 projetos prioritários de mobilidade da região metropolitana, estimados em 68 bilhões de reais pelo BNDES, que é o Banco Nacional de Desenvolvimento Econômico, e pelo Ministério das Cidades. Entre esses projetos está um que a gente já falou aqui por diversas vezes: a linha 3 do metrô, levar o metrô para Niterói e São Gonçalo sob a Baía de Guanabara. Esse projeto não saiu do papel, está há décadas na gaveta. É um sonho antigo de moradores de Maricá, Itaboraí, São Gonçalo, Niterói. Vocês, moradores dessa cidade, vocês sabem o perrengue que vocês passam todos os dias quando precisam vir à cidade do Rio de Janeiro resolver algum tipo de problema, cumprir algum compromisso. E isso poderia simplesmente não existir. Você poderia ter acesso ao metrô de qualidade, né? Um metrô de qualidade e sendo subsidiado pelo governo do estado para você pagar uma tarifa, que hoje, por exemplo, quem paga aqui uma tarifa de R$5, que é uma tarifa subsidiada, não paga o valor cheio, que é R$7,90, se eu não me engano, no metrô, né? Tem gente que tem o direito, né, a esse benefício, com os critérios que foram estipulados pela Assembleia Legislativa. Então você poderia hoje gastar muito menos no seu deslocamento, ter muito mais rapidez para se deslocar. Isso representa o quê? Qualidade de vida. Porque o tempo que você perde na condução, você deixa de estar com a sua família, com as pessoas que você ama. O dinheiro que você perde na condução, você deixa de fazer uma compra no mercado, deixa de comprar alguma coisa para o seu filho, para o seu neto, né? Você aperta no seu orçamento familiar. Isso faz diferença. Então, por conta da corrupção, os moradores de Niterói, São Gonçalo, Itaboraí, Maricá, enfim, não têm um transporte de qualidade, que seria esse metrô, né, da linha 3, que ligaria então Niterói e São Gonçalo por um trecho sob a Baía de Guanabara. Essa cifra bilionária que pode ter ido para a corrupção, né, também choca ao ser comparada com as despesas estimadas do Estado para este ano. Eu estou vendo aqui as despesas, 126 bilhões e 700 milhões de reais. Representa mais da metade do que pela lei orçamentária pode ser gasto com pagamento de todos os servidores, custeio, obras e compras de equipamentos. Além disso, esse montante sob suspeita daria para quitar 4 vezes o déficit previsto no orçamento do ano, que é de 18 bilhões 930 milhões de reais. As investigações foram conduzidas pela Polícia Federal em parceria com o Ministério Público do Rio, Polícia Civil, Ministério Público Federal, Controladoria Geral da União e Tribunal de Contas do Estado. Então, toda vez que a gente vê, né, um político preso, isso influencia diretamente nas nossas vidas. Porque ele foi preso por muitas vezes, a maioria das vezes, por conta de corrupção. Dinheiro público que ele se apropria e deixa de desenvolver o nosso estado do Rio de Janeiro. Aí você sente na pele quando precisa procurar um hospital para receber um atendimento e nesse hospital você não encontra ar-condicionado. Ah, Rodrigo, mas o ar-condicionado é um luxo. Não, não é um luxo. No hospital, por exemplo, um ar-condicionado pode fazer a diferença entre vida e morte. Só um fator: a proliferação de bactérias. Muita gente morre por infecção hospitalar, pela bactéria, né, que pega dentro de uma unidade de saúde. E o que faz a diferença? A temperatura, não ter o ar-condicionado. Aí muita gente não encontra também esparadrapo, gases, o que é básico nos hospitais. Não encontra atendimento. O que tem de gente sendo atendida em maca, no corredor de hospital? Você que frequenta hospital público pode me falar melhor. A escola que não tem professor, que tem que liberar o aluno mais cedo porque não tem a sala de aula, por exemplo, não tem ar-condicionado, a colégio não tem estrutura, não tem professor, entendeu? Então, tudo isso se reflete no dia a dia. Esse dinheiro que vai para a corrupção fica perdido para que o nosso estado possa se desenvolver. Olha quantas coisas a gente falou aqui que são do seu dia a dia: o transporte público, a saúde, a educação e por aí vai. Na oferta de empregos, na segurança pública, esses dois itens muito ligados. Porque se você tem um estado com uma insegurança pública, nenhuma empresa quer vir para cá. Se você andar pela Avenida Brasil, você vai ver, né, quantas estruturas estão ociosas. Quantos lugares poderiam estar ali tendo uma empresa e aquela empresa está gerando empregos. Converse com as pessoas da sua família mais velhas e fale o que funcionava ali na Avenida Brasil, naquele local que está tá depredado, que está abandonado. Você vai ver que empresas saíram aqui do Rio de Janeiro por conta disso, dessa corrupção. O que eles falam, a milícia, o tráfico, cobram para você fazer determinada coisa, sei lá, para comprar um gás, para comprar uma água. O governo, que é corrupto, também cobra do empresário. E o empresário não quer ficar aqui. E aí você não tem emprego. Se a pessoa não tem um emprego, né, ela faz o quê para sustentar a família? E se, por exemplo, tiver uma empresa, vamos imaginar, né, uma Avenida Brasil cheia de empresas, funcionando plenamente, né, produzindo. Aí vem uma pessoa que vai vender um café, um bolo, né, vai vender um sanduíche, vai vender uma quentinha, porque ali ele vai encontrar os trabalhadores que precisam comprar para passar o dia inteiro. É a economia girando. E essa economia está emperrada pela corrupção. E você nunca me viu aqui falar bem de um político. Nunca. Primeiro porque eu não sou pago para isso. E jamais iria ser pago para falar bem de político. Posso trabalhar, se me chamarem para trabalhar com político, eu posso trabalhar, mas fazer o meu trabalho jornalístico. Não levantar a bola dele. Não faço. Porque acredito muito que esses políticos que nós temos, não quero generalizar também não, porque devem existir bons políticos, devem existir, mas a maioria, né, emperram o desenvolvimento e atrapalham a minha, a sua, a nossa vida. Agora 11h35, vamos ao Centro de Operações e Resiliência da Prefeitura, não? Ainda não? Então vamos falar com o João Oliveira, porque o nosso assunto é Copa do Mundo.
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1: Tocou aqui, é o link? Vamos ver se é o link que a gente faz logo, que o João tá aqui presencialmente. Vamos lá? Então vamos rapidamente ao Centro de Operações e Resiliência da Prefeitura do Rio para falar do trânsito com Maria Clara Alencar.
7: Olá, Rodrigo e ouvintes da Rádio Catedral, agora de volta para falar de trânsito. O acidente envolvendo 4 carros na Avenida Brasil ocupa uma faixa da pista central da via, na altura da passarela 12, no sentido Zona Oeste, próximo à Maré. O trânsito está intenso no trecho, motorista precisa redobrar a atenção também quem trafega por lá. Ainda também na Avenida Brasil, um caminhão enguiçado ocupa uma faixa da pista central, na pista agora sentido centro da cidade, na altura de Bom Sucesso. Equipes da Sete Rio estão no local e o trânsito apresenta retenções. Fazendo um giro de trânsito pela cidade do Rio de Janeiro, olhando as câmeras aqui do CO, a gente aqui está de olho ainda nas vias expressas da cidade. Quem passa pela linha vermelha encontra o trânsito intenso no sentido centro, entre o Fundão e também na altura do Caju. Movimentação também segue lenta na Avenida Brasil no sentido centro, entre Manguinhos, na altura também de Caju. O motorista precisa também redobrar bastante atenção. Boa movimentação na zona sudoeste da cidade. O motorista vai encontrar boas condições do trânsito na Avenida das Américas e também na Avenida Ayrton Senna e Avenida Lúcio Costa, nos dois sentidos de cada via. Há também, agora fazendo um giro de trânsito pela zona sul, ao acesso ao túnel Rebouças, para quem segue em direção ao centro da cidade, pela Lagoa Rodrigo de Freitas, encontra o trânsito intenso na Avenida Borges de Medeiros e também na Avenida Epitácio Pessoa. Já na pista em direção à Gávea, das duas vias, trânsito com boas condições, sem grandes problemas nesse momento. Elevado Paulo de Fronten com trânsito intenso em direção ao centro da cidade, mas para quem trafega no sentido Lagoa, não vai encontrar grandes retenções, boa movimentação na pista em direção à Lagoa Rodrigo de Freitas. Quem trafega também por Campo Grande vai encontrar o trânsito lento na estrada do Monteiro, na altura do Parque Shopping, em direção a Guaratiba. Para o motorista precisa ter bastante paciência, porque o trânsito ali está lento na altura do Parque Shopping. Já quem vai em direção a Campo Grande, né, para quem segue ali em direção a Senador Vasconcelos, não vai encontrar grande dificuldade, boa movimentação nesse trecho. A gente também reforça, Rodrigo e ouvintes, que a movimentação no acesso à Ponte Rio-Niterói tem boas condições para quem segue em direção ali para o centro da cidade também não encontra grandes dificuldades. Via Expressa do Porto, Túnel Marcelo Alencar e também Aterro do Flamengo com boas condições nesse momento. Rodrigo e ouvintes, vocês conferem outras informações sobre o trânsito nas redes sociais do Corno, arroba Operações Rio. Para a Rádio Catedral, Maria Clara Alencar, direto do Centro de Operações.
1: Maria Clara Alencar, obrigado, direto do Centro de Operações e Resiliência. Vamos fazer o seguinte, João, no próximo bloco você vem com futebol, porque faltam apenas 2 minutos. Deixa eu saber o que, que os nossos amigos estão falando aqui, né, nas redes sociais, estão falando aqui no WhatsApp. Pelo WhatsApp, bom dia, Rodrigo e todos os ouvintes da Rádio Catedral. Hoje quero parabenizar o querido amigo, pastor e servo amado de Deus, Padre José Goretti, da paróquia Nossa Senhora de Nazaré, em Saquarema. Desejo que Jesus continue abençoando a vida dele, lhe cedendo, concedendo saúde e bênçãos do céu, e Nossa Senhora cubra-o com o seu manto protetor por onde ele andar. Né? Abraços e felicidades sempre. Eliane Cadena Reis, da paróquia Nossa Senhora de Nazaré, em Saquarema. Padre José Goretti, obrigado pelo carinho, né? Com a nossa Rádio Catedral, parabéns pelo dia de hoje, saúde, paz, obrigado pelo seu sim, né? E que Deus continue guiando o senhor para conduzir, né, o rebanho aí em Saquarema. Eu amo a igreja de Nossa Senhora de Nazaré em Saquarema, amo, né? Obrigado, Eliane, muito obrigado por estar com a gente e obrigado pela oportunidade de parabenizar o padre. Olha, tá aqui, acho que é a Sandra que tá falando com a gente. Bom dia, Rodrigo. Por onde anda o Cacá? Abraços, fica com Deus. Bom dia, Sandra. Obrigado pelo carinho. Cacá tá aqui entre a gente, né? Cacá está lá no jornalismo, né? Agora ele entra menos no ar por conta dessa parceria que a rádio firmou com o Centro de Operações e Resiliência da Prefeitura do Rio de Janeiro, onde ficam as câmeras da cidade, né? Eles têm uma visualização em tempo real do que acontece na cidade, tá bom, Sandra? Obrigado pelo carinho, obrigado pela pergunta, obrigado pela preocupação com o nosso amado Cacá, né? Deixa eu saber aqui o que dizem nossos amigos também nas redes sociais, passando aqui pelo YouTube, o YouTube da Rádio Catedral. A Cristina Domingues, bom dia, meu querido, bom dia, Cristina. A Detinha abençoada, bom dia, Detinha. A Maria Almeida, bom dia, Rodrigo. A nossa festa aqui na nossa paróquia Divino Salvador na Piedade foi maravilhosa. Deus abençoe a todos que participaram. Ô, Maria Almeida, obrigado pelo carinho, obrigado por trazer aqui, né, essa informação pra gente. A Rosimere Sampaio, bom dia, Rosimere. A Cláudia Ramos, bom dia, Rodrigo. Em minha paróquia, Nossa Senhora dos Navegantes, em Bangu, a festa junina foi muito animada com a presença do cantor Lucas Murilo. Não conhecia, mas animou a nossa festa. Que bom, Cláudia. Obrigado pelo carinho, obrigado pela resposta, pelo retorno. Bom dia pra você, tá? Felicidades. A Maria das Graças fala com a gente. Bom dia, Rodrigo, meu amigo. Manda um feliz aniversário pra minha querida amiga Vanessa Carelli, nora da amiga da Rádio Jurema, que é sua ouvinte, né? E amiga da rádio. Então, a Vanessa Carelli tá completando mais um ano de vida, comemorando o dom da vida. Parabéns, Vanessa! Muitas felicidades, muitos anos de vida, saúde, paz, prosperidade, discernimento, Deus sempre conduzindo a sua família, você valorizando a sua família, muito desenvolvimento na sua vida, tanto profissional quanto pessoal. Vanessa, tudo de bom pra você, feliz aniversário, minha amiga. Agora 11:41, vamos ao nosso segundo intervalo e já já voltamos com informações do futebol também.
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1: 11:44 no Rio de Janeiro, agora o quadro mais importante do nosso programa.
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1: Elizabeth Martins, bom dia.
15: Oi, Rodrigo, bom dia para você, bom dia também a todos os ouvintes. Olha, Rodrigo, Rede Supermercado abre vaga temporária para fiscal de prevenção. O candidato precisa ter experiência na área, o ensino fundamental completo e que também more próximo ao local de trabalho. Local Engenho Novo, salário de R$ 2.000, mais os benefícios de vale transporte e também alimentação no local. Você envia o seu currículo atualizado para o e-mail slmvagasopen@gmail.com. slmvagasopen@gmail.com e você identifica seu e-mail colocando fiscal de prevenção. Lembrando a nosso ouvinte, o Rodrigo, que essa informação ele vai encontrar no aplicativo Rádio Catedral FM-RJ Oficial, e eu volto com você.
1: Ok, obrigado, Elizabeth Martins, através do nosso WhatsApp. Sou Aparecida de Padre Miguel, faço parte da paróquia Cristo Ressuscitado. Olá, Rodrigo, tudo bem com você? Tudo bem, Aparecida. Seja muito bem-vinda, venha sempre ao nosso programa. Rodrigo, deixa eu te perguntar, tem uma capela de Nossa Senhora Aparecida no saguão da Central do Brasil e lá tinha sempre missa. É, trabalho em Botafogo e sempre que dava ficava ali na missa e agora não tem mais. Tem como você saber com alguém, por gentileza, se vai voltar à missa na Central? Desde já, muito obrigado, fica com Deus, Rodrigo, um abraço, é ficar muita gente ali na missa. O Aparecida querida, um beijo para você, obrigado pelo carinho, venha sempre ao nosso programa e vou apurar essa informação para trazer uma resposta para você, tá bom? Quando eu tiver uma resposta, eu trago aqui, né, no ar, essa resposta do porquê, se vai voltar à missa, né, o que aconteceu, tá bom, Aparecida? Um beijo no seu coração, obrigado pelo carinho. 11:46, tá na hora da Copa do Mundo. João Oliveira, definidas as semifinais da Copa do Mundo e só tem seleção campeã?
2: É isso, Rodrigo, muito bom dia mais uma vez a você e todo
1: amigo.
2: Mundo que tá ouvindo aqui o programa. É isso, 4 campeões do mundo, né? É a terceira vez na história das Copas que acontece esse cenário. A gente vai ter 2 jogaços, França e Espanha amanhã e na quarta-feira Argentina e Inglaterra, não só pelo futebol, né? Mas tudo que envolve essas duas nações. Para mim, o grande jogo da Copa até agora, pode ser uma revanche aí da Inglaterra, lá da Copa de 86, onde Maradona acabou eliminando a Inglaterra. Dessa vez o time da Inglaterra acha até que é favorito pela bola, mas não dá pra gente pensar a seleção que tem o Messi, que tem muita resiliência, né, de buscar. Tem sido Argentina assim no mata-mata da Copa do Mundo, sempre ali com dificuldade, mas vai buscar o resultado no final ali, sempre, não desiste nunca, né? O time da Argentina vai ser um jogaço.
1: Eu acho que está se desenhando uma reedição da final da Copa passada e mais um jogão, né? Argentina e França. Agora, temos aí 3 europeus, né? E 1 sul-americano. Será que o brasileiro vai torcer pelo sul-americano? Né? Lembrando sempre, né, que França, por exemplo, pode encostar mais, ficar mais próximo do Brasil, né? Argentina também, no número de títulos. E aí, como é que vai ser o coração brasileiro entre esses 4 aí?
2: Cara, eu acho que A maioria vai secar a Argentina, né? Não tem como. Conheço muita gente que gosta da Argentina, gosta do Messi, gosta da torcida, mas acho que a maioria vai acabar secando a Argentina, vai preferir um europeu campeão do que a Argentina bicampeã na sequência, né? Só o Brasil tem essa, e a Itália também tem essa marca de ganhar dois mundiais seguidos. Então a Argentina, se ganhar mais uma vez, vira tetra e vira bicampeã na sequência.
1: Então, na outra semifinal, outro encontro também de gigantes.
2: É isso, tem Espanha e França. Muita gente colocava a Espanha como uma das favoritas, França também. Acho que a França faz uma Copa do Mundo melhor, ganhou todos os jogos, passou por Marrocos com alguma facilidade, né? E a Inglaterra teve dificuldade contra a Noruega, mas acho que no encontro entre as duas, a Espanha tem levado a melhor nos confrontos no continente, né? Eurocopa, Nations League. Vamos ver como é que vai ser na Copa do Mundo. Acho a França ligeiramente favorita, mas é um clássico e realmente a Espanha também tem condição de passar.
1: Agora, João, Copa do Mundo é tudo diferente, né? Você vê que o Mbappé não tá fazendo grande sucesso no Real, né? Não, acho que não vive uma boa temporada no Real. No entanto, com a camisa da seleção francesa é outra coisa. Exemplo, por exemplo, do que aconteceu com James Rodríguez, né? Que no clube, né, teve aqui no São Paulo, não fez nada no São Paulo, e com a camisa da seleção da Colômbia é diferente, né? E tem gente que sente o peso da camisa da seleção, né? O Messi muitas vezes é um gênio da bola, mas em algum momento ele foi contestado, né, por conta de render muito no Barcelona e não render tanto, não ser tão decisivo com a camisa da Argentina.
2: É isso, o Messi demorou para virar essa chave, né? Chegou a abandonar a seleção argentina. A Argentina perdeu duas vezes seguidas a Copa América. O Messi falou que ia abandonar, que não dava mais para ele. E aí ali parece que houve o povo argentino entendeu que era um craque, que não dava para deixar ele ficar de fora, abraçou o Messi, ele, né, ganhou mais confiança. E aí virou o que virou, né? A Argentina é campeã de tudo na última sequência.
1: Agora, ô João, se a Argentina for bicampeã do mundo, Messi ganha mais idolatria do que Maradona na Argentina?
2: É uma questão complexa. Eu acho que muita gente já considera o Messi melhor jogador, mas o Maradona tem uma aura do personagem ali, né? De tudo que ele fez, as origens dele muito enraizadas, né? Vai lembrar que o Messi saiu cedo da Argentina, né? Saiu criança ainda, foi para Barcelona, como você falou, demorou a ter também essa identificação com o povo argentino.
1: Maradona mas poderia, por exemplo, se desse naturalizado espanhol, poderia. Por exemplo, não fez, né?
2: Sim, sim, escolheu jogar pela Argentina. Acho que Maradona tem essa magia em torno dele também, que ajuda muito a elevar ele, acho que ainda é, né? O maior ídolo do futebol argentino.
1: Então, se fosse arriscar um palpite, qual seria a final da Copa?
2: Eu vou de Argentina e França. Acho que a Inglaterra é um pouco favorita contra a Argentina, mas vou acreditar no poder de superação da seleção aqui da América Latina.
1: E o Campeonato Brasileiro volta nesta semana?
2: Volta nessa semana, volta na próxima quinta-feira, Rodrigo, já com dois jogos envolvendo, né, times cariocas. O Botafogo joga contra o Santos, no Nilton Santos, e o Vasco pega o Vitória jogando lá no Barradão. Os dois jogos na quinta-feira, 7:30 PM, e o Fluminense joga na sexta-feira, às 8:00 PM, contra a equipe do Bragantino, aqui no Maracanã.
1: Ontem vi os melhores momentos de Fluminense 2, Bahia 0, né, que foi um amistoso preparatório para a volta do Campeonato Brasileiro. Vi o jogo inteiro do Fluminense contra o Nova Iguaçu e, eu fiquei preocupado com o jogo de ontem. Contra o Nova Iguaçu passeou, foi tranquilo, né, mas a defesa ainda parece muito frágil, né? O Bahia reclama de um gol anulado, enfim, parecia que estava jogando campeonato, né? O Bahia também parecia que estava jogando campeonato. Pode ser que o Fluminense tenha tirado o pé em algum momento também, né? No entanto, me preocupou o número de chances criadas, as oportunidades que o Fluminense deu pro Bahia.
2: O Fluminense vive uma temporada, digamos, irregular ainda, né? Acho que ainda não se encontrou esse ano, mas passou de fase na Libertadores, tem a chance nessa volta do Campeonato Brasileiro.
1: É o terceiro colocado atualmente.
2: Porque Flamengo e Palmeiras às vezes fogem tanto dos outros, né? Que parece que o Fluminense tem campanha ruim, o Botafogo tem campanha ruim, não é, né? Tão bem no campeonato, mas acaba sendo mais difícil brigar pelo título. Mas acho que o Fluminense tem condição, pelo elenco que tá formando, voltou o Thiago Silva. Acho que a grande notícia desses amistosos é a volta do Cano fazendo gol, cara que foi muito importante no time do Fluminense, ficou um tempo de fora, um tempo sem fazer gols também. Pode ser que volte ganhando confiança. E o Hulk também, que já acabou fazendo o golzinho dele nesse amistoso, que acabou pegando fogo no final, né? O Bahia teve gol anulado, o Rogério Ceni, técnico do Bahia, saiu reclamando pra caramba.
1: O próprio gol do Hulk, né, no pênalti, um pênalti questionável.
2: Sim, sim. Mas o Fluminense não tem nada a ver com isso. É. Ganhou de 2-0, passou com 2 vitórias, né? Em 2 amistosos e vai para essa sequência voltar no Campeonato Brasileiro, que é a última rodada do primeiro turno, né? 19ª rodada, metade do Campeonato Brasileiro já no caminho.
1: E o Flamengo conquistou mais um título.
2: Mais um título, pra você ver, né? Torneio amistoso lá em Portugal, o Flamengo fez uma intertemporada com 3 jogos, jogou contra o River Plate, contra o Lausanne da Suíça e fechou contra o Benfica no sábado, vitória de 2-1 sobre a equipe portuguesa. Torcida do Flamengo lotou o estádio, tinha mais torcedores do Flamengo do que do Benfica, e o Flamengo ganhou com gols do Samuel Lino e o Alacian, conquistou o troféu Algarve, título de intertemporada da equipe do Flamengo.
1: Flamengo volta quando no Campeonato Brasileiro?
2: Flamengo volta só na outra semana, no meio de semana, contra a Chapecoense fora de casa, dia 22, se não me engano, vai voltar pelo Campeonato Brasileiro.
1: Perfeito, João, muito bom ter você aqui com a gente, né? E vai voltar quando?
2: Não, a gente volta durante a semana para falar de Copa ainda e semana que vem a gente completa falando sobre esse Mundial.
1: Tá certo, João, aquele abraço para você, meu amigo, obrigado pelo carinho de sempre. 11h53 do Rio de Janeiro, deixa eu saber aqui, tem muita gente participando, tem mensagem áudio, vamos ouvir?
16: Oi, Rodrigo, bom dia.
1: Bom dia.
16: Aqui vai a minha foto e a foto da minha mãe. Minha mãe é sua ouvinte, que ouve todo dia seu programa e gosta muito.
1: Oh, que honra.
16: O nome dela é Nair Pina. E eu sou a Dedê Pina. Bom programa. Que Deus te abençoe, você e toda a equipe.
1: Ô, Adenaí, querida, tô vendo aqui a foto da mamãe, um beijo, olha que vontade de dar um beijo nessa bochecha dela, hein? Na sua também, né? Que bacana, obrigado pelo carinho, né? Agradeço a ela também o carinho, obrigado pela mensagem, né? Tô abrindo aqui a segunda foto também, pensei que fosse só a foto do perfil, tô abrindo a segunda foto também, que ela tá sentadinha no sofá, né? Tá com luvas, né? Tá com frio, né? É isso, tá bastante frio. Adenaí, um beijo pra você e um beijo também pra mamãe, tá bom? Obrigado pelo carinho de sempre. 11h54, gente, audiência de conciliação entre o Sindicato dos Rodoviários do Rio de Janeiro e o Rio Ônibus, que representa as empresas de transporte coletivo, foi remarcada para a próxima quarta-feira no Tribunal Regional do Trabalho, no centro do Rio. O encontro, que estava inicialmente previsto para hoje, busca avançar nas negociações da campanha salarial da categoria e evita, né, uma nova greve, né? Tenta evitar uma nova greve essa reunião. No entanto, o impasse ainda é muito grande. Os rodoviários iniciaram pedindo 17% de reajuste, os patrões ofereceram 4,5%, olha a diferença. Aí, os rodoviários em assembleia, eles reduziram a pedida para 12%, de 17% para 12%, e dividiram esse aumento em 6% agora e 6% em novembro. No entanto, a Justiça do Trabalho recomenda um aumento de 5%, o mesmo que foi dado para rodoviários de Duque de Caxias e Nova Iguaçu. Então, esse impasse existe, a possibilidade de volta da greve é real, né, por conta dessa diferença tão grande. No entanto, mais uma audiência de conciliação entre empregados e patrões será realizada, então, na próxima quarta-feira, e a gente vai aguardar o resultado e tomara que cheguem a um denominador comum, porque a gente sofre demais com a greve, apesar de ser um direito legítimo de todo trabalhador insatisfeito. 11h56, está proibida a partir de hoje a publicidade externa de casas de apostas esportivas, as chamadas bets, em espaços públicos da cidade do Rio de Janeiro. A Prefeitura do Rio afirma que a nova regra tem como objetivo proteger a população, especialmente os jovens, diante do crescimento das plataformas de apostas e dos impactos sociais à atividade. Medida foi anunciada então pela Prefeitura, né, que pretende se tornar referência nacional, o Rio de Janeiro, no combate aos impactos sociais provocados pelas apostas. Nós já falamos aqui, né, desses impactos: dependência, endividamento, enfim, né? Tem pessoas que deixam de pagar contas para fazer aposta. Tem gente, né, que deixa de fazer um monte de coisa, que acha que aposta é investimento. Não, não é investimento. Agora, 11h57, quero agradecer o carinho da imensa audiência de hoje, convidar todo mundo para estarmos juntos amanhã, 11:05, se o nosso bom Deus quiser, ele há de querer até lá.
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Caríssimos irmãos e irmãs, que a paz do Senhor esteja com todos vocês. O evangelho do dia de hoje nos faz algumas perguntas importantes e necessárias. Quem justamente ama seu pai e sua mãe não é digno de mim. Quem não toma sua cruz e não me segue não é digno de mim. Quem procura conservar a sua vida vai perdê-la. E quem perde sua vida por causa de mim vai encontrá-la. Quem vos recebe, me recebe. E assim vai a liturgia do dia de hoje. Com os versículos do evangelho de hoje, completa-se a imagem do missionário, do discípulo ou discípula que Jesus envia para estender a todas as ovelhas perdidas e depois até os confins da terra. A missão que teve início no seio do Pai, ao enviar o Filho seu ao mundo, o apóstolo tem que espelhar em si o Filho, que é o reflexo do Pai. Com o envio do Filho ao mundo, essa é a missão primeira, fundamental, mãe de todas as outras, chegou à terra o juízo divino. A salvação é um amor maior do que o maior amor desse mundo, que nos torna semelhantes ao Filho no seu amor pelo Pai e por nós. Quem acolhe o discípulo enviado, acolhe o Filho enviado, e se torna como o Filho que acolhe o Pai. Ao término do sermão apostólico ou missionário, a missão prossegue. Jesus, porém, não está mais sozinho, mas pode contar com a companhia dos seus discípulos. Jesus veio trazer a paz dos filhos de Deus. Essa paz, porém, não é uma paz qualquer. Uma paz que desafia o mal, que enfrenta lutas difíceis e traz à tona as duras contradições para construir-se sobre a verdade, a liberdade, a fraternidade e a justiça. Não é a paz perniciosa que se adapta ao mal, é a paz do Cordeiro que vence o mal pelo bem, é a paz do reino que só os violentos arrebatam. Jesus faz referência à espada, mas a espada que ele usará não é a de Pedro, mas a da confiança na palavra do Pai, que corta os dois lados, os dois gumes. Portanto, meus irmãos e irmãs, é preciso fazer uma fina distinção que passe pelo coração e clareie as relações, pois a experiência mostra que os inimigos do homem são seus próprios familiares. O Filho veio para os seus e os seus não receberam. Foi traído, vendido, renegado e abandonado por seus próprios discípulos. O seu povo, articulado com o não povo, os ocupantes romanos, o condenaram como blasfemo e subversivo, mandando como amaldiçoado ao suplício da cruz. De fato, foi rejeitado por aqueles que ele não teve vergonha de chamar de irmãos. Jesus exige dos discípulos um amor total, pleno, absoluto. É o Senhor que deve ser amado de todo o coração. A paixão por mim deve corresponder à minha paixão por ele. Paulo entendeu isso muito bem. Eu amo a Cristo minha vida, que me amou primeiro, deu a vida por mim. Fui conquistado por Cristo e agora, como para conquistá-lo, né? Deu a vida para João, entendeu como discípulo do amor. Nisso consiste o amor. Não fomos nós que amamos a Deus, mas foi ele quem nos amou e enviou no seu Filho como vítima de expiação pelos nossos pecados. Aquele poema de amor que é o Cântico dos Cânticos, espelho do amor humano, parábola do amor divino, mostra que o amado torna-se vida de quem o ama. Meu amado é meu e eu sou dele. Para ser digno dele, expressão que é várias vezes repetida na perícope de hoje, preciso ver como ele é que é o amor. O Pai é de fato o amor amante, o Filho o amor amado, o Espírito Santo o amor mútuo, dado e recebido, segundo a analogia do amor de Santo Agostinho, explorada sabiamente por Bruno Forte em sua obra sobre a Trindade. Carregar a sua cruz faz parte da imagem do discípulo missionário cristão, como carregar a nossa cruz faz parte da imagem do missionário Cristo. Quando carregamos a nossa cruz, podemos ter a certeza que não estamos sozinhos.
Jesus caminha à nossa frente e diante de nós. Carregamos a sua cruz, que na verdade é nossa, ajudado por algum sirineu, mas geralmente sozinho. Ele leva a parte mais pesada, sobre a qual será crucificado. A parte mais leve está em nossas costas. Sobre ela escorrerá o seu sangue, que, expressão de amor, mais uma vez nos salvará. Possuir a vida, no sentido de agarrar-se a ela, é tudo o que queremos, mas é tudo o que nós devemos fazer, que não devemos fazer. À medida que os acontecimentos, que nós que o conseguimos, a perdemos, pois tornamos-nos egoístas e matamos a vida filial e fraterna. A vida é como o amor, é para ser dada, só assim sobrevive. Rezemos. O anjo do Senhor anunciou a Maria e ela concebeu do Espírito Santo. Ave Maria, cheia de graça, o Senhor é convosco, bendita sois vós entre as mulheres e bendito é o fruto do vosso ventre, Jesus. Santa Maria, Mãe de Deus, rogai por nós, pecadores, agora e na hora de nossa morte. Amém. Eis aqui a serva do Senhor, faça-se em mim segundo a vossa palavra. Ave Maria, cheia de graça, o Senhor é convosco. Bendita sois vós entre as mulheres, e bendito é o fruto do vosso ventre, Jesus. Santa Maria, Mãe de Deus, rogai por nós, pecadores, agora e na hora de nossa morte. Amém. E o Verbo se fez carne e habitou entre nós. Ave Maria, cheia de graça, o Senhor é convosco. Bendita sois vós entre as mulheres, e bendito é o fruto do vosso ventre, Jesus. Santa Maria, Mãe de Deus, rogai por nós, pecadores, agora e na hora de nossa morte. Amém. Rogai por nós, Santa Mãe de Deus, para que sejamos dignos das promessas de Cristo. Oremos. Infundi, Senhor, em nossos corações a vossa graça, vos suplicamos, a fim de que nós, que conhecendo pela anunciação do anjo a encarnação de Jesus Cristo, vosso Filho, cheguemos por sua paixão e morte de cruz à glória da ressurreição, pelo mesmo Cristo Senhor nosso. Amém. Glória ao Pai, ao Filho e ao Espírito Santo, como era no princípio, agora e sempre. Amém. Glória ao Pai, ao Filho e ao Espírito Santo, como era no princípio, agora e sempre. Amém. Glória ao Pai, ao Filho e ao Espírito Santo, como era no princípio, agora e sempre. Amém. E a todos, glória ao Pai, ao Filho e ao Espírito Santo, como era no princípio, agora e sempre. Amém.

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Alô, alô, gente amiga. Oi, família Catedral, muito boa tarde. Sou eu, Robson Alencar. Estamos iniciando mais um Som da Esperança. Semana nova, segunda-feira, hoje, dia 13 de julho de 2026. Tá liberado o WhatsApp para sua participação? Sim, sim. 3231-3567. Manda o seu alusão aí, seu recadão tudo especial. Quero ouvir sua voz também aqui no Som da Esperança. Se for mandar um áudio, manda curtinho pra gente poder reproduzir aqui, tá? Vamos interagir? Então me responda lá. De onde você acompanha o nosso Som da Esperança? Há quanto tempo você é ouvinte da Rádio Catedral? Tá tudo certinho? Vamos juntos então. Ministério Adoração e Vida, Esperança chegando, participação Padre Fábio de Melo.

0: Catedral, a sintonia da felicidade, meio-dia 17, é som da esperança, 3231-3567, o som aqui pelo zap da Catedral. Já temos áudio chegando, gente, já tá bombando aqui. Márcia chegou, mandou um áudio aqui, deixa eu dar um confere, dona Márcia, vamos ouvir aqui, bonitinho, tá aqui.
1: Boa tarde, eu gostaria de ouvir a música da Virgínia Maldonado e gostaria de oferecer para minha filha Rebeca.
0: Tá dado o recado, alô Marcinha, alô Rebeca. Anotadinho aqui, viu? Agora tem Alan Valentim, confiança.

0: Catedral, agora meio-dia e 22, minha gente. Vamos pro zap que não para. Eduardo Rocha mandando recadão aqui, ó. Hoje celebramos os 93 anos da paróquia Nossa Senhora da Consolação e Correia. São 93 anos de fé, acolhida e serviço ao povo de Deus no Engenho Novo. Nossa Senhora da Consolação e Correia. Que Nossa Senhora da Consolação e Correia continue abençoando nossa comunidade e fortalecendo nossa missão de evangelizar. Parabéns à nossa querida paróquia. Boa, Eduardo! Recado dado aqui, parabéns a todos lá. Quem mais? Sandra Marisa, comunidade Santa Luzia. Santa Luísa, tô trocando tudo, viu, Sandra? Sandra da Santa Luísa e São Raimundo Nonato, oferecendo a próxima música para a irmã Maria da Penha Pereira de Souza, fazendo aniversário hoje. Alô, Maria da Penha! Parabéns! Tem áudio também chegando aqui. Oiê, boa tarde.
1: Boa tarde, Robson Alencar e todo vindo da Rádio Catedral.
0: Fala aí.
1: Aqui é o Flávio Ferreira de Pacheco, tá por aí?
0: Oi, Flávio.
1: Eu fiz essa posição música para tudo, para que São Pedro, pode ver, Pedro. E tudo vindo na rádio, viu? Que eu ouvi, se fosse possível, a música com Ramon e Rafael. Viu? Sei que você vai chegar. Valeu, valeu.
0: Valeu, valeu. Abraço, amigão. Tudo de bom. Quem mais? Jussiane de Olaria. Boa tarde, Robson. Boa tarde, família Catedral. Já fiz minha parte aqui ajudando a Catedral a superar a meta. Oba! Boa, boa, boa.
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1: Ei, Catedral, meio-dia e 26, é Som da Esperança. Quem tá chegando aqui, vamos lá. Marisa Lima também mandando um recadão. Oi, Marisa, conta pra gente. Ah, Marisa mandou um áudio longo aqui, não sei se vai dar certo não, vamos ouvir, hein? Oi.
2: Oi, Robson, boa tarde, aqui Marisa Lima. Bom, vou responder rapidinho aí a sua pergunta. Há quantos anos eu ouço a Rádio Catedral?
1: Isso,
2: vamos colocar aí uns 32 anos.
1: É só isso?
2: E estou ouvindo direto do aparelho da Alexa. Porque na Alexa eu posso aumentar com todo o volume.
1: Alexa, aumenta o volume.
2: Para que outras pessoas também possam passar na minha rua e ouvir a Rádio Catedral 106.7, a rádio da família.
1: É legal.
2: Da nossa família Lima. Ô, Robson, eu posso deixar um abraço bem especial para dois sacerdotes maravilhosos, Padre Wagner Toledo e o Padre Denis, da paróquia de São Cristóvão. Ontem eles estavam lá no pavilhão de São Cristóvão junto com Nossa Senhora de Nazaré. E eu estava lá com a minha netinha. Que coisa maravilhosa que foi, que bênção.
1: Ah, que coisa linda.
2: Um abraço ao Padre Wagner Toledo, ao Padre Denis, ao Dom Orani em especial, que é maravilhoso sempre encontrar com ele na multidão.
1: Bom demais, né, Marisa? Ela mandou a fotinha aqui, gente. Tá aqui entre os dois sacerdotes. Com a neném no colo. Oh, coisa boa, coisa linda. Parabéns, obrigado, querida. Agora também, a Maria Alice, de Nova Iguaçu. Oi, Maria Alice, desejando linda tarde, abençoada semana para todos nós. Salve, Maria, salve. Rita de Cássia também chegou lá do Pacheco São Gonçalo, da Nossa Senhora Conceição. Boa tarde, querido Robson, família Catedral. Abraço para você, Adenaíra, Aparecida, Josi Sena, Lisete, Maria de Lourdes, Marils, Marinalva, Silvinha, Dona Margarida, Wilceia. Deixa eu respirar aqui. As demais amadinhas de fé, ouvintes, rumo aos 150%. Hashtag doe quanto puder. Abençoada semana pra você também, Rita. Beijinho no coração. Luiz Carvalho, em teu altar.

Dia 32, minha gente. Vamos lá, mais um alôzão chegando aqui no Zap. Atualizando. Boa tarde, Robson. Sou Maria Alice em Nova Iguaçu. Desejo uma tarde linda, abençoada semana para todos nós. Salve Maria, salve Maria Alice. Quem mais? Marisa Lima mandou uma fotinha aqui. Já falei, né, Marisa Lima? Um beijo para você no seu coração. Quem mais? Tá chegando aqui. Judite Santana, de Marechal Hermes. Alô, Robson. Sou ouvinte da Rádio Catedral desde o comecinho. Que coisa linda. Beijinho no seu coração. Ramon e Rafael, eu seguirei.

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0: Muito bem, minha gente, meio-dia e 39. Vamos voltar no tempo agora? Vamos lá recordar belos momentos.
1: Flashback.
0: É aquela sequência bonita de saudades.

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Eu convido a um irmão, um grande amigo, Elifé, o designado por Deus, para que Brasil conheça. 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É cá, meu irmão.

E aí? E essa sequência aí, você gostou? Você curtiu aqui no Som da Esperança, hein? Nós ouvimos recordando daqui do meu lugar, Gislene. Antes, Martim Valverde, Eugênio Jorge, Ninguém Te Ama Como Eu, Padre Zezinho, Jesus é Luz, e o Padre Jonas Abib, Louco de Amor. É isso, gente. Agora, 12:57, alusão aqui no zap, hein? Boa tarde, Robson. Elaine de Maceió, mas hoje tô no Rio. Mando um alô aí pro senhor Manuel e pra dona Márcia, meus pais. Estamos aqui ouvindo a rádio. Beijão pra você, salve Maria. Puxa vida, que legal. Elaine, beijão pra você. Ah, um beijão pra dona Márcia, um abração pro seu Manuel, seus pais aí. Maceió, é? Você tá com tudo e não tá prosa, menina. Oh, lugar bonito demais. Tá aí, tá no Rio curtindo pros papais. Bom demais. Márcia Maria chegou. Oi, Robson, escuto a rádio desde fevereiro de 2019. Em dezembro do mesmo ano, passei a ser amiga da queridinha. Sou fiel até hoje. Falo de Botafogo, fique com Deus. Márcia Maria, que linda! Um beijo no coração, obrigado, querida. Boa tarde, Robson, tudo bem? Olha a Surandina aí da Rocinha, gente! Desejando aos amigos e ouvintes, semana abençoada, amiga da Catedral, desde 25/5/1915. Tá errado aqui alguma coisa, mas né, já sei que é bastante tempo. Beijo no coração, Sarandina, obrigado. Corretor pregou uma peça nela aqui, viu? Ai, hoje celebramos os 93 anos da paróquia Nossa Senhora da Consolata e Corretor. Ah, já falei aqui do Eduardo. Abração, Eduardo, ele tá agradecendo, nem precisa agradecer. Boa tarde, Catedral Maria do Rosário, comunidade São Sebastião, meio da Serra. Quero, em nome da nossa comunidade, abraçar com muito carinho, pelo dom da vida, duas pessoas muito amadas, Tainã e Michele, celebrando ontem na Nossa Senhora, que Nossa Senhora cubra com o seu manto sagrado. Beijos, beijos, beijos. Parabéns aí para todas as aniversariantes. Alô, Tainã, Michele. Padre Fábio de Melo, incendeia minha alma.

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1: 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Catedral 1:04. Quinta-feira é dia de Nossa Senhora do Carmo. Na paróquia Nossa Senhora do Carmo da Antiga Sé, no centro da cidade, serão celebradas 8 missas e em todas as missas vai ter a bênção em posição do escapulário. As missas serão às 7, 8, 9 e meia, 10:30 da manhã, 12:00, 1:30, 3, 4, 6 da tarde. A festa terá início às 6:10 com alvorada com a banda do Corpo de Fuzileiros Navais. A igreja fica no centro da cidade, em frente à Praça 15.
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1: Estamos de volta, 1:08, quase 9 aqui no digital, 3231-3567, WhatsApp da Catedral. De onde se ouve a Catedral? Há quanto tempo se ouve a Rádio Catedral? Manda pra gente lá no zap, ok? Aqui tem uma participação chegando, Silvana Camilo, boa tarde, família Catedral. Oi, Silvana, tá pedindo música e um beijo no coração, tá tudo certinho. Padre Rodrigo Natal, já deu certo.

0: Ei, Catedral, ei, Som da Esperança, 1:13, olha aqui no zap, mais um alusão, tá chegando, Magda, de onde é Magda? Benfica, alô Robson, alô família Catedral, semana de bênçãos pra todos nós, toca uma música bem bonita aí, pra eu mandar pra Jonas e Josenir, tá dado o recado, tudo de bom.
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0: Otávio de Assis chegando, tudo eu tenho em ti.

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0: Muito bem, minha gente, tá na hora da gente homenagear essa galera que tá comemorando mais um ano de vida, neste dia 13 de julho. Quem é que tá aniversariando aí? A Elizabeth Martins já chegou e os nossos parabéns, então. Diga lá, Betinha, boa tarde, conta pra gente.
4: Eu sou de volta, Robson, para celebrar o dom da vida. Os nossos queridos ouvintes da Rádio Catedral, que no dia de hoje estão celebrando o dom da vida, e os parabéns vai para Maria Lucilene Barros de Souza, Maria de Fátima da Silva, Maria Damasceno, Luzia Silva dos Santos, Maria Guadalupe dos Reis Silva, José Roberto, também para Lúcia Fátima de Oliveira e para a Sônia Josefa Diniz Batista, hoje completando mais um ano de vida.
0: Epa, para todos os aniversariantes, então.
5: Feliz aniversário!
0: Ei, saúde, gente, felicidades para todo mundo. Não foi citado seu nome? Tá aniversariando também? Parabéns. Aline Venturi, gratidão.

Catedral 1:27, minha gente. É som da esperança agora com Alberto Araújo. Deus vai à frente.

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11: Muito bem, minha gente, 1:35. Vamos lá até Lagoinha, São Gonçalo, paróquia Nossa Senhora da Conceição, lá no Pacheco. Julian, boa tarde. Ele diz, ouço a rádio desde que Deus falou assim pra mim. Vem, uns 25 anos, irmão. Ô, Julian, que legal, Julian Gonçalves, forte abraço. Jefferson também tá chegando aqui. Fala, seu Jefferson. Oi. Jefferson.
12: Jefferson, gostaria de estar mandando um abraço, um beijo especial para minha esposa Andresa, comemorando mais 1 ano de vida hoje. Essa mulher incrível, especial em nossa vida, na minha família, também na família comunitária, que é a comunidade de São Sebastião e a paróquia Nossa Senhora Aparecida. Andresa, nós te amamos, você é muito especial. Um forte abraço do teu marido, Jefferson.
11: E olha aí, Andressa, parabéns, Jefferson, todo amoroso aí, cheio de homenagem, cheio de carinho. Legal, gente. Abraço, Jefferson. Totalmente teu, Franklin Rocha.

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Muito bem, minha gente, estamos de volta a partir de Zap 3231-3567. Você manda seu alusão, seu recado, sua mensagem, enfim, vamos lá. Quem tá chegando? Boa tarde, equipe da Rádio Catedral. Aqui é Janilson de Senador Camará. Mande uma música para Joselita. Tá bom, para Joselita do Janilson. Então tá certinho. Forte abraço. Beto Sol, Eu e Deus.

0: Catedral, é Som da Esperança, gente, 1:53. Tá com a canetinha na mão aí, papelzinho pra anotar? Elizabeth Martins de volta com as dicas do mercado de trabalho. Tá na hora dela, gente.
1: Oportunidades.
0: Muito bem, Betinha, boa tarde mais uma vez, diga lá.
2: Oi, Robson, boa tarde para você, boa tarde também a todos os nossos ouvintes. Lojas Vivian Festas abre vaga para auxiliar de serviços gerais com experiência. Local, Pavuna, e você envia seu currículo atualizado para e-mail. Trabalhe conosco, @vivianfestas.com.br. Trabalhe conosco, @vivianfestas.com.br. Lembrando nosso ouvinte, Robson, que essa informação ele vai encontrar lá no aplicativo Rádio Catedral FM-RJ oficial. No aplicativo da Rádio Catedral tem o ícone vagas de emprego, é só acessar, e uma excelente semana para todos.
0: Isso, Betinha, essa Bet é boa, gente, confia, vamos juntos. Anotou, não conseguiu? Vai lá no aplicativo, tá tudo lá, hein? Camila Max, viva o hoje.

0: Viva o Hoje, Camila Max mandando bem aqui no Som da Esperança, Catedral 1:56. Olha o zap, olha o áudio, vamos ouvir aqui, oiê.
1: Boa tarde, Robson Alencar, meu amigo, Leia Emília, da paróquia de Santa Rita de Cássia, padre Maurício Mesquita. Manda um alô aí para todos da paróquia. Nós fizemos uma festa muito alegre pela meta que nós batemos e
0: bom,
1: vamos
0: demais.
1: Ultrapassar. Em nome de Jesus.
0: Amém.
1: Eu, Gracinda, enfim, todas. Manda um alô para Fernanda Penha e Shirley, minhas irmãs. Fernanda, ministra da Eucaristia aqui da paróquia de Santa Rita. Beijo, fica com Deus. Boa tarde.
0: Boa tarde, Leia, querida. Beijo para todo mundo aí, gente. Diego Viana, restaura meu eu.

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1: 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Catedral 2:02. Na segunda-feira, 27 de julho, o cardeal Dom Orani João Tempesta vai estar na paróquia Nossa Senhora da Conceição, na Gávea. Dom Orani presidirá uma missa em ação de graças pelos 150 anos do casamento dos servos de Deus, Zélia e Jerônimo. Os restos mortais do casal estão enterrados na paróquia. Zélia e Jerônimo estão com seus processos no dicastério para a causa dos santos para a beatificação. Dos 13 filhos que eles tiveram, 3 homens se tornaram sacerdotes e 6 mulheres se tornaram religiosas. A missa vai ser celebrada às 6 horas da tarde. A igreja fica na rua Marquês de São Vicente.
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Aqui na Sintonia da Felicidade continua liberado. Vamos lá no zap 3231-3567. Manda o seu alusão aí. Como é que você ouve a Rádio Catedral? De onde? Há quanto tempo? Conta pra gente. Tá aqui Luiz Roberto, tá na Glória, pertinho da Catedral aqui. Alô, Robson, boa tarde, amigos. Eu sou ouvinte da Catedral. Tem mais de 20 anos. Que bacana. Abração, meu amigo. Eric Agder, rasas não são tuas águas.

e Catedral. Olha aí, minha gente, 2:08, amar como Jesus amou. Fábio Carneirinho e Padre Zezinho.

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13: Vamos que vamos, minha gente. 2:16, olha o zap. Boa tarde, Robson Alencar.

família Catedral. Rosa de Jesus, ouço a Rádio Catedral desde que entrou no ar e não quero parar de ouvir. Por isso, vamos contribuir para que a rádio nunca pare. Botou um coração lindão aqui. Rosa de Jesus, amiga, um beijo no seu coração. Obrigado pelo retorno. Frei Gilson, vem queimar o nosso coração.

0: Catedral, 2:22, tem um áudio chegando aqui no zap. Boa tarde.
1: Boa tarde, Catedral, som da esperança, que faz tão bem aos nossos ouvidos e o nosso coração. Queremos agradecer a Deus pela festa do nosso padroeiro, apóstolo São Pedro em Cavalcante. E o apostolado da oração aproveita para convidar as avós dos bairros, da comunidade, para o chá da vovó no sábado, dia 18, às 15 horas. E também agradecemos antecipadamente a ida do nosso Dom Orani à nossa paróquia no domingo, dia 19. Ele irá celebrar com a comunidade. Obrigada, Rádio Catedral, por não fazer esse elo entre nós.
0: Não tem que agradecer nada, Marcelina. Um beijo no seu coração. Obrigado pelo carinho, pela participação. Olha que exemplo bonito, gente. Coisa boa demais, né? Tudo novo. Gabriel Xavier.

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4: Nas plataformas digitais, as Paulinas estão lançando Canções de um Coração Sereno. Sejam curiosos, vão gostar.
5: Sagrado.

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0: Muito bem, minha gente, 2:30, 2:31, virou digital aqui no estúdio, nesta tarde de segunda-feira, 13 de julho de 2026. A partir de agora, acesse as mídias sociais da sua Rádio Catedral, vai lá no Facebook, vai no YouTube e clica lá no ao vivo para você receber as imagens aqui do estúdio, já visualizando aqui o nosso João. Boa tarde, João, bem-vindo.
1: Boa tarde, Robson, muito obrigado, boa tarde, amigos e ouvintes da Rádio Catedral.
0: Tô aqui no fundo, ó, dando tchauzinho pra você e você sabe, né, nesse horário, habitualmente todas as segundas-feiras, nos encontramos, nos reunimos para rezarmos juntos a partir de agora. A Rádio Catedral FM apresenta Terço da Divina Providência. E nesse momento, juntos também, vamos pedir a sua intercessão por todos os nossos irmãos e irmãs que nos acompanham neste instante. Com amor e confiança, entregue à Mãe da Divina Providência todas as suas intenções. Vamos juntos rezar.
2: Em nome do Pai, e do Filho, e do Espírito Santo. Amém. Creio em Deus Pai Todo-Poderoso, Criador do céu e da terra, e em Jesus Cristo, seu único Filho, nosso Senhor, que foi concebido pelo poder do Espírito Santo, nasceu da Virgem Maria, padeceu sob Pôncio Pilatos, foi crucificado, morto e sepultado, desceu à mansão dos mortos, ressuscitou ao terceiro dia, subiu aos céus, está sentado à direita de Deus Pai Todo-Poderoso, de onde há de vir a julgar os vivos e os mortos. Creio no Espírito Santo, na Santa Igreja Católica, na comunhão dos santos, na remissão dos pecados, na ressurreição da carne, na vida eterna. Amém. Mãe da Divina Providência,
0: providenciai.
1: Deus provê, Deus proverá.
0: Sua misericórdia não faltará.
1: Deus provê, Deus proverá.
0: Sua misericórdia não faltará.
1: Deus provê, Deus proverá.
0: Sua misericórdia não faltará.
1: Deus provê, Deus proverá.
0: Sua misericórdia não faltará.
1: Deus provê, Deus proverá.
0: Sua misericórdia não faltará.
1: Deus provê, Deus proverá.
0: Sua misericórdia não faltará.
1: Deus provê, Deus proverá.
0: Sua misericórdia não faltará.
1: Deus provê, Deus proverá.
0: Sua misericórdia não faltará.
1: Deus provê, Deus proverá.
0: Sua misericórdia não faltará.
1: Deus provê, Deus proverá.
0: Sua misericórdia não faltará. Mãe da Divina Providência,
1: providenciai.
0: Deus provê, Deus proverá.
1: Sua misericórdia não faltará.
0: Deus provê, Deus proverá.
1: Sua misericórdia não faltará.
0: Deus provê, Deus proverá.
1: Sua misericórdia não faltará.
0: Deus provê, Deus proverá.
1: Sua misericórdia não faltará.
0: Deus provê, Deus proverá.
1: Sua misericórdia não faltará.
0: Deus provê, Deus proverá.
1: Sua misericórdia não faltará.
0: Deus provê, Deus proverá.
1: Sua misericórdia não faltará.
0: Deus provê, Deus proverá.
1: Sua misericórdia não faltará.
0: Deus provê, Deus proverá.
1: Sua misericórdia não faltará. Faltará.
0: Deus provê, Deus proverá.
1: Sua misericórdia não faltará. Mãe da Divina Providência,
0: providenciai.
1: Deus provê, Deus proverá.
0: Sua misericórdia não faltará.
1: Deus provê, Deus proverá.
0: Sua misericórdia não faltará.
1: Deus provê, Deus proverá.
0: Sua misericórdia não faltará.
1: Deus provê, Deus proverá.
0: Sua misericórdia não faltará.
1: Deus provê, Deus proverá.
0: Sua misericórdia não faltará.
1: Deus provê, Deus proverá.
0: Sua misericórdia não faltará.
1: Deus provê, Deus proverá.
0: Sua misericórdia não faltará.
1: Deus provê, Deus proverá.
0: Sua misericórdia não faltará.
1: Deus provê, Deus proverá.
0: Sua misericórdia não faltará.
1: Deus provê, Deus proverá.
0: Sua misericórdia não faltará. Mãe da Divina Providência,
1: providenciai.
0: Deus provê, Deus proverá.
1: Sua misericórdia não faltará.
0: Deus provê, Deus proverá.
1: Sua misericórdia não faltará.
0: Deus provê, Deus proverá.
1: Sua misericórdia não faltará.
0: Deus provê, Deus proverá.
1: Sua misericórdia não faltará.
0: Deus provê, Deus proverá.
1: Sua misericórdia não faltará.
0: Deus provê, Deus proverá.
1: Sua misericórdia não faltará.
0: Deus provê, Deus proverá.
1: Sua misericórdia não faltará.
0: Deus provê, Deus proverá.
1: Sua misericórdia não faltará.
0: Deus provê, Deus proverá.
1: Sua misericórdia não faltará.
0: Deus provê, Deus proverá.
1: Sua misericórdia não faltará.
0: Nesta última dezena, vamos entregar a Divina Providência os ouvintes e amigos da Rádio Catedral, os funcionários do Sistema de Comunicação da Arquidiocese do Rio de Janeiro, os animadores paroquiais, os diretores da rádio, o nosso cardeal arcebispo Dom Urani, todo o clero e nossas intenções em particular.
1: Mãe da Divina Providência,
0: providenciai.
1: Deus provê, Deus proverá.
0: Sua misericórdia não faltará.
1: Deus provê, Deus proverá.
0: Sua misericórdia não faltará.
1: Deus provê, Deus proverá.
0: Sua misericórdia não faltará.
1: Deus provê, Deus proverá.
0: Sua misericórdia não faltará.
1: Deus provê, Deus proverá.
0: Sua misericórdia não faltará.
1: Deus provê, Deus proverá.
0: Sua misericórdia não faltará.
1: Deus provê, Deus proverá.
0: Sua misericórdia não faltará.
1: Deus provê, Deus proverá.
0: Sua misericórdia não faltará.
1: Deus provê, Deus proverá.
0: Sua misericórdia não faltará.
1: Deus provê, Deus proverá.
0: Sua misericórdia não faltará.
1: Deus provê, Deus proverá.
0: Sua misericórdia não faltará.
1: Vinde, Maria, chegou o momento. Valei-nos agora e em todo o tormento. Mãe da providência, prestai-nos auxílio no sofrimento da terra e no exílio. Mostrai que sois mãe de amor e de bondade, agora que é grande a necessidade. Amém. Oração dos amigos da rádio. Senhor Jesus, quereis que o Evangelho seja levado a todos os povos. Nós vos pedimos que olheis benigno para os benfeitores e amigos da Rádio Catedral e lhes deis a graça de colaborar convosco na obra da redenção e merecer a recompensa do servo bom e fiel. Abençoai também seus familiares, a fim de que cada lar destes irmãos seja uma igreja doméstica como desejais. Vós que viveis e reinais com o Pai e o Espírito Santo pelos séculos sem fim. Amém. Em nome do Pai, e do Filho e do Espírito Santo. Amém.
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0: Muito bem, minha gente, 2:39 na sintonia da felicidade. Generalíssima, irmã Kelly Patrícia.

Ei, Catedral, 2h44. Maria Cristina chegou aqui no zap. Cadê o recadão, Maria Cristina? Boa tarde, Catedral. Vamos lá. Também tem Simoni de Austin. Boa tarde, Simoni. Agora a Maria Cristina colocou aqui, ó. Querida Rádio Catedral, sou Maria Cristina Costa de Guadalupe, paróquia São Pedro Nolasco. Se possível, gostaria de ouvir uma música, Janela. Peço orações aí para Jurema Viana da Silva. Ô, Maria Cristina, um forte abraço. Encaminhando aqui o pedido de orações para Jurema Viana da Silva. E sua pedida tá anotadinha, tá? A qualquer momento a gente toca pra você. Um forte abraço. Obrigado pela participação. Ana Júlia Petini, mãe.

Catedral, 2:49. Para finalizar o Som da Esperança, chegou uma mensagem bem legal aqui no zap, olha só. Muito obrigado, família Catedral, por me levar até o Cristo Redentor. Meu sonho foi realizado, entrar naquela igrejinha que nunca consegui entrar. Tô emocionado, muito obrigado. Que pena não deu para conhecer a rádio direito, mas vou marcar um dia para poder ir aí tomar um café. Ismael de Coelho Neto. Ô, rapaz, Ismael Rodrigues de Souza, um abração, meu amigo, parabéns. É bom demais, né, ir ao Cristo, aquela capelinha lá na base do Cristo. É muito, muito, muito bonitinha, muito especial. E você teve essa oportunidade. Parabéns, viu? Quando quiser, portas abertas aqui. Venha fazer uma visita, Ismael. E assim, pra gente fechar, ó, o programa de hoje: Janela, Juliana de Paula. Já já tem terço da Divina Misericórdia. Fui. Forte abraço. Tchau, tchau, pessoal. Amanhã tem mais. A partir de 12:50.

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0: Estenda a tua forte mão sobre nós, Senhor, sobre cada um de nós que nesse momento nos reunimos, que somos uma grande igreja, um grande povo de Deus reunidos em oração. Senhor, desde já eu te entrego os corações aflitos que se reúnem conosco para rezar nesse momento da tua misericórdia. Como nos disse Santa Faustina, da mensagem que tu mesmo passaste para ela, que neste momento o teu coração, Senhor, estaria aberto a cada um de nós. Te rogo, Senhor, por todas as pessoas que se unem nesse momento junto a nós para rezar, na certeza de que tuas mãos e o teu coração misericordioso, Senhor, está aberto para cada um de nós. Meu irmão, minha irmã, uma ótima tarde para você na presença de Deus. Pegue o seu terço, se prepare para tudo o que Deus tem para você. Estamos reunidos em nome de um Deus que é Pai, Filho e Espírito Santo. Amém. Reze comigo. Pai nosso que estás no céu, santificado seja o vosso nome. Venha a nós o vosso reino e seja feita a vossa vontade, assim na terra como no céu. O pão nosso de cada dia nos dai hoje. Perdoai as nossas ofensas, assim como nós perdoamos a quem nos tem ofendido. E não nos deixeis cair em tentação, mas livrai-nos de todo mal. Amém. Ave Maria, cheia de graça, o Senhor é convosco. Bendita sois vós entre as mulheres e bendito é o fruto do vosso ventre, Jesus. Santa Maria, Mãe de Deus, rogai por nós, pecadores, agora e na hora de nossa morte. Amém. Meu amado, professe a sua fé comigo. Crê em Deus Pai Todo-Poderoso, Criador do céu e da terra, e em Jesus Cristo, seu único Filho, nosso Senhor, que foi concebido pelo poder do Espírito Santo, nasceu da Virgem Maria, padeceu sob Pôncio Pilatos, foi crucificado, morto e sepultado, desceu à mansão dos mortos, ressuscitou ao terceiro dia, subiu aos céus, está sentado à direita de Deus Pai Todo-Poderoso, de onde há de vir a julgar os vivos e os mortos. Creio no Espírito Santo, na Santa Igreja Católica, na comunhão dos santos, na remissão dos pecados, na ressurreição da carne e na vida eterna. Amém. Meu amado, eu queria que você, se você não tem o diário, não tem como pegar, mas eu queria que você pudesse meditar comigo um pouquinho do diário de Santa Faustina. Esse trecho que eu selecionei hoje tá lá no parágrafo 91. Eu vou ler uma parte do parágrafo 91. Mas se você não tem o diário, apenas escute, preste atenção naquilo que o Senhor, o nosso Deus, tem para falar ao teu coração. Diz assim Santa Faustina no parágrafo de número 91: tenho medo do dia no qual não tenho a santa comunhão. Esse pão dos fortes me dá toda a energia para levar adiante essa obra e tenho coragem de cumprir tudo o que o Senhor exige. A coragem e a força que estão em mim não me pertencem, mas sim aquele que mora em mim. Amado, toda a tua força, toda a minha força, nossa força, não vem de nós. Ah, coitado daquele que confia nas suas próprias forças. Ou como vai dizer o salmista, na força do seu exército ou dos seus cavalos. Mas bendito é aquele que confia no Senhor dos exércitos, naquele que caminha conosco, naquele que tira o medo do nosso coração, daquele que nos dá força, sabe? Não perdemos o medo, não é porque não temos desafios, não é porque as coisas que se nos apresentam não são grandes, não são temerárias, mas é pela certeza daquele que está junto de mim, que está junto de você, que podemos dizer que somos em tudo mais que vencedores. Que essa certeza de Santa Faustina de receber o Senhor sacramentalmente falando seja certeza do meu e do teu coração. Vivamos com Ele, vivamos para Ele, e se possível for, que temamos como Santa Faustina, do dia em que não poderemos receber Jesus, do dia em que não o teremos no sacramento, graças a Deus o temos. Que alegria quando eu estou no centro aqui da cidade do Rio de Janeiro e no horário de almoço a gente pode passar e caminhar e ver tantas pessoas que estão ali, sabe, participando da missa, recebendo Jesus sacramentado. Que alegria poder fazer isso. Eu quero aproveitar e já dá uma boa tarde, o Fábio tá chegando aqui, meu amado irmão, e queria te desejar uma boa tarde, Fábio.
1: Boa tarde, diácono, sua bênção, uma alegria poder também estar aqui junto com os ouvintes da Rádio Catedral, fazendo essa oração e clamando a misericórdia do Senhor.
0: Alegria, Fábio. Ó, o Fábio é um irmão que eu conheço há anos. É, sabe aquelas pessoas que, se você falasse assim, se alguém viesse e trouxesse uma folha em branco para você assinar, pro Fábio eu assinaria, tal qual é a confiança. Homem de Deus, né? Deus abençoe sua vida, a Alê, sua esposa também. A gente vai começar já, eu queria falar de algumas orações. A gente está pedindo oração por Guilherme Henriques, ele está pedindo por emprego, Regina Célia Guzmão, Orlandina e Eusalina, também rezamos por vocês, minhas amadas. Marta Augusto e o senhor Edivaldo. Eusalina, também rezamos por vocês, minhas amadas. Marta Augusto e o

0: de vosso diletíssimo Filho, nosso Senhor Jesus Cristo, em expiação dos nossos pecados e os do mundo inteiro.
1: Pela sua dolorosa paixão,
0: tende misericórdia de nós e do mundo inteiro.
1: Pela sua dolorosa paixão,
0: tende misericórdia de nós e do mundo inteiro.
1: Pela sua dolorosa paixão,
0: tende misericórdia de nós e do mundo inteiro.
1: Pela sua dolorosa paixão,
0: tende misericórdia de nós e do mundo inteiro.
1: Pela sua dolorosa paixão,
0: tende misericórdia de nós e do mundo inteiro.
1: Pela sua dolorosa paixão,
0: tende misericórdia de nós e do mundo inteiro.
1: Pela sua dolorosa paixão,
0: tende misericórdia de nós e do mundo inteiro.
1: Pela sua dolorosa paixão,
0: tende misericórdia de nós e do mundo inteiro.
1: Pela sua dolorosa paixão,
0: tende misericórdia de nós e do mundo inteiro.
1: Pela sua dolorosa paixão,
0: tende misericórdia de nós e do mundo inteiro, ó sangue e água, que jorraste do coração de Jesus, como fonte de misericórdia para nós, eu confio em vós.

0: que tu podes nos salvar, que tu podes cuidar de cada um de nós. Fica conosco, Senhor. Somos enfermos, tu és o médico. Sabemos o quanto pecamos e somos pecadores, mas sabemos que também na alma tu pode nos sarar, nos curar, Senhor. Eu quero pedir também, agradecer, né, ação de graças, na verdade, pelo aniversário aí de 10 anos do meu pároco e dos vigários também, um dos vigários, Padre Vitor Hugo, rezar pelo ministério dele, do Padre Alcinei, e também, não menos, eu quero rezar também, meu filho Mateus fez aniversário ontem, o meu filho Wesley fez aniversário, e por isso eu não pude estar comemorando com o padre, avisei a ele que não estaria presente, mas cara, quero agradecer também pela vida dos meus filhos, meu afilhado Carlos, o Carlos, aí também Alcione faz aniversário hoje, minha amada afilhada, meus dois afilhados, na verdade, que Deus possa abençoar vocês grandemente, grandemente. Vamos rezar essa segunda dezena na intenção também de vocês. Eterno Pai, eu vos ofereço o corpo e o sangue, a alma e a divindade de vosso diletíssimo Filho, nosso Senhor Jesus Cristo, em expiação dos nossos pecados e os do mundo inteiro, pela sua dolorosa paixão.
1: Tende misericórdia de nós e do mundo inteiro.
0: Pela sua dolorosa paixão.
1: Tende misericórdia de nós e do mundo inteiro.
0: Pela sua dolorosa

0: paixão,
1: tende misericórdia de nós e no mundo inteiro.
0: Pela sua dolorosa paixão,
1: tende misericórdia de nós e do mundo inteiro.
0: Pela sua dolorosa paixão,
1: tende misericórdia de nós e do mundo inteiro.
0: Pela sua dolorosa paixão,
1: tende misericórdia de nós e do mundo inteiro.
0: Pela sua dolorosa paixão,
1: tende misericórdia de nós e do mundo inteiro.
0: Pela sua dolorosa paixão,
1: tende misericórdia de nós e do mundo inteiro.
0: Pela sua dolorosa paixão,
1: tende misericórdia de nós e do mundo inteiro.
0: Pela sua dolorosa paixão,
1: tende misericórdia de nós e do mundo inteiro.
0: Ó sangue e água que jorraste do coração de Jesus, como fonte de misericórdia para nós, eu confio em vós.

0: espírito. Queremos sentir a tua presença no meio de toda a agitação da nossa vida, no meio de toda a agitação do nosso dia. Ah, Jesus, esse é o momento que queremos sentir a tua presença. Que o teu Espírito Santo sopre em cada lar, em cada ambiente, no coração de cada pessoa que nos ouve. Faz tudo novo, Senhor. Dá-me um coração novo, Jesus. Faz-me sentir que, Senhor, o quanto eu preciso de ti e o quanto é bom estar contigo, estar na sua presença. Vento suave, inunda meu ser, inunda o coração de cada um de nós. Eu te louvo, Jesus, por essa rádio. Eu te louvo, Jesus, pela oportunidade de poder estar aqui orando com tantos irmãos, com tantas pessoas que passam por dificuldades, que estão na luta diária, na luta do seu dia a dia, mas que, Senhor, de nenhuma maneira se afastam de ti, Senhor. Eu quero pedir, Senhor, ainda pela saúde de França Melo, Juliane Luiz de Carvalho, Fábio André, Maria Gorete, o Michael Leal, o Michel, me perdoe, Leal Monteiro. Quero rezar por vocês, pedindo que Deus possa encher o coração de vocês. Eu quero aproveitar, já rezei pelo aniversário, olha só, o Eduardo Rosumi faz aniversário hoje. Filho, Deus abençoe você, Deus enche a sua vida. Quero pedir também pela saúde da tia Iracema. Uma das filhas dela ontem na paróquia me parou chorando, falando: minha mãe não está bem. Entregamos a sua mãe ao coração de Deus também. Fábio, meu amado, tem intenção para a gente rezar agora, filho, nesse terceiro mistério?
1: Já que eu quero aproveitar essa moção que o Senhor está lhe dando para pedir pelas famílias. São tantas famílias que estão sofrendo nesse momento. Hoje eu recebi uma mensagem de uma esposa que pedindo oração pela casa dela, pelo casamento dela. E eu queria colocar essa família, colocar também alguns casais que estão se preparando para participar de um retiro de casais, que nós estamos participando como servos, e pedir para que o Espírito Santo possa dar sustento a cada uma dessas famílias que são tão agredidas pela sociedade, por tantas ideologias. E também quero pedir, diácono, pelas almas que estão no purgatório, para que possam encontrar o seu descanso eterno em Deus.
0: Amém, amém, Senhor. Visita as casas, visita os que choram, visita as famílias, mães, pais, filhos, tantos que têm precisado, amado Deus, da tua presença, desse Espírito Santo que nós oramos. É por eles que te pedimos, eterno Pai, eu vos ofereço o corpo e o sangue, a alma e a divindade de vosso diletíssimo Filho, nosso Senhor Jesus Cristo, em expiação dos nossos pecados e os do mundo inteiro.
1: Pela sua dolorosa paixão,
0: tende misericórdia de nós e do mundo inteiro.
1: Pela sua dolorosa paixão,
0: tende misericórdia de nós e do mundo inteiro.
1: Pela sua dolorosa paixão,
0: tende misericórdia de nós e do mundo inteiro.
1: Pela sua dolorosa paixão,
0: tende misericórdia de nós e do mundo inteiro.
1: Pela sua dolorosa paixão,
0: tende misericórdia de nós e do mundo inteiro.
1: Pela sua dolorosa paixão,
0: tende misericórdia de nós e do mundo inteiro.
1: Pela pela sua dolorosa paixão,
0: tende misericórdia de nós e do mundo inteiro.
1: Pela sua dolorosa paixão,
0: tende misericórdia de nós e do mundo inteiro.
1: Pela sua dolorosa paixão,
0: tende misericórdia de nós e do mundo inteiro.
1: Pela sua dolorosa paixão,
0: tende misericórdia de nós e do mundo inteiro. Ó sangue e água, que jorraste do coração de Jesus, como fonte de misericórdia para nós, eu confio em vós.

0: misericórdia, Senhor. Misericórdia de todos nós que precisamos de Ti. Que nos encontramos agora necessitados da Tua presença e do Teu amor. Eu quero aproveitar, o Fábio falava assim, a Thay, minha filhada, mandou mensagem. Falei, eu vi aqui. Thay, Deus abençoe você, minha filhada. Que o Senhor possa envolver a tua vida e o teu coração. Que alegria que você está nos ouvindo. A Nádia é um amor de pessoa, né? Até a gente chama ela de Nádia Amor, né? E a Nádia me mandou uma mensagem aqui também. Ela está pedindo a intercessão, né? Pelo bebê Eduardo, que foi entubado. É o filho da Karina, olha. Vamos rezar por esse bebê que foi entubado para que Deus cuide verdadeiramente. Deixa eu ver mais quem eu tenho aqui. Olha, tá pedindo oração pela família, a Lucinéia, tá? Por toda a rádio. Também tá pedindo pela recuperação da dona Sebastiana Carvalho dos Santos. Ela teve alta hoje. Olha que alegria, né? A Lucinéia é a nossa russa lá da paróquia, né? Tá, Deus abençoe toda a família Freitas, abençoe. A gente ainda tem intenção aqui que eu queria ler. A gente tem intenção de Gisele Pozenato, Maria da Glória, Ana Lúcia Paz de Almeida, Solange Rui de Oliveira, Alexandre Soares de Garcia, Flávio Araújo de Castro. Quando o Fábio pedia pelas famílias, quando ele falou assim, eu quero pedir no meu coração, vir assim, pelas famílias. E aí ele falou que veio no meu coração. Que Deus encha a tua casa. Quantas famílias que choram, quantas pessoas que às vezes me abordam e me param lá ao final da missa na paróquia e vem falar dos problemas, das coisas que estão passando, partilhar. E como a gente ora junto, a gente pede pela sua casa, pelos filhos, pelos problemas, às vezes até de relacionamento com os casais. E o Fábio dizia, a gente vai trabalhar como servo, é um retiro que eu vou estar também como servo. A gente reúne 44 casais, a gente vai lá para Valença e a gente passa um final de semana lá, em oração. Ah, diácono, é para quem tem problema, não é para todo mundo. É para todo mundo que quer um contato com Deus, né? Isso foi uma moção do nosso padre e que a gente tá junto, né? Fazendo acontecer. Eu queria rezar também pelo nosso padre Wellington, né? Também que a gente rezou agora pelos dois que fizeram 10 anos, mas minha paróquia tem 3 padres e tem um diácono Dimas lá, além de mim. Quero rezar por eles também, pedir que Deus possa abençoá-los, que Deus possa cuidar deles verdadeiramente. Fábio, tem alguma outra intenção para esse quarto mistério?
1: Diácono, eu queria, nessa oportunidade, falar o nome das pessoas que estão nos acompanhando pelo YouTube.
0: Amém.
1: Que estão colocando as suas intenções. Não dá para ler todas as intenções, mas quero rezar aqui pela Lúcia Nogueira, pela Detinha, quero rezar também pela Luci Brasil, pela Maria Almeida. São tantas pessoas aqui, diácono, estão nos acompanhando. Maria Almeida, José Faurini. São diversas pessoas que não dá para falar o nome de todo mundo, mas tenho certeza que nós estamos em intercessão por todos vocês. Marta Silva, Isabel Oliveira, Cristiane Bento, enfim. Rezamos por todas essas pessoas que estão nos acompanhando aqui. Agora são 158 pessoas no YouTube nos acompanhando.
0: Ai, que alegria. Eu tenho certeza que, como o Fábio falou, Deus ouve a sua oração. É bem melhor do que eu e o Fábio escutarmos, é Deus ouvir. Nós rezamos pelas suas intenções, pelas orações que você está colocando nesse momento. Você também que nos acompanha no Facebook, pela Web Rádio Redentor, pelos meios de comunicação da nossa diocese. É uma alegria poder levar a palavra de Deus para você. Pegue o seu terço, confiante de que Deus está ouvindo a sua oração, confiante de que esse Espírito Santo está aí, ó, pertinho de você. e reze comigo. Eterno Pai, eu vos ofereço o corpo e o sangue, a alma e a divindade de vosso diletíssimo Filho, nosso Senhor Jesus Cristo, em expiação dos nossos pecados e os do mundo inteiro, pela sua dolorosa paixão.
1: Tende misericórdia de nós e do mundo inteiro.
0: Pela sua dolorosa paixão.
1: Tende misericórdia de nós e do mundo inteiro.
0: Pela sua dolorosa paixão.
1: Tende misericórdia de nós e do mundo inteiro.
0: Pela sua dolorosa paixão.
1: Tende misericórdia de nós e do mundo inteiro.
0: Pela sua dolorosa paixão.
1: Tende misericórdia de nós e do mundo inteiro.
0: Pela sua dolorosa paixão.
1: Tende misericórdia de nós e do mundo inteiro.
0: Pela sua dolorosa paixão.
1: Tende misericórdia de nós e do mundo inteiro.
0: Pela sua dolorosa paixão.
1: Tende misericórdia de nós e do mundo inteiro.
0: Pela sua dolorosa paixão.
1: Tende misericórdia de nós e do mundo inteiro.
0: Pela sua dolorosa paixão.
1: Tende misericórdia de nós e do mundo inteiro.
0: Ó sangue e água que jorraste do coração de Jesus, como fonte de misericórdia para nós, eu confio em vós.

0: Jesus continua acalmando aqueles que estão aflitos, aqueles que não estão vendo saída, solução, aqueles que estão padecendo muitas vezes porque estão em momentos de fraqueza, fragilidade financeira. Visita. Acalma, Senhor Jesus, toda a agitação que o mundo tem feito no nosso coração. Acalma, Senhor, o nosso coração lá no âmago, no centro, aonde, Senhor Jesus, toda a atenção deveria estar voltada a Ti, que Tu sejas o Pantocrator, o centro de tudo, e que tudo mais fique, Senhor Jesus, na periferia, na certeza de que vamos lutar e que Tu estás lutando conosco. Acalma, Senhor, acalma a minha alma, acalma o meu coração, cuida, Senhor Jesus. A Noemi está pedindo aqui emprego para Érica Pacheco. Eu tenho certeza que não é só Érica, não. Eu tenho certeza que tem tantas pessoas precisando de emprego. Acabei de falar dessa fragilidade econômica e financeira. Visita. Visita de maneira especial os que estão doentes espiritualmente. E cuida de nós. Eu queria ler uma palavra lá de Jeremias 32 para você, que diz assim: vou reunir os habitantes de todos os países em que os exilaram minha cólera, meu furor e indignação, e os trarei para aqui, a fim de que habitem em segurança. Serão eles o meu povo, e eu serei o seu Deus. Eu lhes darei um só coração e um mesmo destino, a fim de que sempre me reverencie para o seu próprio bem e de seus descendentes. Com eles firmarei pacto eterno, por cujos termos não cessarei mais de lhes proporcionar o bem, e no coração lhes infundirei o temor, para que de mim não venham a se afastar. Oh, Jesus, que se cumpra hoje isso, que muitos que nos ouvem retornem. Jesus, eu tenho uma grande família, que é a minha família. Rezei pelos meus filhos, rezo pela minha amada esposa Mônica, mas tem uma família que eu, Senhor Jesus, me orgulho muito de pertencer. E ela se chama Igreja. Ah, permita-me ser mais específico: Igreja Católica Apostólica Romana. É uma alegria. Quero rezar por ela. Quero rezar por aqueles, nos nossos sacerdotes, padre, na pessoa do nosso cardeal Dom Orani João Tempesta, que eu amo tanto, Dom Orani. Na pessoa dos diáconos, dos religiosos, irmãos, irmãs, freiras, de todos eles eu quero pedir por essa igreja, Senhor. Quero pedir por essa igreja na pessoa dos fiéis, daqueles que nos ouvem, daqueles que estão conosco. Jorge Carioca, estamos rezando junto, meu amado. Deus abençoe você. Meu amado Fábio, tem intenção aí, quer colocar?
1: Quero aproveitar, diácono, e pedir pelos amigos da Rádio Catedral. São aquelas pessoas que generosamente fazem um esforço todo mês para que a Rádio Catedral continue de pé. Especialmente quero colocar os animadores da Rádio Catedral, que fazem um trabalho muito árduo nas suas paróquias, como uma ponte entre a Rádio Catedral e a sua comunidade. E desde já, a Semana do Amigo que está chegando, que nós temos uma programação especial também para a Rádio Catedral, para todos os amigos, e uma peregrinação tão especial ao Santuário Nossa Senhora Aparecida, onde nossos amigos terão essa oportunidade de estar lá também.
0: Amém. Coloca aos pés de Jesus aí as orações que que chegaram aqui por escrito, mas também aquelas que chegam através do coração misericordioso de Jesus. Obrigado a você que ficou conosco. O Rodrigo imprimiu para mim aqui, olha, a meta de julho a gente tem 34%. Obrigado. Obrigado a você, como o Fabinho aqui, meu amado Fábio, colocou, que nos ajuda. Pessoas que quando ele falava, vinha ao meu coração do sacrifício que realmente fazem para que essa rádio alcance você. São evangelizadores como nós, que às vezes a gente aparece aqui, a gente não é nada, mas a gente só aparece porque vocês estão nos ajudando. Quero rezar também nesse mistério também, Fábio, por toda a rádio, na sua pessoa, na pessoa do Robson, que está aqui também, pilotando aqui, controlando para que a gente chegue de uma maneira boa até você, para que a graça de Deus aconteça. Fique com a rádio. A rádio tem tantas coisas, a gente aí na semana do amigo, semana que vem, vai ter tanta coisa, eu vou estar aí com vocês. Não se afastem, como diz essa palavra. Ah, eu estarei de volta e vocês viverão comigo. Eu os trarei de volta. Volto para a igreja. Se você que me ouve não tem um lar espiritual, esse é um convite para você voltar para a igreja. Eu posso usar outra palavra melhor, que talvez você entenda melhor, mas que é a mesma coisa. Volte para Deus. Ele te ama. Ele espera por você. Eterno Pai, eu vos ofereço o corpo e o sangue, a alma e a divindade de vosso diletíssimo Filho, nosso Senhor Jesus Cristo, em expiação dos nossos pecados e os do mundo inteiro.
1: Pela sua dolorosa paixão,
0: tende misericórdia de nós e do mundo inteiro.
1: Pela sua dolorosa paixão,
0: tende misericórdia de nós e do mundo inteiro.
1: Pela sua dolorosa paixão,
0: tende misericórdia de nós e do mundo inteiro.
1: Pela sua dolorosa paixão,
0: tende misericórdia de nós e do mundo inteiro.
1: Pela sua dolorosa paixão,
0: tende misericórdia de nós e do mundo inteiro.
1: Pela sua dolorosa paixão,
0: tende misericórdia de nós e do mundo inteiro. Inteiro.
1: Pela sua dolorosa paixão,
0: tende misericórdia de nós e do mundo inteiro.
1: Pela sua dolorosa paixão,
0: tende misericórdia de nós e do mundo inteiro.
1: Pela sua dolorosa paixão,
0: tende misericórdia de nós e do mundo inteiro.
1: Pela sua dolorosa paixão,
0: tende misericórdia de nós e do mundo inteiro. Ó sangue e água que jorraste do coração de Jesus, como fonte de misericórdia para nós, eu confio em vós. Deus Santo, Deus Forte, Deus Imortal, tende piedade de nós e do mundo inteiro. Deus Santo, Deus Forte, Deus Imortal, tende piedade de nós e do mundo inteiro. Deus Santo, Deus Forte, Deus Imortal, tende piedade de nós e do mundo inteiro. Levanta-se, Deus, pela intercessão da bem-aventurada Virgem Maria, de São Miguel Arcanjo e de toda a milícia celeste. Sejam dispersos seus inimigos e fujam de sua face todos os que o odeiam. Meu amado, eu queria ainda, antes de dar a bênção para você, dizer, nós chegamos a 34%. Ô, alegria, muito obrigado. Eu ainda vou voltar esse mês aqui na rádio, com a graça de Deus, e eu queria poder anunciar muito mais. Agora eu tô agradecendo. Mas sabe, a gente sempre, quando chega no fim do mês, a gente entra numa dinâmica de, ai, não vamos bater a meta. Ai, tá faltando tanto. Ajude-nos a passar esse mês, sabe? Passar assim como craques mesmo, sabe? Agradecendo a você todos os dias, a gente nos surpreendendo e olhando assim, meu Deus, olha só que alegria, muito obrigado, você tá nos ajudando. Essa rádio é sua. Eu tô aqui, eu sou colaborador. Esse programa não é meu, nada aqui é meu. Um dia eu vou passar, mas essa rádio, com a graça de Deus, há de continuar. Eu sei que muitas pessoas passam, programas maravilhosos. Eu volto para casa num rádio escutando, eu pego engarrafamento violento, mas escutando, rezando com a Rádio Catedral, rezando junto com você. É uma alegria. Fabinho, muito obrigado, tá bom, querido? Sempre que quiser, vamos rezar junto, é uma alegria, tá bom? Fica com Deus. Meu amado, receba a bênção desse Deus maravilhoso. O Senhor esteja convosco.
1: Ele está no meio de nós.
0: Ah, que desça sobre a sua vida a bênção de Deus Todo-Poderoso. Pai, Filho, Espírito Santo. Amém. Amém. Uma santa tarde. Deus abençoe você. Tchau.
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3: 3:54, muito boa tarde para você. Estamos juntos aqui em 106,7 Catedral FM.

0: Essa foi Marcela Amorim, teu chamado, Catedral FM, a sintonia da felicidade.
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0: Vamos ao Corre, o Centro de Operações e Resiliência da Prefeitura do Rio de Janeiro, com informações do trânsito. Repórter Maurício Bastos, boa tarde, Maurício.
2: Boa tarde, Silvio Júnior, boa tarde a você que está com a gente acompanhando a programação da Catedral FM de Olho no Trânsito. Eu começo falando sobre a situação da zona sudoeste, região da Barra da Tijuca, na Avenida Ayrton Senna. O motorista vai encontrar nesse momento na pista sentido Orla, para quem vem da linha amarela da região de Jacarepaguá, a caminho da Barra e do Recreio, vai encontrar lentidão na altura da Gardênia Azul, na pista lateral, na altura da estação BRT Via Parque. Isso é no sentido Jacarepaguá, no sentido linha amarela, trânsito intenso a partir da Lúcio Costa. Então você que está saindo da Barra, indo para a linha amarela, o trânsito é intenso a partir da Avenida Lúcio Costa. E no sentido Orla, há retenções na altura da Gardênia Azul e lá na chegada à estação BRT Via Parque, já quase na Avenida das Américas. Falando da linha vermelha, o motorista encontra trânsito intenso na região da cidade universitária, bem próximo à Ilha do Fundão. Mais cedo, um utilitário enguiçou na pista sentido Baixada Fluminense, na altura do Hospital Universitário Clementino Fraga Filho. Esse veículo já foi retirado, mas ainda é grande a movimentação, especialmente no sentido Baixada, para quem deixa o centro da cidade. Na Avenida Brasil, também há retenções no sentido Zona Oeste, mas sendo também uma carreta enguiçou na altura da Passarela 5, ali na altura do Atacadão, na altura do Obra Max, perto na pista central, sentido Zona Oeste. Esse veículo já foi retirado, mas as retenções já alcançam as proximidades do canal do Cunha. Falando agora da Zona Norte, de outros pontos da Zona Norte, em Vila Isabel, o motorista encontra retenções no Boulevard 28 de Setembro, na Alameda da Esquerda, na altura do Hospital Universitário Pedro Ernesto, e na Rua Teodoro da Silva, o trânsito é intenso na altura da Rua Barão do Bom Retiro. A partir desse trecho, o motorista encontra boas condições. Outras informações do trânsito nas redes sociais do Corno, @operaçõesrio. Para a Rádio Catedral, Maurício Bastos, direto do Centro de Operações.
0: Muito obrigado, Maurício, pelas informações. 4:01 no Rio.
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2: Em nome do Pai e do Filho e do Espírito Santo, amém. Boa tarde, queridos amigos, amigas da Rádio Catedral, meus queridos amigos e amigas. Estamos juntos aqui, você que também está conosco pelas nossas redes sociais, vamos ficar juntos neste momento gostoso, agradável, da gente, para a gente conversar, para a gente rezar, para a gente poder crescer igualmente na transferência de experiências, não é? Vocês com as experiências que trazem da vida, eu com a minha pequena experiência vou também levando aquilo que posso e com o objetivo sempre de poder ajudar aqueles que mais necessitam. E todos necessitamos de alguma coisa, não é verdade? Necessitamos do alento, necessitamos ser acalentados, necessitamos da consolação, da fortaleza, do estímulo, do ânimo, precisamos sempre de algo. E é muito importante que nós possamos encontrar essa força, essa ajuda que vem do outro, que vem daquele que se encontra ao nosso lado. Por isso, a fundamentação das relações humanas na amizade. A amizade é um dom maior. Dizia Santo Agostinho que aquele que encontra um amigo encontra verdadeiramente um tesouro, e as escrituras, elas são a base para que esta afirmação acontecesse nos lábios do grande Santo Agostinho, de tal forma que vamos juntos fazer amizades, fazer com que ela se aprofunde cada vez mais, a nossa amizade, a nossa atenção em relação ao outro, a nossa atitude de escuta, escutar o outro, deixar o outro desabafar. Às vezes sei que é muito difícil ficar ouvindo o outro reclamando da vida, mas é necessário deixar que o outro se expresse para que então ele se acalme ou então consiga ver a partir de um outro ângulo a sua existência. E quem nos ajuda a tudo isso é Deus. Deus nos dá o discernimento, nos dá o conhecimento, a sabedoria, que por isso queremos sempre extrair tudo aquilo que nós trazemos como conteúdo em nós e possíveis ensinamentos a partir das escrituras. E nós estamos pontualmente no momento alto das escrituras, que é o momento dos salmos. Vamos juntos ao Salmo 31. Salmo 31, a partir do versículo 1. Em ti, Senhor, me refugiei. Jamais eu fique desiludido. Pela tua justiça, salva-me. Inclina para mim teu ouvido. Vem depressa livrar-me. Sê para mim o rochedo que me acolhe, refúgio seguro para minha salvação. Pois tu és minha rocha e o meu baluarte. Pelo teu nome me diriges e me guias. Glória ao Pai, ao Filho e ao Espírito Santo, como era no princípio, agora e sempre. Amém.

Outra experiência que o Senhor nos concede através da recitação do Salmo 31. Estamos diante de uma pessoa que se encontra assaltada pelas dificuldades e pelas perturbações, perseguições, e mesmo assim esta pessoa se mantém fiel a Deus, principalmente por saber que Deus é bondade total. Se contra ele avançam a maldade, avançam as perseguições, avança tudo aquilo que poderia destruí-lo, ele, no entanto, se mantém firme naquele que é o seu rochedo, não só para que ele finque, crave seus pés no rochedo, mas para que ele também tenha o seu rochedo, ou agora também o escudo, como proteção sua. Deus é seu protetor. Deus é seu protetor.

0: bondade do Senhor.
1: Isso, a Dalva concordou comigo, ela perguntou se era com ela que eu estava falando. Eu disse que não, eu estava falando em gênero, né? Mas ela Silvia, ela vestiu a carapuça. Eu não sei porquê, depois vou saber direitinho com a tuk-tuk. Mas como estávamos conversando, é isto. Nós estamos no mundo. E estando no mundo, queridos irmãos, queridas irmãs, estamos aí vulneráveis, somos frágeis, muito frágeis. E nós, na nossa fragilidade, podemos encontrar a resistência, a força naquele que tudo criou, naquele que nos salvou, naquele que nos santificou. Ora, Deus é por nós. Se Deus é por nós, quem será contra nós? Ninguém será contra nós, porque não terá forças suficientes para combater ou para medir forças com o Altíssimo. De tal forma que hoje nós queremos, nesta tarde, dizer a Deus muito obrigado, Senhor, porque nós sabemos que podemos, não obstante a nossa debilidade, não obstante a nossa fraqueza, o Senhor está conosco. O Senhor é a nossa garantia. O Senhor é o nosso rochedo, como canta o nosso salmista. E ele pede que o Senhor incline o seu ouvido. Incline para mim teu ouvido. Vem depressa livrar-me. Essa é a nossa oração desta tarde. Para todas as circunstâncias, todas elas, as maiores e as menores, que o Senhor, mantendo o seu ouvido inclinado para nós, sussurremos para ele, em seu ouvido, o que acontece conosco. Precisaríamos sussurrar? Não precisaríamos, porque ele já sabe, mas ele quer que nós nos envolvamos com ele. Então, vamos pedir a ele que ele se incline, para que então eu conte para ele, para que eu divida essa minha apreensão com ele, para que eu divida com ele essa angústia que trago dentro de mim, a expectativa, a expectativa pela chegada de uma resposta de emprego, por exemplo, ou resultados de um exame que tantos têm me preocupado. Vamos pedir ao Senhor que ele acolha essa nossa aflição e ele seja então aquele que nos protege de tudo, aquele que nos mantém seguros, não obstante a nossa pequenez. O Senhor Deus de toda a criação, o Senhor Deus de toda a salvação, de toda a santificação, ele estará conosco. E não só agora, a partir do momento em que nós pedimos a ele a atenção, mas ele sempre esteve conosco desde o amanhecer, está e vai passar esse programa conosco e vai adentrar a noite conosco. Que este Deus, que é atento a tudo aquilo que necessitamos, um Deus que é atento à nossa maior fragilidade, ele nos abençoe e nos guarde, hoje e sempre. Amém.

0: E olha, esse é um espetáculo. Nós estamos falando de um grupo musical que tenho por interesse apresentar as músicas no período medieval. Estamos pensando períodos anteriores ao século VIII depois de Cristo. E esta música, ela, o dialeto em que ela se encontra, bem nos faz lembrar a língua portuguesa. E ela está, então, temos aqui um pouco da sua histórico. É, Afonso X, o sábio rei de Castela, de 1221-1284. O nome da música é Rosa das Rosas. E é linda em tradução agora, tirando do dialeto e colocando em nossa língua portuguesa, fica Rosa das Rosas e Flor das Flores, Dama das Damas, Rosa dos Senhores, Rosa tão bela e ao resplandecer, e flor de alegria e real prazer, dama que muito piedosa quer ser, senhora que livra dos prantos e dores, rosa das rosas, flores das flores, dama das damas, senhor, senhora dos senhores. A tal senhora devemos amar, que de todo mal nos pode guardar, que pode os pecados perdoar, que há no mundo por maus de sabores, rosa das rosas e flor das flores, dama das damas, senhora dos senhores. E aí vai continuando. E tudo isso vai referenciado a quem? A Nossa Senhora. Olha que beleza, né? E nós estamos trazendo esse material, já comecei a trazer, porque fiquei muito animado, porque nós vamos, em setembro, ter uma apresentação bonita. Olha, em estilo medieval, com os instrumentos medievais, inclusive, e tudo isso está sobre a coordenação do nosso irmão, deixa eu ver aqui, tá, não, este é do, tá aqui, tem que achar tudo aqui, peraí, um instantinho só, do nosso irmão Félix Ferrar, é isso, ele que toca organeto, viela de roda, flauta, percussões, e também tem a direção geral desse trabalho, eu diria, extremamente importante. E para que nunca mais ninguém diga para nós que o cristianismo não trouxe a sua colaboração para não só a cultura em geral, mas inclusive para a música. É, e outras coisas mais. Se pensarmos a literatura, então, aí que a coisa pega, né? A influência, eu diria, as primeiras grandes diretrizes deixadas pelos nossos irmãos que estavam lá atrás, depois da era cristã, isto é, do período cristão, que hoje nós chamamos de patrístico, temos o período medieval, que muitas vezes é interpretado de maneira errada, equivocada, chamando-o de tempo das trevas. Vejam, o que vocês ouviram aqui foi uma beleza. Ah, beleza. E tudo isso no período medieval. E as músicas já eram também preparadas para louvar a Deus, louvar aquele que tudo criou, que tudo salvou, que tudo santificou, e louvar igualmente aquela que trouxe ao mundo o nosso Salvador, Jesus Cristo. E aí, Silvio, você vai se atrever depois a cantar uma música dessa aí, nego? Como é que vai ser isso, hein?
1: Isso é bom para treinar a dicção.
0: É, para dicção, né? Tem que ter, né? É, ó. Vai ter que mexer com as cordas. Isso, mexer com as cordas vocais, aprender a fazer as consoantes nas cordas vocais. Não é verdade? Na verdade, é como se nós acabássemos com o som da boca.
1: A Dalvinha, segundo me falaram,
0: ela dançava.
1: Tinha um zunzu no corredor ali agora. Era Dalva, ensaiando no corredor.
0: Ela tava ensaiando? É porque, na verdade, ela pensa que só porque ela ouviu um pandeiro, ela tem que dançar. Não era assim na Idade Média, Dalva. Não era assim. Tinha pandeiro, tinha viola, tinha uma porção de coisas ali. Mas a pessoa ouvia. Era um louvor. Um louvor. Atualmente, no louvor, o que se faz? Você faz muito? Levanta os bracinhos, fica pra lá e fica pra cá. Não é assim que você faz? Você faz cruz, você bate palma em cruz, não faz? Hã? Não faz? Olha aí, vai até o chão. Pai, Filho, Espírito Santo, amém. Até o chão. a renovação. Então ela ouviu essa música, ela começou a querer sambar ali. Eu falei, que isso, mulher? É, não é assim não, Dalva, né? Hein? Mas vai ser. Agradecemos já o Félix por nos abrir esse, eu diria, esse descortinar a história e nós podermos adentrar a nossa pré-história, porque nós brasileiros somos também fruto desta pré-história. Ah, mas nós só surgimos a partir do século XVI. E daí? Mas e os colonizadores? E nós? Os nossos índios que já estavam aqui? Ainda que não tivessem recebido as influências europeias, mas tinham também suas expressões e que não podem ser perdidas. Os povos originários também têm coisas lindíssimas a nos apresentar, as músicas que eles têm, a maneira de se colocar diante do absoluto. E muito interessante que entre todas as tribos existe o absoluto, existe o total, existe aquele que está acima de todos. É bonito isso, da gente perceber que mesmo não tendo acontecido nos primeiros séculos depois da vinda de Cristo a evangelização aqui em nosso país, algo chegou até nós. O que os gregos vão chamar de sementes do verbo. A patrística vai dizer isso. O verbo, quando se encarna, ele esparrama suas sementes, ele esparrama o seu ser no mundo, ele entra. Precisamos estudar um autor muito importante, hein? Que é o Teilhard de Chardin. É, o culto cósmico. É muito bonito, viu? A gente precisa também ter consciência de que a nossa expressão de fé, a nossa religião, a nossa união a Cristo Jesus pela religião, ela faz história e contribui positivamente para que então a humanidade chegue à civilização. A civilização. Sejamos mais civilizados, né? Mais amorosos uns com os outros, ajudemos-nos reciprocamente e por aí vai. Mas Silvio, se o pessoal quiser conversar com a gente, então por favor, contatos.
1: Vamos lá para os canais.
0: Eu vou tomar meu chocolate, que ela falou que tá em recessão, cappuccino. Não sei se é uma vontade dele ou da Rosângela, não é? Ela disse.
1: Olha o olhar.
0: Eu tô vendo, fulminante. É fulminante, é uma espada cortante. Ela bota a mão na cintura. Ela bota a mão na cintura. Gente, ó, é aquele tipo da comunidade. Ela sai do portão de madeira, bate o portão, já tira chinelo, já joga o chinelo para um lado, joga o chinelo para o outro lado, e aí fica parada na rua. E bota a mão nas cadeiras e fala: vem! Essa coisa de calminha, de Dalva? Olha lá, olha para mim, Dalva. Olha lá, não é não? Era virar o bicho na comunidade. Todo mundo tem medo dela. Quando ela passa. Ela. Oi, boa noite, tia Dalva. Boa noite, dona Dalva. Tudo bem, dona Dalva? Na verdade, Dalva, respeitada. Respeitada. Pronto. Vai lá, Silvio.
1: Bom, pelo nosso WhatsApp 3231-3567, o povo pode conversar, fazer perguntas, falar até da música aí também, né, Cônigo?
0: Ah, sim.
1: Fala uma boa dica, hoje tá frio, né, Cônigo?
0: Hoje tá frio, tô tomando, na verdade, chocolate.
1: Que o pessoal deve estar fazendo agora à tarde?
0: Ah, deviam estar tomando um chazinho.
1: Aquele bolo de cenoura.
0: Nossa, com chocolate. Hoje chocolate. Hoje cai. Bolo cai de cenoura bem com chocolate. É, e aí...
1: Bolinho de pobre também, Cônigo.
0: Também, cai. Bolo de fubá, uma broa de fubá, cai bem. Uma broazinha, gostosa, só não deixa ficar dura, né? Porque quando eu pedi a Dalva pra fazer uma broa pra mim de fubá, meu Deus do céu, aquilo era coisa, desgraça, né? Mas é aquela broazinha com fermento, e ela vem fofinha, não é? Que chega a brilhar, né? Brilhar em cima do milho, a cor do milho, né? E tomar um cafezinho. Então, se você não quer um suquinho também, sem gelo, tomar hoje mais menos gelado, por causa do frio, que faz mal à garganta. Então, e aí descansa, vem conversar com a gente, vai rir um pouquinho. Eu sei que vocês riem aqui do programa, não tem problema não. É para isso mesmo, é para descontrair, para fazer com que nós sejamos mais livres. Não nos deixemos aprisionar por sentimentos ruins. Vai, Silvio Júnior.
1: Bom, o pessoal pode participar. WhatsApp 3231-3567, facebook.com/catedralfm, YouTube Rádio Catedral FM RJ e também Web TV Redentor. São os caminhos que trazem até o programa Terapia do Espírito.
0: Ah, ainda bem, né? E eu já vejo aqui também que temos, eu não sei se é no nosso Facebook, mas tem gente já aí, é grudada ali. E eu estou aqui, a Fátima Eliseu está dizendo, estou assistindo. A Fátima já disse aqui para mim, já estou assistindo. É isso aí, Fátima. Você está bem? Família, vai bem? Graças a Deus. O Paulo Silva também está aqui. Olha aqui, está aqui rezando, mãozinhas postas e coração. É, a Fátima está aqui, já falei da Fátima. E tem Eduardo Fernandes aí. Sua bênção, Cônego Marcos William. Deus está onde a alma o ama acima de tudo, não é verdade? Perfeitíssimo, meu querido. É isso aí. Deus está onde a alma o ama acima de tudo. Em qualquer lugar, portanto. E se nós nos encontramos no mundo, precisamos nos lembrar do dito de Jesus: eu não vim para condenar o mundo, eu vim para salvar o mundo. Deus ouve o clamor de seus filhos e filhas que estão no mundo, para que então esse mundo que é criação de Deus seja transformado e mantenha a beleza que Deus quis incutir nele. Gente, imaginem, eu estou tendo a experiência fantástica da projeção que tem acontecido na Basílica Imaculada Conceição, através do som, através da projeção de pontos. Então há ali uma ligação bonita entre o surgimento do tudo a partir do ex nihilo, isto é, a partir do nada. E a gente percebe que é um milagre nós estarmos como estamos no universo. Já estão chegando à conclusão que é preciso ampliar as medidas que nós temos hoje da Via Láctea. Ela é maior, eu sempre disse isso. É tola a nossa previsão de dizer que sabemos o tamanho disso ou daquilo que está para fora da Terra. É loucura. Mais loucura ainda é dizer da finitude do universo. É loucura. Deixemos que essa ideia da finitude ou infinitude do universo fique com o nosso Deus. Ele sabe tudo. Ele sabe porque criou o buraco negro. Que tal? Nossa querida amiga. Ei, você gostaria de fazer um mergulho no buraco negro? Não? Só para ver, matar curiosidade? Não, não. A gente fica te esperando do lado de fora. A gente tenta amarrar uma corda em você, ou um fio de aço. Aí você desce devagar, aí com toda a proteção, ó, toda. Aí você conta pra gente.
2: Aí eu pergunto a vocês, tem quem aguenta?
0: Ah, tem. Agora só um problema é se for como se uma turbina de avião. Aí não dá, porque vai sugar lá pra baixo, aí não vai dar. Só vai ver, aí não dá. Aí você vai ver o olhão dela pra todo mundo. Olha aí, o olho. Olha lá, o olho saindo do buraco. Silvio, o olho saiu. O puxão foi tão mal, ela foi tão sugada. Aí ela não vai voltar pra contar. Só pra mostrar, gente, que é tudo maior. E às vezes a gente faz do nosso mundo grande universo e deixa o problema rondando na nossa cabeça. Olha, tudo é maior. Deus, ele nos ama e se sente amado pela alma. E aí ele se faz presente aonde quer que estejamos. Continua aí, Silvio, porque aí você
1: mensagem que chega pra gente via WhatsApp.
0: Vambora.
3: Boa tarde, queridíssimos amigos Silvio Júnior, Dalvinha, Cônego Marcos William, sua bênção.
0: Deus
3: a toda
0: aí.
3: A equipe da alegria desse programa.
0: Amém.
3: Indispensável.
0: Oh, coisa boa.
3: E ainda respirando os ares da peregrinação do Círio de Nazaré,
0: isso.
3: Rio de Janeiro, cantemos.

0: E por nós, ó Virgem Santa, pois precisamos de paz. E como precisamos?
1: Muita
0: abraço
1: paz.
0: Para Maria Eduarda, a todos os amadinhos de fé e ouvintes. Santa semana a todos, salve Maria.
1: Amém.
0: Rita de Cássia, da paróquia Nossa Senhora da Conceição, no Pacheco, São Gonçalo.
1: Beijo para você, Rita, muito obrigado pela sua participação, lembrando-nos aí deste samba tradicional e que fala do Cid de Nazaré, é muito interessante, muito bonito. Vamos lá.
2: Silvio, meu irmão, boa tarde. Nossa, o programa tá muito bom. Fala pro Padre Marcos que no sábado a Dalva fez falta lá na quadra da Imperatriz Leopoldina. Lá, além do pandeiro, teve surdo, teve tamborim, teve tudo lá. Um grande abraço aí pra vocês.
1: Ai, Wagner, você tinha que ter falado comigo, Wagner, pois ela não quer concorrência, não. Não, Wagner. Ela disse que só entra fazendo solo. Ela diz que entra no passinho. Ó, ela bota as mãozinhas pra baixo, bota uma sainha de franja, um salto daquela, a plataforma, e ela entra, né, jogando o corpinho pra frente. É quando ela chega no meio da quadra, viu, Wagner? A bicha dana sambar, joga a perna pra um lado, joga... Olha, é uma coisa, ela falou que não vai dividir atenção com ninguém, não. Não, ela é a estrela. Então você marca aí na quadra, pra eu levar a Dalva, eu vou levar. Você vai ver só, o que tem vai ter de fotógrafo. E ela faz charme, sabe? Esconde o rosto, bota a mão na frente pra não ser reconhecida. É, ela é assim. Mas foi bom o seu lembrete, Wagner. Da próxima vez ela irá.
3: Segurança.
1: Você irá. Tem segurança? Tem, tem. Tem sobretudo pra guardar. Guardar a atriz, aguardar a atriz. Ah, é ela, a sambista. Ó, é isso. Imagina. Ó, isso só não tremeu, só tremendo. Vai soltar. Ó, tá marcando. Não explodiu, não. Não explodiu. Não deixaram você explodir, Dalva. Ah, não deixaram você explodir. Que aí é a hora que vai. Olha, a gente chega a ver a sola do pé dela. Isso, ela explodiu. Aí ela vai subindo com o pé, aí a gente vai vendo a sola, e às vezes tem a etiqueta da compra da sandália, né? Tem, etiqueta tem.
3: É patrocínio, cônjuge.
1: Gente, vocês não conhecem, não, não, é uma pessoa ótima, é ótima. Inseridíssima na comunidade, inseridíssima na cultura. Ah, beleza. Ah, beleza. Ela tá aqui quietinha agora, descansando. Ela falou, ah, mexeram comigo. Eu não fui mesmo, hein? É. Ela falou aqui. Mas vamos lá, Wagner, vamos insistir com ela. Ela vai. Vamos lá, Silvio. Vambora, vamos ler.
3: Mais participações que chegam pra gente. Boa tarde, Silvio, sua bênção, cônego Marcos William. Abençoada seja a nossa semana, segunda-feira, dia 20. A encomenda chega aí, hein? Se Deus permitir, beijos.
1: Amém.
3: Marilene Cornache.
1: Ô, Marilene Cornache, tudo bem? Graças a Deus. Aqui também tá a Fátima Eliseu, passa uma coisa muito curiosa, e é verdade, viu, Fátima? Ela diz, boa tarde, cônego Marcos, sua bênção. A letra fala rosa, e hoje celebramos nossa rosa mística. A melodia me lembrou o estilo celta. Eles são muito próximos, sim. Ainda que alguns diverjam disso, mas há alguma coisa de proximidade. É, não talvez instrumental, mas eu acho que é a linha melódica, eu não sei o que é, não é? Mas que nos faz ser também uma experiência daquela cultura, não é? Celta e outros tantos estilos existentes na Idade Média e que nós desconhecemos. E aí eu falei, não quero que isso fique desconhecido pro meu povo, não. Vou fazer uma apresentação, vou chamar pessoas, são doutores muito bem formados nesta área, temos pessoas com conhecimento vastíssimo do século XIII, do século XII, do século IV, do século III, passando ainda até mesmo a modernidade, chegando ao Renascimento, Então, é pessoas que têm um cabedal muito, muito, muito importante. É porque não dá para ver aqui os instrumentos que são usados, mas depois, com o tempo, a gente vai dizendo. E você também vai poder um dia conferir lá na Basílica Imaculada Conceição essa a bela apresentação. E saber que a nossa fé cristã aqui e a nossa expressão de música aqui no Brasil, no Rio de Janeiro, na Arquidiocese, São Sebastião, também tem alguma coisa a ver lá com esses períodos iniciais do cristianismo, da civilização ocidental. E o Oriente também não deixa de entrar por aqui não, viu? Porque ele tá ali, o Cazaquistão, Azerbaijão e outras regiões ali depois da Rússia que vão nos ligando já à Ásia, né? Que depois também terá sua participação dentro de um processo de evangelização, porém mais à frente, principalmente com São Francisco. Fala, Dalva. Tá certo.
3: Ela tá tão empolgada, você tá sentindo calor.
1: Ah, sentiu calor. Vai, não fala, é coisa danada ela. É, tá dentro da alma dela. Tá dentro da ancestralidade dela, tá ali dentro, ela não consegue esconder. Ela não consegue. Aí ele liga tudo, liga a Mamãe África, liga a Amazônia, né? Liga tudo, né? Então é Índia de um lado, né? Não, é claro, liga a Mamãe África, assim, tem Mamãe África, tem a Amazônia, né? Então ela faz, ela. Se mandar ela dançar ali na tribo indígena, ela dança! Ela dança. É. Viu, Silvio? Dá pra imaginar? Hein? Ah, coisa boa!
3: O Cônigo Sandoval. O Sandoval Almir.
1: Oi, Sandoval. Cônigo
3: Marcos, muito, muito, muito bom. Deus te abençoe. Que bom ouvir suas pregações. Senhor Jesus, ungido pelo Senhor.
1: Amém. Um
3: grande abraço.
1: Abraço.
3: Tem outra participação que chegou pra gente aqui também. A Sandra Martinez.
1: Oi, Sandra.
3: Amém, amém, amém.
1: Amém.
3: Quem mais manda mensagens? Boa tarde, equipe maravilhosa. Aqui é Luciane Barreto de Itaboraí, paróquia São João Batista, do Padre Rafael Capela, Nossa Senhora Aparecida.
1: Abraço, Rafael Capela.
3: Do Rio Várzea.
1: Opa.
3: Quero hoje agradecer a Deus pelos 17 anos de sacerdócio do nosso pároco, Padre Rafael Costa.
1: Oh.
3: Parabéns aí pro Padre Rafael.
1: Então, Padre Rafael, parabéns a você, que nosso Senhor abençoe cada vez mais seu ministério, que sua comunidade se alegre de fato com sua presença, eis a sua família, isso, viva a partir dela, viva com ela, porque naqueles momentos mais difíceis, os nossos mais próximos são os nossos comunitários, são os nossos paroquianos, que do jeito que eles podem, eles querem expressar o amor que tem por nós. Parabéns, meu querido amigo, e seja muito feliz em seu ministério.
4: Padre, boa tarde.
1: Apareceu.
4: É Maria Eduarda.
1: Eu não imagino.
4: Padre, então. Sei que eu sumi, porém, aconteceu vários e vários fatores para esse meu sumiço.
1: Nossa, fatores.
4: Como, por exemplo, eu estava indo a cada segunda, eu estava palestrando no meu curso, aquele que eu faço toda segunda-feira. Em outra segunda,
1: agora.
4: O Brasil ganhou e eu estava muito feliz. Eu fui comemorar e esqueci do programa.
1: Ah, entendi.
4: Em outra segunda, eu estava muito triste porque no dia anterior o Brasil perdeu. Então, por isso que eu sumi.
1: Eu imagino, então.
4: Mas não tenho tantas novidades assim. Além de que eu começo minhas férias.
1: Sim.
4: Então, ficarei 2 segundas participando direta, sem falta nenhuma.
1: Tá bom.
4: Né? E recentemente eu cantei no coral da igreja, aquele que no Natal
1: me lembro.
4: Porque, né, eu já não tenho mais idade.
1: Uhum.
4: Mas aí cantei, foi muito feliz, porque eu matei um pouquinho da saudade, né, e revivi meus velhos tempos.
1: Que bom, os velhos tempos,
4: padre,
1: hein?
4: A partir de agosto estarei muito atarefada, porque tenho várias coisas para fazer, tanto na escola quanto na banda, porque irei participar de um festival de bandas no dia 15 de agosto.
1: Gente.
4: Então, estou me preparando, onde eu vou solar o hino nacional e a música O Que É O Que É, que eu não sei quem é o cantor, mas enfim. Hoje o tempo está Parcialmente nublado, mas em alguns locais está parcialmente ensolarado. E em alguns locais também estão chovendo, mas também não é em todos. E há 20% de possibilidade de chuva.
1: Sim.
4: 111 quilômetros. Eita, errei, padre. Os ventos estão a 11 quilômetros por hora. 84% de umidade e 19 graus.
1: Sim.
4: Porém, com sensação térmica de 21. E previsão de aumento na temperatura para os próximos 7 dias. E a mensagem positiva para a semana é:
1: qual é?
4: Confie em Deus independentemente da sua fase. Perfeito. Pois, no fim, o Senhor sempre surpreende aqueles que mantêm a fé.
1: Isso.
4: Ou seja, é claro que vai dar certo, pois o Senhor está cuidando de tudo.
1: É isso aí.
4: Beijo. Fica
1: beijo,
4: Maria.
1: Beijo, meu amor. Tchau. Fica bem, amém.
4: Hoje eu quero voltar. A navio, porque hoje o mar tá um pouquinho agitado.
1: A navio, vai também.
4: É bom também. Que eu
1: agito
4: gostei, também.
1: Gostei, né? Tá elaborada no português, hein? Gostei. Vai lá. A navio, então, vambora. Vai, não vem a cavalo, mas ela vem a navio. Cuidado que a navio não pode ter graça, porque é masculina a palavra. Mas vamos pra frente.
3: Eu acho que tá com neblina, o navio não tá partindo.
1: O navio não quer andar, ele não atende, porque ele não entendeu a linguagem dela. Agora, vamos ver. Pronto, entendeu. Agora entendeu. Ah, tá bem. A navio. Mas
5: desculpem a nossa falha.
1: De nada, vai lá, tá bem. Mas eu tenho um conselho, hein? Pra dar pra Maria Eduarda. Maria Eduarda, quando for executar o hino nacional, minha querida, leve uma cola. Pregue a cola no chão. Senão você vai pagar mico, minha filha. Como alguns outros andaram.
3: Ela não vai pagar, não,
1: coisa. Não vai pagar. Né? Mas pra prevenir, não é? Vai ali e não deixa a peteca cair.
3: Testa o retorno, som.
1: Isso, retorno, tudo. Canta tudo direitinho. Pronuncia bem cada palavra, entende? Pra todo mundo entender, né? E principalmente a letra. Porque às vezes a galera esquece a letra, não é? Aí fica aquela... A garganta tá doendo. É, e sai pro lado, aí vai, aí o outro tenta pegar também. Não dá, eu não vou. Ai, meu pai. Deixa pra lá. Passado é passado. Vamos em frente. Passado é passado. Ah, você quer cantar o hino nacional ao vivo aqui? Na rádio? Hã? Ah, você não erraria. Não,
3: é porque a Dalva é daquela época, Cônigo, que se formava.
1: Sim.
3: Né? Formava antes de começar a aula nas
1: sim,
3: escolas.
1: Sim, era,
3: né?
1: Forma, fila.
3: E cantava o hino nacional. Eu me lembro. Eram todas segundas-feiras, né?
1: Toda segunda-feira. É. E ela ia, o uniforme dela era uma camisa branca, dentro da saia Prissê, com aquela meia 3/4, aquela meia enorme, pegando aqui a batata da perna dela, nos homens, na panturrilha. E ela ia com aquele sapato boneca. Sapato boneca. Às vezes ela é de Vulcabras também. Vulcabras, ia. Não vem pra cá, não. Te vi uma vez de Vulcabras. Ela não tinha saída, colocou um Vulcabras no pé. Aí o povo olhava, que é aquilo, gente? Que é aquilo? E ela lá na fila, tesa, e cantando o hino nacional.
3: Vulcabras?
1: É.
3: É, Dalva.
1: É. Antes era de boneca. Né? Aquela com a fivelinha em cima, né? Dele redondinho na frente. Mas teve um dia que não sei o que deu problema lá com a boneca dela. Ela foi de Vulcabras. Vulcabras. Aquele pezão lá, né? Destoando de todo o uniforme dela. Vamos em frente, Silvio Júnior.
3: Deixa eu trazer aqui outras participações que vão chegando pelo nosso WhatsApp, 3231-3567. A Luciane mandou outra mensagem aqui.
1: Oi, Luciane.
3: Mandou um comprovante de colaboração para ajudar a nossa rádio Catedral FM.
1: Obrigado.
3: Colocou aqui, segue minha humilde contribuição do mês via carnê anual, rumo aos 106,7% no mês de julho. E legal. Esqueci de dizer que foi comemorado no sábado, dia 11 de julho, aniversário do padre Rafael.
1: Parabéns, Padre Rafael. Nosso Senhor te abençoe, hein? Te guarde. Muita saúde.
3: Outra participação que chega pelo nosso WhatsApp, mensagem de voz.
1: Vamos lá.
6: Oi, família Catedral. Boa tarde. Oi. Eu sou Raimunda Maria, aqui
1: isso,
6: de Caxias. Participo da Catedral de Santo Antônio. Eu já quero de início a pedir a bênção do nosso cônjuge, né?
1: Deus te abençoe.
6: E parabenizar pela sua missão que... Amém. é digna do nosso Pai Eterno para nos orientar.
7: Amém.
6: No seu ministério para cada um de nós com sua sabedoria.
7: Amém.
6: E que Jesus continue lhe dando saúde, sabedoria, amém, inteligência e muita paciência.
7: Uhum.
6: E tudo depende de cada um de nós fazer com que o nosso Deus nos oriente sempre com nossos afazeres para o bem, porque depende de cada um de nós com nossa boa vontade e de proteção, porque é a cada um de nós que Deus nos dá essa bênção, mas depende de cada um, porque a vontade própria é de cada um sempre, de fazer sempre o bem, sem olhar quem, até no seu modo de falar, não é?
7: Uhum.
6: Então, assim, e não ter medo, que a vida é de cada um de nós e a vida que segue, mas tenha sempre um equilíbrio, como viver o dia a dia e viver sem, como o nosso cônego falou, sem lamentações e nem tampouco fofocas, né? Porque existe sim, mas vamos nos preparar sempre com o divino Espírito Santo para que nos proteja sempre, nos orientando ao fazer de cada dia sem medo e muita fé, para que possamos continuar a nossa caminhada do bem sempre. E boa tarde para toda a família catedral, o nosso cônego, que é uma esperança para cada um de nós continuarmos juntos e unidos, viu?
7: Ah,
6: e sim, vamos continuar juntos e unidos, e a vida que segue. Boa tarde.
7: Boa tarde. É, você sintetizou muito bem o que ontem nós ouvíamos na liturgia, no Evangelho, né, de Mateus, a parábola do semeador, os diferentes terrenos. Os diferentes terrenos são os nossos corações. Deus quer contar, a palavra dele vem e provoca efeitos, mas ele quer contar com o terreno. E esse terreno, eu tenho a responsabilidade de preparar esse terreno, um terreno com finalidade, para que então a semente não caia a ermo e não floresça, um terreno que não seja pedregoso, né? que me coloque preocupações a todo instante, deixo até a palavra cair, entrar um pouquinho, criar algumas raízes, mas ela, assim que aparece o sol, aparece as dificuldades, ela morre, a semente morre, a palavra morre em nós. O terreno espinhoso, não deixar que as preocupações futuras também, né, retirem de nós essa aceitação da palavra, esse carinho com a palavra. E por fim, que tenhamos um coração sempre comparado à boa terra, a terra que vai fecundar, vai ajudar na fecundação da semente. A semente vai criar raízes, vai desabrochar, vai se transformar numa árvore e ela dará muitos frutos. Então colaboramos sim com o Senhor na escuta, escuta atenta, escuta desarmada da sua palavra, e certos de que a palavra de Deus em nós, ela faz grandes transformações antes de voltar para a interioridade divina. Muito obrigado a você, viu? Fica com Deus, um beijo. Vamos lá, tio.
3: Márcia Alves, sua bênção, Padre Marcos
7: Lília,
3: boa tarde,
7: Márcia,
3: a todos. Amei a canção, gosto desse estilo que a mim lembra a música hebraica.
7: Ah, olha aí, já tá todo mundo fazendo ligações, agora vocês imaginem, eu vou fazer na Basílica, vai ser um domingo de setembro, podem ir, vai ser um domingo, na perto da missa das 18. Então você vai, marca aí, vou dar pra vocês depois o horário direitinho, vou mandar fazer uma arte e vamos ouvir o que os nossos irmãos cantavam no período medieval. Antes do surgimento, até mesmo do coro da Capela Sistina. Até então não existia isso. Porém, nos vilarejos que estavam expedidos, nos feudos que eram espalhados e fechados em si mesmos, eles já tinham essas tradições. De uma vez recebida a fé, ali mantinham a sua fé e do seu jeito. É como se nós pudéssemos dizer hoje da Itália. A Itália tem tantos dialetos, mas uma só é a fé. Então, uma só a nacionalidade italiana. Então, a mesma coisa na Idade Média. Nós começamos em feudos. Os feudos vão se transformar depois em burgos. O que é burgos? É a região. É aquele lugar fechado que começa a ter que se abrir por causa do comércio. Né? Antes, Dalva, você viveu lá um tempo lá atrás, né? Ela viveu num feudo, sabe, Silvio? Ela viveu num feudo. Era um feudo. Então, como é que ela fazia? Ela cuidava de pato, ela cuidava de galinha, ela conseguiu uma cabra, não sei de onde, porque ela não era no Brasil, ela conseguiu, era um bode aqueles grandes lá, sabe? Cheio de pelo, né? E ela ia, ela tinha, aí as mulheres, né? Elas usavam assim um lenço cobrindo todo o cabelo, cobrindo a testa também, só os olhos ficavam do lado de fora e a boca.
3: Não era? Era uma senhora feudal.
7: Era uma senhora feudal. E ela, mas não era senhora feudal, era uma senhora feudal. E aí ela tinha assim umas roupas, sabe, bonitas, né? Um vestidão e até a canela, Silvio. Era até a canela, porque tinha muito barro, muita lama, não tinha asfalto ainda nos feudos. Era uma porcaria aquilo ali. Desculpa dizer. Mas, gente, o saneamento era terrível. Quem é mineiro sabe que eu estou falando do banheiro seco, daquele banheiro que fica fora da casa, hein? Ah, você nunca viu, Dalva? A senhora nunca foi a um banheiro desse no interior? Silvio Júnior, olha aí ela negando, Silvio Júnior. Olha aí. Ela foi sim, no nosso interior brasileiro era assim, o banheiro era fora de casa. Essa cultura nossa de termos um banheiro dentro de casa, vem já, vem depois, minha filha, porque isso demorou a chegar, demorou a chegar. Então, o feudo em que você vivia, não é? O feudo, não é? O feudo. Então era aquilo, né? Ela ficava, era uma princesa, semi-princesa, né? Não podia ser princesa, porque os pés eram sempre sujos. Do barro. Não tinha fabricação ainda de sapato. O que se fazia no máximo era pegar a pele de animal e enrolar nos pés. Imagina, Dalva. Dalva, manda aquela foto pra gente. É a foto. Que ela tem uma foto, Silvio. Viu? Ela tem uma foto. Ela caracterizada. Ela tem. Ela enquanto estava dentro de um feudo. Por isso que quando tocou a música, Silvio. A bicha que chega dançar. Ancestralidade. Feudal. Vambora. Vamos pra frente. E a Dalva vem junto. Vai.
3: A Raquel colocou aqui: o senhor é demais. Cônigo Marcos William. Inclusive mandou aqui a contribuição também. A meta, nós estamos com quantos por cento?
7: É, Cônigo? Pois é, gente. Olha aí. Nós estamos em 35%. Ela é engraçada. Ela olha pra Silvio. Quando ele fala da meta. É. Fala entre dentes. Quando ele fala da meta. Eu vi daqui, então, 35%, estamos dia 13 de julho, hashtag metajulho 35%, vamos aumentar isso, porque senão vocês vão conhecer a maldição de Dalva, ela é danada, gente não quero conhecer, então vamos ajudar essa rádio, É na brincadeira, mas as graças vêm quando a gente ajuda a Rádio Catedral. Nós somos banhados pela graça de Deus através da comunicação da palavra de Deus, dos testemunhos bonitos que nós podemos encontrar e coisas que pareciam atemporais para nós, como hoje nós falamos aqui de século III, século IV, século V, né? Coisa que para nós seria é só no livro de história. E aqui a gente ouviu, né? Uma peça bonita aqui já na Idade Média avançada, mas ouvimos, né? Uma peça que nos remeteu a uma experiência que só aqueles nossos irmãos e irmãs que viveram naqueles séculos puderam ter. Vai, Silvio Júnior, o que você está cochichando agora?
3: A Nádia Chavarria, sua bênção e boa tarde, Padre Marcos William, a todos dessa querida Rádio Catedral. Que programa maravilhoso, Padre Marcos William. Uma voz que nos traz paz e as suas mensagens também. Um abraço, Silvio Júnior. Sempre muito simpático. Parabéns a todos. Obrigado, Nádia.
7: Viu só? Olha aí. Tem fãs. Silvio tem fãs.
3: Olha, não Silvio, a quantidade da Dalva, né?
1: Agora deixa eu andar. O único que teve essa experiência de ser cercado pelas fãs foi Calbi Peixoto. Calbi, quando Calbi entrava na rádio, a mulherada ficava doida ali na porta da rádio, gritando o nome de Calbi. Calbi tinha que entrar com segurança. Aqui a gente aboliu isso porque a gente fez disfarce pra Silvio Júnior entrar na rádio.
3: É pra dar o que você quer dizer, né?
1: É, não. Isso é pra Silvio. Olha, as fãs querem, querem tocar. Eu quero ele. Falei, que isso, menino? Não pode. Ele é um homem sério, homem casado, pai de família, tá quase sendo avô.
3: Que Dalvinha, é Dalvinha tá.
8: Lá no Maracanãzinho, padre. A galera lá, uma arquibancada, todas gritando o nome dele quando teve o evento.
1: É mesmo? Eu não tô falando. Era o Calbi. Hã? Calbi. Naquela época.
3: Não fala o microfone, né?
1: Mas eu tô falando. Eu disse no início do programa que nós temos as fofocas. E no interior da família, ela parou pra me olhar.
3: Você viu aí?
1: Aí ela disse, você sou eu? Eu falei, é sim, é você. Você é a maior fofoqueira da tua família. Mas tá tudo bem, tá certo.
3: Viu, Dovinha, se entregou, hein, minha amiga?
1: Não, acabou. Eu penso, você tá maltratando, você persegue a Dalva. Eu falei, não, gente. Eu não persigo, não. Ao contrário, amo a Dalva. Mas a coisa que eu tenho que dizer que é para ela não perder, porque tá lá, é dela, não é? É dela. A língua pode ser menor, não é? A língua podia ser um pouco menor.
3: Olha aqui, a Silvia colocou isso de 1972. E na minha casa o banheiro era do lado de fora, depois que mudou para dentro de casa.
1: Olha aí, eu tô mentindo? Não tô não, gente. Eu não tô. É isso mesmo. Era, e principalmente no interior, aqui mesmo, perto do Rio de Janeiro, era assim. E em algumas comunidades também, quando então se morava no morro, e não era favela, né? Morro não é sinônimo de favela. Morro não é sinônimo de favela. Morar no morro é porque é ali que estava vago para morar. Então os ex-escravizados tinham que procurar um lugar para morar. Então moravam, né? E em morros, mas era uma vida extremamente digna deles, né? E com comunidades, todo mundo se conhecendo, a ideia do quintal, aquele quintal que tem na tua casa, Dalva, aquele quintal, né? Que você tem aquele caldeirão. Então, era o quintal, né? E aí tinha a tia Maria, sempre tinha uma tia Maria, sempre tinha uma tia Maria, para fazer a feijoada. Aí depois, certamente, já com a influência mais nordestina, aí chega a rabada. Mas o principal era feijão, feijoada, né? Que é uma iguaria que tem, cuja origem ainda é muito sob suspeita, sabe? Porque as pessoas não concordam muito não que seriam sido o resto da comida dos brancos passado para os negros, né? E há uma outra maneira de ver essa tradição, né? Mas não é o caso agora. O que, que eu quero agora aqui, gente? Eu quero acabar o programa, não é isso, Silvio Júnior? Mais algum aviso, Silvio Júnior, que eu esqueci, que eu tenho que falar?
3: Luiz Pascoal colocou, meu pai era fã de Nelson Gonçalves.
1: Olha aí, olha.
3: E colocou, o banheiro era feito em cima de um córrego e dentro tinha um buraco.
1: Ai, meu Deus do céu. Você imagina aquelas cobras passando dentro do córrego? Hein? Ai, meu Deus do céu. Ai. Imagina, Silvio.
9: Aí eu pergunto a vocês, tem quem aguenta?
1: Não, meu filho, nem eu aguento isso, não. Eu fico sem fazer minhas necessidades o resto da minha vida. Não sei como vai ser, mas eu não vou. Porque ficar olhando pra baixo pra ver se vem uma cobra? Não. Sai dali do córrego, você é doido. Seria, Dalva? Ah lá, ela se escondeu também, vai não. Silvio, você iria, Silvio?
3: Difícil. Aqui, pra fechar, o Ismael colocou, boa tarde, minha família catedral, esse padre fazia o rir de todos chorar. Seria o contrário, de repente chorar tanto rir, né? Uma oportunidade de conhecer.
1: Mas é o que a gente pensa logo, gente, não.
3: Uma oportunidade de conhecer ele, é Ismael de Coelho Neto, vamos ao rumo aos 100%, família Deus proverá sua misericórdia, não faltará, amo vocês todos, um grande abraço aí pro Ismael, que Deus abençoe, obrigado por esse carinho tão especial. Amém. Com a nossa família Catedral de Cônigo.
1: É isso aí, gente, muito obrigado pela presença, pela
7: participação e esse envolvimento gostoso que nós temos, né? Toda segunda-feira, a partir das 16 horas. Vamos rezar agora? Vamos rezar juntos, pedindo que o Senhor, ele confirme ser o nosso rochedo e a nossa proteção durante toda esta noite e durante toda a semana. Pai nosso que estás nos céus, santificado seja o vosso nome. Venha a nós o vosso reino, seja feita a vossa vontade, assim na terra como no céu. O pão nosso de cada dia nos dai hoje, perdoai-nos as nossas ofensas, assim como nós perdoamos a quem nos tem ofendido. E não nos deixeis cair em tentação, mas livrai-nos do mal. Amém. Que o Senhor Deus Todo-Poderoso vos abençoe e vos guarde. Pai e Filho, Espírito Santo. Amém. Até o próximo programa, se Deus quiser. Tchau.
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4: 5:21 no Rio de Janeiro. Vamos ao Correio, Centro de Operações e Resiliência da Prefeitura do Rio de Janeiro. Quem tem informações é Maurício Bastos. Oi, Maurício.
5: Ô, Silvio, de olho aqui no trânsito, para quem está se deslocando a caminho de casa, saindo do trabalho, indo para o compromisso, atenção, você que circula pela linha vermelha, pista sentido Baixada, com trânsito intenso em toda a extensão, com retenção na altura da Maré e nas proximidades da cidade universitária, além do acesso para a rodovia Washington Luiz. No sentido centro, o motorista vai encontrar o trânsito também intenso, com retenção na chegada ao Caju. Na Avenida Brasil, tem uma faixa da pista central ocupada nesse momento, isso na pista sentido centro, devido a um acidente envolvendo uma carreta e o carro e um carro no bairro de Vigário Geral. A Sete Rios está no local, o trânsito é apenas intenso nesse momento. Estou de olho aqui na Avenida Brasil, o motorista vai encontrar dificuldade no sentido Zona Oeste, na altura do Caju, perto do cemitério do Caju, a partir de Benfica, na passagem por Manguinhos, até a chegada ao complexo da Maré. Mais à frente, na altura da Penha, o motorista encontra um volume mais intenso de veículos e de Irajá até a altura de Coelho Neto. Estou de olho também aqui em outros pontos da zona norte da cidade, Avenida Pastor Martin Luther King Jr. com lentidão a partir de Inhaúma até a altura de Vicente de Carvalho, trânsito intenso em vários trechos da via. Na linha amarela, o motorista vai encontrando também trânsito intenso, grande movimentação a partir da saída pela Ilha do Fundão, no acesso pela linha vermelha até a altura de Higienópolis, isso na pista sentido Barra da Tijuca. Falando do centro da cidade, Avenida Presidente Vargas com um trânsito bem intenso no sentido Praça da Bandeira, retenção na altura da Central do Brasil, tanto na pista central como na pista lateral, lentidão na pista lateral na altura do Sambódromo também, e no sentido Candelária são boas as condições ao longo da via. Vamos falar do tempo agora, Silvio. O Rio tem um fim de tarde com tempo instável para a noite de hoje, céu nublado a parcialmente nublado, muitas nuvens na cidade do Rio de Janeiro, previsão de chuvisco isolado e ventos moderados. Para amanhã, teremos aí ventos úmidos vindos do oceano, influenciando o tempo na cidade do Rio de Janeiro. Previsão de céu nublado a parcialmente nublado, também com chuvisco isolado até o período da tarde. E entre quarta e sexta-feira, céu com poucas nuvens e sem previsão de chuva, o tempo melhor, então, a partir de quarta-feira na cidade do Rio de Janeiro. Para a gente falar aí das temperaturas, hoje nós tivemos aí a mínima de 14, a máxima de 22 graus. Para amanhã, a temperatura máxima prevista é de 25 graus e a mínima de 14 graus, segundo informações do sistema Alerta Rio. Para outras informações do trânsito e a previsão do tempo, acompanhe tudo nas redes sociais do Corno, @operaçõesrio. Para a Rádio Catedral, Maurício Bastos, direto do Centro de Operações.
4: Muito obrigado, Maurício. Até a próxima.
0: Cá.

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1: Louvado seja nosso Senhor Jesus Cristo.
2: Para sempre seja louvado.
1: Boa tarde, Marcos. Boa tarde, João. Boa tarde, queridos ouvintes da Rádio Catedral.
2: Boa tarde, Dom Tiago. Boa tarde, João. Boa tarde, nossos queridos irmãos da Rádio Catedral.
3: Boa tarde, Dom Tiago. Boa tarde, Marcos. Boa tarde para todos os nossos queridos irmãos da Rádio Catedral. Muita alegria. Estamos aqui mais uma vez. Sempre quando a gente vem aqui, padre, hoje especialmente que a gente veio o Marcos junto, né? Sempre vem conversando. E vamos voltar conversando, assim, da alegria e de quanto que a gente sai daqui cheio de coisas boas no coração, cheio de alegria, né? De a gente poder partilhar das coisas de Deus, né?
1: Eu penso que Deus nos dá oportunidades todos os dias para a gente refletir. Claro, até sobre coisas boas, bobas também, mas também na mesma hora vem também reflexão, né, sobre coisas importantes e basta ter o coração aberto para que Deus fale para nós e às vezes até de maneira mais direta, né, quando pedimos principalmente, né?
3: Na Sagrada Escritura vai falar assim que Deus nos convida à santidade, né? Uhum. Sede santo, pois como o meu Pai é santo.
1: É um pedido concreto, direto, e não tem para onde correr aqui.
3: Depois também vai ter na carta de Efésios, né? Porque Deus nos escolheu nele antes da fundação do mundo para sermos santos e irrepreensíveis diante dele. Então assim, o convite à santidade, ele é uma realidade, né, que Deus nos faz. Deus nos convida a isso, né?
1: Uhum, sim.
3: Mas às vezes eu acho que a gente tem dificuldade de compreender esse chamado à santidade. Porque como ouvir essa voz e como aderir a esse chamado? Sim. Eu acho que é a grande pergunta, né, que a gente se faz.
1: E eu penso que talvez o modo mais fácil de entender estas palavras é que somos chamados a entrar num caminho, num processo, né, no qual o próprio Deus quer trabalhar a nossa santificação. Não podemos entender que estas palavras exigem de nós uma mudança radical que faz a gente abandonar a nossa vida tudo de vez para começar uma vida totalmente diferente. Claro, até em alguns casos, e eu penso que até Deus pode nos dar graças para que sejamos capazes de dar este passo tão radical. Mas na maioria dos casos, ele é um Deus que tem paciência, inclusive para ver este lento processo da nossa santificação, levando em consideração também as nossas capacidades humanas e a abertura da nossa parte. Então nós entendemos que é Deus que quer ver a mudança na nossa vida, ele quer ver nosso progresso, mas tem todo o tempo, eu acho que é necessário, e paciência para ver a gente realmente ir nessa direção que ele nos aponta. Aí ele nos vê a gente cair, às vezes dar para trás, às vezes de novo recomeçar, mas continuar neste caminho. Então, eu falarei assim, que nós somos convidados a entrar neste caminho e continuar até o fim da nossa vida, na certeza que queremos dar o melhor de nós. Isso que também é um ponto muito importante. Não é questão de se enganar porque eu faço alguma coisa já.
3: O senhor falou agora, eu me lembrei de Santa Faustina, né? que Jesus vai aparecer para ela e vai falar assim: até quando eu vou ficar te esperando, né?
1: Sim, sim. Não, mas exatamente é isso, né? Que nos certos momentos ele dando as graças de quantidade, de peso, né, para a nossa vida, ele podia até esperar que alguns momentos nós demos uma resposta também mais direta e resposta mais profunda. Mas em outros momentos, ele, como bom pedagogo, ele também nos dá aquelas graças que fazem a gente mudar aos poucos a nós mesmos, mas aquela mudança que ela aconteça de maneira total. Porque exatamente trata-se disso, né? Verdadeira conversão não é uma conversão de alguns costumes. Eu mudo um costume. Uhum. Se só falta isso, é bacana. Mas, na maioria dos casos, não se trata de mudança de algum costume. E sim, trata-se de um trabalho no qual eu vou me transfigurando em totalidade quem sou eu, do início até o fim, do meu modo de pensar, de olhar a Deus, de ver as coisas aqui deste mundo, de ver a meta da minha vida, ou seja, a direção que eu quero tomar. Então, na verdade, a nossa vida é composta de muitas questões, detalhes, né? E nós precisamos trabalhar muitas frentes. Por isso eu falo que é um processo. É um processo.
3: Sim, Dom Tiago, uma dúvida, né? Uma questão que às vezes a gente pode colocar nosso coração em dúvida. Esse chamado, até na própria carta de São Paulo, vai falar sobre esse assunto, do qual eu quero perguntar para o senhor, é referido, por exemplo, essa adesão, esse chamado à santidade, esse sim que nós podemos dar ou não, ou seja, então, se podemos dar ou não, assim como quando Jesus vai a Santa Faustina e vai falar: até quando eu vou ficar te esperando? Porque ele faz parte do nosso livre-arbítrio ou é uma predestinação? Porque se for uma predestinação, então não faz parte do nosso livre-arbítrio.
1: Claro.
3: Por exemplo, na mesma carta do Efésios, continuando essa palavra, ele vai continuar falando assim: em amor nos predestinou para a adoção de filhos.
1: Uhum.
3: E lá depois também, em Romanos, ele vai falar assim: aos que de antemão conheceu, também os predestinou. Aos que predestinou, chamou aos seus, e que os chamou, justificou, e aos que justificou, glorificou.
1: Uhum.
3: Então, São Paulo está usando sempre a palavra predestinou.
1: Uhum.
3: Por um outro lado, se a gente for buscar um exemplo no Antigo Testamento, a gente vai ver na questão lá da libertação do povo do Egito, lá com Moisés, vai falar que Deus endureceu o coração do faraó. Então, se Deus endureceu o coração do faraó, até quando ele teve a opção de escolha? Então, assim, nós somos predestinados e não temos escolha do nosso livre-arbítrio, ou temos a escolha do nosso livre-arbítrio?
1: E eu penso que nós precisamos sempre olhar a palavra de Deus dentro da tradição que ela segue, principalmente o que nos interessa a partir da pessoa de Jesus Cristo, porque nele que nós recebemos a plenitude da revelação. Então, nós não podemos dar o mesmo peso ao Antigo Testamento quando damos ao Novo. Entendimento do Antigo Testamento tem que ser feito através da visão plena que Jesus nos trouxe. E mais ainda, se Jesus nos trouxe essa visão, nós precisamos compreender como que esta palavra foi, por exemplo, palavra predestinação, né? Como que ela foi interpretada no percorrer do tempo. Estou falando principalmente os apóstolos ou primeiros também discípulos e depois padres da igreja, que são para nós sempre uma referência, e depois outros papas documentos da igreja, o que elas nos falaram sobre essa questão. Não tanto sobre a própria palavra, como aqui a citada predestinação, né? E sim sobre esse conceito, né, da busca da santidade e da busca da salvação. Então, da tradição que vem a interpretação, inclusive, destas passagens. Não é o contrário. Eu não vou agora pegar Bíblia, abrir qualquer fragmento e agora, só porque me veio na cabeça uma certa interpretação, e eu vou negar a toda a tradição que foi me apresentada, dada, porque eu acho que eu descobri o mundo e agora que eu vou interpretar de outra maneira e trazer aqui uma novidade que nunca foi vista por nenhum daqueles que eram sucessores dos próprios apóstolos. Não sei se eu não enrolei demais.
3: Não, né? Não.
1: Mas exatamente, em outras palavras, eu quero dizer que a interpretação desta palavra tem que chegar à luz da tradição da igreja. E a tradição da igreja está nos dizendo claramente que se fala sobre a predestinação, a salvação, é porque todos nós somos salvos no amor de Deus apresentado na obra realizada pelo próprio Jesus Cristo. Todos fomos incluídos na obra salvífica de Jesus Cristo. Ou seja, não tem ninguém que ficaria fora. Agora nós, por outro lado, entendemos que se Deus nos cria a sua imagem e semelhança, então ele nos dá também a liberdade, senão toda criação do ser humano seria uma criação na base de outros princípios e não na base da semelhança com o próprio Deus.
2: Sim.
1: Né? Então, se somos criados à imagem e semelhança de Deus, é porque, como únicas criaturas, talvez aqui, né, neste mundo, além deste mundo também os anjos, nós temos livre arbítrio. A nossa liberdade, a razão para pensar, a capacidade de reflexão. Então, tudo isso faz que aquela proposta de Deus, da nossa salvação, convite dele à nossa salvação, é nossa escolha. Então, nós podemos fazer com esta proposta de Deus o que a gente quer. E vale a pena aqui lembrar o que aconteceu no paraíso. A gente já estava no paraíso.
3: Sim. Sim.
1: A gente já tinha tudo. Tinha tudo. E abundância. E na quantidade máxima que o ser humano poderia viver e experimentar a beleza e felicidade da vida. Não faltava nada. Nada. E mesmo assim, o homem toma uma decisão de escolher aquilo que o prejudica. Então, muito mais depois do pecado original, mas eu penso aqui, esta é a ação de Deus também, que ele nunca deixe que nós sejamos tentados mais do que somos capazes de aguentar, de enfrentar. Né? Uhum. Então, no meio dessas realidades, Deus está nos convidando à salvação, à vida eterna. Agora, vai depender de nós quanto de fato queremos confiar no Senhor e dizer que sim, eu deixo a minha vontade de lado para seguir a sua vontade, eu deixo minhas convicções para abraçar aquelas que o Senhor me apresenta.
3: Por exemplo, então deixa eu ver só se eu entendi. Então, eu posso pensar assim, que a predestinação que fala aqui, a Sagrada Escritura, é o passo de Deus na minha direção.
1: Isso.
3: E a adesão a essa predestinação que Deus me convida, a decisão de aderir a ela faz parte do meu livre-arbítrio, de aderir ou não.
1: É, porque predestinação no sentido que Deus quis que todo ser humano seja salvo. Somos criados para a comunhão eterna com Deus. Não fomos...
3: Quis que o nosso destino fosse o céu, né?
1: Todos nós, 100%. Não tem um que ele colocaria de outra maneira neste mundo. Todos somos convidados e chamados e capacitados para que possamos viver para a vida eterna. A nossa criação e o sentido desta criação é para que possamos estar em comunhão com Deus e com os outros para sempre. Não fomos criados para outro propósito.
2: Uhum. É como se fosse aquela imagem, aquela famosa imagem de Deus, de Jesus batendo a nossa porta. Sim. Ele está batendo em todas as portas, mas a maçaneta está do lado de dentro. Uhum. Cabe a cada um de nós abrir a porta, né?
1: É isso mesmo.
2: Ele bate a porta de todos. Sim. Todos têm essa possibilidade de salvação. Mas ele nos respeita, quer que a gente abra a porta
1: isso
2: por dentro.
1: Isso mesmo. Eu não sei se eu não falei aqui, talvez, outro programa, algum momento, mas eu sei que eu já falei isso outro momento nas homilias na paróquia, onde eu celebrei, fazendo esta pergunta. Se Deus já sabe que alguém vai se condenar, que a pessoa não vai chegar à salvação, mas ela ainda está no meio do caminho, mas Deus já sabe o que vai acontecer com ela, mas ela ainda tem muita coisa para viver aqui neste mundo. Então este Deus, que já sabe aonde vai acabar essa pessoa, ele continua cuidando dessa pessoa e chamando a conversão ou não? Porque ele já sabe que ela não vai aproveitar. Então Sim. ele usa ou não a sua graça para convidar ela à salvação.
3: Ah, eu creio que ele continua usando a sua graça, cuidando dessa pessoa.
1: Sim. Exatamente. Indo desse princípio, que todos fomos criados para sermos salvos, todos nós. Então, Deus, por mais que ele sabe que a pessoa vai se condenar, até último segundo, quando tem a chance de conversão, olhando de fora, ele vai dar tudo que o ser humano precisa e necessita para se converter.
2: E eu também acho que nesse caso, Deus sendo amor, faria isso. Sim. E se ele não fizer, não, ele se contradiz,
1: Sim,
2: né? Exatamente, por ele ser amor.
1: E também, na verdade, seria contrário dessa predestinação, neste sentido,
2: sim,
1: né?
2: Sim.
1: A salvação, né?
2: Sim,
1: e neste momento, quem vai se condenar
2: tudo
1: é a pessoa.
2: Sim.
1: Não vai ser Deus quem vai nos condenar. Nós vamos nos condenar.
3: Sim.
1: Nesse sentido, escolhendo a realidade sem Deus, já aqui, que depois vai chegar a sua plenitude.
2: Sim.
1: Então que nós na nossa vida possamos aproveitar esta grande graça que Deus está nos dando, apesar que ainda somos pecadores, mas se desejamos mudar a nossa vida, podemos ter certeza. Essa graça é dada para nós e que nós aproveitemos ela, e nenhuma oportunidade para nossa santificação seja perdida.
2: Amém.
1: Louvado seja nosso Senhor Jesus Cristo.
2: Para sempre seja louvado.
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6: 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Segunda-feira, 13 de julho, ano 2026. Mercado financeiro reduz expectativa de inflação para 5,16%. Escolas devem ter planos contra imprevistos para dar 200 dias de aula. Prefeitura do Rio proíbe publicidade de bets em espaços públicos. Estas e outras notícias na segunda edição do Jornal 106, que está começando.
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6: A violência voltou a afetar a rotina da região metropolitana do Rio de Janeiro nesta segunda-feira. No complexo da Pedreira, em Costa Barros, criminosos usaram pelo menos 3 ônibus para bloquear a estrada de Botafogo e a Avenida Pastor Martin Luther King Jr., provocando congestionamentos e alterações em 7 linhas de transporte. Segundo a Polícia Militar, a ação foi uma reação à operação realizada durante a madrugada para retirar barricadas e combater grupos envolvidos em roubos de cargas e veículos. Criminosos também incendiaram entulhos, enquanto 2 unidades de saúde suspenderam os atendimentos e 19 escolas interromperam as atividades. Em São Gonçalo, a PM removeu cerca de 20 toneladas de barricadas na comunidade Jardim Miriambi. A operação segue em andamento, sem registro de confrontos, e os serviços de saúde funcionam normalmente. Levantamento do Instituto Fogo Cruzado revela que a violência armada deixou 59 mortos e 39 feridos na região metropolitana do Rio de Janeiro durante o mês de junho. Reportagem Solimar Luz.
7: A região metropolitana do Rio de Janeiro registrou uma queda de 43% no número de tiroteios em junho. Segundo dados divulgados pelo Instituto Fogo Cruzado, foram contabilizados pelo menos 130 episódios ao longo do mês, contra 228 no mesmo período de 2025. Apesar da redução dos confrontos, o saldo de vítimas continua alto. 98 pessoas foram baleadas. O levantamento observa que, em média, a cada 3 eventos registrados no período, um esteve associado a alguma ação policial. Entre os municípios da região metropolitana, a cidade do Rio de Janeiro concentrou 91 tiroteios, com 33 mortos e 19 feridos. Na divisão por bairros, o Anil, na zona oeste da capital, liderou o número de registros, com 3 tiroteios e 2 mortos. Logo após, a cidade do Rio de Janeiro, Duque de Caxias e Nova Iguaçu se destacam entre os municípios mais afetados pela violência armada na região metropolitana.
6: Está proibida a veiculação de publicidade de plataformas de apostas, as bets, nos espaços públicos da cidade do Rio de Janeiro. A medida é da Prefeitura do município e já está valendo para todos os locais onde há publicidade exterior, mobiliário urbano e demais locais onde a exploração depende de autorização, licença, permissão ou concessão do município. Reportagem Cristiane Ribeiro.
5: Segundo a Prefeitura, a ideia é reduzir a exposição da população às publicidades de plataformas de apostas esportivas e jogos de azar online. O decreto está publicado no Diário Oficial do município de hoje. A fiscalização fica por conta da Coordenadoria de Licenciamento e Fiscalização, que vai determinar a retirada imediata das publicidades irregulares e aplicar as sanções previstas na legislação municipal. A proibição inclui qualquer forma de divulgação dessas empresas, inclusive marcas, logomarcas, nomes empresariais, aplicativos, sites, campanhas promocionais, mascotes e quaisquer outros elementos capazes de identificar direta ou indiretamente as plataformas de apostas. A medida também determina que órgãos e entidades da administração municipal observem a nova regra em todos os contratos, concessões, permissões e autorizações que envolvam exploração publicitária em bens públicos. Além disso, a proibição passa a valer para eventos patrocinados, contratados ou realizados pela Prefeitura.
6: Mercado financeiro reduz expectativa de inflação para 5,16%. Mais informações com Gabriel Brum.
8: O mercado financeiro reduziu pela segunda vez seguida a expectativa de inflação para este ano. De acordo com o Boletim Focus desta segunda-feira, o índice deve ficar em 5,16%. O documento foi divulgado pelo Banco Central. Foi o segundo corte na projeção do IPCA, índice oficial de inflação, depois que Estados Unidos e Irã anunciaram um cessar-fogo e negociações para encerrar a guerra. Quando o conflito estourou, o preço do barril de petróleo disparou, ultrapassando $100. Depois caiu com a possibilidade de um acordo de paz. Nesta segunda, o valor está um pouco abaixo dos $80, mesmo com a retomada de ataques entre os dois países. Fora a inflação, os outros índices do Boletim Focus para 2026 permaneceram os mesmos. A economia deve crescer 1,99%, de acordo com os analistas consultados. O dólar deve terminar o ano em R$ 5,20 e a taxa básica de juros em 14% ao ano.
6: E agora vamos aos destaques do Centro de Operações e Resiliência da Prefeitura do Rio de Janeiro, onde Júlia Cotrim acompanha a situação do trânsito e traz a previsão do tempo.
9: Linha vermelha com vários trechos de retenção entre o Caju e o Galeão no sentido Baixada. Sentido centro com trânsito intenso no trecho entre a linha amarela e o Caju. Quem sai do centro em direção à Zona Oeste, pela Avenida Brasil, encontra dificuldades entre o Caju e a Maré e mais à frente entre Vigário Geral e Guadalupe. No sentido centro, trânsito lento em Deodoro e intenso entre Ramos e Bom Sucesso. Os motoristas que seguem em direção à Barra, pela linha amarela, enfrentam retenções entre a linha vermelha e Bom Sucesso e na chegada ao pedágio. No sentido fundão, lentidão na chegada ao pedágio, em Água Santa. Na Zona Sudoeste, dificuldades na chegada à Barra, pelas avenidas Armando Lombardi e das Américas, no sentido recreio. Há retenções ainda na Avenida Ayrton Senna, sentido linha amarela, entre a Cidade das Artes e a Vila do Pan, na altura da Gardenia Azul. O Rio tem um fim de tarde com tempo instável. Para a noite, céu com muitas nuvens e previsão de chuva fraca e isolada. Ao longo do dia, as temperaturas variaram entre 14 e 22 graus. Para amanhã, previsão de céu nublado a parcialmente nublado e chuva fraca e isolada a qualquer momento. A temperatura máxima prevista é de 25 graus e a mínima de 14 graus. Outras informações sobre o trânsito e a previsão do tempo nas redes sociais do COR no arroba Operações Rio. Para a Rádio Catedral, Júlia Cotrim, direto do Centro de Operações.
6: Terminou neste domingo, dia 12, a programação do Círio de Nazaré na Arquidiocese de São Sebastião do Rio de Janeiro, marcando o encerramento de 4 dias de intensa devoção à Virgem de Nazaré. Entre os dias 9 e 12 de julho, a imagem peregrina de Nossa Senhora de Nazaré percorreu diversos locais da capital fluminense, levando momentos de oração, celebrações e encontro com os fiéis. Ao longo da peregrinação, centenas de fiéis acompanharam a passagem da imagem peregrina, participando de momentos de fé e espiritualidade, que reafirmaram a presença de Maria como sinal de esperança e de encontro com Cristo. Em entrevista à Rádio Catedral, o arcebispo do Rio de Janeiro, cardeal Orari João Tempesta, recordou como teve início a presença anual da imagem peregrina na arquidiocese.
10: A vinda da imagem peregrina de Nossa Senhora de Nazaré foi realmente uma providência de Deus, porque quando eu estava em Belém, eu vi que pouca gente no Brasil conhecia o Círio de Nazaré. Aí tivemos assim a oportunidade de entrar em contato com a TV Canção Nova, a Rede Vida, e começaram algumas transmissões ali de Belém do Pará. E depois nós tínhamos a programação de procurar levar alguns símbolos do Círio em algumas capitais. A imagem peregrina, a corda, uns sinais também dos promesseiros. E assim o fizemos. Primeiro foi para Brasília, no ano seguinte foi para São Paulo e o terceiro ano era para o Rio de Janeiro. Eu estava encarregado de falar com o Dom Zébio para marcar a data da vinda desses sinais para o Rio de Janeiro, quando então acabei sendo nomeado para o Rio de Janeiro. Então, dessa forma, quando eu vim para cá, por uma tradição que já existe na paróquia Basílica Santuário São Sebastião dos Capuchinhos, são mais de 102 anos de Círio ali em da Tijuca, mas nós vemos que a presença da imagem peregrina não era comum. E justamente no dia da minha posse aqui, o pessoal da diretoria do Círio trouxe um manto original e deu de presente, e eu ofereci justamente que pudesse a imagem peregrina vir aqui todos os anos. O que começou dessa forma. Não que começasse comigo a tradição do Círio de Nazaré aqui no Rio, o Saquarema é bem antigo, os Capuchinhos antigos, na Ilha do Governador tem 90 anos de Nossa Senhora de Nazaré. Enfim, tem muitas coisas muito mais antigas, mas com a imagem peregrina, são justamente a partir da minha presença aqui como um dom de Deus, uma graça de Deus, que veio através da diretoria do Círio, sem que nós pedíssemos, mas já era uma programação que havia da diretoria da Festa de Nazaré, ser presença nas várias capitais.
6: Dorani também destacou que o tema escolhido para o Círio deste ano encontrou sintonia com o caminho pastoral vivido pela Arquidiocese do Rio de Janeiro.
10: E para nós, nesse ano foi uma grande bênção, porque o tema do Círio de Nazaré, que a Arquidiocese de Belém, através do seu arcebispo, Dom Júlio Endi Agamini, escolheu, ligado ao mês de outubro, mês das missões, Maria, missionária que nos dá Jesus, bem encontro de nossa Arquidiocese, que viveu o segundo sino do arquidiocesano, que depois, cujas conclusões foram colocadas no plano de pastoral sobre as missões. E temos feito as missões aí durante esse primeiro semestre, está programado para o segundo semestre a missão da juventude e a grande missão do mês de outubro. Ou seja, vem um casamento perfeito entre o tema de Belém e aquilo que a nossa arquidiocese vive. Maria, missionária que nos dá Jesus. É nesse sentido, meus irmãos e irmãs, que vemos que tanto nas capelas, como também nos locais que não são assim igrejas, mas são locais de encontro com a cultura, nós vemos aí que sempre é possível ver o desafio da arquidiocese e ser aquela que dialoga com a sociedade e testemunha Jesus Cristo.
6: Com produção de Rita Vasconcelos e locução de Silvio Júnior, o Jornal 106 volta amanhã. 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

0: Caríssimos irmãos e irmãs, que a paz do Senhor esteja com todos vocês. O evangelho do dia de hoje nos faz algumas perguntas importantes e necessárias. Quem justamente ama seu pai e sua mãe não é digno de mim. Quem não toma sua cruz e não me segue não é digno de mim. Quem procura conservar a sua vida vai perdê-la. E quem perde sua vida por causa de mim vai encontrá-la. Quem vos recebe, me recebe. E assim vai a liturgia do dia de hoje. Com os versículos do evangelho de hoje, completa-se a imagem do missionário, do discípulo ou discípulo que Jesus envia para estender a todas as ovelhas perdidas e depois até os confins da terra. A missão que teve início no seio do Pai, ao enviar o Filho seu ao mundo, o apóstolo tem que espelhar em si o Filho, que é o reflexo do Pai. Com o envio do Filho ao mundo, essa é a missão primeira, fundamental, mãe de todas as outras, chegou à terra o juízo divino. A salvação é um amor maior do que o maior amor desse mundo, que nos torna semelhantes ao Filho no seu amor pelo Pai e por nós. Quem acolhe o discípulo enviado, acolhe o Filho enviado e se torna como o Filho que acolhe o Pai. Ao término do sermão apostólico ou missionário, a missão prossegue. Jesus, porém, não está mais sozinho, mas pode contar com a companhia dos seus discípulos. Jesus veio trazer a paz dos filhos de Deus. Essa paz, porém, não é uma paz qualquer. Uma paz que desafia o mal, que enfrenta lutas difíceis e traz à tona as duras contradições para construir-se sobre a verdade, a liberdade, a fraternidade e a justiça. Não é a paz perniciosa que se adapta ao mal, é a paz do Cordeiro que vence o mal pelo bem, é a paz do reino que só os violentos arrebatam. Jesus faz referência à espada, mas a espada que ele usará não é a de Pedro, mas a da confiança na palavra do Pai, que corta os dois lados, os dois gumes. Portanto, meus irmãos e irmãs, é preciso fazer uma fina distinção que passe pelo coração e clareie as relações, pois a experiência mostra que os inimigos do homem são seus próprios familiares. O Filho veio para os seus e os seus não receberam. Foi traído, vendido, renegado e abandonado por seus próprios discípulos. O seu povo, articulado com o não povo, os ocupantes romanos, o condenaram como blasfemo e subversivo, mandando como amaldiçoado ao suplício da cruz. De fato, foi rejeitado por aqueles que ele não teve vergonha de chamar de irmãos. Jesus exige dos discípulos um amor total, pleno, absoluto. É o Senhor que deve ser amado de todo o coração. A paixão por mim deve corresponder à minha paixão por ele. Paulo entendeu isso muito bem. Eu amo a Cristo minha vida, que me amou primeiro, deu a sua vida por mim. Fui conquistado por Cristo e agora, como para conquistá-lo, né, deu a vida por João, entendeu como discípulo do amor. Nisso consiste o amor. Não fomos nós que amamos a Deus, mas foi ele quem nos amou e enviou no seu Filho como vítima de expiação pelos nossos pecados. Aquele poema de amor que é o Cântico dos Cânticos, espelho do amor humano, parábola do amor divino, mostra que o amado torna-se vida de quem o ama. Meu amado é meu e eu sou dele. Para ser digno dele, expressão que é várias vezes repetida na perícope de hoje, preciso ver como ele é que é o amor. O Pai é de fato o amor amante, o Filho o amor amado, o Espírito Santo o amor mútuo, dado e recebido, segundo a analogia do amor de Santo Agostinho, explorada sabiamente por Bruno Forte em sua obra sobre a Trindade. Carregar a sua cruz faz parte da imagem do discípulo missionário cristão, como carregar a nossa cruz faz parte da imagem do missionário Cristo. Quando carregamos a nossa cruz, podemos ter a certeza que não estamos sozinhos. Jesus caminha à nossa frente e diante de nós. Carregamos a sua cruz, que na verdade é nossa, ajudado por algum sirineu, mas geralmente sozinho. Ele leva a parte mais pesada, sobre a qual será crucificado. A parte mais leve está em nossas costas. Sobre ela escorrerá o seu sangue, que expressão de amor, mais uma vez nos salvará. Possuir a vida, sentido de agarrar-se a ela, é tudo o que queremos, mas é tudo o que nós devemos fazer, que não devemos fazer. À medida que os acontecimentos, que nós que o conseguimos, a perdemos, pois tornamos-nos egoístas e matamos a vida filial e fraterna. A vida é como o amor, é para ser dada, só assim sobrevive. Rezemos. O anjo do Senhor anunciou a Maria e ela concebeu do Espírito Santo. Ave Maria, cheia de graça, o Senhor é convosco, bendita sois vós entre as mulheres e bendito é o fruto do vosso ventre, Jesus. Santa Maria, Mãe de Deus, rogai por nós, pecadores, agora e na hora de nossa morte. Amém. Eis aqui a serva do Senhor, faça-se em mim segundo a vossa palavra. Ave Maria, cheia de graça, o Senhor é convosco. Bendita sois vós entre as mulheres, e bendito é o fruto do vosso ventre, Jesus. Santa Maria, Mãe de Deus, rogai por nós, pecadores, agora e na hora de nossa morte. Amém. E o Verbo se fez carne e habitou entre nós. Ave Maria, cheia de graça, o Senhor é convosco. Bendita sois vós entre as mulheres, e bendito é o fruto do vosso ventre, Jesus. Santa Maria, Mãe de Deus, rogai por nós, pecadores, agora e na hora de nossa morte. Amém. Rogai por nós, Santa Mãe de Deus, para que sejamos dignos das promessas de Cristo. Oremos. Infundi, Senhor, em nossos corações a vossa graça, vos suplicamos, a fim de que nós, que conhecendo pela anunciação do anjo a encarnação de Jesus Cristo, vosso Filho, cheguemos por sua paixão e morte de cruz à glória da ressurreição, pelo mesmo Cristo Senhor nosso. Amém. Glória ao Pai, ao Filho e ao Espírito Santo, como era no princípio, agora e sempre. Amém. Glória ao Pai, ao Filho e ao Espírito Santo, como era no princípio, agora e sempre. Amém. Glória ao Pai, ao Filho e ao Espírito Santo, como era no princípio, agora e sempre. Amém. E a todos vós, caríssimos amigos e irmãos, abençoe-vos o Deus Todo-Poderoso, Pai e Filho e Espírito Santo. Amém.
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2: Dentro de instantes, acompanharemos juntos a Santa Missa pelos amigos da Rádio Catedral, diretamente da Capela Nossa Senhora da Conceição, no edifício São João Paulo II, na Glória, presidida pelo cônego Carlos Augusto. Rezaremos em ação de graças pelos amigos da rádio, aniversariantes de hoje, 13 de julho: Alessandra Rosa Virgínio Abraão, Anilda Menezes dos Santos, Antônio Alves de Lima, Armando Tadeu Tomás Sobrino, Benedito Davi de Souza Rocha, Carma da Paz de Almeida, Carmen Costa de Azevedo, Guanira de Santana Gomes, Ercília Franca Buit, José Roberto Pellegrini Pinto, Lúcia Fátima de Oliveira Batista Silva, Luzia Silva dos Santos, Maria Damasceno Conzedei, Maria de Fátima da Silva, Maria Guadelupe dos Reis Silva, Maria Isabel Duarte de Mendonça, Maria Lucilene Barros de Souza, Marina Galdino Portugal, Marlon Jairo Lima Martins, Neiva Corvelo Nascimento, Raquel Araújo Gomes de Oliveira, Rosa Maria de Queiroz Barros, Solange Corvelo Cunha, Sônia Josefa Diniz Batista, Sueli dos Santos Romeu Nascimento, Silvia Leonor Alves do Carmo Caldas e Vilma de Paiva Santos.
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0: Em nome do Pai, do Filho e do Espírito Santo.
1: Amém.
0: O Deus da esperança que nos cumula de todos. Em nome do Pai, do Filho e do Espírito Santo.
1: Amém.
0: O Deus da esperança.

0: eucarística, peçamos a conversão do coração, fonte de reconciliação e comunhão com Deus e com os irmãos e irmãs. Senhor, que sois o caminho que leva ao Pai, tende piedade de nós.
1: Senhor, tende piedade de nós.
0: Cristo, que sois a verdade que ilumina os povos, tende piedade de nós.
1: Cristo, tende piedade de nós.
0: Senhor, que sois a vida que renova o mundo, tende piedade de nós.
1: Senhor, tende piedade de nós.
0: Deus Todo-Poderoso, tenha compaixão de nós, perdoe os nossos pecados e nos conduza à vida eterna.
1: Amém.
0: Oremos. Ó Deus, que mostrais a luz da vossa verdade aos que erram, para retornarem ao bom caminho, dai aos que professam a fé rejeitar o que não convém ao cristão e abraçar tudo que é digno deste nome. Por nosso Senhor Jesus Cristo, vosso Filho, que é Deus, e convosco vive e reina na unidade do Espírito Santo por todos os séculos dos séculos.
1: Amém.
0: Ouçamos com atenção a palavra de Deus que será proclamada.
2: Leitura do livro do profeta Isaías. Ouve a palavra do Senhor, magistrados de Sodoma. Prestai ouvidos ao ensinamento do nosso Deus, povo de Gomorra. Que me importa a abundância de vossos sacrifícios, diz o Senhor. Estou farto de holocaustos de carneiros e de gorduras de animais cevados, do sangue de touros, de cordeiros e de bodes, não me agrado. Quando entrais para vós apresentar diante de mim, quem vos pediu para pisardes os meus átrios? Não continueis a trazer oferendas vazias. O incenso é para mim uma abominação. Não suporto lua nova, sábado, convocação de assembleia, iniquidade com reunião solene. Vossas luas novas e vossas solenidades, eu as detesto. Elas são para mim um peso, estou cansado de suportá-las. Quando estendeis as vossas mãos, escondo de vós os meus olhos. Ainda que multipliqueis a oração, eu não ouço. Vossas mãos estão cheias de sangue. Lavai-vos, purificai-vos. Tirai a maldade de vossas ações de minha frente. Deixai de fazer o mal. Aprendei a fazer o bem. Procurai o direito. Corrige o opressor. Julgai a causa do órfão. Defendei a viúva. Palavra do Senhor.
3: Graças a Deus.
2: A todo homem que procede retamente, eu mostrarei a salvação que vem de Deus.
3: A todo homem que procede retamente, eu mostrarei a salvação que vem de Deus.
2: Eu não venho censurar teus sacrifícios, pois sempre estão perante mim teus holocaustos. Não preciso dos novilhos de tua casa, nem dos carneiros que estão nos teus rebanhos.
3: A todo homem que procede retamente, eu mostrarei a salvação que vem de Deus.
2: Como ousais repetir os meus preceitos e trazer minha aliança em tua boca? Tu que odiastes minhas leis e meus conselhos e deste às costas as palavras dos meus lábios.
3: A todo homem que procede retamente, eu mostrarei a salvação que vem de Deus.
2: Diante disso, o que fizeste, eu calarei. Acaso pensas que eu sou igual a ti? É disso que te acuso e repreendo, e manifesto essas coisas aos teus olhos.
3: A todo homem que procede retamente, eu mostrarei a salvação que vem de Deus.
2: Quem me oferece um sacrifício de louvor, este

0: assim é que honra de verdade. A todo homem que procede retamente, eu mostrarei a salvação que vem de Deus.
1: A todo homem que procede retamente, eu mostrarei a salvação que vem de Deus.

0: O Senhor esteja convosco.
1: Ele está no meio de nós.
0: Proclamação do Evangelho de Jesus Cristo segundo Mateus.
1: Glória a vós, Senhor.
0: Naquele tempo, disse Jesus aos seus discípulos: não penseis que vim trazer paz à terra. Não vim trazer a paz, mas sim a espada. De fato, vim separar o filho de seu pai, a filha de sua mãe, a nora de sua sogra. E os inimigos do homem serão os próprios familiares. Quem ama seu pai ou sua mãe mais do que a mim, não é digno de mim. Quem ama seu filho ou sua filha mais do que a mim, não é digno de mim. Quem não toma sua cruz e não me segue, não é digno de mim. Quem procura conservar a sua vida vai perdê-la. E quem perde a sua vida por causa de mim, vai encontrá-la. Quem vos recebe, a mim recebe. E quem me recebe, recebe aquele que me enviou. Quem recebe um profeta por ser profeta, receberá a recompensa de profeta. E quem recebe um justo por ser justo, receberá a recompensa de justo. Quem dera ainda que seja apenas um copo d'água fresca a um desses pequeninos, por ser meu discípulo, em verdade vos digo, não perderá a sua recompensa. Quando Jesus acabou de dar essas instruções aos 12 discípulos, partiu daí, a fim de ensinar e pregar nas cidades deles. Palavra da salvação.
1: Glória a vós, Senhor.
0: Pelas palavras do Santo Evangelho, sejam perdoados os nossos pecados.
1: Amém.
0: Louvado seja nosso Senhor Jesus Cristo.
1: Para sempre seja louvado.
0: Amados irmãos e irmãs, estamos celebrando o 15ª semana do tempo comum. Hoje é segunda-feira da 15ª semana. Ouvimos no domingo o Evangelho que continha a parábola do bom, da boa semente, ou a parábola do semeador. A boa semente que é lançada pelo caminho e aquela que cai em terra boa é aquela que produz fruto. É Cristo o semeador, é Cristo a semente. E a consequência daquilo que é semeado depende da terra que acolhe a semente. E a terra é o nosso coração. Uma terra boa é um coração disponível, pronto, para que a palavra germine, crie raízes, cresça e frutifique. Assim deve ser a nossa vida. E fazendo ressoar esse evangelho do domingo no decorrer desta semana, nós ouvimos um trechinho do capítulo 10 do Evangelho de São Mateus, que Jesus parece um pouco direto demais. Não penseis que eu vim trazer paz sobre a terra, não vim trazer paz, vim trazer a espada. E a gente pode até pensar assim, ué, parece contraditório, porque o ressuscitado, ao aparecer aos discípulos, ele transmite justamente o dom da paz: a paz esteja convosco. Deixo-vos a minha paz eu vos dou. Como Jesus hoje no Evangelho fala que eu não vim trazer a paz, se ele é o príncipe da paz. A paz de que trata o Evangelho de Mateus hoje é a paz naquele sentido que o mundo tantas vezes compreende. A paz como simplesmente ausência de conflito. Nesse sentido, de fato, Jesus não veio trazer a paz. Por quê? A adesão a Cristo e a seu projeto nos faz caminhar na contramão do mundo. E é impossível nós aderirmos ao projeto de Cristo e do seu evangelho sem que tenhamos que agir de um modo diferente de como o mundo age. E isso gera atrito. E isso gera conflito. Muitas vezes dentro da própria casa, muitas vezes dentro dos próprios parentes, amigos. É impossível eu configurar a minha vida ao projeto de Cristo e continuar dizendo, como vaquinha de presépio, balançando a cabeça para tudo que o mundo faz. É impossível eu assumir na minha vida o projeto de ser discípulo de Jesus e não me escandalizar com as atrocidades que nós vemos no mundo. Ser cristão é ser construtor da paz, mas não aquela paz que é a ausência de conflito. Não. É aquela paz que brota do coração. É aquela paz que não depende da realidade externa para que possa dizer estou em paz. É interessante quando nós vemos os relatos dos mártires, e aqui cito Santa Felicidade e Santa Perpétua, nas atas do martírio de Felicidade Perpétua, mostra que as duas, no momento em que estavam ali prestes a serem devoradas pelas feras, elas se saudavam com o ósculo da paz, um gesto litúrgico que ainda hoje nós temos na liturgia, a saudação da paz, o ósculo da paz. E a gente pode pensar como que no meio daquela aflição, prestes a serem devoradas, elas conseguem saudar com o dom da paz? É justamente porque a paz que vem de Cristo não depende da ausência de conflitos externos. É a paz que encontramos no nosso coração de termos a certeza de em quem colocamos a nossa confiança, em quem ancoramos as certezas da nossa vida, em Cristo. E isso permite que o cristão seja coerente com o projeto de Jesus, mesmo numa realidade que caminha em outra direção. E muitas vezes nós achamos que o cristão, ele tem que permanecer calado diante das atrocidades. Não. Nós muitas vezes temos que também nos posicionar. Quando, por exemplo, nós vemos tantas realidades que atentam contra a dignidade da pessoa humana, contra a dignidade da vida humana, nós não podemos ficar calados diante disso. Diante de uma realidade construída sobre a areia da mentira, nós temos que viver como cooperadores da verdade. No mundo em que tantas vezes se entra no espiral do ódio, nós devemos ser semeadores do amor. No mundo que, e é interessante, porque vivemos num mundo que perdoa, que num mundo que permite tudo, mas nada perdoa. Enquanto Cristo, tantas vezes, pode, ao olhar do mundo, ser aquele que proíbe tudo, mas é aquele que está disposto a perdoar tudo. A liberdade do seguimento a Jesus me dá o direito e a liberdade de escolher que caminho eu vou seguir. Mas conscientes do projeto que ele tem para nós, nós nos inclinamos então a escolher a verdade ao invés da mentira, o amor ao invés do ódio, o perdão ao invés da vingança, o diálogo ao invés da separação, da condenação, e por aí vai. E assim, muitas vezes, o mundo não vai nos compreender. O mundo não vai entender o caminho que estamos indo, porque tantas vezes vai ser o caminho contrário que o mundo caminha. A ótica do mundo é uma, a ótica do evangelho é outra. A lógica do mundo é uma, a lógica do evangelho é outra. E aí a gente vai entender quando Jesus fala que eu vim para confundir os fortes. Por isso que ele vai dizer que o menor deste mundo será o maior no reino dos céus, os últimos neste mundo serão os primeiros no reino dos céus. Um mundo que tantas vezes centraliza todas as realidades no ter. Somos valorizados por aquilo que temos. Jesus nos valoriza por aquilo que somos. E aquilo que somos é muito mais importante do que aquilo que temos. Mas encontramos tantas vezes, irmãos, nós ouvimos na primeira leitura Isaías falando ali sobre Sodoma e sobre Gomorra. Nós encontramos tantas vezes cristãos que insistem em querer associar a vida que o mundo oferece com o projeto de Jesus no Evangelho. É necessário que façamos uma escolha. É necessário que escolhamos que caminho queremos seguir. Qual o objetivo da minha vida? Onde eu quero chegar? Eu quero seguir os meus instintos, as minhas vontades? Ou eu quero vencer os meus instintos e as minhas vontades para realizar na minha vida o projeto de Deus? E então a gente consegue fazer a opção primordial ou fundamental por Cristo. E então as palavras do Evangelho começam a fazer sentido. Quem ama mais seu pai ou sua mãe do que a mim não é digno de mim. Quem ama mais seu filho do que a mim não é digno de mim. É a experiência do amor a Deus e de ser amado por Deus que me torna capaz de amar verdadeiramente meu pai, minha mãe, meu filho. É quando eu consigo assumir de fato o projeto de Cristo para a minha vida, ainda que com dores, com sofrimento, com luta, mas eu não abandono, não largo a minha cruz de cada dia, aí que eu mostro ser digno de ser discípulo. Que caminho queremos seguir? A quem queremos agradar? Aos homens e mulheres de nosso tempo, para ter uma vida mais fácil, sem críticas, sem julgamentos? Ou a nós, em primeiro lugar, estar o agradar a Deus, seguir seus mandamentos, fazer a sua vontade, realizar o seu projeto na nossa vida? Essa escolha não é o Padre Carlos que pode fazer. Essa escolha é cada um de nós que faz a cada dia. E é essa escolha que nos torna então capazes de fazer o bem ao outro, sem buscar nada em troca. A caridade cristã é justamente isso. É amar simplesmente por amar. A medida do amor é amar sem medida. E isso nos permite amar, inclusive, quem nos faz mal. Amar os nossos inimigos. Amar quem não merece ser amado. Amar quem não quer ser amado. Porque experimentados no amor, nós somos capazes de amar. Peçamos ao Senhor que a nossa experiência pessoal com Ele nos torne capazes de sermos no mundo sinal da sua presença. Não com uma presença que queira simplesmente agradar a gregos e troianos, não. Mas que busquemos agradar o Senhor com a nossa vida. Uma vida de acordo com o seu projeto. Uma vida de acordo com a sua palavra. Uma vida de acordo com o seu sonho para cada um de nós. Que o Senhor nos fortaleça nessa decisão. Louvado seja nosso Senhor Jesus Cristo.
1: Para sempre seja louvado.
0: Elevemos ao Pai dos céus as preces que brotam do nosso coração.
1: A resposta será: ouvi, Senhor, as nossas súplicas.
2: Ouvi, Senhor, as nossas súplicas.
1: Para que a Igreja e o Santo Padre Leão XIV sejam sempre guiados pelo Espírito Santo, fortalecidos na fé e na missão de conduzir o povo de Deus com justiça e amor. Rezemos ao Senhor.
2: Ouvi, Senhor, as nossas súplicas.
1: Para que os governantes ajam com sabedoria, justiça e responsabilidade, promovendo o bem comum, a paz, a proteção do planeta. Rezemos ao Senhor.
2: Ouvi, Senhor, as nossas súplicas.
1: Para que os pobres, os marginalizados e todos os que sofrem encontrem acolhida, ajuda e esperança por meio da ação solidária da comunidade cristã, rezemos ao Senhor.
2: Ouvi, Senhor, as nossas súplicas.
0: Tudo isso nós vos pedimos por Cristo nosso Senhor.
1: Amém.
2: Amém.
0: Entoemos o canto de preparação das ofertas, oferecendo juntamente com o pão e o vinho para esta missa a nossa vida, tudo aquilo que somos, tudo aquilo que temos. 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

0: Orai, irmãos e irmãs, para que esta nossa família reunida em nome de Cristo possa oferecer um sacrifício aceito por Deus Pai Todo-Poderoso.
1: Receba o Senhor por tuas mãos este sacrifício para a glória do seu nome, para o nosso bem de toda a sua santa igreja.
0: Olhai, Senhor, os dons da igreja em oração e concedei que os fiéis que os recebem possam crescer em santidade por Cristo nosso Senhor.
1: Amém.
0: O Senhor esteja convosco.
1: Ele está no meio de nós.
0: Corações ao alto.
1: O nosso coração está em Deus.
0: Demos graças ao Senhor nosso Deus.
1: É nosso dever e nossa salvação.
0: Na verdade, é digno e justo, é nosso dever e salvação dar-vos graças sempre e em todo lugar, Senhor Pai Santo, por vosso amado Filho Jesus Cristo. Ele é a vossa palavra pela qual tudo criastes. Ele é o nosso Salvador e Redentor, que se encarnou pelo Espírito Santo e nasceu da Virgem Maria. Ele, para cumprir a vossa vontade e adquirir para vós um povo santo, estendeu os braços na hora da sua paixão, a fim de vencer a morte e manifestar a ressurreição. Por isso, com os anjos e todos os santos, proclamamos vossa glória, dizendo a uma só voz:
1: Santo, Santo, Santo, Senhor Deus do Universo, o céu e a terra proclamam a vossa glória. Hosana nas alturas, bendito o que vem em nome do Senhor. Hosana nas alturas.
0: Na verdade, ó Pai, vós sois santo, fonte de toda santidade. Santificai, pois, estes dons, derramando sobre eles o vosso Espírito, a fim de que se tornem para nós o corpo e o sangue de nosso Senhor Jesus Cristo.
1: Enviai o vosso Espírito Santo.
0: Estando para ser entregue, abraçando livremente a paixão, Jesus tomou o pão, pronunciou a bênção de ação de graças, partiu e o deu a seus discípulos, dizendo: Tomai todos e comei. Isto é o meu corpo, que será entregue por vós.

mesmo modo no fim da ceia. Ele tomou o cálice em suas mãos e, dando graças novamente, o entregou a seus discípulos, dizendo: tomai todos e bebei. Este é o cálice do meu sangue, o sangue da nova e eterna aliança, que será derramado por vós e por todos para a remissão dos pecados. Fazei isto em memória de mim.

0: Mistério da fé.
1: Anunciamos, Senhor, a vossa morte e proclamamos a vossa ressurreição. Vinde, Senhor Jesus.
0: Celebrando, pois, o memorial da morte e ressurreição do vosso Filho, nós vos oferecemos, ó Pai, o pão da vida e o cálice da salvação, e vos agradecemos porque nos tornastes dignos de estar aqui na vossa presença e vos servir.
1: Aceitai, ó Senhor, a nossa oferta.
0: Suplicantes, vos pedimos que, participando do corpo e sangue de Cristo, sejamos reunidos pelo Espírito Santo num só corpo.
1: O Espírito nos una num só corpo.
0: Lembrai-vos, ó Pai, da vossa Igreja que se faz presente pelo mundo inteiro. Que ela cresça na caridade, em comunhão com o Papa Leão, com o nosso bispo Arani João, seus bispos auxiliares e eméritos, os bispos do mundo inteiro, os presbíteros, os diáconos e todos os ministros do vosso povo.
1: Lembrai-vos, ó Pai, da vossa Igreja.
0: Lembrai-vos também na vossa misericórdia dos nossos irmãos e irmãs que adormeceram na esperança da ressurreição, de Severino, Duca, Gervásio e de todos os que partiram desta vida. Acolhei-os junto a vós, na luz da vossa face.
1: Concedei-lhes, ó Senhor, a luz eterna.
0: Enfim, nós vos pedimos, tende piedade de todos nós e dai-nos participar da vida eterna. Com a bem-aventurada sempre Virgem Maria, Mãe de Deus e da Igreja, com São José, seu esposo, os apóstolos, gloriosos São Sebastião, nosso padroeiro, e todos os santos que neste mundo viveram na vossa amizade, a fim de vos louvarmos e glorificarmos por Jesus Cristo, vosso Filho. Por Cristo, com Cristo e em Cristo. A vós, Deus Pai Todo-Poderoso, na unidade do Espírito Santo, toda honra e toda glória, agora e para sempre.
1: Amém.
0: Rezemos com amor e confiança a oração que o Senhor Jesus nos ensinou. Pai nosso que estais nos céus,
2: santificado seja o vosso nome.
0: Venha a nós o vosso reino, seja feita a vossa vontade,
2: assim na terra
0: como no céu. O pão nosso de cada dia nos dai hoje. Perdoai-nos as nossas ofensas, assim como nós perdoamos a quem nos tem ofendido. E não nos deixeis cair em tentação,
2: mas livrai-nos do mal.
0: Livrai-nos de todos os males, ó Pai, e dai-nos hoje a vossa paz. Ajudados pela vossa misericórdia, sejamos sempre livres do pecado e protegidos de todos os perigos, enquanto aguardamos a feliz esperança e a vinda do nosso Salvador, Jesus Cristo.
1: Vosso é o reino, o poder e a glória para sempre.
0: Senhor Jesus Cristo, dissestes aos vossos apóstolos, eu vos deixo a paz, eu vos dou a minha paz. Não olheis os nossos pecados, mas a fé que anima a vossa Igreja. Dai-lhe, segundo o vosso desejo, a paz e a unidade, vós que sois Deus com o Pai e o Espírito Santo.
1: Amém.
0: A paz do Senhor esteja sempre convosco.
1: O amor de Cristo nos uniu.
0: Cordeiro de Deus,
1: que tirais o pecado do mundo, tende piedade de nós. Cordeiro de Deus, que tirais o pecado do mundo, tende piedade de nós. Cordeiro de Deus, que tirais o pecado do mundo, dai-nos a paz.
0: Felizes os convidados para o banquete nupcial do Cordeiro. Eis o Cordeiro de Deus que tira o pecado do mundo.
1: Senhor, eu não sou digna de que entreis em minha morada, mas dizei uma palavra, eu serei salva.

0: Oração de comunhão espiritual. Meu Jesus, eu creio que estás presente no Santíssimo Sacramento. Amo-vos sobre todas as coisas e minha alma suspira por vós. Mas como não posso receber-vos agora no Santíssimo Sacramento, vinde então espiritualmente ao meu coração. Abraço-me convosco como se já estivesses comigo. Uno-me a vós inteiramente. Ah, não permitais que me separe de vós. Ó sumo bem e doce amor meu, vulnerai e inflamai o meu coração, a fim de que esteja abrasado em vosso amor para sempre. Amém.
1: Oremos. Alimentados pelos vossos dons, nós vos pedimos, Senhor, que cresçam em nós os frutos da nossa salvação, cada vez que celebramos este mistério, por Cristo nosso Senhor.
0: Amém. Glorioso mártir São Sebastião, valoroso padroeiro e defensor da cidade do Rio de Janeiro, vós que derramastes vosso sangue e destes a vossa vida em testemunho da fé em nosso Senhor Jesus Cristo, alcançai-nos do mesmo Senhor a graça de sermos vencedores do nosso verdadeiro inimigo, o pecado, que nos faz viver sem fé, sem esperança e sem caridade. Protegei com a vossa poderosa intercessão os filhos desta terra de Santa Cruz. Livrai-nos de toda a epidemia corporal, moral e espiritual. Fazei que se convertam aqueles que, por querer ou sem querer, são instrumentos de infelicidade para os outros, e que o justo persevere na sua fé e propague o amor de Deus até o triunfo final. São Sebastião, advogado contra as epidemias, a fome e as guerras, rogai por nós sem cessar. Ó glorioso batalhador da fé, socorrei-nos em nossas fraquezas e necessidades urgentes. Rogai por nós junto a Deus. Amém.
1: Ó glorioso São Sebastião,
0: rogai por nós.
1: Por todas as pessoas que nos pediram oração e se confiaram as suas intenções às nossas orações, rezemos juntos. Ave Maria,
2: cheia de graça,
1: o Senhor é convosco. Bendita sois vós entre as mulheres. E bendito é o fruto do vosso ventre, Jesus.
2: Santa Maria, Mãe de Deus, rogai por nós, pecadores, agora e na hora de nossa morte. Amém.
1: Ó Maria concebida sem pecado,
2: rogai por nós que recorremos a vós.
1: O Senhor esteja convosco.
2: Ele está no meio de nós.
1: Que desça sobre vós, sobre vossas famílias, sobre vossas necessidades materiais e espirituais, a bênção e a proteção do Deus Todo-Poderoso, do Pai e do Filho e do Espírito Santo.
2: Amém.
1: Que a alegria do Senhor seja sempre a vossa força. Ide em paz e o Senhor vos acompanhe.
2: Graças a Deus.
1: E você que nos escuta pela Rádio Catedral FM, fique ligadinho no programa Eu Seguirei com Frei Gilson. Cantemos o canto final.

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0: Deus abençoe você e toda a sua família. Que alegria estar aqui com você, começando mais um programa Eu Seguirei. Eu tenho certeza de que Deus vai falar muito ao seu coração através deste programa. Olha, se você pode, eu já quero convidar você a pegar a sua Bíblia, porque hoje nós vamos meditar a palavra de Deus. A palavra de Deus é o nosso alimento, a palavra de Deus que é o nosso sustento. Eu tenho certeza que essa palavra vai mover seu coração. Olha, aqui você vai ouvir a palavra de Deus, aqui você vai poder cantar. São minutos que ficaremos juntos, onde você vai fazer uma experiência com Deus. Lembrando que tudo que você ouvir aqui, depois fica registrado no meu canal do YouTube, Frei Gilson / Som do Monte, no meu Instagram, no meu Facebook, todos com o mesmo nome, Frei Gilson / Som do Monte, para que você possa também compartilhar essa palavra com os seus amigos, tá bom? Então, vamos escutar a palavra de Deus.
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0: É muito importante amar todas as pessoas. É muito importante você amar sua família, amar o seu marido, sua esposa, seus filhos, sua família, amar o seu namorado, amar sua namorada, amar seu noivo, sua noiva, seu esposo, sua esposa. É muito importante nós amarmos a todos. Até porque isso é mandamento. Amai-vos uns aos outros. Se tem uma coisa que Jesus veio nos ensinar é isto. Amai-vos uns aos outros como eu vos tenho amado. Agora, a gente precisa amar do jeito correto. Jesus hoje vai nos ensinar a amar do jeito correto. Preste atenção, em Mateus capítulo 10, versículo 37, diz assim, quem ama seu pai ou sua mãe mais do que a mim não é digno de mim. Quem ama seu filho ou sua filha mais do que a mim não é digno de mim. Interessante. O que Jesus está querendo dizer com isto? O mesmo Deus que pede para a gente amar, mas está dizendo que não é para amar mais do que Ele. Essa palavra está clara. Mas o que isso significa? Quero meditar com você essa palavra e ela vai ser muito importante para a sua vida. Em nome do Pai, do Filho e do Espírito Santo. Amém. Mateus capítulo 10, versículo 34 a capítulo 11, versículo 1. Naquele tempo disse Jesus a seus discípulos, não penseis que vim trazer a paz à terra. Não vim trazer a paz, mas sim a espada. De fato, vim separar o filho de seu pai, a filha de sua mãe, a nora de sua sogra. E os inimigos do homem serão seus próprios familiares. Quem ama seu pai ou sua mãe mais do que a mim não é digno de mim. Quem ama seu filho ou sua filha mais do que a mim não é digno de mim. Quem não toma sua cruz e não me segue não é digno de mim. Quem procura conservar a sua vida vai perdê-la, e quem perde a sua vida por causa de mim vai encontrá-la. Quem vos recebe a mim, recebe. Quem me recebe, recebe aquele que me enviou. Quem recebe um profeta por ser profeta, receberá a recompensa de profeta. E quem recebe um justo por ser justo, receberá a recompensa de justo. Quem der, ainda que seja apenas um copo de água fresca, a um desses pequeninos, por ser meu discípulo, em verdade vos digo, não perderá a sua recompensa. Quando Jesus acabou de dar essas instruções aos 12 discípulos, partiu daí a fim de ensinar e pregar nas cidades deles. Palavra da salvação. Santo Agostinho vai falar agora um texto super importante, explicando para nós essa palavra. Que um pai diga, ama-me. Então imagina o teu pai dizendo, me ame, filho. Que uma mãe diga, ama-me. Então imagina uma mãe dizendo para o seu filho, me ame, filho. A essas palavras eu responderei, silêncio. Santo Agostinho. Mas não é justo o que pedem? Ora, se teu pai pede para amá-lo, isso não é justo? Se a tua mãe pede para amá-la, isso não é justo? Lembremos-nos que o próprio Deus disse, honra teu pai e tua mãe. Claro que aqui, Jesus em nenhuma forma está contradizendo o mandamento do amor, amai-vos uns aos outros, e de nenhuma forma Jesus está desfazendo o mandamento de honrar pai e mãe. Até porque ele amou a todos, até porque ele honrou seu pai e sua mãe. Mas não é justo o que pedem? Não devo retribuir o que recebi? Então o pai vai dizer assim, eu te gerei. A mãe diz, eu te dei a luz. O pai diz, eu te eduquei. A mãe diz, eu te alimentei. Respondamos a nosso pai e mãe quando dizem justamente ama-nos. Respondamos. E aqui está o grande ensinamento de Agostinho, preste atenção. Eu vos amarei em Cristo. Não em lugar de Cristo. Meu Deus, que coisa forte. Gente, Jesus não está pedindo para não amar pai e mãe. Jesus está dizendo o seguinte, quem ama seu pai e sua mãe mais do que a mim. Ou seja, eu vou te amar em Cristo, mas não em lugar de Cristo. Em outras palavras, Jesus está querendo ensinar para a gente, não coloque ninguém no meu lugar, primeiro a mim, primeiro a mim. Você não pode me substituir, você não pode me trocar, você não pode colocar outra pessoa no meu lugar, nem seus pais, nem seus filhos, nem seu namorado, nem seu noivo, nem seu esposo, nem sua esposa, ninguém. Eu vos amarei em Cristo, não em lugar de Cristo. Estareis comigo nele, mas não estarei convosco sem ele. Olha que forte essa palavra. Se vocês, eu vou amar meus pais em Cristo, mas não posso amar meus pais sem Cristo. Meu esposo, meu namorado, meu noivo, qualquer pessoa. Mas nós não nos importamos com Cristo. E talvez alguém diga, mas nós não nos importamos com Cristo, dizem eles. E aí a gente tem que responder, Agostinho responde, e eu me importo com Cristo mais do que comigo mesmo. Deveria eu obedecer àqueles que me criaram e perder aquele que me fez? Meu Deus, que texto forte, né, de Santo Agostinho. Santo Agostinho não está desqualificando seus pais. Aliás, sua santa mãe, né, Santa Mônica, que rezou tanto para que ele se convertesse, ele não está desprezando ela. Mas Santo Agostinho está nos ensinando que nós devemos amar todas as pessoas em Cristo. E se alguém quer que a gente coloque elas na nossa vida, tirando Cristo, não. Nunca faça isso. Se alguém pedir para entrar na sua vida, mas para que ela entre, Cristo ter que sair, diga para ela não. Estareis comigo nele, mas não estarei convosco sem ele. Preciso amar todas as pessoas em Cristo. Preciso amar todas as pessoas em Cristo. Em nome do Pai, do Filho e do Espírito Santo. Amém.
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0: Resposta a essa palavra, eu quero convidar você agora a cantar comigo.
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0: Programa de hoje está bom demais e eu quero lembrar você, se você quiser ouvir mais pregações, mais meditação da palavra, basta você me acompanhar no meu canal do YouTube, Frei Gilson/Som do Monte, no meu Instagram, no meu Facebook, no meu TikTok, e lá você vai encontrar muito mais palavra de Deus para você.
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0: Nós vamos terminar este programa rezando. Eu quero clamar agora por você, quero clamar pela sua família. Senhor Deus, libera agora o teu Espírito Santo sobre cada pessoa que acompanha este programa. Vem, Espírito Santo, enche todos os que estão acompanhando este programa agora. Libera, Senhor, para esta pessoa o que ela mais precisa, para o corpo e para a alma. Libera, Senhor, curas e libertações em nome de Jesus para esta pessoa que assiste, que acompanha, que escuta e para toda a sua família. Eu clamo a tua poderosa bênção. Visita agora com bênção de proteção. A bênção que só o Senhor pode dar. Abençoe-vos o Deus Todo-Poderoso, Pai e Filho e Espírito Santo. Amém.
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1: Boa noite, está começando mais um Vox Populi Esporte, o programa que une fé, esporte, propósito, enfim, tudo para alavancar aí a transformação social através da prática esportiva. Eu sou Flávia Lobo, jornalista. Hoje você deve estar vendo, a mesa está um pouco mais reduzida, porque a gente adequou o programa de hoje à agenda de uma lenda do futebol feminino brasileiro, vou dizer até mundial.
2: Com certeza.
1: Porque não é, Thiago? Uhum. Thiago está aqui do lado, já está concordando. Não tem como a gente não falar, não, você vem, grava a hora que você quiser, a casa é sua no dia que você quiser. A gente tem a honra de receber uma jogadora que representa uma das gerações mais marcantes do futebol feminino brasileiro. A geração campeã do início dos anos 2000, que levou o Brasil ao vice-campeonato da Copa do Mundo de 2007, e as históricas finais olímpicas. Foi dos pés dela, preste atenção, com um golaço decisivo, que o Brasil chegou à final olímpica pela primeira vez em 2004. E não satisfeito, gente, esse golaço fez história. Pela primeira vez, uma seleção da América do Sul chegava à decisão do futebol feminino nos Jogos Olímpicos. Então a gente tem a honra de receber Delma Gonçalves, a Pretinha. Seja muito bem-vinda ao Vox Populi Esporte, Pretinha.
3: Obrigada, boa tarde a todos, boa noite. Eu gostaria de agradecer o convite, né? Muito feliz de estar aqui hoje e poder contar um pouquinho da minha história.
1: Ele, aqui do lado também, acompanhando nessa resenha, Thiago Garcês, jornalista do Santuário Cristo Redentor, sabe muito de futebol, é sempre uma contribuição muito boa quanto está aqui com a gente no Vox Populi Esporte. Seja sempre muito bem-vindo, Thiago.
4: Boa noite a todos. Uma honra estar aqui com a Flávia e uma honra imensa estar aqui com a Pretinha, uma das maiores jogadoras de futebol de todos os tempos. E Flávia, eu tenho que falar uma coisa, se fosse futebol de homens e mulheres, na semana passada...
1: A gente ia ganhar.
4: A Pretinha em campo. Irmão, ou ia ser... Não, se não fosse na técnica, ia ser na raça. Porque,
1: eu não sei...
4: Porque essa mulher tem de raça, além não da é? Técnica apurada, a raça que ela tinha em campo contagiava os outros jogadores.
1: Com não, certeza. A gente tinha ganho, a gente já tava nas quartas de, final, passando aí pra semifinal. E você não sabe, a gente tava aqui, você que tá acompanhando a gente, antes do programa começar, eu tava fazendo um pedido pra ela, né?
4: É?
1: Quer treinar a seleção masculina?
4: Sim, sim.
1: Vamos ali, a gente rescinde aquele contrato que tá vigorando até 2030, sabe? A gente rescinde aquele contrato.
4: Pretinha.
1: E Pretinha, vem pra técnica da seleção masculina. Agora, Pretinha, vamos lá. Como é que nasceu a sua paixão pelo futebol? Como é que começa isso? É garota ainda?
3: Bem garotinha, né? Eu vim de família, né? Meus irmãos jogavam e eu gostava de acompanhá-los, né? No final de semana e passava o dia inteiro, né? Assistindo, vendo eles jogarem. E eu jogava com meus amigos do meu bairro, né? Então a paixão vem de família, vem ali do dia a dia com meus irmãos e com meus amigos.
1: Você é carioca? Você morava
3: onde? Gema.
1: Carioca da Gema. Você morava...
3: Ia com meus irmãos e com meus amigos.
1: Você é carioca? Você morava
3: onde? Da Gema.
1: Carioca da Gema.

0: mas que nutrem essa esperança de mudar a sua realidade através do esporte e futebol. Com certeza é essa válvula que impulsiona, né, Pretinha?
1: É, com certeza. Não só o futebol, mas o esporte em si, né? Ele
0: dá esporte essa, olímpico
1: em
0: também.
1: Em geral, né? Ele dá essa esperança para garotada, né? Meninas ou meninos, e seguir carreira. É, no meu caso, eu jogava porque eu gostava, né? Até pelo fato de, assim, eu não conhecia o futebol feminino ainda, né? Eu só conhecia o futebol masculino. Mas ainda assim, eu não tinha nenhum desejo de me tornar uma atleta de futebol. Era uma diversão que eu tinha, e porque eu acompanhava meus irmãos, né? E aí, depois de algum tempo que eu conheci o futebol feminino, que eu comecei a mudar a minha realidade e ver que o futebol feminino poderia ser a minha profissão.
2: Exatamente, você estava falando, eu estava aqui pensando, Thiago. Quando a gente vai para a Zona Norte, Zona Oeste e tal, o campo de futebol é o equipamento cultural do bairro.
1: Uhum.
2: Todo mundo se reúne ali, né, e joga e conhece da rua, do outro bairro, todo mundo se junta. E tem uma característica que eu acho que as mulheres, as meninas da Zona Norte se permitem experimentar esportes que no passado eram estritamente masculinos. Então, soltar pipa, que não é um esporte, mas enfim, é uma prática de diversão, tipicamente masculina. E a mulherada soltava pipa, entendeu? Eu soltei pipa na minha avó morava em Pedra de Guaratiba, eu soltava pipa. E assim, futebol e outras brincadeiras, outros esportes de rua, que as meninas da Zona Norte, da Zona Oeste, se permitiam mais. E isso aconteceu com você, assim, não tinha algum tipo de restrição? Ah, a mulher não pode jogar, tira sua irmã daqui.
1: Então, aí é curioso, eu nunca sofri nenhum tipo de preconceito, discriminação, nem da minha família, nem dos meus amigos.
2: Olha, que legal.
1: Sim, sim, eu gosto de falar porque realmente foi o que aconteceu e isso me ajudou. Então eu era uma menina que estava ali no meio de milhares de meninos, né? Até para ver os meus irmãos jogarem, em volta era só, tinha pouquíssimas meninas assistindo, só a grande maioria era meninos, eram homens, e eu ali, e eu nunca, sinceramente, eu nunca tive nenhum tipo de restrições, assim, da minha família, dos meus irmãos, dos meus amigos, né? Os meus pais nunca me proibiram, nunca falaram assim, não, você não vai jogar ou não vai acompanhar os seus irmãos porque ali é lugar de homem. Não, nunca aconteceu isso. Então, eu acho que isso facilitou, ajudou, né? Uma menina que só queria se divertir, fazer aquilo que gostava, mesmo no meio de outros meninos, e isso me ajudou. Então, eu sou muito grata, assim, à minha família, aos meus amigos, de não terem atrapalhado. Essa é a verdade, eles não atrapalharam. Então, eu acredito por isso que deu certo.
0: E, Pretinha, quando você começou a jogar, né, ali no meio dos meninos e tal, ele já falava que,
1: ó,
0: essa menina
1: é isso aí.
0: Já rolava esse burburinho.
2: Bota ela no meu time.
1: É esse mesmo.
0: E já tinha, o pessoal já te escolhia?
1: Sim, já tinha aquela panelinha ali. Sim, aí chamava, não, a Delma vai jogar, meu nome não é Delma, a Delma vai jogar comigo. Então tinha aquela disputa. E eles deixavam porque eu era boa de bola, né? Mas assim, e era bem bacana. E a gente formava ali os times, jogava contra, né? Que na época tinha time contra outra rua.
2: Exatamente.
1: A minha rua era Ferreiros, né? Aí jogava contra outra rua do outro grupo e apostava ali, né? O básico, né? Um guaraná, um pãozinho, um biscoito. Não, churrasco não tinha.
0: Não, não era muito, né? Não dava,
1: não. Não, era só um biscoito, né? Um guaraná. E era bem bacana, era bem divertido. Mas eu acho que também a minha qualidade ajudou um pouco, entendeu?
2: E quem foi a primeira pessoa que acreditou no seu talento, que olhou e falou assim, ela tem talento para virar profissional nisso?
1: Então, quando eu conheci o futebol feminino, foi através de um vizinho meu, né? A prima dele tinha um time chamado Mendanha, de Campo Grande.
0: Campo Grande. Se, uhum,
1: isso, lá dos anos 90, né? E daí ele chegou e falou, é, olha só, minha prima tem um time chamado Mendanha, ela jogava e era treinadora na época, e me levou para conhecer. E esse time jogava nos finais de semana, era time amador, né? Se reunia para jogar no final de semana e disputava a Liga de Nova Iguaçu, né? O campeonato.

0: Renato Amador. Ah. E foi aí que eu conheci o futebol feminino, né? Nos anos 90, através desse meu vizinho. Até então, eu só jogava com meus amigos e acompanhava meus irmãos. E aí, tudo mudou. E ainda assim, eu só queria jogar a minha bola. Não queria, né?
1: Mas você já via que tinha essa oportunidade, assim, de realmente mudar de vida? Ou era só questão da diversão mesmo?
0: Era
1: só
0: diversão,
1: diversão, né?
0: Era totalmente diversão. Tudo mudou, na verdade, foi quando eu fui pro Vasco, em 93.
2: Né? Mas aí, como é que você chegou no Vasco?
0: Quando cheguei no Vasco, foi assim, eu jogava nesse time.
2: Do Bendanha.
0: E fiz uma parceria com uma outra equipe para disputar o campeonato de futsal. Aí eu consegui me destacar.
3: Vou prestar atenção, de uma pelada numa várzea, em Selador Camará, já estava disputando o campeonato de futsal. Ou seja, né? Todo tipo de futebol estava rolando.
0: E isso em 91, eu já tinha sido convocada também para a seleção.
1: Para a seleção?
0: Letra B desse time que eu jogava no Mendanha, eu cheguei à seleção brasileira.
1: Caramba!
3: Nossa, então não foi pelo Vasco?
0: Não.
3: Foi pelo Mendanha.
0: Foi pelo Mendanha. E nem pela seleção eu cheguei no Vasco. A minha história é bacaninha.
1: Você foi pela tangente, vamos dizer assim, né? Você não foi pelo. O que o certo seria? Você começou ali, Mendanha, Vasco,
0: Vasco,
1: não, seleção.
0: Não.
1: Você foi ao contrário.
0: Foi ao contrário. E pra chegar. Eu vou voltar no Vasco. Uhum. Na seleção, eu jogava nesse time. E eles fizeram uma seleção das melhores para fazer um jogo amistoso contra a seleção brasileira, que estava se preparando para o primeiro mundial oficial da modalidade. E daí eu me destaquei. Alguns dias depois, eu fui convidada para fazer um teste na seleção, né? Alguns dias de treinamento. E aí, fiz aquele tempo, período de que tinha combinado, né? De mais ou menos 10 dias. E depois, consegui me destacar e fiquei sendo convocada para a seleção brasileira, que até no final eu fiquei entre as 18 para disputar o primeiro mundial da modalidade.
1: Uau! Que incrível, hein?
0: Eu só queria jogar, tava ali, não tinha ideia nenhuma. E daqui a pouco eu estava ali na seleção principal, para disputar o primeiro mundial da modalidade.
1: Não, isso só, assim, ratifica a questão de ela ser realmente uma pessoa fora...
0: Extra-classe,
1: né? Não, além de ser escolhida, mas extra-classe. Porque se você fosse uma jogadora mediana, com certeza você não faria esse caminho. Ia ser muito mais difícil, né? Você já jogava muita bola e tinha esse talento nato que você aprendeu com a vida, né? Você não foi pra uma escolinha pra aprender os fundamentos básicos, né?
0: É.
1: Você tava ali com os amigos de lá, tu já foi pro Mendanha, tu já tava na seleção.
0: Inacreditável.
3: A base dela foi o campinho.
0: Foi o campinho, foi a rua, foi jogando descalça.
1: E só voltando um pouquinho a questão da seleção brasileira, teve um jornalista que eu vi falando, né? Foi o Quaresma, um ex-jogador de futebol português. Ele falou justamente o seguinte, que o Brasil perdeu muito essa questão de Copas do Mundo e tal, por conta de se espelharem tanto no modelo europeu e deixarem de lado justamente a questão brasileira.
2: Essa
1: que
2: malemolência, o improviso,
1: a questão do futebol de campo. Né? A partir do momento que o Brasil começou a tentar se moldar pro futebol europeu, a gente perdeu essa inventividade, essa coisa que só o brasileiro de fato tinha.
2: O jogo
1: brincado,
2: né?
1: Eu acredito que você tinha,
2: né?
1: Isso também, né? Essa questão do jogo.
0: Gingadinho.
1: A questão do campo mesmo, Brasil,
0: sim,
1: né?
0: Sim. E aí, voltando ao Vasco, né? Esse time fez uma parceria, né? Com o Mendanha, com esse time, para disputar o futsal. E aí eu fui jogar no Vasco em 92 para jogar futsal. E depois de alguns anos, depois de um tempo, o Vasco formou o campo também. Então eu jogava futsal e campo. Aí chegou um tempo, parou o futsal e deu continuidade só no campo. E aí,
2: agora,
0: aí
2: fala.
0: Foi aí que a minha realidade mudou. Foi quando eu fui pro Vasco, foi quando eu falei assim, eu acho que eu vou seguir carreira, né? E ali o Vasco dando condições para que eu seguisse carreira. Era um time, na época de 90, o Vasco Futsal, né? Era um time bem estruturado, né? Bem organizado. e que me dava condições de, né, decidir de seguir carreira. E foi ali no Vasco que as coisas, assim...
3: Deslancharam, né?
0: Deslancharam.
3: Agora você falou...
0: Eu virei a pretinha do Vasco.
3: Agora você falou, ao longo das conversas aqui, eu não conhecia o futebol feminino, eu não conhecia o futebol feminino. O futebol feminino difere em quê do futebol masculino?
0: Assim, que questão?
3: Em tudo, assim, em maneira de jogar, o que você vê de diferente? Na estrutura?
0: Ah, eu acho assim, naquela época, é claro que o futebol masculino também, décadas anteriores, também tinha suas dificuldades, né? Tinha seus problemas, como o feminino também tinha. Mas eu acho que é bem parecido na questão, né, do campo, né, ali, da paixão, da qualidade técnica, né, de estrutura, de tudo mais. Eu acho que é bem parecido, né? É claro que na questão de estrutura, né, de investimentos, tudo mais, é claro que tem... A sua diferença, mas eu acredito que também numa época difícil também o masculino também teve seus problemas também, da mesma forma que o feminino. O feminino, eu acho que o problema maior também foi, né, a questão da proibição, de muitos impedimentos, de barreiras que acabaram impedindo a evolução, o crescimento da modalidade. Então isso atrasou bastante o crescimento da modalidade.
1: Pretinha, como é que foi para você vestir a camisa da seleção brasileira pela primeira vez, representar o seu país em uma competição?
0: Ah, foi assim, fantástico, né? Você, 16 anos, né? Eu tinha 16 anos.
1: Adolescente ainda, né?
0: Eu andava com o assim, de pelúcia e tudo. E logo assim você está numa seleção brasileira, representar o seu país, fazendo aquilo que você gosta, né? O primeiro mundial da modalidade oficial, na verdade, né? Então, para mim, assim, foi fantástico, foi um orgulho muito grande poder vestir a camisa da seleção brasileira pela primeira vez.
3: E tinha algum ídolo ou ídola que você tinha no futebol, que você se inspirasse?
0: Então, no masculino, eu gostava, né, do Zico, né? Acompanhava o Zico. É, depois, do Bebeto. Ah, tem vários, né? Romário. Não é só atacante, não. Eu gosto também de jogadores, goleiros, jogadores de defesa também. Mas tinha bastante jogadores que eu admirava. E depois passei a admirar mulheres, né? Que eu passei a jogar ali juntas e também ver na TV e... de outras seleções, de outros times. Então eu comecei a admirá-las e as meninas eram boas demais.
3: E o que que o futebol feminino, assim, o que que mudou no futebol feminino entre a Copa do Mundo que você jogou em 1991 e a campanha histórica de 2007?
0: Sete, mundial.
3: Mundial.
0: 91 para 2007?
3: É.
0: Ah,
1: mudança drástica.
0: Ah, É claro que na questão estrutural, né? De investimentos, né? Você tem ali de 91 até 2007, muitas coisas mudaram para que o Brasil pudesse ter o crescimento, né? Ter bons resultados, como aconteceu, né? O segundo lugar no Mundial de 2007. Em 91 eu estava ali conhecendo, começando, né? Antes de 91 nós tivemos a primeira seleção experimental, né? Em 88. E depois a de 91 oficialmente. Mas a mudança, assim, crescimento, a evolução de investimentos, né? De qualidade, assim, não vou falar, qualidade técnica, né? Não, porque em 91 a gente era boa demais também.
1: Sim.
0: Entendeu? Mas é uma questão de investimento mesmo, né? Estruturar ali, visibilidade de conhecimento, o torcedor já conhecia mais a seleção brasileira, já tinha mais acompanhamento, e a questão também da, né? Tem a tecnologia e tudo mais que ajudou na evolução também do crescimento e o conhecimento da modalidade.
3: Ótimo. Olha, o papo tá voando, já foi.
1: Tá bom demais.
3: Já foi o primeiro bloco.
1: Foi voando.
3: Enfim, você não saia daí, que daqui a pouquinho, depois do intervalo, a gente volta com mais histórias da Pretinha. A gente tá conhecendo, na verdade, não é só a Delma Pretinha, a gente tá conhecendo o brilho do brasileiro em fazer o esporte acontecer, principalmente em relação às mulheres. Então não sai daí não, fica com a gente, o Vox Populi Esporte já volta depois do intervalo, já já.
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1: Estamos de volta com Vox Populi Esporte, com ela, Pretinha, uma honra assim imensa estar diante de uma mulher que representa tanto para nós brasileiros, dona de 4 Copas do Mundo e 4 Jogos Olímpicos pela seleção brasileira feminina. Pretinha, queria que você falasse um pouco como é que foi para você acompanhar o surgimento da Marta, né, que é essa estrela mundial também, assim como você, e perceber a evolução dela para se tornar no que ela se tornou aí, uma referência para todos nós.
0: Sim, a Marta eu conheci no período que eu estava jogando no Vasco. Ela veio para jogar no Sub-17, na verdade.
3: Uau!
0: E ali você, a gente já via que a menina ia dar
1: era
0: trabalho.
1: Diferente, né?
3: Tipo, ainda bem que ela tá no mesmo grupo.
1: Ainda bem, né?
0: Pois é, e foi ali que eu, né, a partir ali do Vasco que nós nos conhecemos, né? Mas não jogamos no Vasco. Porque ela era do Sub-17 e eu já estava. Eu era do profissional. Só fui jogar com a Marta na seleção brasileira. Olha só, tava ali no Vasco do ladinho, né? Só treinava, mas jogar campeonato não. Mas só jogamos a partir ali da seleção brasileira. E já com 15 anos, né? Que ela veio mais ou menos com 15 anos, ela já tinha, já era diferente, né? E hoje a gente vê aí a jogadora espetacular que ela se tornou. Né, 6 vezes melhor do mundo, né? Não é à toa, mas que é uma jogadora espetacular.
3: Agora, o que tornou a sua geração, Pretinha? Aí a gente está falando de você, a gente está falando da Formiga, né? O que tornou a geração de 2000, se a gente pode falar assim, tão especial e competitiva mesmo?
0: Eu acho que a gente sempre brincava assim, poxa, a gente ganha pouco, mas a gente se diverte. Porque a gente gostava de jogar, sabe? A gente gostava de estar na seleção, a gente gostava de representar o nosso país, que a gente tinha paixão ali pelo futebol. E olha que muitas meninas, né, passaram... Eu também, né, que eu facilitava, né, não me apegava aos problemas, aos obstáculos, mas a gente queria jogar, a gente gostava. Gostava do que fazia. Então isso acabou nos ajudando. Então o pessoal via a torcida, poxa, essas meninas têm tão pouco, com tão pouco ali, né, de estrutura que a gente tinha, não é que a gente não tinha nada, tinha ali o básico, o mínimo para poder trabalhar. E aí a gente mostrava ali dentro do campo, né, com garra, com determinação, com vontade ali da já é próprio nosso, da mulher, né? E era o que a gente fazia com paixão, com amor. Então acho que isso cativou, né, o torcedor percebeu isso, que com pouco ali a gente fazia muito, né, dentro de campo.
3: E fazia muito mesmo, muito. Porque trouxe títulos pro futebol brasileiro que o masculino não tinha,
1: não,
3: entregue.
1: Até então não tinha.
3: É.
1: Pretinha, você jogou Japão, Coreia do Sul, Estados Unidos.
0: Não fala língua.
1: Então manda um.
0: Não fala.
1: Deixa pra próxima. Mas, Pretinha, como é que foi pra você estar em países tão distantes? E o que mudou em você na parte profissional? O que esses países te ensinaram pra você se tornar uma jogadora ainda melhor?
0: Então, primeiro eu fui para os Estados Unidos, né, em 2001, fiquei de 2001 até 2003, na primeira liga profissional americana, né, junto com outras brasileiras, que foi a Cici, a Roseli e a Kátia Silene, né, a Roseli eu jogava no Washington e a Cici e a Kátia no São José da Califórnia. Assim, os Estados Unidos sempre foi, né, a potência, a referência, e nós estávamos tendo a oportunidade de jogar com as melhores, não só americanas, mas de outros países também, de seleções que a gente jogava contra, e a gente tendo ali a oportunidade de jogar contra e jogando no mesmo time, né? E ali ver a questão não só dentro de campo, né, ali o profissionalismo, a dedicação que as jogadoras tinham, né, sendo do nosso time ali mesmo. E você, a gente pensava assim, pelo menos eu tenho o meu melhor com o melhor dela, então era ali para poder agregar, para poder ajudar. Então eu conseguia ver, extrair o bom delas para encaixar com o meu melhor ali, para que desse certo. Então ali, né, da concentração, dedicação, né, a entrega que elas têm, a força, e isso me ajudou bastante.
3: Eles ficavam impressionados com a malemolência brasileira, porque a gente comentou isso aqui um pouquinho. Estados Unidos é um pouco mais retraído, né?
0: Sim, o gingado.
1: Ali tem. Made in Brasil.
0: Né? Que você tem ali o improviso, né? Acho que tem, às vezes você faz jogada que sai natural. Você, pelo menos eu, né? Não vou falar assim, individual. Eu não imagino, eu vou dar o tal drible, eu vou fazer isso, aquilo. Na questão do individual, é muita coisa ali improvisada, que sai, que você fala, poxa, consegui fazer, mas não é que eu programei fazer aquilo, sai naturalmente, né? Então esse diferencial que a gente tem, né, muito, né, da qualidade técnica ali, do improviso, que às vezes dá certo, às vezes não.
3: E na Coreia e no Japão?
0: Eita! Olha, foi assim, todos foram experiências maravilhosas. Nos Estados Unidos eu fiquei 3 anos, no Japão 4 e na Coreia do Sul 6. Então,
1: caramba!
0: Uma coisa boa saiu daí,
3: né?
0: E assim, são culturas, né, principalmente americana com o asiático, né, o Japão com a Coreia do Sul é um pouco parecido, né? E assim, eu aprendi muito, não só dentro do campo, mas o fora dele. Principalmente quando eu fui pro Japão, né? Quando eu fui pro Japão, ali o dia a dia, que é como a gente falou... Dentro do campo, a gente fala a mesma língua, mas fora dele
1: é mais complicado,
0: né? Você tá em outro país, você está no, né, cultura diferente, o dia a dia é diferente, e você precisa saber lidar com tudo isso, né, para que o dentro do campo ele ali facilita para você, mas o fora. E eu sempre me interessei mais assim, o fora, né, saber lidar para que as coisas dessem certo dentro dele. Então eu tinha que me adaptar a cultura, o dia a dia dele, junto às minhas companheiras, principalmente, você está lidando com pessoas, cada um tem o seu jeito diferente.
1: Uma, né, cultura dele, totalmente diferente,
0: né, você precisa saber lidar. Então, eu, assim, eu acho que deu certo, né? E me ajudou bastante, cada cultura, cada país, como pessoa, o crescimento como pessoa, ele, o futebol, ele até, é claro, me ajudou no crescimento profissional, mas como pessoa, esses três países, eles, assim...
1: Pretinha, você como uma mulher preta, você, como é que foi estar nesses países? A gente sabe que esses países, principalmente os Estados Unidos, têm um histórico de racismo assim, muito forte. Seria até um serviço público aqui, um relato seu, né? Como é que foi para você estar nesses países?
0: Particularmente, eu nunca sofri diretamente nenhum tipo de, né, discriminação nesses três países em qual eu joguei. É, eu acho que... Eu não sei se é porque eu vivi ali o mundo, né, ali do futebol, e eu, mas, assim, no dia a dia, e nem das minhas companheiras também, ninguém, assim, nunca percebi, nem diretamente, ninguém nunca fez nenhum ato negativo comigo. E fora dele, eu conseguia também viver tranquilamente, né? Nunca me pararam na rua ou fizeram alguma coisa que para me ofender, algum tipo de discriminação, ou por ser brasileira, por ser, né, por ser negra, né? Eu nunca passei por esse ato, vamos dizer, abominável, né? Eu não gosto, eu... É, desculpa até
3: não,
0: falar, mas é, eu repudio, assim, uma forma... tentando, assim, amenizar a palavra, né? Mas eu sou verdadeiramente contra, não gosto, acho isso terrível. Mas eu, diretamente, eu nunca, nesses três países que eu joguei, eu não... passei por esse.
1: A gente fala, eu falei justamente
3: bom,
1: isso.
3: Né?
1: É, que bom.
0: Não, é.
1: É, porque o Cristo Redentor, né, a gente até fez quando o Vinícius Júnior sofreu aquele ato de racismo, né, lá na Espanha. O Cristo Redentor apagou as luzes em solidariedade ao Vinícius Júnior. Então eu quis, né, perguntar isso para você, porque a gente sabe o quão esse país, os países no geral, ainda tem esse tipo de prática abominável, como você disse. Eu fico feliz, porque de fato você não sofreu isso que muitos sofrem diariamente, sim, não só no futebol, não só no esporte, mas no dia a dia, o trabalhador comum, no transporte público, no trabalho.
0: Sim.
1: E você, como uma pessoa preta, uma mulher negra, você com certeza inspirou muitas mulheres. Muitas mulheres negras hoje a estarem na seleção brasileira. Sim. E muitas delas foi por causa de você, Pretinha. Você realmente foi um exemplo, uma pioneira, e que a gente se orgulha muito de ter essa referência esportiva, mas também uma referência contra o racismo, mesmo não sofrendo, mas só a sua presença lá, né, como uma mulher preta de fibra, que tá lá lutando, eu acho que é muito importante, né?
3: Sim, uma mulher, né? Ou seja, ela poderia... A história da Pretinha é interessante, porque poderia ter tido preconceito de duas maneiras, né? Como mulher e como negra. Sim. No entanto... Não teve. E conseguiu tirar o lado bom disso. Isso é para ensinar, gente. Hoje eu acho que, assim, é engraçado, porque a mesa hoje tá exatamente assim, né? A união das etnias, a união dos povos e dos gêneros, né? Homem, mulher, mostrando que, assim, todos nós temos orgulho de você.
1: Sim.
0: Né? Ah, obrigada.
3: Porque é uma transformação incrível para a cultura brasileira e para o esporte brasileiro, né? Ter uma mulher como você... Gente, quando eu estava fazendo o roteiro, né? Porque a gente acompanha e tal, mas quando eu vi que, por conta do seu gol decisivo, a América Latina Pensa nos países todos envolvidos, né? E todo mundo diz que a seleção argentina é aguerrida, né? As argentinas são... Não seriam as cubanas do vôlei? Seriam as cubanas do vôlei, se a gente tivesse que fazer alguma referência?
0: Parecia.
3: As argentinas, né? Ainda ninguém tinha chegado. Ela leva com um gol a América Latina toda para uma decisão olímpica. Então, assim, é extraordinário ver a sua trajetória e conhecer hoje mais profundamente você como pessoa.
1: É um feito. É sobretudo, por favor.
0: Não, é porque às vezes a gente consegue assim, algumas coisas, né? Fazendo gol, chegando numa decisão, a gente às vezes não tem nem muita noção do que isso causa, né? Das barreiras que acaba quebrando, de tabus, né? Fez o gol que garantiu a primeira vez, o gol da América Latina, né? Gol que levou a América Latina a fazer um gol, como é que é?
3: Pra não, a América Latina chega pela primeira vez numa final olímpica.
0: Então, são coisas que a gente nem tem, assim, noção, sabe? Então, é bem bacana e chegar a primeira vez. A gente fala assim, poxa... Mesmo com todos os problemas que o futebol feminino tem, né? Você tem, pô, a seleção chegou em final olímpica, chegou em finais, né, de mundiais, com ali, às vezes, com mínimo, com básico, né? Então é...
3: É muito esforço, é muito empenho, sim. É muita vontade, inclusive, de representar a nação.
0: Sim, de paixão, de gostar daquilo que faz, né? Então acho que dá uma facilitada, ajuda muito, né? Sim.
1: E Pretinha, você conseguiu todos esses feitos numa época em que ainda não tinha rede social como a gente tem hoje.
0: Eu não sei nem mexer direito.
1: Nem sabe nem mexer.
0: Ainda tô aí.
1: A gente não tinha a televisão como é hoje, os streams como a gente tem hoje.
3: Mostrando os campeonatos.
1: Mostrando tudo, né? E hoje a gente tem uma evolução dos meios de comunicação no geral, né? E eu queria perguntar pra você isso. Como é que você vê a evolução da seleção brasileira com essas meninas hoje tendo todo esse tipo de oportunidade, né? Hoje você consegue ver um futebol feminino passando numa grande cadeia de televisão, coisa que não tinha antigamente.
3: Sim.
1: Você tem cortes em demais, em diversas redes sociais, uma evolução. Queria saber como é que você se sente vendo que a seleção brasileira feminina, o futebol feminino no geral, hoje está evoluindo e hoje você consegue assistir, ter mais acesso ao futebol feminino, coisa que na sua época não tinha ainda, né?
0: É, só uma pena assim que quem é de hoje não deu pra ver muito as craques do passado.
1: Mas é por isso que tem esse programa aqui, o Vox Pop, pra poder reverenciar vocês e deixar a história de vocês sempre viva. É muito importante
0: isso. Tá lá guardada, a história tá lá.
1: Hoje, essa semana mesmo, semana passada, a gente conversou com duas meninas que estão começando no Vasco da Gama. Duas meninas da venezuelanas. Então, no Vasco da Gama.
0: Não, eu sou embaixadora lá.
1: Aí, então ela deve conhecer você com certeza.
3: Valéria e Ávio Berria.
1: Duas atletas venezuelanas. O Vasco mandou pra gente um encartezinho, né? E lá tem a história do Vasco Feminino e como o Vasco Feminino foi fundamental pra que você começasse e pra que elas hoje estarem também no Vasco da Gama, né? Então é importante a gente falar sobre isso. Mas eu queria falar, como é que é pra você ver essa evolução do esporte feminino? Como é que você se sente?
0: Ah, me sinto orgulhosa. É bom porque você vê que tudo valeu a pena, né? Assim, cada geração tem a sua parcela de contribuição para a evolução da modalidade. Então, acho que isso é bem importante, que as meninas do passado tenham, né? Não, nós também, para estar no nível que está hoje, tiveram gerações passadas que abriram o caminho para que pudesse chegar ao nível que está hoje. Isso em todos os sentidos, dentro e fora do campo. Então, eu me sinto, assim, orgulhosa e feliz por de ter ajudado de alguma forma, né, para que chegasse esse nível.
3: Você ajudou mais do que você pensa. O Thiago estava aqui falando, eu estava prestando atenção. É por conta das suas companheiras, por sua conta, por conta das pioneiras e das equipes que estão mais recentes, que a gente tem uma mudança significativa, sim, inclusive na comunicação do esporte. É aí que entram as narradoras, uhum, né, de futebol. Verdade. Que era uma coisa que você não tinha. Eu, quando cobri seleção brasileira, de 2000, a masculina de 2000 a 2006, mais ou menos, você tinha pouquíssimas mulheres cobrindo. Você, uhum, que foi da seleção, eu não sei se ela acompanhava a Kiyomi, uma japonesinha, uma, sim, repórter.
0: Ah, sim,
3: foi. Era só a Kiyomi na Granja Comari, lembra disso?
0: Sim, sim,
3: você chegava,
0: sim,
3: lá,
0: sim,
3: só tinha Kiyomi. Aí chegava eu, era eu e a Kiyomi. Uhum. Assim, tinham poucas mulheres, uhum, cobrindo. E, no entanto, a partir de um determinado momento, acho que do crescimento de vocês, as mulheres entram no esporte, na cobertura do esporte, a ponto de hoje a gente ter narradoras mulheres.
0: Então, tem bastante comentarista.
3: Exatamente.
0: E na gestão também dos clubes, né, até da própria seleção brasileira, que sempre, né, a grande maioria sempre foi, né, ali homens, na gestão dos homens, uhum, né? E hoje a gente está ali. Em cada espaço tem as mulheres ocupando com todo o direito.
3: E isso tem lá a sua digital. E aí, como é que você vê o Brasil sediar em 2027 a Copa do Mundo Feminina de Futebol?
0: Ah, eu acho que, assim, particularmente é um sonho, um dos sonhos realizados, né? Porque a gente sempre imaginou, poxa, como será um dia vai ser também no Brasil? E esse dia, né, chegou e será no próximo ano. E a gente torce, né? Eu tenho, assim, certeza que o Brasil fará uma excelente Copa do Mundo, né, no modo geral. E em questão da seleção brasileira, eu vejo as chances reais de conquista de título, oh, né? Vejo, eu tenho que agora sou torcedora, tenho que acreditar, né? Falta a medalha ali de ouro, nós temos bronze e prata, né? Então falta de ouro, e eu vejo, assim, com todo respeito às outras seleções, né, que tem seleções que têm, são potências, né, futebol feminino, né, que estarão aqui, mas eu torcer para que o título fique aqui com a gente, né? Já chegou a hora e eu confio na nossa seleção.
1: Pretinha,
0: como
1: bate...
0: eu sou torcedora.
1: Você é torcedora, a gente sabe. Mas bate uma nostalgia, assim, uma coisa assim, poxa, eu queria tanto estar lá jogando. Tem essa vontade ou assim, não, já fiz o que eu tinha que fazer, meu tempo foi esse, agora é eu vou deixar para quem? É isso?
0: É desse jeito. Porque eu acho que eu fiz tudo que eu tinha que fazer como atleta, sabe? Eu tenho essa consciência, né? Quando eu parei de jogar, assim, você não para de um dia para o outro,
1: se
0: né?
1: Prepara,
0: você,
1: né,
0: se organiza, uhum, se prepara de todas as formas para quando chegar o dia, você fazer. Deu, né? Então eu tenho essa paz, essa tranquilidade de que eu fiz tudo que eu tinha que fazer ali como atleta, né? Eu não tenho esse desejo, mesmo assistindo, gosto, acompanho 24 horas de futebol, seja masculino ou feminino, mas com a tranquilidade de que, não, já passou. Até porque a idade chegou, né? Tem isso também, eu não vou forçar.
1: Tá esperta, Pretinha.
0: Não, tudo bem, é só
1: jogar,
0: caixa.
1: Pra jogar,
3: a gente falou, tivesse
0: lá. É só caixa que é só.
3: Nos Estados Unidos, a gente já tava na semifinal. Não,
0: agora é só como torcedora e de outra forma, mas em paz, tranquilo.
1: Que bom. Entendeu?
3: E qual é o maior legado que você acha que essa Copa de 2027 precisa deixar para as próximas gerações, para essas meninas todas? Você continua morando no Rio de Janeiro, acompanha a Taça das Favelas, provavelmente, vê o crescimento, uhum, da quantidade de times montados nas comunidades do Rio, nos bairros do Rio. Isso é um pedaço do Brasil, né? É uma amostrazinha do Brasil. Qual é o maior legado que você acha que essa Copa precisa deixar de 2027 para as próximas gerações?
0: Eu acredito que, sim, precisa de muitos, né? Mas de ter ali uma coisa concreta, né? Concreto. Que, assim, não vai só na empolgação da Copa e daqui a pouco volta tudo ao normal, né? Que seja os clubes, né, principalmente, tem ali as suas estruturas, né, deu uma condição boa de trabalho para as meninas com seus direitos e deveres, né? A gente fala, sim, muito da questão de profissionalizar, né? No profissionalizar é ter o quê? Sua carteira assinada, ter contrato, ter os seus direitos, que ainda, infelizmente, muitos clubes ainda não conseguem fazer isso. E a questão também de base, né? Que a gente precisa de ter base, né? Os clubes precisam ter, né? Então que as meninas tenham oportunidade e ter os locais, né? Espaço para que elas possam jogar também, desenvolver, né? No futebol. Então eu acredito que com a Copa do Mundo aqui vai abrir esse leque de oportunidades para que o futebol feminino cada vez cresça, porque o futebol feminino é uma realidade, né? Ainda assim com os seus problemas, sim, mas eu acho que cada assim, tempo vai passando, vai melhorando, vai evoluindo, vai crescendo. Então eu acho que com a Copa aqui vai, agora não tem mais como parar, né? Então é só crescimento, evolução, né? E que todos, assim, não só a CBF, mas federações, os clubes, eles possam se unirem para ajudar cada vez mais o futebol feminino crescer, entendeu? E ter os espaços, né, para as meninas jogarem, ou seja, com as meninas, os meninos, todo mundo misturado, entendeu? Mas que deixe um legado positivo, mas de crescimento, que depois não fique no esquecimento, entendeu?
3: Pretinha, por falar em legado positivo, o programa da gente tá acabando, eu já tô triste, já me avisaram ali que a gente expirou o tempo, mas olha, eu não tenho como não dizer isso pra você. Pegando carona no Santuário Cristo Redentor, né, a qual a gente tá ligado aqui na Arquidiocese do Rio, Vox Populi com a Rádio Catedral, sim, o programa tá de braços abertos pra você, igual o Cristo, pra quando você quiser voltar, pra quando você quiser tá com a gente. A gente tem projetos de esporte, de inclusão. Venha sempre participar. Obrigada. Como brasileira, como alguém que gosta de futebol, como mulher, assim, meu muito obrigada por tudo que você fez. Eu acho que ainda tem muito para fazer por todos nós, então obrigada, volte sempre a essa casa é sua,
0: eu
3: viu?
0: Eu que agradeço, foi um prazer.
1: Obrigado mesmo, foi uma honra estar aqui com você. Tenho certeza que esse papo aqui vai inspirar novas meninas a embarcarem no mundo do esporte, seja futebol, basquete, enfim, o que ela quiser. Porque a gente sabe que o esporte tem um poder de transformação incrível. Transformou a sua vida, transforma a vida de muitas pessoas. E a gente sabe, oriundo de lugares menos favorecidos, o quanto o esporte ele é benéfico, né? Então, você é uma vencedora, quebrou barreiras e hoje e sempre seu nome estará na história desse esporte. Então, obrigado, como a Flávia disse, volte sempre, que a gente vai ter sempre a honra de te receber aqui.
0: Ah, eu que agradeço, foi um prazer, papo bacana, gostei muito e até a próxima. Até a obrigada. Próxima.
3: Até. Thiago, obrigada a você
1: eu
3: também.
1: Eu que agradeço, viu? Só me chamar, agradeço.
3: E obrigada a você também que acompanhou o Vox Populi Esporte Fé. A gente se vê então no próximo programa, até lá.
1: Tchau.
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0: Boa noite, caríssimos ouvintes e amigos da rádio, da nossa querida Rádio Catedral. O nosso terço mariano de hoje será transmitido pelas nossas ondas através do Vicariato Urbano, o terço dos homens do Vicariato Urbano, que hoje eu sou o diácono Adail Moraes e junto comigo nós temos aqui o...
1: Sou Marcos Araújo, boa noite meus amigos, minhas amigas da Rádio Catedral. Já estamos aqui sintonizados numa só fé, numa só voz e já recebendo seu pedido de oração. WhatsApp da rádio 3231-3560. Eu pertenço à paróquia Santo André.
2: Boa noite, irmãos e irmãs, família toda do terço. Eu sou o Edson, sou da paróquia Sagrada Família. Estou de coordenador do grupo do Terço dos Homens. Deus abençoe a todos.
0: 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E neste momento, dando início então ao nosso terço mariano, vamos pedir a intercessão da Santíssima Trindade. Em nome do Pai, do Filho e do Espírito Santo.
2: Amém.
1: Divino Jesus, nós vos oferecemos esse terço que vamos rezar, contemplando os mistérios da vossa redenção. Concedei-nos, por intercessão da Virgem Maria, Mãe de Deus e nossa Mãe, as virtudes que nos são necessárias para bem rezá-lo e a graça de ganharmos as indulgências desta santa devoção.
2: Creio em Deus Pai Todo-Poderoso, Criador do céu e da terra, e em Jesus Cristo, seu único Filho, nosso Senhor, que foi concebido pelo poder do Espírito Santo, nasceu da Virgem Maria, padeceu sob Pôncio Pilatos, foi crucificado, morto e sepultado, desceu à mansão dos mortos, ressuscitou ao terceiro dia, subiu aos céus, está sentado à direita de Deus Pai Todo-Poderoso, de onde há de vir a julgar os vivos e os mortos. Creio no Espírito Santo, na Santa Igreja Católica, na comunhão dos santos, na remissão dos pecados, na ressurreição da carne, na vida eterna. Amém.
0: Um Pai Nosso, três Ave Maria e um Glória ao Pai, em honra da Santíssima Trindade. Pai nosso que estás nos céus, santificado seja o vosso nome. Venha a nós o vosso reino, seja feita a vossa vontade, assim na terra como no céu.
3: O pão nosso de cada dia nos dai hoje. Perdoai as nossas ofensas, assim como nós perdoamos a quem nos tem ofendido. E não nos deixeis cair em tentação, mas livrai-nos do mal. Amém.
0: Deus salve Maria, Filha de Deus Pai. Ave Maria, cheia de graça, o Senhor é convosco. Bendita sois vós entre as mulheres e bendito é o fruto do vosso ventre, Jesus.
3: Santa Maria, Mãe de Deus, rogai por nós, pecadores, agora e na hora de nossa morte. Amém.
0: Deus salve Maria, filha muito amada de Deus Pai e Mãe de Deus Filho. Ave Maria, cheia de graça, o Senhor é convosco. Bendita sois vós entre as mulheres e bendito é o fruto do vosso ventre, Jesus.
3: Santa Maria, Mãe de Deus, rogai por nós, pecadores, agora e na hora de nossa morte. Amém.
0: Deus salve Maria, filha muito amada de Deus Pai e esposa do Espírito Santo. Ave Maria, cheia de graça, o Senhor é convosco. Bendita sois vós entre as mulheres e bendito é o fruto do vosso ventre, Jesus.
3: Santa Maria, Mãe de Deus, rogai por nós, pecadores, agora e na hora de nossa morte. Amém.
0: Glória ao Pai, ao Filho e ao Espírito Santo,
3: como era no princípio, agora e sempre. Amém.
0: Ó Maria concebida sem pecado original,
3: rogai por nós que recorremos a vós.
0: Santa Rita de Cássia,
3: rogai por nós.
0: Nossa Senhora da Conceição Aparecida,
1: rogai por nós.
0: Primeiro mistério gozoso, nós vamos contemplar a anunciação do anjo Gabriel a Maria. No sexto mês, o anjo Gabriel foi enviado por Deus a uma cidade da Galileia chamada Nazaré, a uma virgem desposada com um homem que se chamava José, da casa de Davi, e o nome da virgem era Maria.
1: Diácono, nesse primeiro mistério, eu gostaria de colocar como intenção o nosso clero, nosso cardeal Dom Orani, os bispos auxiliares, os padres das nossas paróquias. Coloco aqui em nome dos meus padres, lá da paróquia Santo André, o pároco Davi Campos e o vigário Padre Ricardo.
2: Eu quero colocar esse primeiro mistério o grupo do Terço dos Homens, que completou 9 anos no último dia 11 do 7, no sábado. Foi fundado no dia 11 do 7 de 2017. Então estamos aí nessa oração, peregrinando aqui com os irmãos. 9 anos que já estamos aqui nessa missão.
0: Então, nossos parabéns para o grupo do Terço dos Homens da Nossa Senhora do Livramento. Também quero colocar o nosso reitor, o padre Wagner Toledo, nosso pároco, os nossos vigários paroquiais, padre Abimar Moraes e padre Marcelo Nascimento, do Santuário Arquidiocesano de Santa Rita de Cássia, no centro da cidade.
1: Rezemos o primeiro mistério. Pai nosso que estás no céu, santificado seja o vosso nome. Venha a nós o vosso reino, seja feita a vossa vontade, assim na terra como no céu.
3: O pão nosso de cada dia nos dai hoje, perdoai as nossas ofensas, assim como nós perdoamos a quem nos tem ofendido. E não nos deixeis cair em tentação, mas livrai-nos do mal. Amém.
1: Ave Maria, cheia de graça, o Senhor é convosco. Bendita sois vós entre as mulheres, bendito é o fruto do vosso ventre, Jesus.
3: Santa Maria, Mãe de Deus, rogai por nós, pecadores, agora e na hora da nossa morte. Amém.
1: Ave Maria, cheia de graça, o Senhor é convosco. Bendita sois vós entre as mulheres, bendito é o fruto do vosso ventre, Jesus.
3: Santa Maria, Mãe de Deus, rogai por nós, pecadores, agora e na hora da nossa morte. Amém.
1: Ave Maria, cheia de graça, o Senhor é convosco. Bendita sois vós entre as mulheres, bendito é o fruto do vosso ventre, Jesus.
3: Santa Maria, Mãe de Deus, rogai por nós, pecadores, agora e na hora da nossa morte. Amém.
1: Ave Maria, cheia de graça, o Senhor é convosco. Bendita sois vós entre as mulheres, bendito é o fruto do vosso ventre, Jesus.
3: Santa Maria, Mãe de Deus, rogai por nós, pecadores, agora e na hora da nossa morte. Amém.
1: Ave Maria, cheia de graça, o Senhor é convosco. Bendita sois vós entre as mulheres, bendito é o fruto do vosso ventre, Jesus.
3: Santa Maria, Mãe de Deus, rogai por nós, pecadores, agora e na hora da nossa morte. Amém.
1: Ave Maria, cheia de graça, o Senhor é convosco. Bendita sois vós entre as mulheres, bendito é o fruto do vosso ventre, Jesus.
3: Santa Maria, Mãe de Deus, rogai por nós, pecadores, agora e na hora da nossa morte. Amém.
1: Ave Maria, cheia de graça, o Senhor é convosco. Bendita sois vós entre as mulheres, bendito é o fruto do vosso ventre, Jesus.
3: Santa Maria, Mãe de Deus, rogai por nós, pecadores, agora e na hora de nossa morte. Amém.
1: Ave Maria, cheia de graça, o Senhor é convosco. Bendita sois vós entre as mulheres, bendito é o fruto do vosso ventre, Jesus.
3: Santa Maria, Mãe de Deus, rogai por nós, pecadores, agora e na hora de nossa morte. Amém.
1: Ave Maria, cheia de graça, o Senhor é convosco. Bendita sois vós entre as mulheres, bendito é o fruto do vosso ventre, Jesus.
3: Santa Maria, Mãe de Deus, rogai por nós, pecadores,
0: agora e na hora de nossa morte. Amém.
1: Ave Maria, cheia de graça, o Senhor é convosco. Bendita sois vós entre as mulheres, bendito é o fruto do vosso ventre, Jesus.
3: Santa Maria, Mãe de Deus, rogai por nós, pecadores, agora e na hora da nossa morte. Amém.
1: Glória ao Pai, ao Filho e ao Espírito Santo,
3: como era no princípio, agora e sempre. Amém.
1: Ó meu Jesus, perdoai-nos e livrai-nos do fogo do inferno. Levai as almas todas para o céu e socorrei principalmente as almas do fogo do inferno. Levai as almas todas para o céu e socorrei principalmente

0: Neste segundo mistério gozoso, nós vamos contemplar a visitação de Nossa Senhora à sua prima Isabel. Naqueles dias, Maria se levantou e foi às pressas às montanhas, a uma cidade de Judá. Entrou em casa de Zacarias e saudou Isabel. Ora, apenas Isabel ouviu a saudação de Maria, a criança estremeceu no seu seio e Isabel ficou cheia do Espírito Santo e exclamou em alta voz: Bendita és tu entre as mulheres e bendito é o fruto do teu ventre.
1: Diácono, nesse segundo mistério, as orações e os pedidos vindos pelo WhatsApp da rádio. Sebastião Ambrósio, morador de Magé, ele pede oração por ele e por todos os seus familiares. Pedido de oração também de Viviane Cruz. Ela é paroquiana de Nossa Senhora do Carmo, Padre Jorge Ney, de Campo Grande. Ela agradece pela melhora do Maurinho e pede oração pela aposentadoria do marido, que já está lutando por 7 anos por essa causa. Estamos rezando, minha irmã. Elizabeth Timóteo, ela também pede oração pela sua saúde e pela sua aposentadoria, pelo seu marido José Carlos, pela libertação dos vícios e pelos seus filhos Marcos, Márcio, suas netas e pelo bisneto Davi Lucas, Lucas Gabriel e as famílias Timóteo, Moraes, Santos, Lima, Dias, Suzano e Pereira. E ela termina pedindo oração por todos os moradores de rua. E a Jaciara, ela também está pedindo oração por Valdeci, Hudson, Kátia, Yara, Douglas, Davi e toda a família.
0: Colocamos também algumas intenções que chegaram pedindo por pessoas que estão desempregadas. Também pedimos pela providência de que Nossa Senhora passe à frente para resolver as situações de algumas famílias. Neste segundo mistério, será rezada pelo nosso irmão Edson.
2: Nesse segundo mistério, quero rezar também pela comunidade Sagrada Família e rezar pelo nosso pastor, Cônego José Augusto. Pai nosso que estás no céu, santificado seja o vosso nome, venha a nós o vosso reino, seja feita a vossa vontade, assim na terra como no céu.
3: O pão nosso de cada dia nos dai hoje, perdoai as nossas ofensas, assim como nós perdoamos a quem nos tem ofendido. E não nos deixeis cair em tentação, mas livrai-nos do mal. Amém.
2: Ave Maria, cheia de graça, o Senhor é convosco. Bendita sois vós entre as mulheres, e bendito é o fruto do vosso ventre, Jesus.
3: Santa Maria, Mãe de Deus, rogai por nós, pecadores, agora e na hora de nossa morte. Amém.
2: Ave Maria, cheia de graça, o Senhor é convosco. Bendita sois vós entre as mulheres, e bendito é o fruto do vosso ventre, Jesus.
3: Santa Maria, Mãe de Deus, rogai por nós, pecadores, agora e na hora de nossa morte. Amém.
2: Ave Maria, cheia de graça, o Senhor é convosco. Bendita sois vós entre as mulheres, e bendito é o fruto do vosso ventre, Jesus.
3: Santa Maria, Mãe de Deus, rogai por nós, pecadores, agora e na hora de nossa morte. Amém.
2: Ave Maria, cheia de graça, o Senhor é convosco. Bendita sois vós entre as mulheres, e bendito é o fruto do vosso ventre, Jesus.
3: Santa Maria, Mãe de Deus, rogai por nós, pecadores, agora e na hora de nossa morte. Amém.
2: Ave Maria, cheia de graça, o Senhor é convosco. Bendita sois vós entre as mulheres, e bendito é o fruto do vosso ventre, Jesus.
3: Santa Maria, Mãe de Deus, rogai por nós, pecadores, agora

0: de nossa morte. Amém.
1: Ave Maria, cheia de graça, o Senhor é convosco. Bendita sois vós entre as mulheres, e bendito é o fruto do vosso ventre, Jesus.
0: Santa Maria, Mãe de Deus, rogai por nós, pecadores, agora e na hora da nossa morte. Amém.
1: Ave Maria, cheia de graça, o Senhor é convosco. Bendita sois vós entre as mulheres, e bendito é o fruto do vosso ventre, Jesus.
0: Santa Maria, Mãe de Deus, rogai por nós, pecadores, agora e na hora da nossa morte. Amém.
1: Ave Maria, cheia de graça, o Senhor é convosco. Bendita sois vós entre as mulheres, e bendito é o fruto do vosso ventre, Jesus.
0: Santa Maria, Mãe de Deus, rogai por nós, pecadores, agora e na hora da nossa morte. Amém.
1: Ave Maria, cheia de graça, o Senhor é convosco. Bendita sois vós entre as mulheres, e bendito é o fruto do vosso ventre, Jesus.
0: Santa Maria, Mãe de Deus, rogai por nós, pecadores, agora e na hora da nossa morte. Amém.
1: Ave Maria, cheia de graça, o Senhor é convosco. Bendita sois vós entre as mulheres, e bendito é o fruto do vosso ventre, Jesus.
0: Santa Maria, Mãe de Deus, rogai por nós, pecadores, agora e na hora de nossa morte. Amém.
1: Glória ao Pai, ao Filho e ao Espírito Santo,
0: como era no princípio, agora e sempre. Amém.
1: Ó meu Jesus, perdoai-nos, livrai-nos do fogo do inferno, levai as almas todas para o céu e socorrei principalmente as que mais precisarem da vossa misericórdia.
0: Ó Maria concebida sem pecado original,
1: rogai por nós que recorremos a vós. Santa Catarina de Alexandria,
0: rogai por nós.
1: Nossa Senhora do Livramento,
0: rogai por nós.

0: mistério gozoso, nós vamos contemplar o nascimento de nosso Senhor Jesus. Naqueles tempos apareceu um decreto de César Augusto, ordenando o recenseamento de toda a terra. Este recenseamento foi feito antes do governo de Quirino na Síria. Todos iam alistar-se, cada um na sua cidade. Também José subiu da Galiléia, da cidade de Nazaré, à Judéia, à cidade de Davi, chamada Belém, porque era da casa e família de Davi, para se alistar com sua esposa Maria, que estava grávida. Estando eles ali, completaram-se os dias dela, e deu à luz seu filho primogênito, e envolvendo-o em faixas, reclinou num presépio, porque não havia lugar para eles na hospedaria. Neste terceiro mistério, queremos colocar por todos os profissionais que necessitam trabalhar e por aqueles que estão vivendo como desempregados, homens e mulheres que se encontram desempregados. Também queremos colocar todos os moradores de rua, e assim nós colocamos também cada um de nós de um modo particular, homens do terço da nossa Arquidiocese do Rio de Janeiro.
1: Diácono, temos intenções. Luciene Paulo dos Santos, ela pede oração pela saúde e por libertação dela e da sua família. Pedido de oração também de Renata Trindade. Ela conta aqui que o aniversário dela foi no dia 9, passado agora. Agradece a Deus pelo dom da vida e pede orações por conta da casa que eles estão resolvendo, os problemas, né? Livramento por ela e por Paulo Roberto Silva e a libertação total dos vícios. E a Gláucia Macedo, ela também está pedindo orações pela recuperação da saúde de Helenilde.
0: Pai nosso que estás nos céus, santificado seja o vosso nome. Venha a nós o vosso reino, seja feita a vossa vontade, assim na terra como no céu.
2: O pão nosso de cada dia nos dai hoje, perdoai as nossas ofensas, assim como nós perdoamos a quem nos tem ofendido, e não nos deixeis cair em tentação, mas livrai-nos do mal. Amém.
0: Ave Maria, cheia de graça, o Senhor é convosco. Bendita sois vós entre as mulheres, e bendito é o fruto do vosso ventre, Jesus.
2: Santa Maria, Mãe de Deus, rogai por nós, pecadores, agora e na hora da nossa morte. Amém.
0: Ave Maria, cheia de graça, o Senhor é convosco. Bendita sois vós entre as mulheres, e bendito é o fruto do vosso ventre, Jesus.
2: Santa Maria, Mãe de Deus, rogai por nós, pecadores, agora e na hora da nossa morte. Amém.
0: Ave Maria, cheia de graça, o Senhor é convosco. Bendita sois vós entre as mulheres, e bendito é o fruto do vosso ventre, Jesus.
2: Santa Maria, Mãe de Deus, rogai por nós, pecadores, agora e na hora da nossa morte. Amém.
0: Ave Maria, cheia de graça, o Senhor é convosco. Bendita sois vós entre as mulheres, e bendito é o fruto do vosso ventre, Jesus.
2: Santa Maria, Mãe de Deus, rogai por nós, pecadores, agora e na hora da nossa morte. Amém.
0: Ave Maria, cheia de graça, o Senhor é convosco. Bendita sois vós entre as mulheres, e bendito é o fruto do vosso ventre, Jesus.
2: Santa Maria, Mãe de Deus, rogai por nós, pecadores, agora e na hora de nossa morte. Amém.
0: Ave Maria, cheia de graça, o Senhor é convosco. Bendita sois vós entre as mulheres, bendito é o fruto do vosso ventre, Jesus.
2: Santa Maria, Mãe de Deus, rogai por nós, pecadores, agora e na hora de nossa morte. Amém.
0: Ave Maria, cheia de graça, o Senhor é convosco. Bendita sois vós entre as mulheres, e bendito é o fruto do vosso ventre, Jesus.
2: Santa Maria, Mãe de Deus, rogai por nós, pecadores, agora e na hora de nossa morte. Amém.
0: Ave Maria, cheia de graça, o Senhor é convosco. Bendita sois vós entre as mulheres e bendito é o fruto do vosso ventre, Jesus.
2: Santa Maria, Mãe de Deus, rogai por nós, pecadores, agora e na hora de nossa morte. Amém.
0: Ave Maria, cheia de graça, o Senhor é convosco. Bendita sois vós entre as mulheres e bendito é o fruto do vosso ventre, Jesus.
2: Santa Maria, Mãe de Deus, rogai por nós, pecadores, agora e na hora de nossa morte. Amém.
0: Ave Maria, cheia de graça, o Senhor é convosco. Bendita sois vós entre as mulheres e bendito é o fruto do vosso ventre, Jesus.
2: Santa Maria, Mãe de Deus, rogai por nós, pecadores, agora e na hora de nossa morte. Amém.
0: Glória ao Pai, ao Filho e ao Espírito Santo.
2: Como era no princípio, agora e sempre. Amém.
0: Ó meu bom Jesus, perdoai-nos, livrai-nos do fogo do inferno, levai as almas todas para o céu e socorrei principalmente as que mais precisarem da vossa misericórdia. Ó Maria concebida sem pecado original,
2: rogai por nós que recorremos a vós.
0: Santa Rita de Cássia,
2: rogai por nós.
0: Nossa Senhora da Conceição,
2: rogai por nós.

0: Quarto mistério gozoso. Nós vamos contemplar a apresentação do menino Jesus no templo. Completados que foram os 8 dias para ser circuncidado, o menino foi-lhe posto o nome de Jesus, como lhe tinha chamado o anjo, antes de ser concebido no seio materno. Concluídos os dias da sua purificação, segundo a lei de Moisés, levaram-no a Jerusalém para apresentar ao Senhor, conforme o que está escrito na lei do Senhor: todo primogênito do sexo masculino será consagrado ao Senhor, e para oferecerem o sacrifício prescrito pela lei do Senhor, um par de rolas ou 2 pombinhos.
1: Diácono, nesse quarto mistério, rezemos pela coordenação do nosso movimento do Terço dos Homens. Estamos sob a direção do diácono Melquisedeque, nosso diretor espiritual, o coordenador arquidiocesano Léo Lima, e assim as coordenações do nosso vicariato urbano. Eu que estou à frente da coordenação do Terço dos Homens da paróquia Santo André e auxilio o senhor na coordenação aqui do nosso vicariato urbano. Meu amigo Edson.
2: Vamos rezar, como você já falou, pelo o grupo do Terço dos Homens, do Vicariato Urbano, né, e seus párocos que o acompanham. Essa é a intenção principal na minha mente, que é rezar por todos, que tenhamos sempre um bom êxito no nosso caminho de oração.
1: Isso, e muita gratidão também pelo diácono Walter Sotero, muito presente lá no nosso movimento do Terço dos Homens da paróquia Santo André.
0: Rezamos também pelo nosso cardeal arcebispo do Orani João, seus bispos auxiliares e eméritos, por todos os presbíteros e diáconos, principalmente os diáconos que acompanham os movimentos do Terço dos Homens. Também rezamos pela comissão arquidiocesana dos diáconos permanente, na pessoa do nosso presidente, o diácono Manuel Augusto, que se encontra enfermo, e rezamos também por todos aqueles que se encontram enfermos neste momento. Temos mais alguma intenção?
1: Não chegou nada ainda no WhatsApp. Você pode mandar as intenções. O WhatsApp da rádio 3231-3560. Rezemos o quarto mistério. Pai nosso que estás no céu, santificado seja o vosso nome. Venha a nós o vosso reino, seja feita a vossa vontade, assim na terra como no céu.
3: O pão nosso de cada dia nos dai hoje. Perdoai as nossas ofensas, assim como nós perdoamos a quem nos tem ofendido. E não nos deixeis cair em tentação, mas livrai-nos do mal. Amém.
1: Ave Maria, cheia de graça, o Senhor é convosco. Bendita sois vós entre as mulheres, bendito é o fruto do vosso ventre, Jesus.
3: Santa Maria, Mãe de Deus, rogai por nós, pecadores, agora e na hora de nossa morte. Amém.
1: Ave Maria, cheia de graça, o Senhor é convosco. Bendita sois vós entre as mulheres, bendito é o fruto do vosso ventre, Jesus.
3: Santa Maria, Mãe de Deus, rogai por nós, pecadores, agora e na hora de nossa morte. Amém.
1: Ave Maria, cheia de graça, o Senhor é convosco. Bendita sois vós entre as mulheres, bendito é o fruto do vosso ventre, Jesus.
3: Santa Maria, Mãe de Deus, rogai por nós, pecadores, agora e na hora de nossa morte. Amém.
1: Ave Maria, cheia de graça, o Senhor é convosco. Bendita sois vós entre as mulheres, bendito é o fruto do vosso ventre, Jesus.
3: Santa Maria, Mãe de Deus, rogai por nós, pecadores, agora e na hora de nossa morte. Amém.
1: Ave Maria, cheia de graça, o Senhor é convosco. Bendita sois vós entre as mulheres, bendito é o fruto do vosso ventre, Jesus.
3: Santa Maria, Mãe de Deus, rogai por nós, pecadores, agora e na hora de nossa morte. Amém.
1: Ave Maria, cheia de graça, o Senhor é convosco. Bendita sois vós entre as mulheres, bendito é o fruto do vosso ventre, Jesus.
3: Santa Maria, Mãe de Deus, rogai por nós, pecadores, agora e na hora de nossa morte. Amém.
1: Ave Maria, cheia de graça, o Senhor é convosco. Bendita sois vós entre as mulheres, bendito é o fruto do vosso ventre, Jesus.
3: Santa Maria, Mãe de Deus, rogai por nós, pecadores, agora e na hora de nossa morte. Amém.
1: Ave Maria, cheia de graça, o Senhor é convosco. Bendita sois vós entre as mulheres, bendito é o fruto do vosso ventre, Jesus.
3: Santa Maria, Mãe de Deus, rogai por nós, pecadores, agora e na hora de nossa morte. Amém.
1: Ave Maria, cheia de graça, o Senhor é convosco. Bendita sois vós entre as mulheres, bendito é o fruto do vosso ventre, Jesus.
3: Santa Maria, Mãe de Deus, rogai por nós, pecadores, agora e na hora de nossa morte. Amém.
1: Ave Maria, cheia de graça, o Senhor é convosco. Bendita sois vós entre as mulheres, bendito é o fruto do vosso ventre, Jesus.
3: Santa Maria, Mãe de Deus, rogai por nós, pecadores, agora e na hora de nossa morte. Amém.
1: Glória ao Pai, ao Filho e ao Espírito Santo,
3: como era no princípio, agora e sempre. Amém.
1: Ó meu Jesus, perdoai-nos, livrai-nos do fogo do inferno,
3: levai as almas todas para o céu e socorrei principalmente as que mais precisarem da vossa misericórdia.
1: Ó Maria concebida sem pecado,
3: rogai por nós que recorremos a vós.
1: São João Paulo II,
3: rogai por nós.
1: Nossa Senhora do Desterro,
3: rogai por nós.

0: Quinto mistério gozoso. Nós vamos contemplar a perda e o encontro do menino Jesus no templo. Seus pais iam todos os anos a Jerusalém para a festa da Páscoa. Tendo ele atingido 12 anos, subiram a Jerusalém, segundo o costume da festa. Acabados os dias da festa, quando voltavam, ficou o menino Jesus em Jerusalém, sem que os seus pais o percebessem. 3 dias depois, o acharam no templo, sentado no meio dos doutores, ouvindo-os e interrogando-os. Todos os que ouviam estavam maravilhados da sabedoria de suas respostas. Neste quinto mistério, queremos colocar todas as pessoas que entraram em contato conosco através do nosso, da nossa rede social YouTube, Marcelo, Leite, Miriam Rocha, Wanda Cordeiro, inclusive, Wanda é nossa, está participando conosco lá de Montes Claros, estamos rezando pela sua intenção. Também Celso Carvalho, que é do Texto dos Homens, faz parte da nossa coordenação. Jaciara Medeiros e Jorge Fonseca, que é do Texto dos Homens, lá de Anchieta.
1: Diácono, temos pedido de oração aqui de Cássio e Liane. Eles são de Itajubá, do Santuário Nossa Senhora da Agonia. Eles são amigos da rádio e pedem oração pelo nosso querido Frei Anselmo Fracasso. Temos pedido de oração também de Adilson. O Adilson, ele é de São Paulo, do bairro Freguesia do Ó. Ele pede oração pela querida mãezinha, para que se recupere da sua enfermidade e por todas as pessoas que nesse momento estão acamadas e impossibilitados de estarem frequentando as suas paróquias. Edivaldo Júnior, ele pertence ao Terço dos Homens de Nossa Senhora do Perpétuo Socorro, lá do Grajaú. Ele pede agradecimento por conta da graça alcançada da sua esposa, Samanta Ferreira, e por Patrícia Benicá, que vive lutando por sua enfermidade. Que Maria e seu filho passem na frente. Amém, meu irmão. Dani, ela também está pedindo oração pela saúde do seu pai Ricardo, que se encontra internado, e sua mãe Roseli Vieira Alvarenga, pela saúde de todos da família e libertação. Jorge Moreira, ele é homem do Terço dos Homens, como nós, e pertence ao Vicariato Anchieta. Pede oração pelo seu grupo e pelo diácono José Luiz. Maria Luísa, pedindo oração pelo Terço dos Homens da Catedral, e pede também pela cura do glaucoma e catarata, pela saúde de todos da família, inclusive seus netos.
0: Também recebemos o pedido de Vanadir Ferreira, que ela pede orações por todas as almas benditas e pelos seus parentes falecidos, como também ela pede oração por todos os doentes, desempregados, por todo o clero, que ela é da Santo Sepulcro, lá de Madureira. Nosso irmão Edson.
2: Eu quero rezar pela comunidade Nosso Livramento, por todas as famílias que nos pedem orações, que Deus a proteja a cada um, dando saúde e paz.
1: Eu gostaria também de colocar como intenção todas as famílias da paróquia que eu pertenço, paróquia Santo André, e em especial pela minha esposa Jusilene, o meu filho Miguel. Daqui a pouco o papai está em casa, filho.
2: Amém. Pai nosso que estás nos céus, santificado seja o vosso nome, venha a nós o vosso reino, seja feita a vossa vontade, assim na terra como no céu.
3: O pão nosso de cada dia nos dai hoje, perdoai as nossas ofensas, assim como nós perdoamos a quem nos tem ofendido. E não nos deixeis cair em tentação, mas livrai-nos do mal. Amém.
2: Ave Maria, cheia de graça, o Senhor é convosco. Bendita sois vós entre as mulheres, e bendito é o fruto do vosso ventre, Jesus.
3: Santa Maria, Mãe de Deus, rogai por nós, pecadores, agora e na hora de nossa morte. Amém.
2: Ave Maria, cheia de graça, o Senhor é convosco. bendita sois vós entre as mulheres, e bendito é o fruto do vosso ventre, Jesus.
3: Santa Maria, Mãe de Deus, rogai por nós, pecadores, agora e na hora de nossa morte. Amém.
2: Ave Maria, cheia de graça, o Senhor é convosco, bendita sois vós entre as mulheres, e bendito é o fruto do vosso ventre, Jesus.
3: Santa Maria, Mãe de Deus, rogai por nós, pecadores, agora e na hora de nossa morte. Amém.
2: Ave Maria, cheia de graça, o Senhor é convosco. Bendita sois vós entre as mulheres, e bendito é o fruto do vosso ventre, Jesus.
3: Santa Maria, Mãe de Deus, rogai por nós, pecadores, agora e na hora de nossa morte. Amém.
2: Ave Maria, cheia de graça, o Senhor é convosco. Bendita sois vós entre as mulheres, e bendito é o fruto do vosso ventre, Jesus.
3: Santa Maria, Mãe de Deus, rogai por nós, pecadores, agora e na hora de nossa morte. Amém.
2: Ave Maria, cheia de graça, o Senhor é convosco. Bendita sois vós entre as mulheres, e bendito é o fruto do vosso ventre, Jesus.
3: Santa Maria, Mãe de Deus, rogai por nós, pecadores, agora e na hora de nossa morte. Amém.
2: Ave Maria, cheia de graça, o Senhor é convosco. Bendita sois vós entre as mulheres, e bendito é o fruto do vosso ventre, Jesus.
3: Santa Maria, Mãe de Deus, rogai por nós, pecadores, agora e na hora de nossa morte. Amém.
2: Ave Maria, cheia de graça, o Senhor é convosco. Bendita sois vós entre as mulheres, e bendito é o fruto do vosso ventre, Jesus.
3: Santa Maria, Mãe de Deus, rogai por nós, pecadores, agora e na hora de nossa morte. Amém.
2: Ave Maria, cheia de graça, o Senhor é convosco. Bendita sois vós entre as mulheres, e bendito é o fruto do vosso ventre, Jesus.
3: Santa Maria, Mãe de Deus, rogai por nós, pecadores, agora e na hora de nossa morte. Amém.
2: Ave Maria, cheia de graça, o Senhor é convosco. Bendita sois vós entre as mulheres, e bendito é o fruto do vosso ventre, Jesus.
3: Santa Maria, Mãe de Deus, rogai por nós, pecadores, agora e na hora de nossa morte. Amém.
2: Glória ao Pai, ao Filho e ao Espírito Santo.
3: Como era no princípio, agora e sempre. Amém.
2: Ó meu Jesus, perdoai-nos, livrai-nos do fogo do inferno, levai as almas todas para o céu e socorrei principalmente as que mais precisarem da vossa misericórdia. Ó Maria, concebida sem pecado,
3: rogai por nós que recorremos a vós.
0: Sagrada Família,
2: rogai por nós.
0: Nesse nosso agradecimento, mas antes queremos fazer um agradecimento especial ao nosso irmão que está nos acompanhando, Wilker Lopes, ele que está ali nos estúdios nos acompanhando, ao Silvio Júnior que nos deixou logo no início, e assim agradecemos a todos vocês, ouvintes, irmãos, e agradecendo então esse nosso santo terço. Infinitas graças vos damos, soberana rainha, pelos benefícios que todos os dias recebemos de vossas mãos liberais. Dignai-vos agora e para sempre
2: e tomar-nos debaixo do vosso poderoso amparo,
3: e para mais vos obrigar, vos saudamos com a salve rainha. Salve rainha, mãe de misericórdia, vida, doçura e esperança nossa, salve. A vós bradamos, degredados filhos de Eva. A vós suspiramos, gemendo e chorando neste vale de lágrimas. Eia, pois, advogada nossa, esses vossos olhos misericordiosos a nós volvei. E depois deste desterro, mostrai-nos Jesus. Bendito é o fruto do vosso ventre. Ó clemente, ó piedosa, ó doce sempre Virgem Maria, rogai por nós, Santa Mãe de Deus, para que sejamos dignos das promessas de Cristo. Amém.
0: O Senhor esteja convosco.
2: Ele está no meio de nós.
0: Por intercessão de Nossa Senhora da Conceição Aparecida, abençoe-vos o Deus Todo-Poderoso, o Pai, o Filho e o Espírito Santo.
2: Amém.
0: Vamos em paz e que o Senhor Jesus nos acompanhe.
2: Graças a Deus.
1: Salve Rainha.
2: Salve Rainha.

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0: Está no ar a Voz do Brasil. As notícias do governo federal que movimentaram o país no dia de hoje.
1: Olá, boa noite.
2: Boa noite para você que nos acompanha em todo o país.
1: Segunda-feira, 13 de julho de 2026.
2: Vamos ao destaque do dia na Voz do Brasil.
1: Aumento da mistura obrigatória de biodiesel começa a ser avaliado pelo Instituto Mauá de Tecnologia.
2: E é apresentada a primeira turbina a gás movida a etanol para a geração de energia elétrica. Luana Karen.
3: A unidade é capaz de gerar 1 megawatt de potência.